0: para poder identificar problemas, não conseguiu, fez a mesma coisa nesses 10 dias aí que teve para poder treinar também, onde o São Paulo não atuou em Sul-Americana, onde teve também rodadas aí de Copa do Brasil, São Paulo já tá eliminado. Então acho que o Dorival, para mim, demorou um pouquinho demais para identificar problemas que ele já deveria ter identificado. Mas de qualquer forma, hoje ele vem com esse esquema aí, na minha opinião, mudado. E vamos ver se isso continua aí para o final de semana contra o Curitiba. Por enquanto, nota 5,5 para o Dorival.
1: O São Paulo, portanto, escalado pelo técnico Dorival Júnior para o jogo de ida das oitavas da Sul-Americana em La Paz, com Rafael, Lucas Ramon, Arboleda, Domingos Duarte, Thiago Borducci, Pablo Maia, Newton Júnior, Bobadilla, Marcos Antônio, Luciano e Jonathan Calleri no comando de ataque. Sombra.
2: Marcão, você entende que esse é o meio de campo para tentar ter a bola com, basicamente, são quatro volantes, né?
0: Sim.
2: São quatro volantes, porque ali nós não estamos falando de meias. Uhum. É Marcos Antônio que faz às vezes de meia, o Bobadilla que faz às vezes de meia, o Newton é volante, o Pablo Maia é volante, sim, são primeiros volantes, pelo que a gente sabe, né?
0: Sim.
2: Você acha que o São Paulo, que tem esses quatro volantes para tentar ter o controle da bola, ou é um São Paulo com quatro volantes para, tipo, ó, nós vamos estacionar o busão aqui, sem maconha, óbvio, na frente da área para ninguém entrar? Qual a sua visão a respeito dessa escalação?
0: Eu acho que é um meio de campo mais conservador, Sombra. Eu acho que o São Paulo, ele deve, de repente, dar um pouco mais de campo pro Bolívar e, com isso aí, tentar explorar o contra-ataque. Não temos velocistas, né? Mas eu acho que pela qualidade do Marcos Antônio no passe, aí pode achar o Luciano em condições, pode achar também o Calera em condições de finalizar. E com isso, acho que o São Paulo pode surpreender. Mas, a meu ver, Sombra, é um meio de campo mais conservador, principalmente por ter esses dois primeiros volantes, né? O Pablo Maia e o Newton. E aí, tendo dois segundos volantes ali com um pouquinho mais de saída e poder de finalização, como é, por exemplo, o Bobadilla e o Marcos Antônio na qualidade do passe. Então, eu imagino que o São Paulo, nesse primeiro tempo, pelo menos aí, deve esperar a reação para ver o que o Bolívar vai fazer.
2: Eu tô perguntador hoje, Marcão. Deixa eu perguntar de novo para você. Deixa eu falar um negócio aqui para você. O São Paulo, nitidamente, vai sofrer uma pressão do Bolívar, óbvio.
0: Sim.
2: Aí, quando a gente tem um time que vai tomar ataque, você fala, eu preciso estar preparado para o contra-ataque.
0: Uhum.
2: Quem você enxerga nessa escalação que pode ser o puxador de contra-ataque do São Paulo? E se você, primeiro, você enxerga alguém nessa escalação que seja o puxador de contra-ataques, que tenha velocidade no contra-ataque?
0: Eu acho que não. A questão da velocidade, não. Mas eu acho que a ligação direta, Sombra, pode ser, de repente, uma alternativa. Então, o São Paulo aí roubou a bola, tenta o lançamento, acho o Calleri, pega o Luciano em condições de tentar realmente avançar e tentar, de repente, sofrer uma falta numa condição de São Paulo, lance uma bola parada, arrume um escanteio. Eu acho que pode ser a principal alternativa para o São Paulo chegar no gol do Bolívar. Então, o que o São Paulo vai fazer, na minha opinião, Sombra, é esperar ver o que o Bolívar vai fazer. Na minha opinião, deve, por jogar em casa, deve tentar se valer disso, deve tentar vir para cima do São Paulo. E a ligação direta, talvez, seja a principal alternativa para o São Paulo surpreender o Bolívar, pelo menos nesse primeiro tempo, Sombra.
2: Eu vou fazer mais uma pergunta. Tô perguntador, eu já disse para você.
0: Sim.
2: Hoje temos a estreia de três jogadores. Um zagueiro, que é o Domingos Duarte. Uhum. A gente tem o Iago Borducci, lateral esquerdo. E temos o Newton.
0: Sim.
2: Né? Seria porque esses, em tese, são jogadores mais descansados, talvez estejam mais inteiros fisicamente, embora o São Paulo pouco tenha jogado após a Copa do Mundo?
0: Uhum.
2: Ou é um recado pro elenco, olha, vocês estão muito mal, os caras chegaram, eu já vou pôr para jogar?
0: Eu acho que o Dorival está preservando, na realidade, Sombra, os titulares para o confronto contra o Curitiba. Né? Ele está dando uma oportunidade para testar, obviamente, contrataram os caras para você poder saber qual a real capacidade dos caras, você vai ter que pôr para jogar. Mas, por exemplo, Sombra, colocar o Domingos Duarte, para mim é uma baita roubada. Né? O cara vem da Europa, muito provavelmente nunca jogou em altitude, né? Um zagueiro. A questão do tempo de bola, a questão do cansaço, tudo isso
2: influencia. É verdade, né? Meu cara não tem nem ideia do que é isso.
0: Não tem nem ideia. Então, tipo, pra mim ele vai estar perdido, tá? Então, se de repente aí você tem a possibilidade de colocar um zagueiro ali mais experiente, eu colocaria. Só que imaginando esse cenário, Sombra, eu acho que o Dorival já tá pensando em preservar titulares pra enfrentar o Curitiba no sábado.
2: Oi? Teu irmão mandou mensagem aí. Ah. Falou assim, vai, elogia aí o seu Dorilover, elogia aí essa escalação errada.
0: Não, como eu já disse, né? Colocar o Domingos Duarte aí, que é um zagueiro, cara, pra jogar na altitude, nunca jogou lá. A questão do cansaço, tempo de bola, etc., é arriscar demais. Eu começaria, por exemplo, com o Sabino, né? Arboleda e Sabino, pra mim, seria a minha dupla de zaga. Mas o Iago, a gente tá acostumado a ver o Wendel, a gente sabe que o desempenho físico do Wendel tá horroroso. É um cara que ele tá tendo dificuldade pra marcar, dificuldade pra atacar. Então, O Iago, sem ver jogar, já me deu o benefício da dúvida de acreditar no cara. E a questão do Newton é a questão da bola parada também, de repente, como eu já disse, né, Sombra? O São Paulo pode tentar chegar no gol do Bolívar nesse primeiro tempo através de escanteio, faltas laterais ali, onde o São Paulo explore esse tipo de jogada aérea. O Newton é um cara bastante alto, forte também, e ganha altura ali pra...
2: Tem mais de 1,90, né, cara?
0: Tem.
2: Ah, falaram que vai jogar na altura, tem que pôr o Newton.
0: Altitude aí não falta, né, com o perdão do trocadilho.
2: É verdade. Ó, participe com a sua corneta, mande o seu áudio, grave o seu áudio, o número é 11, prefixo 11, São Paulo, capital, né? 96-650-7997, 96-650-7997. Segura aí, daqui a pouquinho tem corneta. Diga, André Ranieri.
1: Não, só uma coisa que interessa ao torcedor são paulino, diferentemente, por exemplo, da Copa do Brasil, que definiu os confrontos a partir das quartas de final, as oitavas de final da Sul-Americana já tem o confronto até a decisão. E o São Paulo, se ele passar pelo Bolívar, que já é um confronto difícil, terá pela frente o vencedor de Boca Juniors e Recoleta. Recoleta, inclusive, que o Santos jogou duas vezes, não conseguiu vencer na Copa Sul-Americana. E o Boca Juniors, de virada, jogando na Argentina, venceu por 3-1. Ou seja...
2: Tá encaminhado.
1: Tá encaminhada a classificação. O São Paulo, se passar pelo Bolívar, ainda deve ter o Boca Juniors pela frente, viu, Sombra?
2: Exatamente. Ou seja, não vai ter molezinha... Porque se por um lado pode não ser o melhor Boca de todos os tempos, também não se trata do melhor São Paulo de todos os tempos.
1: E aí depois do Boca tem possibilidade de pegar o River Plate na semifinal.
2: Pô, só moleza, hein?
1: E na final ainda pode pegar, sei lá, um Botafogo ou Atlético Mineiro. Ou seja, não vai ter caminho fácil se quiser o título da Sul-Americana.
3: Não vai ser. E o próprio River Plate aí também não é o melhor River Plate de todos os tempos, né?
1: Mas porque é rico.
3: E tá apanhando pra caramba.
1: Tá apanhando,
3: aí, né?
1: Mas é rico.
3: Nossa senhora, como tá pelo jogo.
1: Tá certo que o River Plate fez o Master, né? Um time Master, só tem jogador velho. Mas tá gastou uma fortuna nessa janela de contratação.
0: Mas na moral, Rani, tá muito mais legal o Sul-Americana do que aquele Catar da Libertadores lá. Palmeiras e Cerro Porto, isso tá de brincadeira.
2: Falar em Catar, sabe quem empatou em casa com o Rivadavia?
0: É.
2: Fluminense.
0: 0-0.
2: Mentira. É, o Zubeldía, verdade. Ah, mentira. 0-0. Você imagina se eles são eliminados de novo, no pênalti?
0: Ah, mas aí ele justifica, viu, Sombra? Ele fala, mas a gente caiu nos pênaltis.
2: Caiu nos pênaltis, mas caiu. Outros resultados ali, deixa eu ver, não, ainda tem Estudiantes e o que é aquele? Universidade do Chile, né? De Chile,
1: isso,
2: né, e 0-0 Fluminense e Independiente Rivadavia. Como que vai jogar o adversário de São Paulo, o Bolívar?
1: Vamos lá, o Bolívar, que tem uma equipe ajeitada, viu? Ou azeitada, para quem gosta, pelo técnico Alejandro.
2: Azeite extra virgem ou normal?
1: É, extra virgem, você sabe que você vai no mercado. Outro dia eu tava vendo
2: um especialista... Você viu umas marcas aí? Aquela...
1: Você acha que é extra virgem? Não é.
2: Não é, cara.
1: Não é extra virgem, marca boa, cara.
2: Ah!
1: É, que você fala, não, essa aqui, ó, essa aqui... Mas você investe e não é extra,
0: né? Eu não sei o que tá mais difícil de encontrar hoje, viu, Ranieri? Azeite extra virgem ou mulher extra virgem? Tá muito difícil.
2: Mas também onde você vai? Olha onde você anda.
1: Tem isso também.
0: Tem que procurar em tudo que é lugar. Tem que procurar em tudo que é lugar.
2: Vai procurar mulher na igreja.
1: Exatamente, faz que nem o Gustavo Santos.
2: Vai que nem o Gustavão.
1: Vai na igreja.
2: Vai casar desesperadamente.
0: Ah, você tá brincando que ele foi lá.
1: É, e só depois do casamento. Você não sabia disso, não, Marcão?
0: Não.
1: Ele tá correndo pra casar por causa disso, que não aguenta mais.
0: Eu achei que ele tava correndo pra emagrecer, tá correndo pra casar.
2: Pelo amor de Deus, hein?
1: Ele tá com a perna igual do Dorival Júnior, aquela perna, o alicate já, né? Porque já, você tá querendo, tá precisando, viu, Marcão?
0: Pelo amor de Deus.
1: Tá tremendo, parece que tá em abstinência com o nosso glorioso Gustavo Santos. Vamos lá, mas vamos para a escalação do Bolívar, que tem algumas figuras conhecidas até do futebol brasileiro. Carlos Lampe é o goleiro, tem a 1. Jesus Sagredo, lateral direito, com a 2. Javier...
2: Eu pensava que Jesus era sagrado.
1: É, esse é quase sagrado, esse é quase sagrado, é Sagredo. Javier Arreaga, do Equador, zagueiro central, tem a 3. Santiago Echeverria, da Argentina, tem a número 5. E o José Sagredo... Ah, eu coloquei. É Jesus Sagredo e José Sagredo.
2: São irmãos?
1: Boa pergunta. Eu já trago essa informação agora que eu notei, né, que eles têm o mesmo sobrenome. O meio-campo tem o Ervin Saavedra, camisa 26. Ex-jogador, tem uma passagem, né, pelo Goiás em 2017, se não me falha a memória. Robson Matheus tem a 14. Carlos Melegar tem a número 80. E Patito Rodrigues, que chegou ao Santos em 2012... Né, foi emprestado algumas vezes, não deixou saudades. Argentino tem a 17. No ataque, Dairon Asprilla, não é aquele, Asprilla, colombiano, que tem a 27, e eles são irmãos, sim, viu, Sombra? São irmãos. E o Martin Cauterucho, uruguaio, quase 40 anos de idade, rodado, tem a número 9, Sombra.
0: Mas você não devia nem ter falado, viu, Ranieri?
1: Por quê?
0: Porque é Sagredo.
2: É Sagredo. Então, olha, até a história aqui, né? É. O Jesus é lateral direito, zagueiro, camisa 2. O Sagredo, o José, é lateral esquerdo. É, ou seja, são laterais, né? É, quem nasceu primeiro? O Jesus nasceu 5 minutos antes do José.
1: É? Mas eles são irmãos?
2: Gêmeos.
1: Porque eu pensei que fosse pai e filho, né?
2: Não.
1: O José e
2: irmãos
1: o José.
2: Gêmeos. Ah, irmão são gêmeos. Irmãos gêmeos.
0: Tinha os do Manchester lá também, não tinha lá o Fábio
1: tinha,
0: e o outro lá?
1: É, o Fábio e o Marcelo.
2: Tem os Romero também,
1: Fábio,
2: né?
1: E, é. É o Andro e o Oscar.
3: O detalhe interessante vai ser se a mãe deles aí se chamar Maria, né? É. Jesus, José e Maria, hein? Já pensou, meu?
2: Eles já atuaram pela seleção da Bolívia, pelo Blooming, o Destroyers e o The Strongest antes de se reencontrarem no Bolívar. Nasceram em 1994, ou seja, já não são crianças, sim, estão aí na casa dos seus 32 anos. Oi! Tá vendo os velhinhos correndo na altitude,
1: né? Não, e é curioso que onde um vai, o outro vai junto, né? Eles atuam praticamente...
2: Essa coisa de gêmeos no mesmo espaço... defendendo as mesmas cores.
1: Eu já vi em algum lugar.
2: Já vi em algum lugar. Eu já vi em algum lugar. Agora, eu ouvi dizer que o Jesus...
1: É o comportado, né?
2: Esse aqui frequenta a igreja. Esse aqui é o comportado.
1: Só perdeu a virgindade depois que casou.
2: Agora, o José...
1: Esse aí...
2: Vive uma vida mundana.
1: As noites bolivianas...
2: Noites bolivianas que o digam.
1: El Escândalo, lá da Bolívia.
2: El Escândalo.
0: O café ele fotou.
2: Ô Navarro, se você pudesse viver a vida aqui do Jesus ou do José, você queria viver qual?
3: A do Jesus, a do José. A do José, já me fizeram muitos convites aí pra fazer os rolês com o José Sagredo. Pelo amor de Deus.
2: Mas a Luciana, a tua noiva, ela.
3: A Bruna.
2: Ela aprova a sua amizade com o Marcão, não?
3: É Bruna, né? Ah, ela fala, acabou o jogo, é direto pra casa. Nada de sair com más companhias, né? Até ela que acompanha já sabe, meu. Mas é Bruna, viu?
2: Então, desculpa, Bruna. Cuidado, o homem não presta, viu? Ele deve dar um jeito, é que você não sabe.
1: Mas o Navarro, ele não representa o Capão, né?
0: Não.
1: A turma do Capão deve olhar pro Navarro disso. E falar, meu, igual esse cara do Proerd, né, Marcão?
0: Mas na moral...
1: Muito bonzinho, comportadinho.
0: Mal que chega de direct aí pro Navarro, Sombra, tipo assim, ai, narra um gol do São Paulo pra mim no direct.
2: No meu ouvidinho.
0: O bichão acaba o jogo, ela começa a narrar um monte de gol lá pras queridas.
1: Narra no formato ASMR, né?
3: Fala que tá guloso.
2: É verdade. Vamos ouvir agora o Domênico Gatto. Fala, Dodô.
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2: Ô Marcão, você topava receber o Memphis se ele falasse assim, quero jogar pelo Tricolor e de graça, só pra ferrar o Corinthians?
0: seria uma... Pra mim seria um reforço, né, Sombra? Mas a gente sabe que é um cara que não aceitaria jogar de graça. A gente sabe que é um cara que custa, a relação custo-benefício do Memphis Depay, mesmo se ele diminuir pela metade o salário dele que ele tava ganhando lá, acho que ainda assim é muito caro pro futebol brasileiro. E para um clube que passa dificuldades financeiras, como é o caso do São Paulo hoje, eu acho que não vale a pena não, Sombra. Mas tecnicamente, eu acho que ele é bom jogador. Já mostrou a sua qualidade aí e dispensa comentários.
2: E o Memphis, aliás, lógico, o jogo é do São Paulo, mas assim, a gente gosta de ver o circo pegar fogo nos outros, né? Então tá aqui, olha, notinha do Memphis.
0: Aí.
2: Olha aqui. Muito decepcionado em ler que o Corinthians decidiu não honrar nosso acordo em vigor para estender meu contrato por mais 2 anos. Essa renovação foi explicitamente acordada pelo presidente, assim como pelo departamento esportivo, jurídico e financeiro. Algumas pessoas decidiram, no entanto, romper esse compromisso. Eu não queria essa situação e sempre respeitei o clube ao longo de todo o processo. Mas agora sou forçado a reagir com firmeza para preservar meus interesses. Nos próximos dias, falarei publicamente, mas fiquem certos de que não deixarei esse comportamento inaceitável sem sanção.
1: Sombra.
2: O cara, ele tá prometendo guerra.
1: Tô gostando. Ele tá pistola. Mas se o Corinthians não tinha dinheiro, ele sabia desde o início. Não é porque ele descobriu agora que não tem dinheiro.
2: Verdade.
1: Por que que fez o cara ir lá, não sei da onde, vir pro Brasil pra fazer exames médicos... E aí, tá aqui, não queremos mais, porque a gente descobriu que a gente tá sem dinheiro.
3: Não, mas vai ter que pagar ele, porque deve, né? Deve uma milha aí pra ele aí,
1: pô. Ia pagar 40, né? Parcelado a cada 6 meses, pagar 10. É. Agora, ele não vai abrir mão dos juros, sim, correção monetária, então é quase 80. Dobrou 74, se não me falha a memória, mas a cada dia tá aumentando mais.
0: Mas né? Eu acho
3: talvez
0: que
3: nessa que ele vai expor aí,
0: a estratégia, Marcos? A estratégia do Corinthians numa eventual renovação com o Memphis seria justamente isso. Não tem que pagar essa grana pra ele logo de cara. Né, ele sabe que tá devendo. E numa dessa aí, daqui a pouco, Sombra, você vai ver outro transferbando a galinhada aí. Facinho, facinho.
2: Cara, vai ter que pagar uns 80. E eu duvido que ele vai facilitar, parcelar, papapá.
0: Depois
2: acho que ele vai querer, olha. Aqui, ó. Tá aqui o Pix, quero agora.
1: E manda. Sombra, tem um detalhe importante que talvez tenha sido um erro de cálculo no Corinthians. O Corinthians não consegue pagar, se não me engano, hoje tá na casa dos 20 milhões, os três transferbans. Imagina você ter que pagar 100 milhões. Como que o Corinthians vai conseguir pagar 100 milhões para conseguir contratar jogador? Então, não sei não. Talvez esse movimento político, porque foi político, né? A gente sabe, custe muito caro pro Osmar Stabile.
2: Mas se eu sou Stabile, eu faço o seguinte, Stabile. Tenha um pouco de humildade. Ligue pros seus pares. Ligue pros seus, pros presidentes de outros grandes times, como pro Maciz. Ligue pro Marcelo Teixeira e fala, me ajuda. O que, que eu devo fazer nesse momento? Eu tenho certeza que
1: eles vão ter... Liga pro Casares.
2: Pro Casares. Por que não? Liga pra eles e fala assim...
3: Referência.
2: Eles vão ter aí bons conselhos a dar a Osmar Stabile. Marcão, sabia que o Dorival hoje está completando 100 jogos pelo São Paulo?
0: Já tiveram o quê? 2, 3 passagens como treinador do São Paulo, né? Então, acho que o Dorival, pra mim, Sombra, obviamente, hoje não tá um cenário tão positivo, acho que o Dorival tem os seus erros também. Mas, cara, pelo que ele fez em 2017, lá tirando o São Paulo do rebaixamento junto com o Hernanes naquela oportunidade, e a torcida também, sem sombra de dúvidas, e pela conquista da Copa do Brasil em 2023, onde o São Paulo também tinha um time extremamente limitado, ele conseguiu fazer alguns pés de rato, como Wellington Rato, Rodrigo Nestor, Caio Paulista jogar bola, né, o Alisson também, o próprio Pablo Maia. Então, acho que com aquele elenco do São Paulo limitado, ele conseguiu extrair, né, um título inédito para o São Paulo, tirando Palmeiras e Flamengo, que só até hoje... as duas principais equipes do país. Então, eu gosto do Dorival Júnior. Espero que ele consiga retomar o caminho das vitórias o mais rápido possível.
2: Agora ele tenha te decepcionado hoje e colocado o Domingos Duarte aí na zaga, né?
0: Ele arriscou demais, na minha opinião, né, Sombra? Vamos esperar pra ver também, não vamos ser aquele cara que vai ficar gorando lá, mas também não adianta a gente falar depois...
2: Você que falou que o cara não vai aguentar respirar.
0: Não, e o tempo de bola.
2: Ele que falou.
0: Não, mas assim,
2: o cara não consegue jogar.
0: Não, mas assim, não adianta ser também engenheiro de obra pronta, né, Sombra? Vamos dizer que o Domingos Duarte perca um tempo de bola aí e numa dessa São Paulo tome um gol. Aí também depois, mas tá vendo, o cara nunca jogou na altitude, devia ter falado antes. Então, tipo, eu já tô vendo o cenário que pode acontecer pra depois não falar, só falou porque já aconteceu. Então, mas eu acho arriscado, Sombra, o cara que nunca jogou nessa condição e jogar numa altitude como essa aí, pra mim, é arriscado demais. Eu começaria com o Sabino, mas o Dorival Júnior pra mim tem crédito. Precisa melhorar, né, principalmente no Campeonato Brasileiro, mas é um cara que, pelo que ele já fez no São Paulo aí, parabéns, Dorival Júnior, você tem crédito.
2: Diga, André.
1: E só uma informação, essa é a terceira vez que o São Paulo vai jogar no estádio Hernando Siles, em La Paz, né? Repetindo para audiência rotativa, 3.650 metros de altitude. Em 92, né, no ano do primeiro título do São Paulo de Libertadores, na fase de grupos as equipes empataram por 1-1. Hoje esse resultado, aliás, seria excelente para o São Paulo. E a última vez que as equipes se enfrentaram foi em 2013, na pré-Libertadores. O São Paulo perdeu por 4-3, porém, no jogo de volta... 5-0, né? Aliás, tinha feito 5-0 no jogo de ida e com isso garantiu a classificação aí para a fase de grupos.
2: Agora, corneta.
5: Fala galera do Energia em Campo, Isa do Tatuapé. Tá faltando um elemento nessa escalação do São Paulo chamado fé, reza, oração, como queiram. Porque somente com ela que a gente vai tentar empatar ou vencer o Bolívar. Marcão, eu tenho uma dúvida na sua fantasia. Esse Bolívar respira? Um beijo pra vocês, bom jogo pra nós.
0: Respira.
2: Com dificuldade.
0: Tô tendo só que tirar a máscara pra poder falar, porque já a voz já não tá lá essas coisas, porque tô com uma gripe lascada, mas... Tem que colocar a máscara por cima, assim, porque senão não dá pra falar. Mas pra respirar tá de boa, Sombra, tem os buracos aqui.
2: Ô, Navarro, aumenta os buraquinhos do Marcão, hein?
3: Não, tem que ter o dedo ali, né, pra... Como
2: assim? Alarga os buraquinhos do Marcão ali.
0: Vai colocar o dedo, porra nenhuma. Ah, se lascar.
2: Ai, ai, ai. 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Quem vai arbitrar hoje nas alturas lá, hein, Ranieri?
1: Vamos lá. Domenico Gatto, ele está aqui para avaliar essa arbitragem, que é colombiana, tá bom? Colombiana. O árbitro da partida... Vilmar Roldan, Dudu.
6: E aí, Domênico, você é um gatão, sabia?
2: Nossa, velho. Como assim? Vilmar Roldan, cara, olha, eu vou te falar um negócio, é uma azia isso aí.
1: Esse é para raio. Auxiliar número 1, Alexander Guzmán, também da Colômbia. 2, Roberto Padilha. O quarto árbitro, também colombiano, Carlos Ortega. E o árbitro de vídeo, Domênico Gatto, é o Keiner Jiménez.
7: 1,5.
1: Tá melhor que o Vilmar Roldan.
2: O Vilmar Roldan é o típico árbitro de Libertadores, de Campeonato Sul-Americano. Ele é típico, cara.
1: Que tira jogador do sério, né?
2: Que tira jogador do sério. Assim, teve uma imagem outro dia que ele chegou e meteu uma mãozona no peito de um jogador aí, empurrou.
3: Ser um prato cheio aí.
1: Ele é meio Ramon Abate Abel sul-americano, viu, Sombra?
2: Não, ele é daquele que... Usualmente. Goleiro, puta, faz a cera, faz cera aí. Que, assim, todas aquelas artimanhas sul-americanas, ele embarca, ele é a favor. Ele é a favor. É o típico árbitro sul-americano. Olha, um modelinho de árbitro sul-americano, cara. É impressionante.
1: O arquétipo, né?
2: É o arquétipo. Eu não posso dizer pra você que... Eu acho que é pelo lado disciplinar da coisa. Não pelo lado técnico, aquela coisa, você fala assim, não, marcou, não anulou corretamente, ou coisa parecida, não é isso. Mas é aquele cara que gosta de criar um ambiente propício à discórdia dentro de campo. É um cara, ele gosta de aparecer. Ele tem um tesãozinho em aparecer.
1: E Sombra, só uma última informação, né, sobre os desfalques do São Paulo. O Arthur, mais uma vez, ele tá fora com dores no adutor, jogador importante, tá, nem viajou. E por isso não está à disposição do técnico Dorival Júnior. E além dele, os demais jogadores que estão fora, o Tolói com estiramento na coxa, aliás, belíssima contratação do São Paulo, Luca, que ele sofreu uma fratura na mandíbula, e o Nicolas, né, teve aquela questão do acidente, ele está sendo preservado aí pela comissão técnica, isso sem falar no Lucas Moura, que se recupera de uma lesão no tendão de Aquiles, vai demorar um tempinho ainda para voltar.
2: Dizem que está até num processo bem adiantado do Lucas Moura, né?
1: É, a expectativa é que quem sabe, lá para... outubro, fim de outubro, novembro, caramba, o Lucas, ele possa começar a ficar à disposição aí por alguns minutos, né? Principalmente novembro, pro técnico Dorival Júnior, porque a recuperação dele tá muito acima da média, tá? Tá muito acima da média, então ele só jogaria no ano que vem e as chances dele atuar nessa temporada ainda são bastante consideráveis.
2: Boa! Vou passar a bola agora pro Rafael Navarro, é o narrador vibração da Energia 97, o melhor gol você ouve com o Rafael Navarro e também com ele, que vem sempre muito bem preparado. Eu pensei que vinha de lhama cuspideira, mas ele foi lá e descolou um Bolívar Zica. Boa, Marcão! Com a reportagem do André Ranieri. 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
3: Boa, boa, valeu, Sombra. E você volta, claro, na resenha do intervalo, terminando a primeira etapa lá no estádio Hernando Siles, em La Paz, 3.600 metros de altitude. O Sombra vem para comandar a resenha do intervalo, porque a partir de agora, hein, torcedor São Paulino, para você mandar aquela vibe positiva. Toma meu arroba aí, o Rafa Navarro, você segue lá no Insta, beleza? É isso aí.
1: Oitavas, aí você libera a arroba assim, tão fácil,
3: né? Essa daí, libere e pode seguir.
1: Nem conversar, nem
3: pode seguir.
1: Convencer.
3: É, já vai seguindo já também, não tem problema nenhum.
1: Você, Marcão, faz aquele mukbang lá, que é mukbang, que chama?
3: Como é que é?
1: Que a galera fica comendo um monte de coisa, fica na frente da tela e vai comendo, comendo, comendo sem parar.
3: Pô, é, tem disso daí, rapaz? Caramba, velho.
0: Gangbang, como é que é?
1: Você faz gangbang também?
3: Ué, nem falei nada, velho. Os caras tá aqui, meu, tripudiando do narrador. Que isso, hein? Galera que tá acompanhando com a gente no YouTube da Energia 97, ó, muito obrigado pela sua participação, obrigado por escolher a transmissão de torcedor para torcedor. Vamos juntos com o Clube da Fé buscar um bom resultado lá na altitude, né, em La Paz, enfrentando este Bolívar, que é embaçado, é treta, lá é complicado. Como bem disse o André Ranieri, o Boca Juniors, bom, praticamente já vai selar aí, né, a sua classificação. E pode ser o próximo adversário, ou de São Paulo, ou Bolívar. E a gente espera, claro, que seja o Tricolor. Você participa com a gente nos Torcedores Corneteiros, beleza? No 11966507997, durante a nossa transmissão, eu vou registrar a sua participação. Muito bem, o Tricolor em campo. Tá ali já o árbitro Vilmar Holda, da Colômbia. Né? Os jogadores perfilados. Vamos ver se vai ser respeitado ali, né? Um minuto de silêncio. De qualquer forma, a partida vai rolar em instantes, né, Ranieri?
1: Exato. E uma última informação que para o São Paulo e para o São Paulino vale bastante, tá? Se o São Paulo conseguir avançar às quartas de final da Copa Sul-Americana, garante a premiação de $700 mil, oh, que dá algo em torno de 3,6, 3,7 milhões de reais. Então, importante aí também avançar, não só pelo sonho do título ele permanecer, mas pela grana que o São Paulo pode ganhar.
3: Pro aspecto financeiro do Tricolor, seria bom demais. Então vamos lá, vamos lá. Mandar aquela vibe positiva pro Tricolor buscar um bom resultado na Bolívia. Apita o árbitro.
7: Começa o jogo. Vamos correr aí, ô cambada.
3: A partir de agora é apoio incondicional a você, São Paulo Futebol Clube.
8: Vamos, Rafael Navarro.
3: Então vamos nessa como o Clube da Fé. Quem sabe uma vitória lá, hein? Vai ser bom demais. Tricolor, pela primeira vez com sua posse de bola, já tem na tentativa do campo de ataque. A cobertura do Bolívar já chega ali para tentar tirar com o José Sagredo. Levantamento vem na boca do gol, afasta a zaga do Bolívar. Rebote, voltou na oportunidade, a batida explode para cima da marcação. A tentativa de finalização com o Pablo Maia. Ela vai pela linha de lado em arremesso lateral. Campo de ataque. O Tricolor vem aí. Os primeiros movimentos, os primeiros segundos no Hernando Siles. Vamos lá, Tricolor, vamos buscar aí um excelente resultado. Quem sabe a vitória, hein? Quem sabe a vitória, vai tomando distância, vem pro arremesso lateral. Olha o Tricolor aí, mas o árbitro já tá para... Nossa, velho. É isso, Ranieri? A chamada reversão? Caramba, hein?
1: Que beleza, nem começou a partida.
3: Começou, velho.
1: São Paulo já entrega de bandeja ali um lateral a favor que vira um lateral contra. Posse de bola, Bolívar, Navagol.
3: É foco, né? É o que o torcedor são paulino espera desse time. Foco, atenção, equilíbrio, concentração, hein? É, porque vem perdendo pontos importantes no Campeonato Brasileiro justamente pelo aspecto psicológico. Tá um pouco abalado, né, durante o jogo. Vamos ver se nessa aí o São Paulo toma jeito, se apruma. Sai jogando no campo de retaguarda a equipe da casa. Aí a bola por dentro, este é José Sagredo. Sagredo vai voltando no campo de zaga, Echeverria. Echeverria a Arreaga. Arreaga, se quiser, pelo lado direito, já tá pedindo o próprio Jesus Sagredo. Ele tenta o levantamento pro campo de ataque, não tem ninguém. O Tricolor vai ficando com a sobra de bola, na saída vem com ele aí Nilson Júnior, pode trabalhar no meio campo, chama pra cima da marcação, já balançou, tá apertado, hein? Aí é obrigado a voltar até o goleiro Rafael, que na perna esquerda para, aprende, ajeita, devolve, a jogada é pelo lado direito, vamos que vamos, Tricolor. A bola acabou escapulindo, saindo pela linha de lado em arremesso lateral, e já cobrado, hein? Não, o árbitro tá parando o jogo. São Paulo é quem vai ficar com esse arremesso aí, ou não é, Ranieri?
1: Então, o Newton, ele falou que é arremesso lateral pro São Paulo. O árbitro, ele deu a posse de bola pro Bolívar, mas disse que bateram o arremesso lateral no lugar errado, por isso vai ter que voltar.
3: Patito Rodrigues, arremesso já cobrado, desce pro campo de ataque, a equipe do Bolívar no bate-rebate, recuperação do Tricolor no seu comando de retaguarda, auxiliando o Luciano, tira feio o Nilton Júnior, bota lá pra frente, a bola vai saindo pela linha de lado em arremesso lateral, já nos comentários do Bolívia. Zica Marcão, 2 minutos e 42, arremesso cobrado lá na frente, tem desvio de cabeça, sobra na retaguarda mais uma vez, como o próprio Nilton Júnior no bate-rebate, volta na perna esquerda, ele bota por cima, cutucou de cabeça, Damian Bobadilha, ela cai com Caleri e devolveu a Luciano, Luciano a Bobadilha, bota o paraguaio pra correr, a cobertura feita, quase não se entenderam por ali, o Jesus Sagredo e o Carlos Lampi, o goleiro, a bola acabou saindo pela linha de lado, né, Ranieri?
1: Mais um bom lançamento pro Bobadilha, que teria a oportunidade da finalização, cortou o lateral, posse de bola, São Paulo, mas já perdeu, viu, Naval?
3: quero destacar essa jogada do Marcos Antônio, que deu um passe na frente pro Calleri, e ele saiu andando. Ele saiu andando, acabou nem ficando com a bola. Fácil, fácil pra defesa do Bolívar Sérgio Gal. O que a gente fala é um São Paulo que o torcedor cobra muita atenção, foco, concentração. E isso tem feito a diferença nos resultados negativos. É só comecinho de jogo, é verdade. Mas vamos lá, São Paulo, já tem que se ligar aí. Bola soltar pelo lado direito de novo com o Jesus Sagredo. A tentativa aqui na frente é a Melgar. A cobertura tricolor vai chegando e a bola vai voltando até o goleiro Rafael. Na cobertura sai jogando. Se quiser, tem o próprio Iago Borducci ali do lado dele. A batida direto para o campo de ataque na busca por Calleri. No corpo, Jesus Sagredo deixa ela passar e se oferece ao goleiro Carlos Lampe, que vem para fazer a defesa e já sai jogando no seu campo de retaguarda. Novamente ele recolhe, domina, ajeita, abre a jogada pelo lado esquerdo com o Patito Rodrigues auxiliando. A inversão acontece de novo, esse é Jesus Sagredo. Jesus Sagredo no biquinho da chuteira já acionando, tá pedindo as trilhas pelo meio, ele já tenta levar pro campo de ataque. Calterucci tá marcado, vem para se desmarcar e receber, mas a bola sobra com Saavedra. Saavedra esticou o passe na frente, a Asprilha dominou, levou pro bico da grande área, toca mais atrás na meia lua, dominou, já cortou por dentro ao Saavedra, abriu a jogada pelo lado direito de novo, tá aí com Jesus Sagredo. Sagredo devolveu a jogada a Melgar, puxou por cima, tocou Calteiro, dominou na grande área, tenta a fita, soltou por baixo, estica a perna, marcação tricolor e ela vai pela linha de fundo, escanteio pro Bolívar, interceptação feita por ele. Arboleda, é ou não é, Ranieri?
1: Foi bem na jogada o Arboleda. O Calterucci, ele ameaçou que cruzaria, não cruzou, quase que o Arboleda foi, quando ele fez o cruzamento, o Arboleda conseguiu esticar a perna e mandar a bola pela linha de fundo. Escanteio, primeiro da partida pro Bolívar, lado direito do ataque, vai chegando por ali para bater. É o camisa de número 26, Ervin Saavedra, Navarro.
3: Vai pintar levantamento lá na grande área, perna esquerda, o levantamento acontece, ela fica viva para fora! Fiquei ali com a impressão de que esse toque aí do Dairon Asprilha tocou em alguém do São Paulo, mas foi direto pela linha de fundo. Grande oportunidade teve o Bolívar. Agora o Rafael ali errou no tempo de bola. Inclusive é uma das coisas que foram cobradas bastante durante a semana, né, Ranieri? Nas jogadas aéreas das equipes adversárias, Rafael meio que demora um pouco pra ver se sai, se não sai. Olha...
1: É, a bola era dele ali, não tem louco. Discussão. Dentro da pequena área, né, ele não saiu na bola e também o Domingos Duarte, ele cabeceou o vácuo ali, cabeceou no vento, né? O Asprilha, ele teve que baixar para conseguir fazer o cabeceio. Quase, quase o primeiro gol do jogo e seria do Bolívar, Navarro.
3: 5 minutos do primeiro tempo em La Paz. Toque de cabeça pelo alto, vai chegando o Luciano, mas já fica com domínio a equipe do Bolívar na tentativa de triangulação ao campo de ataque no bate-rebate. Chega, saca tricolor para tirar sem brincadeira nenhuma. Já chegou o próprio Domingos Duarte tirando do Cobson Matheus. Botando essa pela linha de lado, arremesso já cobrado. Movimentado o jogo em La Paz, o Bolívar tem a posse da redonda na tentativa de domínio de Patito Rodrigues, abriu o passe no meio do campo, deu certo, hein? E aí vem como Saavedra. Saavedra, se quiser, do lado direito, já tá pedindo o Jesus. Jesus Sagredo olhou pra área, preparou, levantou, é pro Asprilha, antecipa a marcação, vai chegando por ali mais uma vez pra tirar. Arboleda, Robert Arboleda bota no chão, Bolívar tá com ela de novo, com o próprio Patito Rodrigues, tentou levar pra cima da marcação de Marcos Antônio, rente a linha lateral direita, campo de ataque, adiantou, dominou, pode tocar, ele vai levando sozinho, conduzindo, é fominha, hein? E aí a zaga do São Paulo consegue retardar a jogada e pode puxar um contragolpe. Nossa Senhora! Vai, deram uma, duas, três vezes o rapa no Calleri, só assim pra parar o argentino, na falta está marcada, Ranieri.
1: Carlos Melgar, camisa 80, ele o trabalho dele é bater. E ele fez bem agora, né? Pra mim poderia até ter dado o cartão amarelo, porque ele foi totalmente no antijogo pra matar o contra-ataque do São Paulo. Mas o Vilmar Roldan, ele contemporizou. Falta tricolor 0-0 por enquanto.
3: Uma linha de 4 jogadores de meio campo do São Paulo com Pablo Maia, Nilton Júnior, Bobadilha e o próprio Marcos Antônio. À frente, Luciano e Calleri. Já já o destaque do Marcão com relação a esse posicionamento do São Paulo diante do Bolívar. Que vem, hein? Pro campo de ataque com o Uruguaio, que é Calterucci. Tocou essa bola por dentro, momento de perigo. A tabela feita na grande área. Calterucci dominou, Arboleda da combate. Ele volta um pouco mais atrás. A Jesus Sagredo. Sagredo deixou por dentro a Melgar. Melgar faz o passe. passe na frente, tá aí de novo com Robson, Matheus, Matheus deixou pra Sagredo, Sagredo pode devolver o passe, ele toca mais atrás, o Bolívar tá no campo de ataque, 8 minutos cravados do primeiro tempo lá em La Paz, e aí vem com Tatito Rodrigues, no domínio tirou o Lucas Ramon, adiantou, soltou por dentro a jogada na esquerda, pintou levantamento, Arboleda de cabeça, não deixa essa bola chegar no Dairon Masfrilha, voltando pela linha de lado, arremesso, Bolívar tá chegando, Rainer, tá chegando.
1: Tá chegando, e uma curiosidade sobre o Robson Matheus, ele tem nome de brasileiro, não tem?
3: Ele é? Ele é brazuca?
1: Na verdade ele é boliviano, nasceu em Santa Cruz de la Sierra, é. Mas ele é filho de pai brasileiro, mãe boliviana, ele tem dupla cidadania, veio ao Brasil aos 10 anos, passou pelo futsal do Corinthians, passou pela base do Palmeiras, também Cruzeiro, aí voltou pra Bolívia e escolheu inclusive defender a seleção boliviana. Desde as categorias de base ele tá, né, com 24 anos e defende atualmente a seleção principal da Bolívia.
3: É, e o Marcos Antônio consegue a retomada de posse de bola, bota a velocidade, levou pro bico da grande área, a chance é boa, cutucou a meia altura, Caleri de cabeça, ela passa à direita do goleiro Carlos Lante. Na verdade, com o Luciano, o Caleri fechava na segunda trave, pintou até uma reclamação ali também do argentino, né, Rani?
1: É, o Luciano e o Caleri reclamaram, né? Primeiro o Luciano reclamou porque ele queria a bola por baixo ali do Marcos Antônio, o Marcos Antônio fez o cruzamento, e o Caleri, se a bola passasse no primeiro pau, chegaria limpinha pra ele no segundo pau, o Luciano então acabou atrapalhando aí o Jonathan Caleri.
3: Resposta do Bolívar com o Patito Rodrigues entregando a Calterucci, o Calterucci solta mais atrás a Asprilha, Asprilha se quiser já vem por dentro, tá aí, vem Robson Matheus puxando na perna esquerda, o Melgar pede mais atrás, ele parou, prendeu, dominou, perna canhota, deixou pro próprio Melgar, se apresentou, Saavedra recebeu, pode ter passagem do lado esquerdo aqui com o José Sagredo, ele parou, prendeu, dominou, entregou pro camisa 4 do Bolívar, todo no campo de ataque o Bolívar, todo no campo de defesa, o tricolor, a bola solta, tá aí com o Jesus Sagredo, pode receber o passe, já pediu por dentro, já vem de novo com Robson Matheus, devolveu de um lance de novo, toca de novo, mais atrás, mas ainda assim o Bolívar trabalha, na circunferência central se apresentou Echeverria, Echeverria abriu a jogada pelo lado esquerdo com o próprio José Sagredo, volta até Echeverria, e Echeverria volta tudo até o goleiro Carlos Lampe. 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
3: 10 minutos e 25, São Paulo tem a posse da redonda, passa esticada à frente, a Luciano entregou de primeira, tá aí, vem pra trabalhar, Iago Bordutti, Bordutti sem opções, ele volta o passe e o São Paulo vai começar de novo, Marcão, eu quero ouvi-lo, 10 minutos e 40 jogados, tudo igual 0-0.
0: É, mas o começo de jogo como a gente imaginava, né, o Bolívar tentando ser mais agressivo, tentando propor um pouco mais o jogo, São Paulo controlando mais a posse de bola, já corremos um risco ali numa bola parada, cabeçada do Asprilha, aliás, tem sido o calcanhar de Aquiles do São Paulo aí, essa bola aérea defensiva, né? Tomamos um gol do Flamengo dessa forma, do Grêmio, né? Fazendo linha de passe, inclusive, lá na nossa defesa, lá até o gol do Alisson, o zagueiro. E agora, nesse começo aí, infelizmente, a bola, graças a Deus, pra nós, aí acabou raspando o poste lá e acabou saindo. Mas, de qualquer maneira, precisa prestar atenção nisso aí. Viu, São Paulo e Navarro?
3: Pro campo de ataque, Marcão. Tá aí com o Lucas Ramon, levou pra entrada da área, já faz o passe, Luciano ajeitou, bateu pra fora! Ele teve espaço, ele dominou na perna canhota, olhou pro gol e engatilhou. Na hora de bater, ela passa à direita, alto do goleiro Carlos Lampe, quase, quase o tricolor com o Luciano Ranieri.
1: E isso ele faz muito bem, né? Ele faz muito bem, recebeu a bola do Lucas Ramon ali na intermediária, próximo da meia-lua da grande área. No domínio, ele já tirou o marcador, que era o Carlos Melgar. E aí, de perna esquerda, bateu com curva, quase, quase marca um golaço. Melhor oportunidade do São Paulo no jogo, Navarro.
3: Saavedra tentou disparar pro gol, explode pra cima da marcação. Asprilha reclamou com ele. Um grande abraço para o motorista de aplicativo aí, David, acompanhando a nossa transmissão. Valeu, David, tamo junto, direto do Capão Redondo. Valeu demais, hein? Olha o Bolívar, já sai trabalhando pelo lado direito. Este é Jesus Sagredo, sem opções ele volta a Echeverria. Na faixa central do gramado, abre espaço e toca pelo lado esquerdo com o Patito Rodrigues. Ele avança as linhas, ganha jardas. E Lucas Ramon escorregou, e aí chamou Asprilha na tabela, levou pra entrada da área, pode até bater, cobertura feita de Pablo Maia, mas o árbitro tá parando o jogo, tá marcando falta e é pro Bolívar, Ranieri.
1: O Patito Rodrigues, ele tá reclamando ali com a arbitragem, boa jogada dele, aliás.
3: Dá trabalho, hein?
1: Veterano jogador, ele fez 1-2, foi empurrado ali pelo Pablo Maia. Eu, sinceramente, eu não fiquei com impressão de falta, não. Pra mim, uma disputa de bola, de qualquer forma, é numa região bastante perigosa, né? Ainda mais quando a gente fala em altitude, não é tão próximo da grande área, deve estar mais ou menos ali uns 20 metros da grande área, mas se bater forte, a bola oscila na direção do gol do Rafael, pode ser problema, viu, Navarro?
3: Mas é o Vilmar Holden, né? É o Vilmar Holden. Vamos ficar de olho. Barreira tá armada. E ó, fecha essa barreira, tá? Pelo amor de Deus. Né? Muita atenção, muito foco aí. Não vai me abrir essa barreira de novo. 13 minutos
1: nem
3: e 15 de jogada.
1: Nem virar o bumbum, né?
3: Pra nem virar, bola. Pô. Tá louco, meu.
1: Não pode, né?
3: Prestar atenção aí,
1: medo
3: foco total.
1: Medo de levar
3: total.
1: Bolada na cara?
3: É, o cara chuta a bola, vem, hein? Olha o levantamento feito na boca do gol, subiu de cabeça. Bobadilha. A bola vai voltando do outro lado pra Echeverria. Echeverria deixa mais atrás a Jesus Sagredo. Jesus Sagredo tocando por dentro, tá aí com o Melgar. Olhou pra área, preparou, soltou pelo lado esquerdo. A Patito Rodé, perigoso esse daí, hein? Dominou, puxou pra perna direita, levantou lá na área. Calderucci de cabeça pra fora! E ainda ficou pedindo desvio, mas não teve não. De qualquer forma, tentou na jogadinha aérea o Bolívar, Ranier.
1: E com os jogadores que a gente destacou, né, no pré-jogo. São os principais jogadores, né, principalmente o Patito Rodrigues. Todas as bolas passam por ele, que fica aberto ali pelo lado esquerdo. Ele tentou o cruzamento pro veterano Calderucci. O centroavante uruguaio, ele pegou de leve na bola, não conseguiu cabecear na meta do Rafael, por sorte aí do goleiro São Paulino. Navarro.
3: Tá jogando por baixo o tricolor, na tentativa ali de posse de bola, deu certo, cai com Lucas Ramon na perna direita, olhou pra faixa central de campo, entregou pra Luciano, balanço de corpo pra cima da marcação de Melgar e ganhou dele, puxou pra diagonal, dominou, perna canhota, abriu do lado esquerdo a Iago, Iago vem pra cima da marcação de Jesus Sagredo, toca mais atrás a Marcos Antônio, estamos no campo ofensivo, Marcos Antônio devolveu na ponta canhota, pintou levantamento do Iago, é pra Caleri, subiu de cabeça a marcação, já vem pra tirar a Reaga, cai do outro lado com você Sagredo, Sagredo bate lá pra frente, cobertura feita do Newton Júnior, antecipação, bota essa pela linha de lado, arremesso lateral é favorável à equipe do Bolívar, já vem com pressa ali o Patito Rodrigues arremessando o melão na tabela com Aspiria, partiu pra cima da marcação, antecipação feita de Robert Arboleda, tocou pela linha de lado, arremesso lateral, já cobrado, você ouviu no toque de 15 minutos cravados, da primeira etapa lá no Hernando Siles, e vem o tricolor de novo pra trabalhar a jogada, a entregou por dentro a Pablo Maia, Pablo Maia devolveu a Marcos Antônio, Marcos Antônio pisa nela, solta mais atrás, vai começar de novo, o tricolor era o Bobadilha ali, agora sim se apresentou de Lucas Ramon, recebeu o passe o paraguaio, na linha aqui de vídeo gramado, já entregou por dentro no meio do campo São Paulo, e já Navarro, vem com o Pablo Maia, diga lá Ranieri.
1: É curioso, até pro Marcão comentar daqui a pouco, o Newton ele tá muito mais como um zagueiro pelo lado direito, pelo menos quando o São Paulo tem a bola, né, não sei se pra liberar os laterais, mas o Newton já faz a estreia quase como um zagueiro ali pelo lado direito.
3: Coando bastante, né? Auxiliando essa cabeça de área aí do tricolor. Lançamento feito, domínio na coxa de Pablo Maia. Olhou, observou, o Bobadilha pede bola, ele solta para Marcos Antônio. Marcos Antônio espera o Bobadilha ganhar espaço para receber o passe que passa, hein?
1: Cara, inacreditável. Marcos Antônio, melhor jogador do São Paulo. Você vê que a fase não é boa, né? Ele, tecnicamente, aí a grande característica dele é ter um passe muito bom, né? Ele errou um passe ali de 3 metros, deu de presente a bola pro Bolívar, Navarro.
3: A gente fala, peca em fundamentos básicos, Marcão. Nossa senhora, é o que a gente espera desse jogador, inclusive num posicionamento que a gente tem destacado bastante, né? Nas últimas partidas em que o Dorival bota ele de ponta, agora ele já tá jogando mais recuado, né, Marcão?
0: Com certeza, né? Podendo fazer essa articulação no meio de campo aí onde é a dele, né? Mas em relação ao que o Ranieri falou, é isso mesmo, Rani. É, o Newton jogando ali como terceiro zagueiro, você dá essa opção pro Lucas Ramon e pro Iago serem esses jogadores de velocidade. Se a estratégia do São Paulo é dar a bola para de repente, o Bolívar tentar agredir e sair no contra-ataque, não é com o Caleri e com o Luciano que você vai conseguir, mas tendo pelo menos o Iago e o Lucas Ramon pelos lados, aí pode ser uma alternativa pro São Paulo chegar no gol do Bolívar.
3: Boa, Marcão, tá aí o Rafael batendo lá pro campo de ataque, não tem ninguém, sobra pra zaga do Bolívar, sai jogando o Honeyboy.
1: E uma curiosidade, né, o Newton ele falou que ele faz a zaga assim quando necessário, mas dois dos reforços do São Paulo jogando meio que improvisado na estreia, o Vitor Sá, a gente lembra daquela partida que ele entra contra o Atlético Paranaense de lateral direito, e agora o Newton faz a estreia de zagueiro.
3: Aí são algumas apostas de Dorival Júnior. A verdade é que lá em La Paz segue tudo igual, 0x0, energia em campo, futebol de torcedor pra torcedor.
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3: Lançamento pro campo de ataque, fácil, fácil pra zaga tricolor, 11 9 6 6 5 0 7 9 9 7. 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
12: Alô, Energia 97, será que não foi o Marcão não que indicou a empresa de ônibus aí pro São Paulo? Ronaldo, corintiano de salto, São Paulo.
3: Valeu, Ronaldo, mas não foi não. Vai pitar um escanteio pro Bolívar, né, Rani?
1: É, eu fiquei sabendo que é o mesmo busão que o Marcão, quando ele fazia com torcida organizada pros jogos, era o mesmo ônibus, desde aquela época, viu, Navarro?
3: É, que isso, pô, o Marcão tá do nosso lado, meu, não vai prejudicar a gente, não, tá louco. Escanteio favorável, é lá pelo lado direito, o Bolívar vem aí, vem bola aérea. Ah, como diria o Cadu, vem chuchu,
1: Robson.
3: Hein? Lançamento feito na grande área, subiu de cabeça ali pra auxiliar o tricolor, Lucas Ramon, ela vai saindo pela linha de lado, vai

0: Que lance bizarro, Marcão. Ave Maria.
1: Bizarro, né? À toa que jogou no Santos. Mas em relação ao que falou o ouvinte aí, mandar um abraço então pra empresa de ônibus aí que serviu São Paulo, a Canabus. Canabus. Aliás, sabe que hora que tava previsto pro São Paulo sair lá de Santa Cruz pra... Vai pra La Paz, ô Navarro? É. 4h20.
0: Como não que foi chama? Esse horário mesmo, hein?
2: Como que chama? É Canabas?
1: Canabas.
2: Canabas. Canabas? Canabas. Belo nome, viu?
0: Beleza, hein? Olha o Bolívar aí, ó. Com a posse de bola de novo. Boa finta do Robson. Matheus fez o giro pra cima da marcação. Cutucou por cima. Pra Asprilha em posição legal. Quicou na grande área. Saiu. Vai-se embora pela linha de fundo. Em tiro de meta. Então vamos girar. Vamos girar. Tempo e placar na energia.
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0: Nós chegamos a 20 minutos. Oitavas de final da Sul-Americana 2026. Jogo de ida. Estádio Hernando Siles em La Paz. Segue tudo igual. Bolívar 0, São Paulo também 0. 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
0: São Paulo agora tem uma falta perigosíssima para bater, porque pegaram o Luciano na entrada da área, Ranieri.
2: Foi bem agora o Luciano, né? O Arreaga, o zagueiro equatoriano do Bolívar, ele chegou atropelando. Na verdade, foi uma falta dupla, que começou com o Carlos Melgar e depois o Arreaga. O árbitro da partida, Vilmar Rodan, poderia ter escolhido qualquer um dos lances para marcar a falta. A falta é perigosíssima, como você disse. A mais ou menos 3, 4 passos da meia-lua da grande área. E ela é praticamente frontal, ali uns 5 passos, vai da meia-lua. Bom para quem bate de perna esquerda, porque tá um pouquinho à direita, mas dá para um destro arriscado ali também. Excelente oportunidade pro São Paulo, pena que não tem o Arthur.
0: Né? Cadê
2: que
0: o Arthur?
2: Bate, que é quem bate bem, falta aí no São Paulo.
0: É, então tem uma conversa ali do Caleri com o Luciano, hein? É a chance do Tricolor aos 21 minutos e 30, pode ser agora o primeiro gol, São Paulo. Vamos, São Paulo, vamos, Tricolor! A falta é frontal. Olhar atento de Luciano. É a oportunidade. São mais de 350 jogos defendendo o escudo tricolor. Vamos lá, Luciano. Barreira armada com um deitado, inclusive. De tão perigosa que é. São 5 homens na barreira. Tá ali o Robson Matheus deitado. Mais 2 jogadores do São Paulo à frente desta linha da barreira. Com 22 minutos. Vamos lá, São Paulo. Caleri e Luciano, a oportunidade é boa, é Luciano, partiu, bateu, desvia na barreira, vai por cima do gol, escanteio pro São Paulo bater, Ranier.
2: É, acabou indo o Luciano, sinceramente não me lembro de Jonathan Caleri batendo falta, né? Ele fez ali até aquele respiro do Cristiano Ronaldo, ameaçando que bateria, mas o Luciano de perna esquerda arriscou, teve desvio, escanteio. Escanteio São Paulo, lado direito do ataque. Iago Borducci vai chegando por ali para bater de perna esquerda, Navarro.
0: Ah, ele quer, ele é São Paulino, né? Iago Borducci falou que é São Paulino. Vai tomar distância, perna esquerda, vai levantar na área, na oportunidade, perna canhota, caprichou, levantou o toque do arboleta, é gol!
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0: Fala dele! Fala dele! Fala dele! Arboleda! Camisa 5! Mas ele subiu no terceiro andar, em grande cobrança de escanteio de Iago Borducci. Levantamento feito na pequena área. Robert Arboleda se antecipa, a marcação sobe muito alto. Sobe muito alto. Testa firme, testa forte. Pro canto do goleiro do Bolívar, que não pôde fazer nada, ele só assistiu. 23 minutos e 30 jogados, o tricolor abre o placar em La Paz. Arboleda, goste ou não, ele marcou para estampar um sorriso de orelha a orelha no torcedor são paulino. Arboleda, São Paulo 1, Bolívar 0. E agora o detalhe do gol na energia.
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2: E a sua narração foi maravilhosa. Quando você mostrou que Iago Borducci, ele cobraria o escanteio, você fez questão de lembrar. Ele é São Paulino.

0: E como um São Paulino, ele bateu de perna esquerda com muita curva no primeiro pau e chegou ele. Arboleda no primeiro pau, subiu no terceiro, no quarto, no quinto andar. E com a cabeça, ele deu praticamente um chute na bola. Sem chances para o goleiro adversário, para o Carlos Lampi. E Arboleda marca o primeiro gol dele na temporada. É o 25º com a camisa do São Paulo. E quando ele marcou, ele disse, chupa, Marcão.
1: Ele levantou a camisa. Aí tava o rostinho do Bolívia Zica, chupa, Marcão. Tava desse jeito aí. Marcão, mas o negócio é o seguinte. O Tricolor abre o placar com o Arboleda. E agora aquele negócio, hein, ó, psicológico, hein? Psicológico, velho. Segurar esse placar e até pra marcar mais, Marcão. É nóis.
2: É, o grande problema tem sido o segundo tempo, né? A gente tem visto já o São Paulo nos primeiros tempos dos jogos ali. Conseguir marcar 1-0, sair na frente do placar. E depois, no segundo tempo, acabar tomando a virada. Em relação ao gol do São Paulo aí, baita cobrança do Iago. Né, um cara que já, pelo menos nessa estreia, já deixou uma primeira boa impressão. E aí o Arboleda fazer o gol de cabeça, é o que eu já falei no nosso pré-jogo. Né, o Dorival coloca Nilton, coloca Arboleda, coloca Domingos Duarte. Com isso, São Paulo ele tem ali, fora o Caleri também, que é alto pra caramba, sobe muito bem de cabeça. É, ganha muito na bola ofensiva e defensiva, a bola aérea. Né, e numa dessa onde o São Paulo não vai ter tanta estratégia assim, para poder propor o jogo aí, jogando na Bolívia, consegue através de uma bola parada na cobrança de escanteio fazer esse 1-0. É ter atenção, principalmente no segundo tempo, para mais uma vez a gente não ver o resultado ir pelo ralo, né, Navarro? Seria importante aí trazer uma vitória, principalmente aí da Bolívia, para de repente já ter um controle maior do jogo aqui na volta e ainda pensando já no Campeonato Brasileiro, aumentar essa possibilidade de público aí, que vai ser importante demais pro São Paulo pontuar, né, contra o Curitiba no sábado. Cooling break, né, Ranieri?
0: Exatamente, parada para hidratação e os jogadores, obviamente, principalmente de São Paulo, aproveitam para descansar, né? 3 mil...
1: Usar para hidratação!
0: Exatamente, né? Como lembrou o Rafael Navarro. E uma coisa chamou a atenção, Marcão e Navarro. Muita gente se pergunta se tudo que o Arboleda fez, se no elenco pegou mal, né? Os jogadores teriam aquela resistência, mas todos os jogadores, inclusive os do banco de reservas, correram na direção de Robert Arboleda, inclusive dando aquele tabef na cabeça, né, na comemoração. Então, ao que parece, e isso sempre foi assim, é histórico do Arboleda, ele sempre foi muito querido pelo elenco do São Paulo ou pelos elencos ao longo dos anos. Então, aparentemente, os jogadores, pelo menos, perdoaram. Agora, ele tem que conseguir reconquistar o coração peludo de Marcão, viu, Navarro?
1: Vai conquistar, mas é assim, ó, se jogar o fino da bola, se marcar gols, se não vacilar de novo. Ah, eu não tenho dúvidas que o Arboleda pode amolecer o coração de Marcão e de tantos outros São Paulinos que tá bravo, tá bravo. Opa, com o Arboleda. É. Vem de novo o Bolívar agora, vai tentar buscar o resultado e o São Paulo vai ter espaços, hein? Tá aí, ó, com o Melgar, abriu a jogada pelo lado direito, o Calderucci, o pede na grande área, ele preferiu o passe mais atrás, a Cobson Matheus inverteu a Saavedra dominou, puxou pra perna direita, o Echeverria tá mais atrás, ele leva por dentro, balança pra cima de Caleri, é obrigado a tocar, tá aí com a Reaga soltou por dentro ali a Melgar abriu pela direita agora com Jesus Sagredo, vai chamar o Melgar pra tabela, olhou pra área, preparou, levantou, Arboleda vem de cabeça pra atirar, e aí pode pintar contra-golpe do Tricolor, é só caprichar, vamos Iago, escapa bem da marcação, levou pra lateral, bom passe, não, peronou muito, né, o passe veio fraquinho demais, deu certo ali, conseguiu antecipar a marcação da equipe adversária, o Bolívar chegou como Saavedra, botando essa pela linha de lado, arremesso pro Tricolor bater, 28 minutos e 11 jogados, é o Tricolor vencendo por 1-0, gol de Robert Arboleda, e o árbitro, pô, mas de novo, velho, tá marcando a reversão de novo. Que chato, hein, meu?
0: Tem que treinar arremesso lateral aí, os jogadores, velho, do São Paulo, que eu vou te falar, e tá certo que o Vilmar Roldan também, excesso de preciosismo,
1: tá,
0: né,
1: louco? É, como disse o Soma, gosta de se aparecer, viu, esse daí? Ô, louco, 28
3: medroso,
1: minutos e 35.
3: Covarde.
1: Sai jogando no campo de zaga, energia em campo, futebol de torcedor pra torcedor.
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1: Sai jogando Bolívar, Tricolor 1-0. Muito obrigado pela sua participação no YouTube da Energia 97 FM. Pra galera que tá ligada no dial também, hein? Em 97.7 FM. Onde você estiver, muito obrigado pela sua audiência, pela sua participação. Você pode seguir também o nosso perfil nas redes sociais, @futebolenergia97. Você pode seguir também, evidentemente, os programas esportivos da Energia 97, tá certo?
3: Toma meu arroba aí.
1: Tem falta a equipe do Bolívar pra bater. Vai tomando distância, Melgar. Melgar soltando no meio campo a Arreaga. Arreaga tem o próprio Jesus Sagredo pedindo. Ele preferiu devolver o passe a Melgar. Olhou pra área. Disparou. Espalma, Rafael. Uma bola venenosa. Uma bola traiçoeira. Afinal, tá na altitude, né? Aí o Rafael espalmou. Mandou pela linha de fundo, Ranier.
0: É, a bola ela vem oscilando. Eu fiquei com a impressão, sinceramente, foi uma defesaça do Rafael. Ele tava mal posicionado, viu? Se a bola vai um pouquinho mais pra esquerda, já viu. Escanteio lado direito.
1: Levantamento feito. Sai mal, Rafael. Afasta a zaga de novo do São Paulo. Mas o árbitro já está parando o jogo. Tá marcando a falta em cima do goleirão São Paulino, que vai pedir atendimento. Tá caído ali na pequena área, né?
0: Mas saiu de novo o Rafael. Mal, né? Saiu de novo o Rafael. A defesa, só pra completar, no chute do Melgar, de fora da área, o Rafael fez a defesa, se recuperou. Chute de fora da área, difícil, a bola veio oscilando. Mas não estava bem posicionado o Rafael, estava muito pro lado direito. Ele teve que sair correndo, se recuperar para conseguir fazer a defesa e mandar para escanteio.
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6: Navagol, como é estar ao lado do autor daquela pérola do cancioneiro popular, Bolívia Rapisode, hein?
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6: Um abraço, André Fonseca, São Paulino, freguesia do Osso, sempre na audiência.
8: Grande, André. 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

0: Ah, sensacional! É um hino, né? Sem dúvida nenhuma. Vai jogando de novo o tricolor pelo lado direito. Lucas Ramon cutucou por cima. Bobadilha deixou passar uma pra trás da zaga ali. O Arreaga fica esperto, botando contra o próprio patrimônio aí. Mas ela foi por cima do gol, escanteio pro São Paulo bater, Ranieri.
1: E agora a vantagem do São Paulo de ter esses três jogadores na zaga, o Nilton entrando na zaga, que todos são altos, né? De repente, na jogada aérea, como foi no primeiro gol, o São Paulo ele faz o 2-0. O Arboleda que marcou já tá por ali, Nilton também, Luciano, Jonathan Caleri e Domingos Duarte. Todo mundo que é alto e que é bom de cabeça dentro da área do Bolívar. Quem mais uma vez vai para cobrar é ele, o São Paulino, Iago Borducci.
0: Vamos lá, Iago Borducci. Capricha de novo, quem sabe o segundo gol, o tricolor. Movimentação na grande área, tem empurra. Já derrubaram também no Lucas Ramon. Aí o árbitro vem para parar o jogo. A dar aquela conversada, mas tá tudo certo, os jogadores já se levantaram e aí toma distância, o camisa 12 São Paulino, Iago Borducci vem na perna, canhota, 32 minutos levantou na boca do gol, deu um soco na cara da bola, o Carlos Lampi afastando o perigo da sua grande área e já tenta brigar a equipe do Bolívar, boa recuperação do Luciano, retomada de posse de bola no campo de ataque, tricolor Luciano entregando pra Marcos Antônio, na passagem Luciano para a esquerda, fez o levantamento travado na hora, a gala vai pela linha de fundo, escanteio agora é lá do outro lado, o tricolor vem aí Ranieri.
1: Jesus Sagredo, ele conseguiu fazer o corte na tentativa de cruzamento do Luciano, mais uma oportunidade do São Paulo mandar a bola na área, do lado esquerdo, como você bem destacou, e dessa vez quem vai chegando por ali também, ele de novo, o Iago Borducci, né? Obviamente que ele vai bater do lado esquerdo, de perna esquerda, então o movimento, a curva que a bola vai fazer vai mudar, mas o São Paulo, quem sabe, pode marcar o segundo gol.
0: Personalidade, aí Iago Borducci em lances de bola parada, fez o levantamento na boca do gol, chega de cabeça pra tirar ali o Jesus Sagredo, e aí tenta o Bolívar no contra-ataque, tem a oportunidade, bota a velocidade, tá passando aqui na frente o Saavedra, chega esticando a marcação, a perna, a marcação tricolor, mas essa bola vai voltando de novo e pro próprio Bolívar, pela faixa central do gramado, Melgar já tenta inverter a jogada, soltou por dentro, vem pra trabalhar a Reaga, deixa ela passar, até se oferecer era Patito Rodrigues, é o José Sagredo, lançamento feito pro Asprilha no toque de cabeça, nossa senhora, leitura completamente errada, ela vai saindo pela linha de lado em arremesso lateral pro tricolor sair jogando, Marcão, eu quero ouvir você agora, 33 minutos e 30 jogados, que resultado gigante em La Paz, Marcão.
2: É, não que o Bolívar lá também seja uma grande seleção, né, estão ganhando um grande time, tecnicamente é um time horroroso, mas o grande problema de jogar em La Paz é a altitude, né? Todo mundo sabe que a principal adversidade que os times que enfrentam o Bolívar tem é justamente jogar nessa condição. E eu espero que o São Paulo mantenha, né, o controle da posse de bola para não se desgastar tanto e fisicamente estar inteiro para conseguir, de repente, segurar o resultado, né, na segunda etapa e sair daí com uma vitória. O São Paulo já fez o mais difícil, né, Navarro? Sair vencendo. Agora os caras que vêm para cima aí, numa dessas, São Paulo explorar um contra-ataque para, quem sabe, meter o segundo.
0: E tem tempo, hein? 34 minutos e 20 jogados da etapa primeira de jogo. Lançamento pro campo de ataque. Sobe de cabeça a marcação de Iago Borducci. Ela vem com o Marcos Antônio nitidamente. Puxado pela camisa. Falta está marcada. É pro tricolor bater. Oh, cabia até um cartãozinho ali pro Jesus Sagredo, viu, Ranieri? Oh.
1: Já é a segunda vez, né? Agora pro lateral direito o Jesus Sagredo. Também matou um contra-ataque no início da partida o Carlos Melgar. O nosso curioso Vilmar Roldan, colombiano, árbitro da partida, tá economizando no cartão, viu, Navarro?
0: Tem uma até agora, 34 minutos, sai jogando no campo de retaguarda, o autor do único gol, sai jogando aí, o Arboleda tocando pra Nilton Júnior deixando pra Pablo Maia, toca e corre, a Lucas Ramon devolveu, vamos tricolor, Pablo Maia dominou, levou pro bico da grande área, a chance é boa, galera, e pede desmarcado, ele tentou o passe pra Luciano, muito errado, recuperação ofensiva do tricolor, a batida direto pro gol, explode pra cima da marcação, Bobadilha tentou o arremate. Aí a zaga fechou pra cima dele, fechou a porta, ela vai saindo pela linha de lado, em arremesso lateral pro tricolor bater. Teve a chance o São Paulo aí. Você ouviu o toque de 35 minutos e 25, primeiro tempo em La Paz. Segue 1-0 São Paulo, vai tomando distância aí, Iago arremessou o Milão na entrada da área, chega a marcação pra retardar, vem de novo com o Melgar, rechaça também, chega e o tricolor mantém a posse da redonda, brigou pela posse de bola, é nossa, novamente com o Nilton Júnior, deu aquela fatiada, faz a bola viajar. E aí no toque de cabeça se oferece a Marcos Antônio, levou pra entrada da área, a tentativa de passe com o Caleri, mas foi uma tijolada, uma bola muito forte, nunca que o Caleri ia chegar nessa daí, podia bater pro gol, Ranieri.
1: Poderia ter batido, né, e convenhamos, o Jonathan Caleri, ele não tem vivido o melhor momento, mas ele também não recebe uma bola redonda, só bola quadrada, e pra correr na altitude não é fácil, né, Navarro?
0: E aí a resposta, ó. Aspil acionado pelo lado direito, olhou pra área, preparou, levantou, Calteruti antecipa a marcação do São Paulo. Chega com Domingos Duarte. E aí o tricolor tem a posse da redonda com Arboleda na perna esquerda, tenta sai jogando errado. Não tem ninguém do São Paulo aqui na frente. Vai tentar brigar mais uma vez a equipe do Bolívar. Tá perdendo por 1-0 o nosso tricolor com gol marcado com Arboleda. Conquistando uma vitória importantíssima. Mas tem muito jogo e o Bolívar vem, hein? Calteruti chamou na tabela, pediu a falta, o juiz tá parando o jogo. Nada, Raniel. Nada, né?
1: Não, mandou seguir. Tanto que o árbitro Alejandro Restrepo, colombiano do Bolívar, ele fica reclamando demais, né? Pediu a falta ali no Patito Rodrigues. Chegava o Marcos Antônio, depois o Pablo Maia. Fiquei com a impressão de falta, viu?
2: Você ficou? Nava,
1: fiquei. É? Fiquei com a impressão de falta, não sei se por esse ângulo, né? Mas dá aquela valorizada também ali o Patito.
0: É, na passagem ali acabou trombando com Domingos Duarte. E o árbitro mandou seguir. E o Vilmar Roldan abriu contagem pro Rafael. Perna esquerda faz a bola viajar. É lá pro campo de ataque. Casquelou Caleri botando pela lateral. Arremesso favorável à equipe do Bolívar. Já já 40 minutos do primeiro tempo. 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
0: Bolívar tem a posse de bola pelo lado esquerdo com José Sagredo, olhou pra entrada da área, levantou, Asprilha dominou, escapuliu dele, chega a marcação do São Paulo pra tirar mais uma com Domingos Duarte, toca mais à frente, Luciano escapa bem da marcação do Saavedra, e aí ele puxa pro ataque, São Paulino fica de frente pro lance, vê quem chega junto com ele, se apresentou, recebeu, Marcos Antônio devolveu pro próprio Luciano, camisa 10, toca pra Pablo Maia, Newton Júnior vai começar, e o São Paulo vai tentar administrar essa posse de bola, ficaram um pouquinho mais com ela, 38 minutos e 20, já já o Sombra vem pra comandar a resenha do intervalo. É isso aí, nação tricolor, estamos vencendo com o gol de Robert Arboleda, 1-0 em La Paz. Que resultado espetacular, vamos manter tricolor, quem sabe até marcar mais. Newton Júnior vai voltando na pequena área, o goleiro Rafael puxou pra perna canhota, vai fazer ela viaja, a bola viajando pro campo de ataque, buscando a Jonathan Caleri, casquelou, correu Bobadilha, não chegou, sobrou do outro lado, vem de novo a equipe do Bolívar, sustenta a posse da redonda, parte do Rodrigues, tenta o toque de letra, antecipação feita de Newton Júnior, arremesso cobrado a Saavedra abriu a jogada lá do lado direito, Asprilha pede no comando, continua carregando ali o Jesus Sagredo, abriu o passe pelo lado direito, e aí fez o levantamento, a bola veio forte demais, mas até pra ele, só ali na altitude ficou um pouco difícil dosar, né, ele só encostou nela, né? Ganhou uma velocidade, bicho.
1: Exato, né, a bola muito alta, com muita velocidade, o Calteruti tava no segundo pau, ele saiu reclamando ali do Saavedra, e o Vilmar Roldan, vou te falar, ele tá contando, sabe aquele, a gente vê no Campeonato Brasileiro a contagem do árbitro pro tiro de meta, por exemplo, é 1, 2, ele tá 1, 2, 3, 4, 5, por isso que ele deu duas reversões já a favor aí do Bolívar.
0: Chatão aí o Vilmar Roldan, hein, lançamento pro campo de ataque, ajeitou, amaciou no peito ali o Calteruti, o uruguaio deixou curtinho no comando, já se joga de novo por ali o Sagredo, Sagredo devolveu a Calteruti, na grande área, cortou pra cima da marcação, bateu por baixo, antecipação feita do Domingos Duarte, essa bola voltou pro próprio Calteruti, tocou mais atrás, já vem na evolução aí por dentro. Entra o Robson Matheus, soltou curtinho a jogada, Sagredo, a Robson Matheus, vai daí, disparou, desviou pela linha de fundo, vai pintar o escanteio pro Bolívar, Ranieri.
1: É um escanteio pro Bolívar, o meu lugar, mais uma vez arriscando de fora da área, desviou ali no pezinho do São Paulino, escanteio lado direito.
0: Chuveiro flutuou na grande área, passa pelo José Sagredo, vai saindo pela linha lateral, arremesso pro tricolor bater. Marcão, o que a gente pode destacar desse São Paulo nesse primeiro tempo? 1-0, hein?
2: Conseguiu controlar bem a partida, não, na minha opinião, sofreu pouco, teve aquele lance de cabeça do Aspri logo no começo do jogo, esse chute da intermediária do Melgar ali também exigindo do Rafael uma boa defesa. De uma forma geral, na minha opinião, o São Paulo soube fazer um jogo inteligente, né, Marcão? Controlou a posse de bola, né? Quando teve a oportunidade de finalizar também, teve as suas chances ali com o Luciano, infelizmente não acertou o alvo. E aí no escanteio bem cobrado pelo Borducci lá, pelo Iago Borducci, acabou achando a Arboleda, que abriu o placar aí em La Paz. Então acho que é fazer um segundo tempo aí da mesma forma. Quem sabe se até um pouco mais competente, se trazer então 2-0 para cá, para São Paulo, já fica com a classificação muito bem encaminhada. E sem dúvida nenhuma, aumenta a atmosfera positiva para enfrentar o Curitiba e quem sabe voltar a vencer o Campeonato Brasileiro também depois de 8 rodadas.
0: Ah, perfeito, uma full house, hein? Full house no sabadão. Full house, a torcida tricolor estará presente para empurrar o Clube da Fé a 3 pontos importantíssimos nessa escalada do Campeonato Brasileiro para sair daquela zona perigosa. Mas é o tricolor que tem a posse da redonda, jogando pela Sul-Americana, fase de oitavas de final. Bobadilha tocou por dentro, a jogada chama na tabela, a bola é forte demais do Newton Júnior, estica a perna, a marcação do Bolívar já fica com ela de novo. Este é Saavedra, tá apertada a marcação, vai fechando para cima dele de Jonathan Caleri, se aproxima também o Luciano. A bola volta até o goleiro Carlos Lampe. Ele, Luciano, mas ele consegue abrir a jogada completamente errado. Entregou de presente, é lateral pro tricolor. Saíram jogando 41 minutos, São Paulo vem aí, Ranieri.
1: Vou te falar, né? O Bolívar, pelo que apresentou nesse primeiro tempo, não é esse bicho de 7 cabeças, não. Dá pro São Paulo passar e até com certa tranquilidade se mantiver esse futebol no segundo tempo, hein, Naval?
0: É, o Grêmio perdeu pra isso aí, ó. Marcos Antônio dominou, já pediu passagem, vem com o Iago, chama no 1-2, no bate-rebate, já pediu o Iago. Lá ali, nas costas da marcação, na linha de fundo, preparou, soltou por baixo, a intenção foi boa, mas a antecipação de Jesus Sagredo tava mais ligado no lance. E aí tenta sair jogando, Calterucci vem buscar jogo no campo de defesa, na hora de tentar abrir o passe, marcado pelo Domingos Duarte, ela vai saindo pela linha de lado em arremesso lateral. São Paulo vai ter a posse da redonda e evidentemente não tem pressa nenhuma o Iago Borducci. Vamos ver quanto vai pedir de acréscimo aí o árbitro colombiano Vilmar Roldan. Arremesso cobrado, tricolor no campo de ataque. Vamos que vamos, São Paulo. Damian Bobadilha sai jogando mais atrás a Newton Júnior. Newton Júnior soltou por dentro pelo lado direito a Lucas Ramon, dominou, tenta escapar do Asprila. Asprila dá combate, bate por último nele, sai pela linha de lado em arremesso lateral pro tricolor bater. Já arremessou o Melão, Lucas Ramon voltando no campo de retaguarda, deixa mais atrás para Arboleda. Arboleda tocou por dentro. Domingos Duarte tá pedindo na faixa central de campo. Marcos Antônio, ele tá apertado, se apresentou ali o Pablo Maia. Domínio completamente errado. Vem no meio, briga Asprilha, deixa ela passar, mas sobra com Damian Bobadilha. Leva para lateral, rompe a linha que divide o campo. E aí o tricolor vem na trama de bola no campo de ataque com Luciano. Puxou no compasso na diagonal, soltou por dentro a Marcos Antônio. Esperou a passagem de Iago Borducci. Ele dominou, recebeu, perna canhota. Esperou a passagem do Marcos Antônio. Então ele prefere tocar mais atrás para Damian Bobadilha. Agora sim, se apresentou, pediu, recebeu, Bobadilha vai atacar o espaço, mas Marcos Antônio prefere do lado esquerdo de novo. Aí Iago parou, prendeu, dominou, dá combate pra cima dele, o toque vem por cima, Marcos Antônio no bom domínio, Melgar toma a frente, ganha a posse de bola, solta por cima, Calterucci vem buscar jogo no campo de defesa, cai, pede falta e o árbitro marca. 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
0: Marcão, eu quero ouvir você, finalzinho do primeiro tempo, algum destaque individual do São Paulo? Quem individualmente aí você gostou, Marcão?
2: Pô, vou elogiar aqui o Iago Borducci, né? Se apresentou aí pra bater as bolas paradas, bateu, né, o escanteio que deu a vitória parcial pro São Paulo, até aqui com o gol de cabeça do Arboleda. Então, pela personalidade, vou destacar aqui o Iago Borducci.
0: Aí, é o man of the match do primeiro tempo, mas o Bolívar ataca, hein? Patito Rodrigues dominou, vem o argentino pra cima da marcação de Damiano Bobadilha, chamou no X1, preparou, levantou, Calterucci deixou ela passar, corta a zaga do São Paulo com Domingos Duarte, um balão manda lá pra frente, não tem ninguém do tricolor, sobra o goleiro Carlos Lampe. Aí vai chegando o Luciano, mesmo assim ele consegue o passe a Saavedra. Saavedra adiantou, puxou pro corredor, tá aí Patito Rodrigues, sai da ponta, tenta carregar pra intermediária, deixa mais atrás, olha o Bolívar, vem aí de novo, vem atacando Echeverria abriu para Saavedra. Saavedra, Patito Rodrigues, está pedindo do outro lado, o próprio José Sagredo. Já dominou, levou por dentro, chama na marcação, toca mais à frente. Calterucci devolveu, tabela feita. Asprilha briga, vai chegando Marcos Antônio junto com ele também. Escorregou na nasca de bacana. Asprilha dominou, insistiu, levou para entrada da área, bateu, explode para cima da marcação do Iago Borducci. Escanteio. Bolívar vem aí, Ranieri.
1: E elogiado pelo Marcão. Uma assistência na estreia dele com a camisa do São Paulo. Belíssimo primeiro tempo aí do Iago Borducci.
0: Tá ligadaço no jogo.
1: Ligadaço, né? 3 minutos, vamos a 48 nessa primeira etapa, escanteio lado direito pro Bolívar.
0: Pediu 3 o árbitro colombiano, portanto, lá em La Paz, é o escanteio, já vai tomando distância, é isso, camisa 80, Melgar, mas tem uma conversa ali do Domingos Duarte com o Vilmar Roldan, O Wilmar Roldan é aquilo que vocês falavam, né? Ele dá aquela encarada, né? Ele chama ali no X1, quer vir pro desacerto, viu?
1: Não parece o Léo Pereira antes da harmonização, o Domingos Duarte, não lembra?
0: Parece. Escanteio batido, Lucas Ramon na grande área. Deu aquela testada, a bola não chega a sair. Volta de novo o Bolívar, vem chuveirinho aí. Vamos tirar São Paulo. Lançamento feito, toque de cabeça pra fora! Que lance de perigo. A bola veio com muita curva na grande área. Robson Matheus levantou. Toque de cabeça, me parece, do Asprilha. É isso, Ranieri? Vem por cima do gol.
1: Tava o Echeverria e o Asprilha por ali, né? O cabeceio foi executado. O Rafael já tinha ficado no meio do caminho. Não teria nem chance, né? Foi uma pancada com a cabeça. Quase devolve na mesma moeda o Bolívar, mas o São Paulo se safa e, por enquanto, vai indo para o intervalo com a vitória parcial de 1-0.
0: Onde o Sombra vem para comandar a resenha do intervalo. Já ele vem aí, hein? Para falar do Bobadilha, para falar do Borducci também, do Domingos Duarte, do Newton Júnior. Jogadores que vão estreando aí nesse São Paulo. Arboleda esticou o passe pelo lado direito. Vai faltar um minutinho para acabar a primeira etapa aí em La Paz. A bola solta, vem de novo. Tá aí com o Pablo Maia, cutucou por baixo, chega a marcação para tirar. E caprichosamente ela cai nos pés de Calderúcio. Enfia essa bola na frente, momento de perigo. Batida direto pro gol do Robson Matheus. Vamos ver se teve desvio, não teve não. Ela vai direto em tiro de meta pro goleiro Rafael bater. E é claro que na resenha do intervalo você continua participando com a gente nos torcedores corneteiros, beleza? No 119-6650-7997. Ah, o tricolor bonito, legal. Vai vencendo por 1-0 lá no Hernando Siles, na Bolívia, em La Paz. E aí tem pressa o goleiro Carlos Lampe. Sai jogando rapidinho a Arriaga. Arriaga leva por dentro, abriu a jogada. Já soltou no comando. Este é Jesus Sagredo. Jesus Sagredo voltando. Arreaga. Echeverria tá pedindo aqui. O José Sagredo novamente recebeu o passe na perna esquerda. O Jesus tá pedindo lá do outro lado. Patito de letra. Asprilha tenta ganhar o lance. Escorregou. Vai tentando o São Paulo brigar pela posse de bola. Cai no meio campo. E aí vem de novo com o Melgar. Abriu a jogada do lado direito. Este é Jesus Sagredo. Já tocou por dentro. Vem com Robson Matheus. Levou, puxou pra lateral. Chega no X1 da combate. Marcos Antônio vai voltando, vamos lá, São Paulo, já estamos além do tempo aí, viu? Já estamos além do tempo, viu, Silvio? Você ouviu um Arrolda, isso! Aponta o centro de campo e apita! Gigantesco, enorme, espetacular! O placar de primeiro tempo lá na Bolívia, o São Paulo está vencendo por 1-0, gol marcado por Robert Arboleda. É as oitavas de final da Copa Sul-Americana 2026, ele vem aí, o Sombra, para comandar a resenha do intervalo.
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0: Vai tomar distância, a perna esquerda vai levantar na área, na oportunidade, perna canhota, caprichou, levantou o toque do Arboleda, gol!
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0: Fala dele! Fala dele! Fala dele! Arboleda! Camisa 5! Mas ele subiu no terceiro andar, em grande cobrança de escanteio de Iago Borducci. Levantamento feito na pequena área. Robert Arboleda se antecipa, a marcação sobe muito alto. Sobe muito alto. Desta firme, desta forte, pro canto do goleiro do Bolívar, que não pôde fazer nada, ele só assistiu. 23 minutos e 30 jogados, o tricolor abre o placar em La Paz. Arboleda, goste ou não, ele marcou para estampar um sorriso de orelha a orelha no torcedor são paulino. Arboleda, São Paulo 1, Bolívar 0. E agora o detalhe do gol.
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2: 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E aí, Marcão, primeiro tempo melhor do que esperado?
3: Olha, Sombra, surpreendeu, né? Pelo menos o São Paulo aí propôs um pouco mais o jogo, né? Eu acho que tá com um esquema aí mais sólido defensivamente, né? A gente imaginava o São Paulo num 4-4-2, mas na prática o Nilton tá fazendo um terceiro zagueiro aqui pela direita, então para dar um pouco mais de liberdade também para os laterais, seja pro Lucas Ramon ou pro Iago também do outro lado, pro Iago Borducci, aliás, partidaça essa de estreia do Iago, né? Chamou a responsabilidade, bateu as bolas paradas do São Paulo e foi dessa forma aí que o São Paulo conseguiu abrir o placar jogando em La Paz, cabeçada do Arboleda. Então gostei de uma forma geral sobre esse primeiro tempo do São Paulo. Pode ser uma alternativa também para o São Paulo jogar fora de casa, por exemplo, contra adversários que propõem, que agridem mais, né, quando o São Paulo eventualmente jogar pelo Campeonato Brasileiro também contra adversários mais qualificados. E pode ser uma alternativa aí que o Dorival já esteja testando também para, de repente, num cenário próximo, utilizar. Então, de uma forma geral, Sombra, acho que precisa tomar cuidado com as bolas paradas. Foi dessa forma aí, em pelo menos duas cabeçadas, uma do Echeverria e a do Asprilla também, logo no começo da partida. A bola passou raspando a trave do Rafael, um chute do Melgar também, praticamente da intermediária, né? Os caras se valem também por saber como chutar esse tipo de... finalizar esse tipo de jogada, né? Por jogar lá direto, enfim. Eu acho que são alternativas que a equipe do Bolívar deve testar, né, no segundo tempo, e com isso aí causa algum tipo de problema pro São Paulo. Então, no segundo tempo é manter a intensidade. Acho que o São Paulo soube controlar a posse de bola, né, não se cansou tanto assim. Acho que não vai ter a desculpa de, teve um desgaste excessivo na primeira etapa. Então, se continuar, permanecer jogando desse jeito, com concentração, com seriedade, controlando a posse de bola, principalmente para não ficar correndo atrás do adversário toda hora, o São Paulo pode sair da Bolívia até com um resultado melhor do que esse 1-0 parcial, Sombra. Mas, de uma forma geral, eu gostei do São Paulo na primeira etapa. O grande problema, não só para mim, mas pro torcedor do São Paulo de uma forma geral, é o segundo tempo que a gente tem visto nos últimos jogos, né?
2: Pelo menos no primeiro tempo não passou a impressão de, tipo, está sofrendo na altitude.
3: Sim.
2: Né?
3: Controlou
2: bem. Não passou essa impressão, não. Vamos aguardar, né? O segundo tempo. Torcedor são paulino sabe bem como vem sendo o segundo tempo do tricolor. Que hoje seja diferente. Na resenha do intervalo, o importante é a sua participação. Através dos corneteiros no 11-96-650-7997. Vamos ouvir. Primeira corneta.
4: Fala, Marcão, beleza? Como sempre, o São Paulo faz o gol no início da partida, mas vamos esperar tomar uma virada no segundo tempo. Até aqui, tá parecendo que o Bolívar que tá jogando na altitude, que tá sofrendo. Um abraço, Marcelo Matheus da Vila Maria.
2: Não posso dizer, a gente não pode dizer que o Bolívar está sofrendo, mas que o São Paulo no primeiro tempo não aparentou sofrer com a altitude. Vamos ver o segundo, né?
3: É que o time do Bolívar também é fraco, né, Sombra? Convenhamos, né? Não é nenhuma grande seleção, não é um time lá tão qualificado assim, mas de qualquer maneira joga lá na sua casa, tem esse fator da altitude que eles já estão acostumados, e a gente sabe que a dificuldade lá sempre existe. Então é ver como vai se portar no segundo tempo lá. Eu espero que o São Paulo não entre dormindo, como a gente tem visto acontecer aí nas últimas partidas.
2: Boa! Mais cornetas aqui na Energia 97.
5: Tá certo que o adversário é fraco, o primeiro jogo não é parâmetro, mas pelo menos esse Iago sabe cruzar. Pelo menos ele sabe cruzar. E o Domingos Duarte tem uma marcação forte. Talvez algum problema pode ser resolvido com essas duas contratações. Marco de Grossa, São Paulino da Vila Formosa. Vamos, Tricolor.
2: Valeu, amigo. Você tem razão, né? São boas observações. Eu não vou fazer elogios, porque eu gosto de ver. Vou esperar ver umas jogar mais vezes aí, né? Porque às vezes a gente acaba elogiando de primeira quando a gente vê o futebol de alguns jogadores, depois passa 2, 3 jogos, aquela desgraceira. Não vou dar uma de mano, não. Não vou dar uma de mano, não. Vamos lá, mais cornetas.
6: Salve, salve, pessoal da Energia. Aqui é o Douglas da Vila Ema, torcendo aí pro nosso tricolor ganhar e pegar o Boca Juniors aí na próxima fase. Bora pra cima deles, tricolor.
2: Boa, valeu, obrigado. O Boca que venceu a sua primeira partida, né? Partida de ida lá na Bomboneira por 3-1. Agora vai jogar contra o seu adversário, que é o Recoleta, na casa de Recoleta, mas tem essa vantagem, né? Venceu a primeira por 3-1. Olha, gente, nesse domingo, 3 da tarde, São Paulo vai jogar, o São Paulão vai jogar à noite, sábado à noite contra o Curitiba. Importante que o São Paulo volte a vencer nesse sábado à noite, né? Para nosso alívio, né, Marcão? Temos que subir nessa tabela aí.
3: Com certeza.
2: Tem que aproveitar que é o Curitiba em casa. Não estou diminuindo o Curitiba, mas não é o Flamengo, não é o Cruzeiro, não é mesmo? Então, olha, sábado à noite com transmissão da Energia, 9 da noite, aqui você vai ter São Paulo e Curitiba. Agora, com imagens do jogo, no domingo tem o Campeonato Paulista Sub-20. Você vai assistir São Paulo e Ibraxina. Vamos conhecer um pouquinho aí desse Sub-20 de São Paulo, dirigido pelo Júlio Batista. Vamos ver como que andam aí esses novos jogadores do Sub-20 tricolor, até pra gente saber, né? De repente, amanhã, quem será que vai ter algum gabarito pra subir pro time de cima, tá bom? Tenho certeza que o Dorival vai assistir com a gente aqui no YouTube da Energia 97. Assista você também. Domingo, 3 da tarde, com imagens no YouTube da Energia São Paulo e Ibraxina. Vamos lá, mais corneteiros.
7: Fala, pessoal da equipe São Paulina do Energia em Campo. Everson Alves, palmeirense do Itaim Paulista. Em casa, volume da TV Zero e o áudio, claro, na narração do Glosão, Rafael Navarro e o Marcão. Grande abraço também pro Sombra e pro Ranieri. Abraço a todos.
2: Valeu, amigo. Muito obrigado, hein? Olha aí a galera, mesmo os torcedores adversários acompanhando sempre com o som da Energia 97. E7, o número para você mandar o seu áudio é o 11 96 650 7997. Agora é o seguinte, hein, Marcão? O Gulosão te deu uma provocada. Ele te deu uma provocada. Porque, impressão minha, eu ouvi. Depois do gol, o Gulosão falou: fala dele. Navarro te provocou, hein, Marcão?
3: Provocou.
2: O Arboleda provocou, não provocou?
3: Provocou,
2: você, aliás, sentiu que era pra você?
3: Ah, não só ele, mas a galera do Capão inteira, viu? O André do Capão daqui a pouco manda mensagem aí também. O André do Capão, ele era a favor da reintegração do Arboleda. Eu particularmente, Sombra, não volto atrás. Eu acho que o Arboleda vai ter que virar o Dario Pereira agora pra poder voltar a ter o respeito do torcedor do São Paulo. Marcou o seu gol.
2: Mas tem torcedor que não tá nem aí, ué.
3: Ah, mas
2: tá falando, tá. Do torcedor. Não, mas... torcedor que não tá preocupado.
3: Não, mas aí é que tá, Sombra. Eu acho que o torcedor aí que viu realmente grandes jogadores vestirem e honrarem a nossa camisa, fazer o que o Arboleda fez, Sombra. Tudo bem que tem todo um contexto onde você fala, ah, mas a diretoria também não paga os caras em dia, ah, mas não sei o quê, mas cara, isso aí é cafajestagem. O Arboleda até chegar no São Paulo não era ninguém, era um zero à esquerda. Se ele virou um grande jogador de futebol, é por causa do São Paulo. Se hoje ele tem um grande patrimônio, é por causa do São Paulo. Então, fazer o que
2: será
3: ele fez,
2: que
3: na minha opinião...
2: ele tem um grande patrimônio?
3: Ah, queimou. Queimou também, né, Sombra? Mas assim, ganhou dinheiro. Também, o que ele faz com o dinheiro dele é problema dele. Mas ganhou muito dinheiro, isso é inegável. Então, acho que dentro desse cenário, Sombra, fazer o que ele fez aí com o torcedor e com o clube, eu acho que não é aceitável. Tudo bem, marcou seu gol, vinha até fazendo boas partidas, não foi bem contra o Grêmio, na minha opinião foi um dos piores em campo, mas num contexto geral aí tem feito boas partidas, e hoje o São Paulo tá ganhando aí também de forma parcial, é com o gol do Arboleda. Então, uma coisa é uma coisa, outra coisa é outra coisa. Sou contra, né, a presença do Arboleda e a reintegração do cara, mas tá vestindo a nossa camisa, temos que torcer. Eu não vou ficar torcendo contra o Arboleda, porque aí automaticamente é torcer contra o São Paulo. Tá vencendo por 1-0 o gol do Arboleda, parabéns pra ele, mas eu não esqueço o que você fez não, viu, maluco? Eu não esqueço o que você fez não.
2: Mas, é, porque ele agora tá lá na altitude, lá no vestiário, tá assistindo nós aqui, sabendo o que você tá falando dele. ele deve estar lá, chupa Marcon. Mas, ô, Marcon, diz uma coisa, das estreias, dos jogadores que estiveram aí pela primeira vez com a camisa do São Paulo. Nota do Domingos Duarte no primeiro tempo.
3: Pra mim ele foi bem, falhou naquele primeiro lance lá, cabeçada do Asprilla, quase saiu o gol do Bolívar logo de cara, né? Eu acho que naquele momento ali ele acabou dando uma falhadinha, mas pra mim até aqui fez um jogo seguro, consistente, 6,5.
2: Muito bem. Newton.
3: O Newton é um volante, né, de origem, Sombra, tá jogando hoje, falou que pode jogar também como zagueiro, foi bem, na minha opinião, também jogando ali, ajudando a saída de bola, fazendo as costas do Lucas Ramon ali no sistema defensivo ali, pra não deixar o Bolívar explorar o lado direito da defesa São Paulina. Pra mim gostei também, 6,5.
2: Muito bem. E o Igor Borducci?
3: Oh, pra mim foi o destaque do São Paulo, tá? Não só dos estreantes, mas o destaque do São Paulo, pra mim nota 7,5, Sombra. Além de chamar a responsabilidade nas bolas paradas, fez um bom jogo, se apresentou bastante e ainda foi premiado com assistência do goleiro Boleda. 7,5 pro Igor.
2: Muito bem. O melhor do São Paulo, então, pra você foi o Igor. Belo escanteio, muito bem cobrado, né?
3: Todos os escanteios que ele bateu, aliás, foram muito bem, viu, Sombra? Então é um cara que já tem essa qualidade, né? Independente de estar jogando na altitude ou não, já mostrou que sabe bater escanteio. A bola parada hoje para um São Paulo que tem uma linha defensiva, né? E é uma linha ofensiva também bastante alta, principalmente com a escalação do Newton, Arboleda, Domingos Duarte e o Caleri. Então tem que saber se aproveitar disso aí para poder construir um placar ainda, quem sabe, melhor.
2: Chupa Rogério Ceni, perdeu um baita lateral, tá vendo?
8: Eu lembro de uma vez que o Marcão, ele também viu um lateral batendo escanteio, ele ficou completamente hipnotizado, viu?
2: Foi aquele que é veio da Chapecoense.
3: Maílton.
2: Maílton. É, não, ele cobrava, não é um escanteio aquilo, é um petardo, né?
8: Mas impressionava, né?
2: Impressionava. É. E justamente foi um jogo fora.
3: É.
2: Na altitude foi, também. Foi. Não foi lá contra a LDU?
3: Acho que foi.
8: Foi esse mesmo.
2: Acho que foi contra a LDU. Por isso que eu não elogio mais jogador antes dele completar 100 jogos.
3: Parecia o Anderson Lima batendo escanteio, lembra, Sombra?
2: Boa, esse era bom, hein?
3: Bom.
2: Anderson Lima, baita cobrador de escanteios. Você viu que o Navarro deu uma provocada no Marcão?
8: Eu vi, nossa, viu? Mas assim, o Marcão, coitado, ele até murchou. Marcão,
3: é. Ainda bem que eu tô de máscara, né?
2: Ô, Marcão, com essa voz anasalada aí, friagem nas costas, Marcão?
3: Ah, vou te falar, deu uma quebrada no final de semana aí, três dias seguidos praticamente de noite, aí a imunidade dá uma baixada, eu não sou mais nenhum garoto, apesar de ainda que sou.
2: Ó, Ordônio.
3: Ah, vá pro inferno você também.
2: Para com isso, hein, bicho.
3: Ah, se lascar.
2: A gente precisa ter o cara em condições aqui de comentar. Cornetas no ar. Cornetas no ar.
9: Alô, Energia 97. Será que não foi o Marcão, não, que indicou a empresa de ônibus aí pro São Paulo? Ronaldo, corintiano de salto, São Paulo.
2: Ô, Ronaldo. Inclusive, a empresa de ônibus emitiu uma nota dizendo, olha, nós não temos nada a ver com isso. É coisa do motorista.
3: Sim.
2: Né? Emitiram uma nova, isso é tudo coisa do motorista, não temos nada a ver com isso.
3: Mas você viu as informações complementares aí, Sombra?
2: Não.
3: Pô, o horário de saída de Santa Cruz de la Serra para La Paz era 4h20. E a empresa chamava Canabas.
2: Canabas.
3: ficou nas entrelinhas, então não sei se não tinha muito a ver também não sei.
2: Olha, os times estão voltando, o simpático Vilmar Roldan, típico árbitro de liberdade. Já teve lance para cartão aí no primeiro tempo e... Nada,
8: dois,
2: né?
8: O Jesus Sagredo, uma hora tinha que ter recebido, e também o Carlos Melgar.
2: Que era o gêmeo bonzinho.
8: Que era o gêmeo bonzinho, pra você ver, imagina o malzinho.
2: É isso, né? Aí. Vou passar a bola pro Navarro, espero que o Navarro provoque mais o Marcão na continuidade do jogo. Vem aí, mais uma vez, Rafael Navarro, Marcão, André Ranieri, porque aqui é de torcedor pra torcedor, Bolívar e São Paulo, aqui na Energia 97.
10: É isso aí, Sombra, é daquele jeitão no futebol de torcedor para torcedor. E claro, Sombra volta ao final da partida para o vestiário da Energia em Campo de até aqui. São Paulo 1, Bolívar 0. Que vem o Boca, hein? Que vem o Boca. É isso aí.
8: Você vai cantar, ô Boca, pode esperar.
10: Não.
8: Não vai cantar. Nossa,
10: vai dar um azar danado. Uma
8: zica, né?
10: Nossa, total. Bom, já o segundo tempo, o Vilmar Roldan. Tá ali, ó, tá com aquela cara de poucos amigos, que o São Paulo mesmo não voltou aí, todo mundo, né, Ranieri?
8: Não, tá voltando aí, agora, né? Vamos lá, 1, 2, 3, 4, 5, 6, 7, 8 jogadores por enquanto, faltam 3. O Arboleda vai chegando lá no fundo, faltam mais 2. Provavelmente o São Paulo não muda, então, pra segunda etapa. Aliás, impressionou o gás dos jogadores do São Paulo no primeiro tempo na altitude de 3.650 metros de La Paz, Navarro.
10: Bem lembrado, de fato, né? E toda a estratégia física, né, deve ser feita para que ninguém possa sucumbir a essa altitude de 3.600 metros, hein? Que coisa! Vamos lá! Tá tudo pronto lá em La Paz. Vilmar Roldan vai acertando o seu cronômetro. Vai apitar a etapa complementar. Tá tudo certo. Sinal da cruz. O árbitro colombiano apita.
11: Vamos lá, pessoal. Vamos lá. Mais 45 minutos.
10: E a partir de agora é apoio incondicional a você, São Paulo Futebol Clube.
12: Vamos, Rafael Navarro.
10: Para mais 45 minutos e acréscimos, quem sabe o tricolor buscando a vitória, contando com a sua participação. Valeu demais, Bolívar. Já vem tentando atacar, levantamento na grande área. Sobe de cabeça, marcação, rebote, voltou. Furou pelo alto, chega a zaga do São Paulo para afastar. Nossa senhora, é estilingado o jogador do Bolívar. Não achou, foi nada, mas já chegou daquele jeito. A equipe do Bolívar, né, Ranieri, não poderia ser diferente. Me lembrou o Grêmio também, viu, no jogo passado, que no segundo tempo já apertou e marcou o gol bem no começo. Você tem que se ligar, pô.
8: Com 2 minutos, né? Marcou o gol de empate. São Paulo tem que ficar esperto, que vem sendo uma tônica aí nas últimas partidas. Foi o Erwin Saavedra, que acabou furando ali pra sorte do tricolor, Navarro.
10: E vem o Boca. E aí sai jogando, vem por baixo, antecipação feita, ela cai nos pés de Luciano. Abre a jogada pelo lado direito, Caleri vai ganhando espaços para começar de novo na tranquilidade. Com 1 minuto e 8 jogados desta etapa complementar, onde o tricolor vai vencendo por 1-0. A bola ali no recuo pro Rafael, na perna esquerda, rebate pro meio campo, sobe de cabeça, marcação do próprio Etcheverria, ela vai saindo pela linha de lado em arremesso lateral, só pra gente poder se posicionar aqui, né, Ranieri? Sem substituições, nem ali do Restrepo, né, e nem do Dorival, né?
8: Exato, né, o Alejandro Restrepo, técnico colombiano do Bolívar, não mudou pra segunda etapa, e também o Dorival Júnior, ele manteve a equipe que começou a partida.
10: Tá do mesmo jeito, Melgar tentou escapar pra cima da marcação, toca mais atrás, a Saavedra abriu o passe, a partida Tito Rodrigues dominou, já esperou a passagem do Sagredo, ele preferiu cutucar por cima, toque de cabeça, chega a marcação do São Paulo pra tirar, rebate vai voltando e é nosso, hein, quem sabe pra um contra-ataque, passe por cima, Caleri, ele já parte pra cima da marcação de Arreaga, dominou, puxou por dentro, ganhou espaço, já soltou na diagonal, Marcos Antônio pediu passagem, vamos São Paulo, na tentativa, Caleri dominou na entrada da área, toca mais atrás, estava marcado por 2, Luciano pede no comando, recebeu, puxou pra perna canhota, disparou pra fora! Olhou pro gol, tentou o arremate, se aproveitando da altitude, mas passa à esquerda do Carlos Lampe. Primeira finalização do São Paulo nesse segundo tempo, Ranieri.
8: E o chute, ele foi forte, a bola foi oscilando, ela por muito pouco não foi na direção do gol. Fiquei com a impressão que o Carlos Lampe até chegaria, porque ela não foi com tanta velocidade. De qualquer forma, arriscou de muito longe o Luciano e quase surpreende, marca o segundo gol do tricolor, Navarro.
10: Um beijo pra minha Mamusca acompanhando a nossa transmissão lá em Caeta. Frio em Caeiras aí, se protege aí, Mamusca. Bola solta pelo canto esquerdo, vem de novo o Bolívar. Aí vem o levantamento na boca do gol, vai passando do Asprila, passa pelo Calterúcio também. Sobra do outro lado e é do São Paulo com o Marcos Antônio, pisa nela. Já encara a marcação no campo de defesa, rebate lá pra frente. Ninguém do São Paulo pra ficar com a sobra agora sim. Luciano escorregou na nasca de bacana, no bate-rebate lá sobre o Marcos Antônio, cutucou por cima. Caleri vai ficar com a sobra de bola, vai pra cima da marcação, é que ele tá sozinho, já vem pedindo passagem. Bobadilha fecha ao lado dele, ele deixa mais atrás pra Luciano, Luciana, Pablo Maia, Bobadilha pediu passagem lá do outro lado, o próprio Lucas Ramon. São Paulo vai triangulando no carrossel na roda gigante, toca mais atrás, Arboleda vem pra receber de novo, é o São Paulo, vai tocando bola, sustentando este 1-0 lá em La Paz. Bola solta na quarta zaga, isso é Domingos Duarte, abriu por dentro pelo lado esquerdo, aí a Portucci tocou pra Pablo Maia, avançou as linhas, solta a frente a Marcos Antônio, de primeira rente a linha lateral, canto esquerdo de ataque, vamos, Iago, parou, prendeu, dominou, puxou, fez o passe, daí a Marcos Antônio girou, vai pedindo Lucas Ramon pelo lado direito, na tabela feita, chegou no Iago, puxou, pra perna canhota, bateu, desviou pra fora, pela linha de fundo, escanteio pro São Paulo bater, com aquela personalidade, na boa estreia, Iago Borducci arriscou, acabou resvalando na marcação, né, Ranieri?
8: Já pensou ele deixar o dele também, guardar o dele, né, agora tentou ali, pisou a área, bateu de perna esquerda, teve desvio, ainda ganhou escanteio, daqui a pouco tem um superchat agora. Opa. Lara Inês Alves, R$50. Boa noite, cheguei agora pra assistir um pouco do jogo do São Paulo, pergunta pro Marcão se ele quer casar comigo. Abraços.
10: Ô, louco.
8: Lara corintiana de Bauru.
10: Que beleza, hein?
8: Ih, olha o Marcão, hein?
10: Marcos Antônio levantou, afasta a zaga. E aí sai jogando o Bolívar pra tentar o contragolpe. Tá aí com o Robson Matheus. Tenta a finta pra cima da marcação. Foi puxado, é falta e vai pintar cartão, Ranieri.
8: É, o primeiro cartão vai pro São Paulo. E por muito menos ele poderia ter dado também no primeiro tempo, né? Ali pro Iago Borducci. Ele tá começando com tudo que tem direito. Deu assistência, quase marcou um gol e agora leva o cartão amarelo. Ele escorregou, né? E como ele escorregou, sairia no contra-ataque o Bolívar. Ele acabou puxando mesmo o Robson Matheus, mereceu o cartão amarelo o Iago Borducci.
10: Um grande abraço aí, né? Pra nossa querida torcedora aí, mandando um super... Aceita? Está aceitando propostas, Marcão? Tá na pista?
3: Até toma, ô Lara. Você merece coisa melhor, viu? Na moral. A queimou. Você merece coisa melhor na sua vida, viu?
10: Bolívar vai tentando, a bola solta pela destilada, né? Aqui, pela linha lateral. Domingos Duarte vem pra tirar. Essa bola cai nos pés de Jesus Sagredo. Na tabela feita com o próprio Robson Matheus na linha de fundo. Momento de perigo, bateu cruzado, vai chegar nas brilhas, furou! Antecipação feita da marcação do São Paulo, retardando o lance do Bolívar, que chegou com muito perigo, Rani.
8: Eu fiquei com a sensação que o Newton, ele dá um toquezinho na bola. Tira, o cruzamento, né? Veio do lado direito, o Arboleda tava por ali. Não, foi o Arboleda. Foi o Arboleda que tirou o gol do Asprilla. Fatalmente seria o gol de empate dentro da pequena área. Ponto pro Arboleda, viu, Naval?
10: Mas olha, o
8: Asprilla chega... Manda um chupa aí.
10: É, mas tá aí, mas tem que jogar desse jeito aí, né, Marcão? Só assim pra convencê-lo, né, Marcão?
3: É, o que eu falei, tem que ter um desempenho de Dario Pereira pra fazer a torcida esquecer.
10: Ô, louco!
3: Nessa cafajestagem que ele fez. Mas em relação aí ao São Paulo no segundo tempo, Navarro, cara, não gosto da postura do São Paulo defensiva. Já foram pelo menos 3 cruzamentos aí na área do São Paulo, onde o Bolívar chega em totais condições pra poder finalizar. Então, mais uma vez, o São Paulo volta pra segunda etapa, não tendo o desempenho que teve no primeiro. Então... eu não sei o que acontece lá, se na hora os caras relaxam, se fica, sei lá, desconcentrado. O fato é, o São Paulo no segundo tempo é um problema. O São Paulo no segundo tempo não mantém a mesma concentração, não mantém o mesmo desempenho, acaba chamando o adversário pra cima. Só não tomou gol até agora aí por uma questão de sorte, né? Esse lance aí, praticamente o Arboleda tira o doce da boca da criança. Uma outra oportunidade, o cara do Bolívar acaba furando. Então, a gente tá contando muito mais com a sorte do que propriamente com a competência do sistema defensivo do São Paulo, que voltou dormindo, viu, Navarro?
10: Perfeito, mas é postura nesse segundo tempo, muita atenção, muito foco. Vamos lá, São Paulo, não vamos vacilar de novo, não. Bolívar tem na posse da redonda mais uma vez, ainda no seu campo defensivo. Briga Caleri pra tentar ficar com ela, o giro é feito pra cima dele, no meio campo tem Melgar pedindo. Ele preferiu a frente pra Asprilla, cutucou de cabeça buscando a Calderucci. Antecipação feita de Domingos, Duarte faz o passe mais à frente pra Luciano, já deixou Marcos Antônio, tentava devolução pro próprio Luciano. Recuperação feita, vem de novo a equipe da casa. A bola solta, vem com Patito Rodrigues, abriu espaço, tocou do lado esquerdo pra Asprilla, ele parte pra cima da marcação, vamos tirar essa. São Paulo puxou na canhota, passe de calcanhar Sagredo, soltou por baixo, afasta a zaga do São Paulo, antecipação feita Arboleda, bom, bota pra onde o nariz está apontado pela linha de lado, arremesso lateral, Bolívar vem aí, né, Ranieri?
8: É, o Arboleda por enquanto vai fazendo uma partida impecável, né, obviamente que não é bom, aí o Gabiró elogiando, não é bom elogiar antes da hora, né? Tem muito chão pela frente.
10: Tem. Jesus Sagredo dominou na lateral direita, toca mais atrás, já deixando por dentro, Arreaga, inverteu, tá aí o Bolívar, vem de novo, agora é pelo lado esquerdo, como o próprio José Sagredo olhou pra área, pode até levantar, deixou o passe mais atrás, agora sim pintou levantamento, desviou na marcação, Marcos Antônio na meia lua da grande área, já chegou pra interceptar, botando essa pela linha de lado em arremesso lateral, Marcos Antônio abre os braços ali, pede aí pra galera se ligar no posicionamento, e vai pintar o arremesso, mas antes, a substituição na equipe do Bolívar, viu, Ranieri?
8: Vai embora o Jesus Sagredo com a número 2 e entra o 99, que é o Damian Batalini, atacante argentino de lado, tá bom? Então, mudança, sai um lateral, entra um atacante aí promovido pelo técnico Alejandro Restrepo.
10: Aí vai ficar com o Patito Rodrigues, Batalini, o Calderucci, o Dairon Asprilla. Olha, vai se jogando pra cima o Bolívar no comecinho desse segundo tempo, já 10 da etapa complementar. Olha o Bolívar aí, com ele, Batalini dominou, já deixou a jogada mais atrás pra Robson Matheus vai tocando aí pra Arreaga, na linha que divide o gramado, agora sim consegue a profundidade pelo lado direito, vai tentar passar, ele preferiu de novo a Robson Matheus, no giro pra cima da marcação de Marcos Antônio, se deu bem, tentou levar pra entrada da área, a marcação do Domingos Duarte. forte, vai tentando chegar também Pablo Maia, perdão, agora sem Bolívar, abre a jogada, vem de novo com o próprio José Sagredo, vai pintar levantamento, Patito Rodrigues pode até bater, ele experimentou, pra fora! O Rafael caiu e ele tá falando que não tocou na bola. De qualquer forma, arriscou de fora da área. Bolívar mais uma vez, Ranieri.
8: É, pulou ali o Rafael, tava na bola. Se ela fosse na direção do gol, o goleiro São Paulino teria feito a defesa. Mas fica a impressão que ele não tocou mesmo na bola. Com isso, só tiro de meta a favor do São Paulo.
10: É, já já 10 minutos, Bolívar vem aí, passe esticado mais à frente, vem com Robson Matheus, puxou pra meia cancha, tenta vencer a marcação ali por cima, a bola é muito forte, vai saindo do gol Rafael pra fazer a defesa. Marcão, 10 minutos cravados, etapa complementar, São Paulo sustenta o placar de 1-0 e o Bolívar não para de chegar.
3: É, mas não é nem sombra do que a gente viu o São Paulo fazer no primeiro tempo, né, controlando a posse de bola, neutralizando as principais chances do Bolívar. Né, então esses cruzamentos, até esse chute agora como foi da entrada da área do Patito aí, tem causado algum tipo de incômodo aí pro goleiro Rafael, né? Eu acho que daqui a pouco o São Paulo deve pensar em alguma alternativa aí, seja tática ou mesmo mudança aí de jogadores para poder, quem sabe, aí ganhar de novo esse meio de campo e voltar a mandar no jogo, né? E tá vendo o Bolívar aí praticamente alugar o campo de ataque. E com isso, o São Paulo tá sofrendo bastante, né, Barro?
10: Patito Rodrigues levantou, Asprilha bateu, furou! Sai do gol, Rafael pegou, largou, pegou de novo. Passe veio por cima. Agora o Asprilha teve espaço pra finalização. Acabou não pegando bem na bola, Ranieri.
8: É, mas essa jogada do Bolívar tá muito manjada, né? E o São Paulo tá caindo, caiu novamente. Basicamente, é bola no Patito Rodrigues do lado esquerdo do ataque. Ele puxa pra dentro, pra perna direita, faz o cruzamento e tenta encontrar alguém dentro da área. Então o São Paulo tem que neutralizar, porque basicamente o Bolívar só tem essa jogada, Navarro.
10: É, e o Bolívar vem de novo, você ouviu o toque de 11 minutos e 15 jogados da etapa complementar, cobertura feita, o São Paulo vai ganhar a posse, a falta está marcada, não, ele deu arremesso lateral para a equipe do Bolívar. A falta, aliás. E aí na tentativa pro campo de ataque, antecipação feita, a marcação do São Paulo já fica com ela. Sai trabalhando na lateral, batida direto, vai chegar em Jonathan Caleri, em posição legal. Partiu pra cima, anda a marcação, levou por dentro. Pode até levantar, partiu pra cima de Echeverria, o toque veio por cima, passa do Luciano. Só os dois ali. Era só tocar fácil, Caleri. E aí o Bolívar vem pra resposta. E eles já estão no campo de ataque, já dominou, abriu a jogada do outro lado, Patalini no bico da grande área, soltou mais atrás para Robson Matheus, devolveu o lance na linha de fundo, Patalini preferiu levantar na pequena área, subiu de cabeça, marcação, perdão, Arboleda, já chegou para tirar e o arremesso do Bolívar no campo de ataque, vem o Bolívar, 12 minutos e 10, arremesso já cobrado, Robson Matheus bateu, defendeu Rafael, ele puxou para a perna canhota e bateu tentando buscar o ângulo do Rafael, mas ele conseguiu espalmar e botar por cima do gol, viu, Ranieri?
8: Que defesaça do Rafael, defesaça de mão trocada, uma bela finalização do Robson Matheus, evitando o gol de empate, né? Mas o jogo tá paralisado, o árbitro acabou dando a posse de bola ali pro tricolor. Lembrando que o Rafael contra o Grêmio fez milagres também, né? Mas não conseguiu garantir um pontinho pro São Paulo no Campeonato Brasileiro. Posse de bola tricolor.
10: É, então, Bolívar vai tentar chegar de novo, a bola passou do Robson Matheus, vai se oferecer a Patalini, mas é forte demais, vai saindo pela linha de lado em arremesso lateral, energia em campo, futebol de torcedor pra torcedor.
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10: E tá aí o Luciano reclamando com o Vilmar. Cal, ó, Luciano. Esse aí, se você ficar reclamando muito, vai puxar o cartão. Mas tá caído em campo ali, pede cartão amarelo pro jogador do Bolívar. E o Vilmar Roldan manda ele se levantar, viu, Ranieri?
8: É, manda se levantar, ele leva a mão ali ao posterior da coxa esquerda. O Vilmar Roldan é assim, né? Ele, é mais fácil ele dar um cartão amarelo por reclamação do que por uma falta pesada. Aliás, só deu um cartão até agora pro Iago Borducci. Pra mim isso foi injusto, porque os jogadores do Bolívar em vários momentos mereciam.
10: Toque de cabeça do Caleri, chegou Marcos Antônio, pega errado na bola. Saiu Carlos Lampi pra fazer a defesa. Ele tava cara a cara com o goleiro do Bolívar. O São Paulo perde uma oportunidade de ouro, Ranieri. Meu Deus do céu, tudo isso tava valendo.
8: Cara, o Marcos Antônio, ele é muito bom jogador, mas ele é um dos piores finalizadores do futebol brasileiro, por incrível que pareça. Tá pra nascer um jogador que finalize tão mal quanto o Marcos Antônio. O passe do Luciano deixou ele na cara do gol. Era só ele pegar a perna esquerda e dar um toquezinho, um totozinho na saída do goleiro. Mas que coisa horrorosa que fez o Marcos Antônio, viu, Navarro?
10: Deus, impressionante, mano. Cara a cara com o goleiro, Marcão, nossa
3: senhora. E até o gol que ele fez, vê o Bolívar aí.
10: Levantamento feito, passou do Calteiro, tinha chegado no Patito, Rodrigues afasta a zaga de...

0: Paulo. Dois jogadores já foram chamados ali pelo técnico Dorival Júnior. O primeiro deles, 12 no 18. Vai embora o Iago Borducci, né? Por razões óbvias, ele não vai conseguir completar a partida. Bom jogo para ele, ótima estreia, com assistência, inclusive. E entra o 18, que é o Wendel. O Wendel entrando com a 18, ele é o titular absoluto ali da função. E a outra mudança, eu vi o TT, né? Eu vi o TT, não sei se o técnico Dorival acabou mudando de ideia. O TT estava com a 34 por ali para entrar, mas parece que só o Wendel mesmo por enquanto, viu, Navarro?
1: Tá em campo, portanto, o Wendel. Passe de Caleri ao campo de ataque com o Marcos Antônio. Tem espaço, leva pro lado esquerdo, prendeu o lance. Toca mais atrás o Robson Matheus, ia chegando na marcação, na tabelinha feita na primeira do Wendel a Marcos Antônio. Marcos Antônio pra Caleri. Proteção feita, conseguiu. Bom passe pra Marcos Antônio, levou pra entrada da área, tocou. Luciano saiu, o goleiro, ele bateu pra fora! São Paulo foi afunilando a jogada, próximo até da linha de fundo, o Luciano tentou um arremate, Ranieri, mas aí a bola bate na rede pelo lado de fora.
0: E isso o Marcos Antônio faz muito bem, né? Esses passes dele, ele viu a ultrapassagem do Luciano, agora a finalização do Luciano horrorosa também. São Paulo recupera no campo de ataque.
1: Pablo Maia tabelando com o adversário, essa bola não chega a sair, consegue evitar por ali, carrinho fim, rapaz, carrinho ali do Pablo Maia pra cima do Robson Matheus. Mas o árbitro ali deve parar o jogo, deve marcar o lance faltoso do jogador São Paulino. E com pressa vai tentar bater o Bolívar, mas é, aí é o Vilmar Roldan, né? Ele gosta...
0: Bola rolando. É,
1: ele gosta do modo perfeitinho, né? Que coisa. Você chega, participa com a gente nos Torcedores Corneteiros, vai deixando o seu áudio que durante a nossa live eu vou chamar, eu vou registrar a sua audiência, torcedor São Paulino. Saúde de até 10 segundinhos aí, beleza? No 119-6650-7997. Fale sobre o jogo, pergunte pro Marcão, participe com a gente. Valeu demais, torcedor. Ligadaço com a gente, tanto no YouTube quanto no dial, em 97.7 FM. E aí o Bolívar tá tocando bola. Tem mais atrás esse aí, Echeverria. Echeverria abriu o passe pelo lado esquerdo, já dominou, tenta partir pra cima da marcação, foi no bate, rebate, brigou e ganhou, hein? Patito Rodrigues entregando o passe à frente, vem de novo ali com José Sagredo, devolveu o lance, puxou pra linha de fundo, olhou pra área, preparou, levantou, de cabeça chega Domingos Duarte pra rechaçar, mas o corte é parcial, volta pro Bolívar, pintou chuveirinho lá na boca do gol, Asprilha de cabeça, afasta a zaga do São Paulo, rebote, voltou, Saavedra bateu, defendeu o Rafael, bateu na trave, entrou, é gol do Bolívar.
2: Se ferrou. Houve um equívoco.
1: Melgar, Melgar, camisa 80 para a equipe do Bolívar. Meu Deus do céu, cara. Olha, é a postura do São Paulo no segundo tempo, tá chamando demais o adversário. A zaga afasta, o rebote volta, a batida direto pro gol, ela faz uma curva, o Rafael se joga pra bola, chega a tocar nela, mas ela toca ali na trave e entra. Vai pro fundo da rede, 18 minutos do segundo tempo, o Bolívar empata em La Paz com o gol marcado por Carlos Melgar, né, Ranieri?
0: E aquela jogada que a gente falou que é a única do Bolívar. É o cruzamento, a bola do lado esquerdo, normalmente para o Patito Rodrigues, aquele cruzamento para dentro da área. No caso, agora, o Domingos Duarte, ele conseguiu fazer o corte, mas não tinha ninguém protegendo a entrada da grande área pelo lado do São Paulo. Com isso, o Melgar encheu a perna direita, que até com a impressão que o Rafael poderia ter feito coisa melhor, né? A gente sabe que foi um chute forte, um chute no canto, a bola oscila, mas o Rafael, ele chega até inteiro na bola, poderia ter feito a defesa mandado para a linha de fundo, ele consegue desviar, mas não o suficiente para tirar da rota do gol. Gol de empate do Bolívar, 1-1, aquela história que o torcedor ele tem se acostumado nos últimos jogos, vai acontecendo mais uma vez, viu, Navarro?
1: É, tem uma reclamação ali dos jogadores do São Paulo, talvez algum
0: de alguma
1: lance,
0: irregularidade, né? Algum jogador ali, né? Que talvez estivesse em posição irregular, que tivesse. que é esse? Vamos ver, ó. Vai pintar cartão amarelo ali, ó. Vai pintar. Amarelo
1: que
0: ou vermelho?
1: Isso, velho. É alguém... com o cartão vermelho, hein?
0: Vai pro banco, né?
1: É, o Vilmar Roldan tá chamando alguém do banco?
0: É o Danielzinho.
1: Rapaz.
0: Danielzinho ou Dorivinha? Não, é o. Boa pergunta, né?
1: É, só
0: André
1: chegou,
0: Silva.
1: Mostrou o cartão
0: Silva
1: ali.
0: André Silva tá indo embora ali também. Já a gente confirma direitinho.
1: Mas só, é isso, né? A equipe do Bolívar faz aí o seu gol de empate, né, Marcão? Gol marcado aí pelo Melgar 1-1.
3: É, já era algo que a gente tava citando aqui, né? Eu acho que o Bolívar começou a...

0: alugar demais o campo de ataque ali. Começou a pressionar demais em cruzamentos e mais cedo ou mais tarde aquele negócio. Água mole, pedra dura, tanto bate até que fura. Acabou num chute do Melgar aí na entrada da área, acertando o canto. O Rafael espalma, ainda a bola bate na trave e entra. Mas, sinceramente, né, Navarro, dava pro São Paulo conseguir coisa melhor aí em termos de resultado. Eu acho que no segundo tempo o São Paulo caiu demais de rendimento, como já tem sido aí nas últimas partidas, e hoje, por exemplo, contra o Bolívar aí, tá sendo meio que um recorte. Viu o Bolívar de novo aí.
1: Ai, ai, ai. Asprilha pro campo de ataque, Arboleda rebote e voltou a batida pra fora! Pela linha de fundo, caiu ali o Rafael, só acompanhou. De qualquer forma, o Bolívar que faz o gol e aí vai gostando do jogo, né, Ranieri?
2: É, e tem aquele lance, né? O Bolívar tá acostumado a jogar 3.650 metros de altitude, o São Paulo não. E o São Paulo correu bastante no primeiro tempo, até em determinados momentos parecia que tava correndo mais que o Bolívar. Talvez a conta, ela chegue, né, infelizmente, aí na segunda etapa, viu, Naval?
1: Ah, 21 minutos e 20, toque de cabeça, ela vai saindo pela linha de lado, arremessou lateral e é pro São Paulo bater. O Wendel, o Marcos Antônio vai deixar pro Wendel, perto dele ali já tem o próprio Dorival que passa as orientações. A verdade é que nós chegamos a 21 minutos e 30 jogados desta etapa complementar. O Bolívar foi buscar um empate, o Wendel arremessou Melão lá pra frente pro Caleri, na lateral, dois em cima dele, toca, toca atrás, toca errado. A proteção já é feita pra cima do Marcos Antônio que cai, pede falta o jogador do Bolívar, tá marcada. 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
1: Bolívar com uma posse da redonda, já os torcedores corneteiros no futebol da Energia 97 FM. Este é Patalini dominou, toca próximo do meio campo, já vem o passe aí do próprio Robson Matheus, devolvendo a jogada para Arriaga, Echeverria faz o passe a José Sagredo dominou, Patito Rodrigues pede mais à frente, a tentativa era com ele, antecipação feita da zaga tricolor do próprio Newton Júnior, arremesso cobrado, vem de novo Bolívar, vamos fechar São Paulo, e aí vem de novo Calterucho saindo da área, buscando o jogo, tocando a José Sagredo. Sagredo devolve o passe. Nós chegamos aí a 22 minutos e 40. O tempo vai passando. Robson Matheus ampliou, adiantou pra cima da marcação, cai pé de falta e o árbitro manda seguir. E aí o São Paulo vai tentar com o Caleri, acabou escapando a bola. Domínio completamente errado. Asprilla bateu pra fora. É por isso que o São Paulo leva esses gols. É por isso que o São Paulo leva esses gols aí. Pô, mano, posse de bola, deu controle total da bola o Caleri. Eu não sei o que ele foi fazer. Acabou esquecendo dela, quase o Bolívar marca o segundo gol, Ranieri.
2: É, o Caleri depois fica bravo quando ele é substituído, mas ele tá jogando muito mal. Nos três últimos jogos, contando com esse, tá? Pra mim, ele é o pior jogador do São Paulo na partida. Ele às vezes cai pelo lado, e acho que ele acredita que tem capacidade ali de armar uma jogada. Ele perde a bola na intermediária, arma o contra-ataque do Bolívar e quase sai o gol da virada, né? Então o São Paulo tem que ficar ligado, até porque 1-1, apesar de ter levado o empate, é um excelente resultado pro jogo da volta, né, Val?
1: Pausa pra hidratação! E nessa pausa pra hidratação, eu quero ouvir você, Marcão, porque, ó, 23 minutos e 40, e a gente, pô, tamo vendo mesmo um filme de Bahia, de Atlético Paranaense, de Grêmio. São Paulo, quando tem a posse de bola, medroso, se perde completamente. Pois é, se perde completamente, devolve de graça, não consegue concluir jogada, não consegue assustar e chama demais o adversário. O Dorival não consegue arrumar essa postura de etapa complementar do São Paulo, Marcão.
0: Mas aí é o que eu falo, Navarro. A galera dentro de campo aí que tem que se cobrar. Eu acho que dentro de um cenário onde você tem alguns líderes dentro desse elenco aí, você tem que fazer os caras conversarem. Né? Não dá pra aceitar essa postura covarde, essa postura omissa do São Paulo, como tem sido nos últimos jogos aí, quando tem o resultado a seu favor. Então, o São Paulo tinha obrigação de explorar o fator negativo que teve lá no Olímpico, lá, por exemplo, o Grêmio na zona de rebaixamento. O São Paulo sai vencendo o jogo, tem que ir pra cima dos caras e fazer a torcida jogar contra. Hoje contra o Bolívar também. Então, independente de qualquer coisa, falta postura e falta liderança nesse elenco do São Paulo para poder se cobrar e poder conseguir os resultados. Então, quem sabe agora conversando durante o cooling break, a parada para hidratação, os caras do São Paulo tenham um pouco mais de dinâmica, um pouco mais de intensidade para poder conseguir manter o resultado. Né? Como o Ranieri já disse, acho que esse 1-1 pode ser sim um bom resultado, pode ser considerado um bom resultado, porque depois tem o jogo da volta, onde o São Paulo tem totais condições de poder, com a vitória simples, avançar para a próxima fase, né, Magu?
2: E vai mudar o São Paulo, Ferreirinha foi chamado com a número 11 e Danielzinho com a 94. Portanto, o técnico Dorival Júnior vai promover mais duas modificações. Lembrando que, por enquanto, ele fez apenas uma, né? O Iago Borducci foi embora com a 12 e o Wendel, ele entrou com a camisa 18. O Bolívar também fez só uma, tirou lateral, colocou o atacante Batalini. Navarro.
1: É, acabou surtindo efeito, né? O Bolívar conseguiu buscar o gol de empate. 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
2: Vai embora Luciano com a número 10, entra Ferreirinha com a 11 e vai embora também o Marcos Antônio com a número 8, entra Danielzinho com a 94. Portanto, Marcos Antônio e Luciano foram embora, Danielzinho entrou com a 94 e também Ferreirinha com a número 11. Navarro.
1: Já vou ver o Marcão a respeito dessa saída do Luciano, a entrada do Ferreirinha e o Marcos Antônio também saindo para a entrada do Danielzinho. Vamos ver. Na opinião do Marcão, como fica essa composição do Dorival Júnior a partir dessas saídas dos dois jogadores tricolores. Muito bem, 26 e 26 jogados no campo de retaguarda. O Bolívar vai tocando bola. O placar é de 1 a 1 em La Paz. Tá aí no domínio Arreaga. Sem opções lá na frente, ele volta a Echeverria. Echeverria soltando o passe para José Sagredo. Ele rompe a faixa central de campo, tocando ali para Patito Rodrigues. Chega a marcação do São Paulo para ficar com ela e já dominar. Tá jogando no seu campo de retaguarda. Este é Newton Júnior. Newton Júnior deixando a Arboleda, vai fechando a marcação do Asprila para cima dele. Ele bate pro campo de ataque e tenta ajeitar ali o Caleri, mas foi no peito de pombo. E ela voltou de novo para a equipe do Bolívar, bola solta mais à frente, não tá valendo nada, o árbitro tá parando o jogo, né, Ranieri?
2: E muitas dores ali, ai. O Lucas Ramon, joelho direito, tá? Ele vai pra
1: Nossa,
2: velho. Gabiru é doido, né? É sério, Gabiru aí, tá falando um negócio sério aqui. Lucas Ramon, o lance é feio, viu? Torcer pra não ter, já vai se levantando, então acho que foi mais um impacto. Ai, tá bem. Até porque o Aurélio Buta é o reserva, a gente não sabe o que tem pela frente, né, Navarro?
1: É, falta entrar o Buta, viu?
2: É, e se ele for mal, já tem até aquele coro da torcida.
1: Já tem, sem dúvida. Bola solta, pelo lado esquerdo vem de novo o Bolívar, no passe solta Patito Rodrigues, voltou pra cima do meio campo, tá aí com o Melgar, autor do gol da equipe da casa, e aí vai só sustentando, valorizando essa posse de bola, a equipe da Bolívia. Este aí Echeverria levou pra faixa central de campo, faz o passe de novo a Sagredo. Sagredo lançou lá na frente, a bola é forte demais, sai do gol Rafael pra fazer a defesa. E aí Marcão, entradas de Danielzinho e Ferreirinha, Luciano foi embora e Marcos Antônio também.
0: Ah, troca 6 por meia dúzia, né? Tira o Marcos Antônio, que é o volante, coloca o Danielzinho, que também é outro volante, tira o Luciano, que é o segundo atacante, para colocar o Ferreira, que apesar de ser um cara mais de lado de campo, mas vai entrar para jogar um pouco mais por dentro ali, quem sabe podendo ser uma válvula de escape aí no eventual contra-ataque que o São Paulo possa ter na partida. Mas é mais para oxigenar o time, aí ter os caras com o sangue um pouco mais, né? Tipo, um pouco mais inteiros aí para correr atrás do Bolívar, que tá nesse segundo tempo, pelo menos, tá tomando conta da partida, né, Mar?
1: Fica de olho, tricolor. 28 minutos e 35 jogados. 11966507997. 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
5: Boa noite, galera do Energia em Campo. André do Capão. Não gostei dessa escalação. 4 volantes. Aí ele poderia colocar um velocista junto com o Calera. Ele coloca essa mala sem alça do Luciano lento. Eu acho que trocaram o busão, mas ficou alguma coisa nesse busão que o São Paulo foi. Eu acho que acenderam alguma coisa, porque Dorival não tá bem não, viu?
2: Eu acho que a gente tem que levantar a hashtag André do Capão pra técnico do São Paulo. Eu sou a favor.
1: Já pensou? Cara?
2: Ia ser legal, olha, hein? O Luciano, pelo menos, a gente sabe que não ia jogar.
1: Não, definitivamente não. Grande abraço aí pro André do Capão. Sensacional, valeu. Sempre e participando.
2: Esse
1: com
2: sim é Capão na veia, é, né? Não é Nutella que nem você, né?
1: Sai fora aqui.
2: Você não é muito Capão.
1: Nada disso, porque é isso, mano. Nascido no Medroso, Capão.
3: Covarde.
1: É, nada disso, é um da Sul, velho. E tá caído o Caleri, hein, Ranier?
2: Ele leva a mão ao nariz, que não é pequeno, né? Ele disse que foi atingido e foi.
1: Nossa
2: mesmo.
1: Nossa senhora.
2: Pelo Melgar. Eu não fiquei com impressão de maldade ali no Melgar, mas uma falta poderia ter sido marcada mesmo. Ele mostra que tem sangue saindo ali, viu, Naval?
1: E o Vilmar Roldan manda ele se levantar. Batida direto para o campo de ataque na tentativa do Ferreirinha. O São Paulo desperdiça a chance. Vai ter a posse de bola o goleiro Carlos Lampe para a equipe do Bolívar, que vai mudar, né, Ranier?
2: Vai embora o Martín Calderuccio, uruguaio centroavante, e entra o também centroavante, camisa 11, Bruno Miranda. Bruno Miranda, camisa 11, e o 7 também, ó, vai entrando. John Velasquez, vai embora Patito Rodrigues, com a número 17, John Velasquez, que também é atacante de lado de campo. Ele entra aí, portanto, John Velasquez, número 7.
1: As duas substituições de Alejandro Restrepo. Muito bem, sai jogando ali no campo de retaguarda a equipe do Bolívar. Vem no passe de Arriaga. Arriaga deixando aí Echeverria. Solicitou agora a participação de José Sagredo. Não vai à frente, volta aí Echeverria, de Echeverria para Arriaga. E aí o Ferreirinha vai avançando. O Caleri também. Essa bola volta até o goleiro Carlos Lampe, que na perna direita já devolveu de novo a Sagredo. Sagredo toque por baixo, sai errado, mas o São Paulo não consegue manter a posse da redonda mais à frente. Vem direto pela linha de lado. Arremesso é favorável. Bolívar tá com a posse da redonda de novo. Nós chegamos a 31 minutos. O passe é esticado à frente. Na primeira, na tentativa de participação ali do Velasquez, passe completamente errado. Vai saindo em arremesso pro tricolor bater. É ali o Vilmar Roldan tá falando pro Lucas Ramon que essa batida de lateral é mais atrás. Você segue participando com a gente. Marca sua curtida aí, a galera que tá acompanhando no YouTube da Energia 97 FM. Muito obrigado, valeu, povão!
6: Mete o dedo aí!
1: É, bola vai voltando na pequena área. O Rafael, perna esquerda tá apertada e a chegando ali pra cima dele o Miranda. Botou pela linha de lado em arremesso lateral. O Bolívar vai tentando. Nós chegamos a 31 minutos, o tempo tá passando. 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
1: Asprilha, Robson tabelou, dominou, Miranda tocou mais atrás, Asprilha vai chamar na tabela, tá de costas pro crime, tocou a Melgar, Melgar abriu o passe pelo lado esquerdo com José Sagredo, todo no campo de ataque o Bolívar, mas a bola já volta pra Echeverria, de Echeverria a Arriaga, ele parte pra cima da marcação de Ferreirinha, puxou pra perna direita, pode tentar até abrir a jogada, Melgar pede, tá desmarcado aqui, já pediu o Batalini, Batalini na lateral direita, vai chamar pra tabela, o giro do lado errado, vamos Ferreirinha tentar ganhar o lance, ele ganha, mas com falta. Com falta pra cima de Robson Matheus. Falta do camisa 11 São Paulino, né, Ranier? Chegou forte o Ferreira.
2: É, ele fez a falta mesmo, né? Poderia até ter pintado um cartãozinho amarelo, mas o árbitro deixou só na conversa. Aliás, esse Robson Matheus aí, filho de brasileiro, é um jogador interessante, hein, Navarro?
1: Verdade, né? Tem uma boa distribuição de passe aqui, sempre recebendo pela intermediária. Desmarca aí, de fato, aí na equipe do Bolívar, buscando algumas coisas interessantes. Aí ele com a posse de bola, ó. Pelo lado direito, o Batalini vai passando à frente dele. Ele puxa pra perna canhota, pra cima da marcação de Ferreirinha. Olhou pra um lado, olhou pro outro. Tocou na faixa central de campo. Echeverria, Echeverria, José Sagredo vai pedindo o passe à frente. O próprio Miranda Velasquez fecha por dentro também. Nós chegamos a 33 minutos. Bolívar 1, São Paulo também 1, hein? É, sim. E aí a Reaga cutucou por cima pra Asprilha. Se girar é perigo na linha de fundo, bateu pra fora! A bola sai pela lateral. Na linha de fundo, ele deu uma estilingada. O Rafael ficou assistindo essa zunindo na frente dele, viu, Ranier?
2: É, se ele tivesse marcado, né, o Asprilha, seria o chamado gol espírita, né? Porque ele tava praticamente sem ângulo, ele arriscou de três dedos, a bola apareceu, passou bem pertinho, mas na verdade não passou. É, foi longe, não passou tão perto assim. Mas o técnico Alejandro Restrepo, colombiano, aplaudiu. Aliás, parece o MC Guimê, o técnico do Bolívar.
0: Mas, ô Navago, ainda a respeito do Robson Matheus, aí vocês estão chamando atenção para as características dele. É difícil você ver jogador boliviano, né, com essa característica, né, de distribuição de jogo, etc. Geralmente eles pegam a bola e saem costurando, né?
2: Marco, como assim, Marco?
1: Falou isso, velho. Passe esticado na entrada da área, Arboleda tira, do jeito que ela veio, para onde o nariz está apontado. E ela vai voltando ao goleiro Carlos Lampe, completamente fora da sua frente, é um canaia. E aí vem de novo a equipe do Bolívar, sai trabalhando esse Batalini. Batalini tocando a faixa central do gramado, você ouviu o toque, 34 minutos, Bolívar vem de novo. José Sagredo dominou, cutucou mais à frente, já tocando a Velasquez. Velasquez puxou por dentro, três jogadores, ficou complicado para ele. São Paulo tenta sair jogando, se livrando dela, ela chega, a Caleri ajeitou no peito, levou pra lateral, escorregou, levantou, chega Echeverria, tira errado e ela volta. Vamos lá, São Paulo, atrapalha direitinho essa jogada aí. Damiano Bobadilha deixou a jogada, a Taninha Alzinho, que bolão, a Ferreirinha tentou levar pra lateral, toca mais atrás pra o Wendel adiantou pra cima da marcação, passe errado do Wendel, chega a marcação do Asprilla, tira feio, bota pra onde o nariz tá apontado, arremesso lateral, é pro São Paulo bater. 35 minutos da etapa complementar, São Paulo vai sustentando este placar de 1-1. Arremesso cobrado, vem de novo, tá aí com Pablo Maia, tenta escapar do primeiro, do segundo, do terceiro no corredor, passou gostosinho no azeite, levou pra grande área, trombou, caiu, o árbitro mandou seguir no rebote, no bate-rebate, nossa, se que é isso, rapaz, o José Sagredo chegou pra tentar toque de cabeça, bola bateu no queixo, meio na coxa, meio na barriga, lance esquisitão, viu, Ranieri?
2: É estranho, né? A bola bateu no queixo dele ali. Não sei se aconteceu com você, Navarro, alguma vez. É desagradável, né? Às vezes é perigoso. Mas, no fim das contas, pra ele deu tudo certo ali.
1: Complicado, rapaz. 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
1: Ferreirinha armou pro chute, chamou a Bobadilha na tabela, afasta a zaga, rebote é nosso. Tricolor tá com ela dominada. Um passe curtinho, vamos que vamos, São Paulo. Bola aberta pelo lado direito. Daí esticou, pode pintar, o levantamento veio por baixo, não chegou no Caleri, antecipação feita, vem na marcação da equipe do Bolívar pra tirar, Newton Júnior vai chegando na cobertura, já foi fintado pelo próprio Miranda, saiu ali da ponta, faz o passe pra Melgar. Ranieri,
2: a cavalaria foi chamada, Dorival falou, agora eu não vou mais brincar, acabou espaço pra isso.
1: Ah, quem vem?
2: Cauli com a camisa de número 80 foi chamado e também, parem as máquinas, como diria Valone, Aurélio Buta. Agora o bicho vai pegar, viu, Navarro?
1: É, vamos ver quem vai sair. Ranieri vai informar quem é que vai sair.
2: Bobadilha vai embora com a 16. Bobadilha. Para a entrada do Cauli. E também o Lucas Ramon vai embora com a 19 para a entrada do Aurélio Buta. Aurélio Buta, português. Né, vamos torcer para não ter sido aquele lance do Lucas Ramon, né? Que ele, o joelho dele fez um movimento diferente, mas ele sai caminhando normalmente, né? Então acho que tá tudo certo com ele. A Aurélio Buta fazendo sua estreia com a camisa tricolor e com certeza ele marcará seu nome na história, positiva ou negativamente, né? Vamos descobrir com o tempo.
1: Marcão, agora vai, hein?
0: E na moral, cada vez mais próximo do São Paulo bater a meta de escalação do Cauli para jogar por pelo menos sei lá quantos minutos. E com isso vai ser obrigado a comprar o jogador em definitivo no final do ano. Se bem que hoje, como ele tá entrando no final, não sei se computa ainda pra minutagem lá. Mas enfim, eu acho que não vale a pena ter que pagar 2-3 milhões de euros aí no nosso querido Cauli. Vamos ver o Buta aí, pelo menos em poucos minutos, se ele vai ter oportunidade, quem sabe, pegar na bola, né? A gente fica na expectativa aí de ver um pouquinho mais do jogador. Mas de qualquer forma, o Dorival vai só mudando pra tem um time ali mais descansado, viu, São Paulo?
1: Com Caleri, fez o levantamento lá pro Buta, afasta a zaga, rebote, voltou, nossa senhora, completamente errado, essa bola vai pela linha de fundo, sem perigo nenhum, e o Restrepo vai mudar pro Bolívar,
2: René. Vai embora o Robson Matheus, que a gente elogiou, né, agora há pouco, bom jogador, né, pai brasileiro, e vai embora também o camisa de número 26, o Erwin Saavedra. Entra o Erwin Vaca, que joga de lateral direito e de volante, também meia dúzia. E o Billy Arce, equatoriano, meio atacante, já passou pelo Santos, não deixou saudade também. Outro que passou pelo Peixe, entra aí Billy Arce e também Erwin Vaca.
1: O Vaca é caro.
2: O Marcão, inclusive, conhece. Muito bem.
1: Tem muito Vaca na Bolívia, né? Muito jogador com esse nome aí. Batalini dominou, levantou meia altura, vamos tirar, São Paulo, afasta a zaga, é pelo alto, complementa o Wendel, ela vai sobrando pra Ferreirinho, o passe saiu errado atrás, olha o meu lugar, ó, tentou bater, explodiu pra cima da marcação, tira do jeito que ela veio, Manda lá pra frente, tem toque de cabeça, vai brigar o Bolívar, essa bola sobe, caiu no campo, já vem no domínio de novo, passa esticado aí do Vaca, a bola aberta pelo lado esquerdo, pintou levantamento do Velasquez, de cabeça, chega a marcação Arboleda, e aí sobra do outro lado, o Ferreirinha vai tentar ganhar na falta ali, ele preferiu fazer a proteção pra cima do Batalini. 40 minutos da etapa complementar, a tentativa de passe, nossa senhora, Danielzinho, arremesso cobrado lá na grande área, Asprilla de cabeça, adiantou, levou pra linha de fundo, ela cai nos pés do próprio Batalini, parou, prendeu por dentro, devolveu a jogada, chamou na triangulação, mas o árbitro está parando o lance. Por quê, André Hanner? Por quê?
2: Posição irregular. Alexander Guzmán, auxiliar número 1 colombiano, ele assinalou ali o impedimento a favor do São Paulo, estava de fato à frente o camisa 99, né, que entrou aí no decorrer da partida, Damian Batalini, atacante argentino, Navarro.
1: Então vamos girar...
2: Olha esse Guimê, ele não parece?
1: Parece
2: técnico
1: mesmo.
2: Do Bolívar.
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1: 40 minutos e 58 de final da Copa Sul-Americana 2026. Jogo de ida lá em La Paz. No Hernando Siles segue Bolívar 1. São Paulo também 1. 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
1: Já o Sombra vem para comandar o vestiário da Energia em campo até aqui. Bolívar 1, São Paulo também 1, contando com a sua participação nos torcedores corneteiros. Vai deixando seu áudio no 11966507997. É, e vem Bolívar tentando atacar pelo lado esquerdo, campo de ataque. Cobertura feita para cima dele, já vai tentando chegar mais uma vez o próprio José Sagredo. Faz o passe no meio do campo, buscando ali a Melgar. Melgar soltou por dentro, levou para a entrada da área, afasta a zaga do São Paulo. Já vem na contenção, Danielzinho tocou pra Ferreirinha, fez a finta curta boa, esticou o passe à frente pra cima da marcação de Arreaga. Cauli tentou devolver, briga Caleri, briga a marcação, chegou Echeverria, tira feio, essa bola vai saindo pela linha de fundo, em tiro de meta aí pro tricolor bater com Rafael. E aí Marcão, 42 minutos e 2 a essa altura, bom resultado pro São Paulo?
0: Bom resultado, né? Eu acho que o São Paulo ele soube agora já mais pro final, há uns 10 minutos pelo menos, aí conseguiu controlar de novo a partida, né? Não tem mais sofrido tanto. Eu acho que o próprio Bolívar aí também já não vai mais ter tanto ímpeto para poder tentar atacar e fazer o segundo gol. É, mas de qualquer maneira, trazendo para cá esse resultado de empate, esse 1-1 aí, tá vivíssimo na competição, tem tudo para ter uma vitória simples no próximo jogo e avançar para muito provavelmente pegar o Boca Juniors, né, na próxima fase, que seria um jogaço, um clássico do futebol sul-americano, da Magol.
1: E venceu, né, o Recoleta pelo placar de 3. Ah, foi de virada, né, Rainer? O Recoleta
2: foi.
1: Tinha saído na frente.
2: Foi,
1: né?
2: De virada, o Recoleta que não tinha perdido ainda, por incrível que pareça. Ele classificou na primeira fase com empates. 6 empates.
1: Cinco, pois é, e aí enfrentou o Boca em La Bombonera, acabou tomando uma sapatada. 42 minutos e 55 jogados, bola aberta pelo lado direito para Batalini. Você ouviu o toque, vamos segurar essa daí, tricolor. Pintou levantamento do Melgar, saiu do gol Rafael, antecipação feita com o Arboleda, a comunicação não aconteceu de forma mais clara. E aí vem o arremesso, Bolívar pro campo de ataque no bico da grande área, já recebeu, já dominou Arce, tá pedindo do outro lado, o próprio Miranda, ele soltou ali pra Melgar, cutucou por cima, vai chegando, tenta levar pra linha de fundo, no bate, tira feio São Paulo, aí Domingos, na perna esquerda, tira, bota por cima, essa bola vai saindo pela linha de lado, arremesso lateral, Ranieri.
2: Aliás, o Recoleta ganhou sim o último jogo, né, ele tinha empatado 5 na fase de grupos, aí meteu 1-0 fora contra o São Lourenço.
1: Levantamento feito na boca do gol, Buta bota pela linha de fundo, escanteio, Bolívar vem aí, já vai chegar com o Velasque pra esse escanteio, Ranieri, ai, viu?
2: Ó, nesse momento 64% de posse de bola pro Bolívar, 36% pro São Paulo, 15 finalizações pro Bolívar, 10% pro São Paulo, Navarro.
1: Pintou levantamento, Caleri de cabeça auxiliando na marcação, esse rebote voltou pra Cauli, bom domínio, levou pra lateral, só que não tem ninguém do São Paulo pra explorar essa velocidade, então ele prefere prender um pouco mais na finta pra cima da marcação do Velasque. Nossa, mas tirou fácil dele, Velasquez mantém a posse da redonda, Brico ganhou, 44 minutos e 10 jogados, vamos ver quanto vai pedir de acréscimo aí o Roldan, hein? Bolívar vem pro campo de ataque, Asprilla gira o corpo, abre a jogada pra Batalini, preparou, levantou, meia altura, antecipação boa, chega a marcação do São Paulo pra tirar mais uma, o Wendel esticando o passe à frente com Ferreirinha, tem campo, ele rompe a faixa central, fez a finta curta, puxa pra diagonal, no compasso, solta pra Danielzinho, o São Paulo vai tentar sustentar a posse da redonda no seu campo de retaguarda, Danielzinho, acabou ali batendo no batalho, Tallini. E aí o Domingos Duarte deixa curtinho. Tá Newton Jr. escapa bem da marcação. Solta o passe mais à frente. Ela vai chegando, não. Chegou no Buta. Antecipação feita. Então vem Bolívar. Momento de perigo. Vamos segurar São Paulo na linha de fundo. Aconteceu por ali com o Tallini pra tentar bater pro gol completo. Pega completamente errado. Vai pela linha de fundo. É tiro de meta pro São Paulo. Bater, Ranieri.
2: É, mas o nosso glorioso Aurélio Buta, ele vacilou. Ele recebeu um passe, ficou esperando a bola no pé. Não, se a bola não vem forte, você tem que ir na direção da bola. Aí ele foi desarmado, armou esse contra-ataque, cruzamento do lado esquerdo. A sorte que o 99, o Tallini, ele acabou chutando mais o chão do que a bola. E depois o Arboleda, ele fez a proteção. 5 minutos, vamos a 50 nesta segunda etapa. 1-1, ótimo placar, Navarro.
1: São Paulo tem que segurar. São Paulo tem que segurar. Grande resultado em La Paz. Faz o gol, é verdade, com Arboleda. E na segunda etapa acaba sofrendo com o gol marcado por Melgar. 1-1 lá em La Paz. São Paulo tem a posse de bola no seu campo de ataque, mas vai voltando de novo. Sai da ponta, tenta carregar para meia. Este é Pablo Maia. Acaba girando pro lado errado. Tenta brigar no segundo lance. Ela volta a Caleri tocando para Wendel. Wendel deixou por cima a Ferreirinha. No domínio, essa bola não saiu. Saiu sim. Saiu inteira. Arremesso lateral para a equipe do Bolívar, onde o São Paulo poderia criar uma jogada e ficar um pouco mais nessa posse da redonda no campo de ataque. Então vai se armar aí o Bolívar. Goleiro Carlos Lampe já entregou para José Sagredo. Sagredo devolveu o passe pro Vaca. Vaca, se quiser, tem o Velasquez. Ele cutucou por dentro, já vem para cima da marcação. Cauli vai fechando os espaços. Toca a bola o Bolívar. 5 minutos de acréscimos. Nós chegamos a 46:15 da etapa complementar. Vem de novo o Bolívar. Lançamento na entrada da área. Danielzinho chegou de cabeça para tirar rebote. Voltou, é parcial. Tá aí com o Tallini. Vai brigar para cima da marcação de Ferreirinha. Girou para cá. Girou para lá. Chamou pro desacerto. Ninguém apareceu à frente dele, ele toca mais atrás, já sai tocando de novo, vem pra trabalhar o passe aí, Vaca deixando aqui à frente, tá pedindo Miranda na grande área, Velasquez fez o levantamento, essa bola vai sobrando na pequena, afasta a zaga do São Paulo, complementa a marcação, tira Pablo Maia, deixando mais atrás, se livra dela, Ferreirinha bate lá pra frente, no mano a mano, vai tentando chegar, chega, mas nossa, velho.
2: Mas o delay nesse susto aí do Gabiru, vou te falar, um delay, né, acho que é... Que a altitude, Gabiru tá sentindo a altitude, né?
1: Que isso, ué? Vaca pra Velasquez, dominou pra cima do Buta, vai Buta! E aí vai chegando a marcação do São Paulo, sobrou pra Melgar, toque de cabeça do Domingos Duarte, vem com Buta, na perna direita, cutucou por cima, meia altura, não chega no Cauli, vai chegando o Bolívar, é Blitz, hein? Vem Bolívar aí, 47 minutos e 22, o São Paulo vai tentando sustentar um grande resultado em La Paz. Bola aberta pelo lado direito. A Tallini olhou para a área, preparou, chuveirou, toque de cabeça. Ela fica viva na grande área. Danielzinho vem na chicotada para tirar. E aí vai sobrando o Vaca, deixou ela passar. Sobra do outro lado a Arreaga. Soltou agora para Melgar. Melgar fez o passe na lateral direita. A Tallini preparou, levantou, bate no Wendel. Volta pro 99 deles, puxou para perna canhota, levantou na boca do gol. Subiu a Arboleda. Vem para tirar feio ali. Pablo Maia mandou o balão para onde o nariz estava apontado. Mais 2 minutos que precisa.
2: Eu vou falar, né? O Arboleda nessa partida não dá pra negar. Ele foi gigante, ele ganhou praticamente tudo, viu, Navarro?
1: Vem de novo aí o Bolívar. Em com um passe agora com um Vaca. Vaca deixou pra Velasquez. Ele vai puxar pra cima da marcação. O Miranda tá pedindo lá na grande área. Ele balançou pra cima do Buta. Vai, Buta. Levantamento feito. Toque de cabeça do Domingos Duarte. Ela vai pela linha de fundo. Escanteio pro Bolívar. E o Domingos Duarte não gostou dessa chegada arame liso aí do Buta. Escanteio já batido. Vem de novo o Bolívar. Velasquez olhou pra área. Já vem pra cima da marcação. Buta vai tentando fechar os espaços. Ele conseguiu levantamento de cabeça. Chega a marcação do São Paulo pra tirar. Rebote. Voltou, olha o Bolívar aí, 48 minutos e 40 jogados, Vaca faz o passe curtinho de novo, ali com Melgar, Melgar solta por dentro, a jogada, vem de novo, já tenta Arce, Arce abriu pra Tallini, Tallini pra cima de Wendel, devolveu pro Arce na tabela, bate no jogador São Paulino, volta pro camisa 10 do Bolívar, esticou o passe pelo lado direito, Tallini olhou pra área, preparou, levantou, afasta a zaga, rebote, voltou a batida direto, defendeu Rafael, outra versão, a bola veio muito rápida, afasta a zaga do São Paulo, o corte é parcial, cai de novo com o Tallini, olhou pra área, preparou, desviou, levantou, essa bola veio alto, Arboleda de cabeça, Asprilla vai tentar brigar também, tem que tirar São Paulo, rebote, voltou, é Blitz, aí Velasquez bateu, desviou, pega firme Rafael. Olha, Ranieri, que blitz, eu acredito que essa bola foi no travessão, viu, Ranieri?
2: Mas ela explodiu no travessão, encheu a perna direita o Melgar, vou te falar, o Melgar também A finalização dele é um absurdo. De onde vem, ele pega de primeira uma pancada com direção. Ele que marcou o gol, né? O Rafael não conseguiu fazer a defesa e agora a bola explodiu no travessão. Por muito pouco, São Paulo não leva a virada, Navarro.
1: Acabou já, Roldan. Acabou. Já estamos além do tempo. E o Bolívar vem de novo na lateral. Tem que segurar, São Paulo. Vamos, Aurélio Buta na marcação. Pra cima de Velasquez, caiu, pediu falta. O árbitro tá parando e tá marcando. Falta pro Bolívar, falta do Buta, Ranieri.
2: É, vou te falar, pelos poucos instantes que a gente tá vendo de Aurélio Buta, ele é incapaz de marcar, a marcação dele é fraquíssima.
1: Olha isso!
2: Agora teve que agarrar, quase levar a camisa embora do camisa de número 7 ali, o John Velasquez. Ele tá levando um baile, o Aurélio Buta. Que dificuldade na marcação aí o lateral direito do São Paulo.
1: Já tá cansado. Falta pra equipe do Bolívar. Vem chuveirinho, vamos tirar essa daí, São Paulo. O que pode ser o último lance. Levantamento, vem Arboleda. Gigante na partida, Robert Arboleda. Essa bola vai voltando a ponto, centro de campo, Vilmar Roldan. Encerrando a partida em La Paz. Um grande resultado do São Paulo lá no Hernando Siles, a 3.600 metros de altitude. Bolívar, São Paulo, ele vem aí. Sombra para comandar o vestiário da energia.
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7: 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O Navarro provocou legal no fim do jogo. Arboleda, sensacional. Sai, tira Arboleda.
2: Gigante.
7: Que grande, gigante Arboleda. E o tricolor,
1: melhor em campo, viu?
7: E o tricolor volta com uma vitória de 1-1. É a primeira vitória de 1-1. Uma grande vitória de 1-1. Não é não, seu Rafael Navarro?
1: Olha, a sombra não é uma vitória, mas é um sabor vitória, né? De um São Paulo assim, claro que o Marcão pode contextualizar muito melhor, mas olha, um filme que quase ia se repetindo de partidas em como foi com o Atlético Paranaense, como foi com o próprio Bahia, Grêmio também, né? São Paulo que consegue abrir o placar, faz o gol com o Robert Arboleda, que de fato, pra mim, foi o melhor em campo, porque as equipes adversárias, quando vem pra jogar com o São Paulo, né, Sombra, é só chuveirinho, é só bola aérea, e o São Paulo sofria muito com isso. O Arboleda conseguiu fazer uma grande partida, faz o gol, e no segundo tempo, aquilo que nós destacávamos, né, o São Paulo com aquela postura já conhecida dos últimos jogos, passando muitas dificuldades, chamando bastante o Bolívar, e aí o técnico lá, o tal do Alejandro Restrepo, faz uma substituição que dá vida pro time deles, né? A entrada do camisa 99, Batalini. E aí consegue sustentar muito a jogada pelo lado direito. E aí o São Paulo acaba levando um gol. E ó, Sombra, e o Ranieri, a gente observou aqui. Bola fez uma curva, é verdade. Mas, de novo, o Rafael chega um pouco atrasado nessa bola, viu? Chega atrasado.
7: Então, cara.
1: É. Ó, você não achou, que... não? Foi um pouco de falha ali do Rafael, viu,
7: Sombra? Eu acho que a bola, ela sai, cara. Ela faz uma... Ela dá uma saída.
1: Estamos pegando pesado, hein?
7: Cara, juro que eu não consegui ver uma falha dele. Juro.
2: Sabe o que me chama a atenção nesse lance? Ele chega com a mão...
7: E retrai.
2: Na... Não, mas ele erra a altura. Porque normalmente quando o goleiro não faz a defesa, é que ele não consegue chegar, pegar na ponta dos dedos. Ele chega inteiro. Ele erra a altura, na verdade. Aí a bola bate na mão dele, desce e entra. Isso que eu achei esquisito, ele chega inteiro na bola e acaba levando o gol.
7: Por exemplo, se for para considerar falha, eu preferia considerar muito mais a do jogo de sábado.
1: O Grêmio foi mais falha que essa aí, né?
7: Eu achei. Cara, na boa, é que na altitude, tem menos atrito com o ar, é muito mais rápida, né? Menos resistência. Então é muito mais rápido a bola, né? Muito mais rápido.
2: E ela oscila muito mais.
7: Oscila demais.
1: O tempo de reação é embaçado.
7: A impressão minha é que ela, inclusive, ela dá uma tirada do goleiro. né? Mas, cara, assim, contra o Grêmio, contra os outros jogos em que o São Paulo foi muito mal no segundo tempo, a gente poderia ser muito mais crítico. Agora, hoje a gente tem aquele lance do altitude, né? Então, assim, pô, primeiro tempo não parecia que deu nada. Mas no segundo tempo, nitidamente, principalmente agora no final do jogo, era nítido. Dentro da área, a bola pingando mais perto do jogador do São Paulo. O jogador do São Paulo não conseguia, cara, correr, chegar na bola. Todas sobravam pro time do Bolívar, todas, sabe? Aquela bola, falei assim, nossa, não, tá perto do jogador de São Paulo. O jogador do Bolívar chegava antes. Olha, foi sofrido demais esse fim de jogo aí. Foi defesa ou bola na trave aquela lá, no travessão?
10: No travessão. Eu fiquei com a impressão de uma defesa do Rafael, mas de acho novo...
7: Foi travessão.
10: Bateu no travessão.
7: Marcão tá mais aliviado aí, Marcão?
10: O Marcão vai chegar aqui pra falar com a gente, mas realmente, e a gente destacava, né? De onde vinha, o Melgar tava batendo, sentiu a confiança e tentou se aproveitar disso pra tentar chegar ao segundo gol. Ainda bem, certo, que o São Paulo se sustentou muito bem, viu, Sombra? Placar muito de 1-1, gigantesco.
7: 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Pois bem. Aqui no YouTube a gente continua repercutindo o empate vitorioso do São Paulo lá em Bolívar. 1-1, mas não deixa de ser um ótimo resultado, hein? Não deixa de ser um ótimo resultado pelo momento do São Paulo, pela altitude, né? E convenhamos, esse Bolívar aí, não é que eu vou falar, ah, o São Paulo é uma maravilha, mas esse Bolívar aí tá muito distante de ser qualquer maravilha. Agora, podia ser diferente, né? Podia ter o inverso, né, Ranieri? Quem sobe sente falta de ar. Aqueles podiam se sentir afogando com ar.
2: Exatamente, excesso de ar. Sabe,
7: excesso
2: quando
7: de ar.
2: Você tá na montanha russa e você tá descendo assim, entra um monte de ar, né? E aí você não consegue respirar.
7: Com a cabeça para fora da janela do carro, em alta velocidade, você não consegue nem respirar direito.
2: Ou o ventilador na sua cara, assim.
7: Não
2: você,
7: é?
2: Você é criança, né? Faz muito isso.
7: Podiam ter esse tipo de dificuldade.
2: Podia ter. Mas o Grêmio, ele perdeu na altitude e perdeu depois jogando no Brasil, né? Então, o São Paulo conseguiu um belíssimo do resultado. Eu, inclusive, disse no tempo de jogo...
7: Mas é o Grêmio, né? Também, quem vai perder pro Grêmio?
2: Exato. É difícil encontrar alguém que perca pro Grêmio,
7: quem
2: né?
7: Quem vai perder pro Grêmio? Você tá louco?
2: Mas eu falei no tempo de jogo hoje que uma derrota por um gol de diferença seria um resultado excelente pro São Paulo.
7: Mas inclusive, é verdade. Seria mesmo. Valendo a sua participação aqui através do YouTube da Energia 97, você assistindo a gente e a gente repercutindo o empate vitorioso do São Paulo pela Sul-Americana. Mande o seu WhatsApp, mande sua cornetada, 11 96 650 7997. Eu vou fazer aqui uma provocação, Teria sido o Arboleda o melhor em campo? Se não tivesse Arboleda em campo, o São Paulo já poderia estar eliminado essa hora? Fica essa provocação. Participe, ligue, mande sua mensagem, tá bom? O número é o... Aliás, a gente pode até colocar os ouvintes no ar para participarem também ao vivo, através do 11-3284-7097. Você que é fã do Arboleda, acha que o Arboleda foi o melhor? Ligue, 11-3284-7097. Boa ideia que você deu, viu, Navarro?
10: Excelente. Não, e o detalhe é o seguinte, quem for contra o Arboleda, vai votar no Corbucci. Aí você já sabe que é os caras que é contra o Arboleda aí.
7: E aí, Marcão, você teve um pouco deslocado ali, foi buscar um casaco, você tá meio gripadão aí. Dá pra considerar esse empate uma vitória?
0: Com certeza, né, Sombra? O São Paulo vem vivaço pro segundo jogo aqui, né, pra poder avançar com a vitória simples. Então, eu enxergo também aí, principalmente pelo que foi no segundo tempo, né, um bom resultado. O São Paulo, mais uma vez, aí ele cai demais de rendimento. Hoje até tem o contexto aí da altitude, etc. A gente sabe que os clubes, quando não estão acostumados a jogar aí, realmente na segunda etapa aí costumam cansar bastante. Mas eu acho que pelo que foi o jogo, Sombra, o placar aí tá excelente.
7: Nossa, a Letícia é na TV.
0: Aliás, ali é dentro, hein? Viu? Não essa daí, a outra. Ah, é dentro, fácil. Mas em relação ao que foi o resultado, né, Sombra? Excelente. Tem tudo para o São Paulo poder avançar e fazer um clássico sul-americano gigante contra a equipe do Boca Juniors na próxima fase da Sul-Americana.
7: Maravilha! Vamos ver quem tá na linha. Alô, boa noite!
12: É o Carlos.
7: Carlos, é isso?
12: Isso!
7: Oi, Carlos, de onde você fala?
12: E do Jardim Ângela.
7: Opa! Vizinho aí do Capão, não é isso?
12: Vizinho do Capão.
7: Vizinho do Capão. Boa! E aí, tricolor ou Carlos?
12: A gente precisava sofrer tanto assim, Sombra?
7: Não precisava sofrer tanto, né? Mas levando em conta a situação do time, as circunstâncias, a altitude, saberíamos que de alguma maneira ia ter um sofrimento. Em alguma medida ia ter algum tipo de sofrimento, não é não, Carlos?
12: Fora, Sombra, é o seguinte, é a gente com medo de tomar outra virada.
7: Também tem esse lado psicológico, né? Porque o São Paulo vive tomando suas viradas, tomando aí os gols de empate no segundo tempo, gols de derrotas no segundo tempo. Aí quando os caras vão lá, você volta pro segundo tempo, já não tá com o mesmo gás. Além da questão física, tem a questão psicológica. Pô, de novo não. É tomar um empate. Quando tomou um empate, você pode ter certeza, a perna pesou o dobro. A perna pesa o dobro. Quando você toma um empate, você fala, não, pelo amor... E quando você teme algo, parece que essa coisa tá mais propensa a acontecer. É impressão minha, Ranieri?
2: Com certeza. Isso tem muito a ver, porque nesse jogo haveria uma justificativa para o São Paulo levar a virada sem que o torcedor ficasse chateado, porque falasse assim, pô, fez 1-0 no primeiro tempo, no segundo tomou 2-1, mas está vivaço para o jogo de volta. O problema são os outros jogos que sistematicamente São Paulo faz um primeiro tempo ou regular ou bom, e faz o primeiro tempo, né, e o segundo tempo sempre muito ruim. Então o torcedor já fica com esse trauma, né? É, esperando que aconteça sempre essa virada.
7: Carlão, me diz uma coisa, a gente pega o Bolívar semana que vem, jogo de volta no estádio do Morumbis, você acredita que com esse empate na altitude já dá para comemorar uma classificação?
12: Eu acredito que sim, Zoma, sabe por quê?
7: Por quê?
12: E o Grêmio, eu acho que finalizou acho que mais de 20 vezes aqui, E não fez gol por azar, porque é ruim. Como você viu aí, só tem um time que consegue perder pro Grêmio. Só tem um que é um time vermelho, preto e branco aí. E uma outra coisa, gostei do zagueiro aí, o zagueiro que veio da...
2: Domingos Duarte,
7: né?
12: Achei ele muito bom. Não vi, pelo menos é a impressão que eu tive. E foda que o Arboleda hoje salvou a gente, hein? Puta merda.
7: Quem?
12: É até feio falar isso.
7: Peraí, não entendi, eu não vi direito. Quem que salvou o São Paulo hoje?
12: O Arboleda, dá até vergonha falar isso.
15: Repita.
7: Navarro tá deitando e rolando aqui.
12: Eu acho, sabe o que foi, Sombro? Eu acho que foi o caminhão de maconha. Eu acho que foi isso.
15: Deu brisa errada.
2: Hoje o dia não tá fácil pro Marcão, né? Primeiro começou com o caminhão lá, com o ônibus de maconha.
7: Hoje não agora... tá dando nada certo. Aliás, fizeram até post já. Me chamaram até pra repostar isso aí. Eu me recusei.
0: A quê?
7: O que você não viu ainda os posts usando você e o ônibus?
0: Ah, vão se lascar, vocês tudo. Pior que vocês criam essa imagem negativa de
7: não,
0: mim.
7: Não, a gente cria.
0: Aí os caras, o que acontece?
7: Não, tem um perfil São Paulino que meteu essa.
0: Ah, vão pro inferno vocês todos. Aí depois,
7: sério?
0: Quando eu passo nos comandos, Ranieri, todo mundo só manda soprar o bagulho lá e... Aí o cara chega pra mim e fala, o senhor gostaria de soprar? Eu gostaria, paro. Beleza, soprou, tá verdinho, paro. O senhor gostaria, o senhor se incomoda a gente revistar o carro do senhor? Só comigo, meu irmão. Passa 100 lá, só sopra o bagulho, eu que tenho que parar. Aí vocês montam essas portas, esses posts aí, eu fico visado. Você entendeu? Eu fico visado.
7: Nessa aí da batida da polícia foi o David Copperfield, né? que é isso? Tá certo. Carlão, um grande abraço pra você, muito obrigado pela audiência.
12: Valeu, senhor. Mandar um abraço aí pro grupo Tricolor Sofredor aí, só tem sofredor.
7: Tá difícil de ter algum aí feliz, né? Tá certo. Todo mundo sofrendo um bocado, né não? Mas é isso aí, nada que daqui 30 anos não melhore. Valeu!
12: Valeu, abraço.
7: Abraço, é isso aí. Muito bem. Você pode continuar ligando e participando aqui dos Vestiários Energia em Campo. Depois de Bolívar 1, São Paulo 1. Grande vitória do São Paulo na altitude da Bolívia. Agora o recado é de Domênico Gato. Fala aí, Dodô!
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7: Beba com moderação, mas é sério, vamos lá, vamos lá. Quem vocês consideram que foi o melhor em campo? Quem?
0: Pra mim, foi o Arboleda, Sombra, tem que dar o braço a torcer. Opa!
7: Não, mas
0: tirando o jogo que ele fez contra o Grêmio, que foi horroroso, nesse recorte aí, na volta da Copa do Mundo pra cá, contra o Atlético Paranaense, lá, apesar da derrota, ele foi muito bem. Depois, contra o Flamengo no Maracanã, ele foi bem também. E, cara, aquele jogo contra o Grêmio não é pra esquecer, tudo bem, acho que o São Paulo inteiro foi uma porcaria. E hoje, mais uma vez, aí ele foi muito bem. Então, eu acho que até dentro desse cenário aí, o Arboleda tem feito bem o seu papel. É o mínimo que se espera, né? Depois de ter feito a cafajestagem que fez, ele voltar e, quem sabe, apagar essa crocodilagem que ele fez com o clube, aí, apresentando um bom futebol.
7: Muito bem. Você pode continuar participando aqui do nosso pós-jogo através do 11-3284-7097. Daqui a pouco, vamos trazer também as cornetas. Alô, boa noite. Quem fala?
17: Boa noite, Anderson.
7: Fala, Anderson. De onde você está falando?
17: Sim.
7: De onde?
17: Barueri.
7: Opa, Barueri. Tudo bem com você, cara?
17: Tudo jóia, tudo bem, graças a Deus.
7: Deixa eu fazer uma pergunta, quem que é mais favorito? É o Palmeiras contra o Santos pela Copa do Brasil ou o São Paulo contra o Bolívar na semana que vem?
17: Ah, o Palmeiras contra o Santos, é mais pai e filho, mais o nosso contra o Bolívar.
7: É mais, é mesmo? Essa
17: eu acho que vai ser um bom jogo.
7: É mesmo? Você vê o Bolívar muito mais forte que o Peixe, é isso?
17: Com certeza, seria um jogo muito difícil ainda, se porventura eles se enfrentassem um dia.
7: Cara, assim, pensa, a gente não quer ficar provocando o Ademir, até porque essa hora ele nem deve estar acompanhando a gente, né?
17: Mas é legal o Santos ver o Ademir pega pilha, ele pega ar,
2: mas,
17: é legal.
2: Mas sabe o que eu entendi? Me corrige, qual o nome do ouvinte, Sombra? Anderson. O Anderson. O Anderson, me corrige se eu estiver errado. Então, pra você, a altitude hoje é mais determinante que o Neymar. Foi mais ou menos o que você falou, né?
17: Com certeza. Fatos, contra fatos não há argumento.
7: Boa!
17: Pessoal, eu queria deixar registrado também uma coisa legal que eu vi. Eu gostei do lateral, aquele que veio do Bahia, como é que é o nome dele?
2: O Iago Borducci.
17: Sim, porque ele deu assistência, ele ajudou na defesa, ele cortou uma bola do outro lado lá na lateral também. Eu gostei do jogo dele hoje. Me surpreendeu por ser o primeiro jogo dele com a camisa do São Paulo.
7: Mas não comemora não, calma.
17: É,
7: não vamos ficar comemorando, né? Tem que dar tempo ao tempo, viu? Às vezes esse cara chega, estreia, não sei o que lá.
10: Cedric começou bem também, assim, né?
7: É verdade.
17: É verdade.
7: Não sei se ele começou tão bem quanto começou começou o Igor.
2: Mas o Maílton começou.
7: O Maílton, olha. E a pior é que é verdade, aquele jogo lá, ele até conseguiu enganar nós.
2: Foi.
7: Não é não?
2: Eu lembro que no jogo seguinte, o Marcão falava assim, tem que colocar pra jogar, tem que colocar. Aí o Dorival, quem que era o treinador na época?
0: Era o Crespo ainda,
2: era o Crespo. Né? Aí o Crespo não colocou e o Marcão ficou falando, não colocou o Maílton, tinha que ter colocado o Maílton, porque o São Paulo foi eliminado, se não me engano, na sequência.
7: Pode ser, é verdade. É, porque ultimamente curioso, né? No São Paulo o melhor sempre tá no banco, né?
2: O outrismo, né?
7: É,
17: isso. E você falou também, Sombra, em 2, 3 anos, quantos laterais direitos passaram pelo São Paulo?
7: Aliás,
17: 5, 6.
7: Eu vou mais longe. Qual foi o último bom... não vou nem falar de grande. Eu vou falar. Qual foi o último bom lateral direito que o São Paulo teve?
17: Não me recordo. Não me recordo, de verdade.
7: Navarro, Marcão, vocês conseguem recordar?
2: Rafinha.
10: É, o Rafinha ou antes dele tal. O
0: Ilcinho. Mas já tava em final de carreira, né?
7: Mas eu achei o Rafinha, ó, sinceramente.
2: É, foi meia boca, é que é liderança.
7: Achei
2: meia
7: boca pra caramba mesmo. Tinha uns jogos aqui que dava um desespero. Do que qualquer coisa, né?
2: Ele tinha preleções muito boas.
7: Preleções, pandeiros maravilhosos, né?
2: A caixa de som JBL, né?
7: Exatamente, mas juro por Deus. Aí a gente começa a recuar.
10: Caramba, Ilcinho, vocês vão parar no Ilcinho aí.
7: Daqui a pouco eu tô tomando o Ilcinho.
2: Ou no Cicinho, né? Pior ainda.
7: É que depois do Ilcinho ainda teve o Souza quebrando o galho.
18: Verdade.
7: Mas olha, bom lateral direito no São Paulo, tá? Olha...
0: Não, mas não precisa nem muito, Sombra. Não precisa nem falar do São Paulo. Pega na seleção brasileira. Ou estamos improvisando Ibães de lateral direito. Estamos levando o Danilo com 90 anos de idade para a Copa do Mundo. Tá de brincadeira. Verdade. Então, não é uma exclusividade do São Paulo não ter um bom lateral direito, viu, Sombra?
18: Mas peraí. Eu tô falando o seguinte. Hoje a gente pode dizer, olha, tá difícil o lateral direito. Mas nós não estamos recordando quando foi o último bom
2: o Marcão São Paulo. Deixou passar um que... Quem? Assim, Igor Cafu Vinícius.
18: Putz.
17: Igor Cafu Vinícius.
18: Não, o Igor... Pra vocês terem ideia, o Igor Vinícius ficou quantos anos no São Paulo?
2: Ficou umas bastante. Quatro temporadas, né?
18: Mais, hein?
2: Quatro, cinco temporadas?
0: Mais, foi mais. Né? Acho que foi uns 6 anos, mano.
18: Olha, uns 6 anos por aí.
17: Né? E dos últimos, não era um dos piores, viu?
0: Nossa, ele ficou mais no refis também, tratando pro Balgia do que em campo, né?
18: É. Você falou, ó, não foi um dos piores. Tem Santista agora querendo entrar aqui na rádio pra entrar pelo telefone pra te pegar, viu, Anderson?
17: Deu pra trancar a porta aqui, né?
18: É, rapaz. Não é fácil.
2: Ele
18: não.
2: Foi anunciado pelo São Paulo no fim de 2018, então temporada 19, 20, 21, 22, 23, 24, 25. Sete anos.
18: Então,
17: olha, ele é da Ponte Preta, né?
18: Lembra que passou pelo São Paulo aquele Ratinho?
2: Sim.
18: Éder Ciola.
2: Juanfran, né?
18: Juanfran, cara. Quanta coisa boa, hein, ô Anderson?
2: Douglas.
17: É, Sombrinha, é verdade. Ó, cara.
18: O Douglas.
2: Esforçado Douglas.
18: O Douglas foi o melhor entre os medíocres que passaram recentemente no São Paulo. Que nem recente é. Era o lateral da Sul-Americana. Em 2012.
2: Um lateral bom que passou pelo São Paulo. E que jogou de lateral, mas que não era lateral, Militão. Ele quebrou um galho ali.
18: Mas ele era zagueiro, algum... né? Era quebrou zagueiro. Um galho, é.
2: Quebrou um galho de lateral, exato. É.
18: E o Rogério tinha uma boa visão, né? Ele falou assim, esse cara não vai durar muito aqui. Verdade, não durou.
2: Não durou. Ah, no São Paulo não, né? Mas lá fora...
18: É verdade. Vai ser pai de novo. Vai ser pai de
2: vai
18: novo.
2: Vai ser?
18: Vai ser.
17: Meu Deus.
18: É. Exatamente. Anderson, um grande abraço pra você. Muito obrigado
17: por participar. Abraço, pessoal. Boa noite
18: pra vocês. Valeu.
17: Obrigado a vocês. Até a próxima. Tchau, tchau.
18: Valeu. É isso aí. Não percam, hein? Domingo, hein? 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Campeonato Paulista Sub-20. São Paulo e Ibraxina. Agora, vamos lá. Cornetas no ar na Energia.
19: Quando eu era pequeno, no Del Rey do meu pai, tinha um adesivo do Milton Neves. Torcer pro São Paulo é uma grande moleza. Hoje não tem mais, meu pai não tá aqui, o Del Rey apodreceu e não é mais uma moleza torcer pro São Paulo. Gerson, de Paranavaí, Paraná.
18: Ah, rapaz, era bom demais, né? Era muito... Aliás, eu vou falar um negócio pra você. Na história do São Paulo, sempre foi muito bom torcer para o São Paulo, à exceção dos últimos 13 anos. À exceção dos últimos 13 anos, sempre foi muito bom. Porque mesmo quando o São Paulo ficou 13 anos sem ganhar um título, que foi de 57 a 70, mas existia um grande motivo. E era um enorme motivo, que era a construção do estádio do Morumbi. Então, todo o dinheiro era focado na construção do estádio do Morumbi. Tudo era focado. Então, São Paulo tinha times relativamente fracos. Tinha alguns bons jogadores, mas tinha times, no todo, times bem medianos. Bem medianos. E diga, Ranieri.
2: Não, é que...
18: Seu pai sabe disso.
2: Meu pai, exatamente. O pezão, né? Meu pai, ele... São Paulino, fanático, né? E em torcida normal, torcida organizada também, né? Ele...
18: Ele era independente, é isso?
2: Ele é assim... É, começou.
18: Opa,
2: a coletiva.
18: Opa, vamos assistir então, a coletiva. Vamos acompanhar aqui. E ouvir o Dorival.
20: Regularidade, se Deus quiser. Foi um jogo muito difícil. Sempre é muito difícil se jogar aqui dentro. O jogo, em determinados momentos, fica até desleal, porque é uma equipe já adaptada contra uma equipe que praticamente vem conhecer essa nova situação dentro dos 90 minutos. Eu saí daqui satisfeito e esperançoso que possamos fazer na terça-feira lá um jogo já diferente daquilo que foi hoje, em condições de podermos buscar o nosso melhor resultado.
21: Professor, como está? Acá, este lado. Muy buenas noches. Salma Carrión para Unitele Bolivia. Profesor, ¿en qué porcentaje o qué aspectos le han salido de todo lo planificado para afrontar este compromiso ante Bolívar? ¿Qué es lo que Bolívar le ha sorprendido y cuáles considera que serán las claves para cerrar esta llave en Sao Paulo, profesor? Si llave como este empate, como una victoria, profesor. Gracias.
20: Olha, o que eu vejo assim, são duas equipes que vão lutar por uma vaga importante nessa fase da Copa Sul-Americana. É, duas equipes que têm as suas qualidades, têm os seus adjetivos, naturalmente. A nossa equipe ainda procurando encontrar uma melhor condição, enfrentando um adversário muito difícil de se jogar aqui dentro, que conhece como ninguém. E tira proveito dessa situação. É, eu acho que nós fizemos um jogo à altura daquilo que necessitávamos, que esperávamos, um jogo confiável acima de tudo, e eu acho que fica aí a decisão lá para o Morumbi. Eu espero, com o nosso público tomando o nosso campo, incentivando a nossa equipe em busca aí de um grande resultado, é tudo que nós esperamos que aconteça.
5: Profesor, buenas noches. Adrián Salles para Fútbol Manía Bolivia. Consultarle si era el partido.

0: procuramos administrar o máximo possível nos momentos em que tínhamos posse de bola, podíamos acelerar em outros momentos e o fizemos. Eu acho que foi um jogo que nós, se transcorresse tudo dentro de uma normalidade e se estivéssemos adaptados a uma situação como essa, eu vejo que nós teríamos um rendimento ainda superior. Espero que isso venha a acontecer lá em São Paulo. Mas estamos enfrentando um adversário bem difícil, bem complicado e que buscou uma classificação frente ao Grêmio lá dentro de Porto Alegre. Então nós temos que reconhecer as dificuldades que teremos e tentarmos nos preparar o máximo possível para essa grande partida.
1: Então, sobre a participação... Professor, ah, não, achei que tivesse acabado, mas vai seguir.
2: Estamos para Máquina Deportes Bolivia. Professor, ¿cómo jugarle ahora al plantel de Bolívar, teniendo en cuenta que son el único plantel que recibió dos goles en todo lo que viene la Copa, siendo la Copa Conmebol Sudamericana? ¿Pensar en más que todo en buscar dos, tres delanteros allá en Brasil, profesor, o cómo contraatacar lo que puede hacer Bolívar allá?
0: Gracias. Yo creo que ahora nós temos que ter calma, paciência, prepararmos a equipe para fazermos o melhor jogo possível. Buscamos uma ou outra situação que nos favoreça dentro da partida, vamos pensar, mas estamos e estaremos enfrentando um adversário bem complicado. Por isso nós temos que tomar todo cuidado e nos prepararmos muito para uma partida tão importante como essa.
3: Professor, boa noite. Você acha, você foi jogador do Grêmio, do Palmeiras, você acha que o objetivo do São Paulo foi o que aconteceu agora?
0: Olha, eu já vim jogar aqui 4 vezes. Eu consegui 4 empates e sempre jogos muito apertados, muito difíceis de serem jogados, porque não adianta você enfrenta uma equipe que está totalmente ambientada e adaptada à altitude e uma equipe que não está, que vem conhecer os reflexos da altitude aqui dentro. Então nunca serão jogos simples, nunca serão jogos fáceis. Sempre muito disputados, a velocidade da bola, a troca de passes, as movimentações, a recuperação do atleta. Tudo isso aí tem um peso muito grande. E a dificuldade para quem visita é muito maior.
4: Encerramos a entrevista coletiva.
5: Com muito bem, então a entrevista coletiva do Rival Júnior encerrada. Nada de muito a se destacar, né, Ranieri?
1: Eu achei só uma parte, assim, um pouco saia justa do Dorival, porque o repórter, ele perguntou assim, na hora que saiu o gol do Bolívar, vocês reclamaram muito do banco de reservas. E o Dorival, por que que vocês reclamaram? Do que vocês estavam reclamando? Aí o Dorival, ele ficou meio sem jeito, porque ele estava reclamando, eles estavam reclamando de um impedimento que não aconteceu. E aí ele diz, não, é um impedimento. E ele nem tem visão para saber se estava impedido. Ele falou, não, o pessoal lá de cima falou que estava em posição irregular e etc. E no fim das contas não estava, né? Então, aquela reclamação do Dorival
5: então,
1: e do
5: quem banco. Quem está fora pode se comunicar com quem está no banco, então?
1: Então, eis a questão. Em tese não poderia, né? Em tese não poderia. Mas a gente sabe que tem aquela comunicação. Todos os técnicos e comissões se comunicam, mas em tese não poderia.
5: Muito bem. 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Algum jogador saiu machucado?
1: Não, o único jogador que chegou a preocupar em determinado momento foi o Lucas Ramon, uma dividida que ele teve com a perna dele, né, estava no alto, o joelho acabou virando um pouquinho, mas ele seguiu na partida, depois foi substituído pelo potente Aurélio Buta, mas aparentemente tudo certo com ele, saiu ali caminhando normalmente, deu aquela corridinha.
5: Primeira impressão do Buta?
1: Não sei, pergunta pro Marcão, é pra mim.
5: Marcão?
1: Uma dificuldade enorme, né, Marcão?
6: Fraco e assim, entrou pra jogar os últimos minutos e parece que entrou cansado. Então, eu acho que das estreias aí foi o único jogador que realmente não conseguiu ter um bom desempenho, né? Em relação aos demais, acho que o Nilton fez uma partida segura, Domingos Duarte também, o Iago Borducci aí, na minha opinião, depois do Arboleda, talvez tenha sido o melhor jogador do São Paulo. Então, o único que destoou um pouco na questão da estreia aí foi o tal do Aurélio Buta, Sombra.
5: Quando ele estava para vir para o São Paulo, estava naquela história, vou trazer o Buta, vem o Buta, Buta para lá, Buta para cá,

0: Aí eu fui fuçar, né? Eu li o seguinte resumo a respeito dele. Lateral, ofensivo, com bastante dificuldade de marcação. Foi isso que eu li sobre ele, né? Lateral ofensivo com muita dificuldade na marcação. Já deu pra perceber a dificuldade na marcação, René?
1: A dificuldade já deu pra perceber. A parte ofensiva ainda não deu, né, Sombra?
0: Será que vão descobrir
2: que ele não é lateral? Tá faltando a parte ofensiva agora, né? A defensiva...
0: É. Então vamos aguardar, né? Quem sabe em algum momento ele possa jogar no ataque.
1: E ele jogou no Eintracht Frankfurt. Inclusive o Rafinha disse que teve, assim...
0: As melhores referências
1: em relação ao Aurélio Buta. Pra você ver que às vezes também tem jogador que vai pras principais ligas e não é porque jogou na Premier League, não, em La Liga, na Série A italiana ou na Bundesliga que o jogador seja bom.
0: Ô, gente, campeonato alemão, francês, italiano, mas tem cada porcaria jogando. Mas tem cada jogador horroroso atuando nesses campeonatos também, né? Então, vamos com calma, né? O mundo não é feito de Premier League, de oito times, sete, oito times de Premier League, de três ou quatro times da Espanha, né? De dois times da França, de um time alemão, né? Vamos com muita calma, né? Boa! Vamos lá! Cornetas no ar aqui nos vestiários Energia em Campo.
3: Arboleda nunca critiquei, viu? Rapaz, jogou demais. Ele e Domingos. Tu é doido. E também o Cauli e essa galera que entrou esse Buta, pelo amor de Deus, hein? Abraço, galera. Lucas de Aracaju. Marcão, tira o óculos,
4: mano. Ué, tirei, filhão.
0: É, mas me diz uma coisa, hein? Hoje já contou mais um jogo pro Cauli, hein?
4: Mas a questão da minutagem, Sombra, não tem que permanecer em campo por pelo menos 45 minutos?
0: Não sei, viu, Marcão? Vamos investigar isso.
4: Eu acho que sim, porque assim, quando a gente fala de cumprir uma meta de jogos, ele tem que permanecer por pelo menos 45. Então, não faria sentido o cara, tipo, sei lá, queimar uma quantidade X de jogos ali, colocando o cara pra jogar 10 minutos, que nem foi o caso hoje, até menos, se bobear. Então, eu acho que não contou não, Sombra. Vamos torcer pra que eu esteja certo.
0: Continue participando, continue repercutindo aqui com a gente. Suas impressões, São Paulo 1, Bolívar 1, direto da altitude de La Paz.
1: Ô Sombra, e eu tava até dando uma pesquisada aqui, é permitido sim pela International Board que haja comunicação entre a comissão técnica no banco de reservas e eventualmente parte da comissão que se encontre em camarotes ou em áreas que deem uma visão privilegiada, né? Porém, tem algumas especificações que têm que ser atendidas, né? Mas é permitido pequenos aparelhos portáteis no banco de reservas, como tablets, a gente vê bastante, né, hoje em dia, walkie-talks, até telefones e também fones de ouvido. Então, essa comunicação é permitida, porém, uma coisa que fica especificada aqui, restrição importante: os equipamentos eletrônicos não podem ser utilizados para contestar ou reavaliar decisões da arbitragem perante o árbitro ou assistentes de campo, que foi exatamente o que aconteceu.
0: Então, pô, você vai dar a comunicação. Óbvio que quem tá lá com imagem da TV, etc e tal, vai passar lá para baixo a informação. Não quer que use.
1: Né? Mas em teste você não pode caguetar, né?
4: Pode estar com embaixo, aparelho lá, né?
1: Você não pode falar, falaram lá em cima que
0: fica
1: tava
0: tranquilo,
1: impedido.
0: Ninguém vai caguetar. Ninguém, fica tranquilo. Então tá bom, vamos lá, mais corneteiros aqui na Energia.
5: Fala, pessoal da Energia em Campo. Marcelo falando aqui de São Paulo. Com relação ao negócio do Rafael, eu acho que ele deu uma falhada sim. Eu jogava no gol e ele vai um pouco atrasado e vai com uma mão só. Se ele vai com a mão trocada, ele tinha conseguido defender. Eu acho que a altitude atrapalha um pouco, mas acho que ele falhou sim. Abraço a todos.
0: Um voto pela falha. O Navarro também acho que falhou, né?
2: Pra mim falhou, viu? Ranieri... Contra o Grêmio não, e nessa aí ele falhou.
1: Eu não vou colocar como falha, mas eu vou colocar como poderia ter feito algo melhor. Um goleiro do nível do São Paulo, né? Um goleiro, não, time grande.
0: Qual o nível?
1: Eu vou colocar time grande.
0: O São Paulo de hoje.
1: Exatamente. Né? Pela história, um goleiro que joga num time com a história do São Paulo, em tese, ele tinha que conseguir fazer coisa melhor em um lance como esse.
0: Então, tinha que ter um goleiro que fizesse coisa melhor, tinha que ter um lateral que fizesse coisa
1: melhor.
0: Camisa
1: 10.
0: Zagueiro não, que nós estamos muito bem com o Arboleda. Nós tínhamos que ter um volante que faça coisa melhor, meia que faça coisa melhor, centroavante que faça gol.
1: Exato.
0: Centroavante que faça gol. Pô, eu tava vendo gols hoje de Toninho Guerreiro, aí teve Careca, Serginho Chulapa, meu Deus do céu, dá vontade de esmurrar a parede, cara. É sério. Tanto centroavante bom que o São Paulo já teve. Careca, Serginho, Toninho Guerreiro.
2: É depois, né, Sombra?
0: Gino Orlando.
2: França, Dodô aí.
0: Leônidas, né? França, Dodô.
1: Luciano não, né? Não, Luciano não.
0: Nunca, mas pelo amor de Deus. O Luciano. O Luciano, meus amigos, ele é o maior retrato da mediocridade que o São Paulo vive. Eu não lembro na história de um jogador que esteja tanto tempo no São Paulo sendo tão medíocre.
2: Em 350 jogos, hein?
0: Não, não tem na história. Então, assim, e o pior, né? Desde que ele chegou, ele é o artilheiro do São Paulo. Então, assim, se você tem o Luciano como o artilheiro do São Paulo, como o jogador que já está há 7 anos, isso fala muito mais do São Paulo do que do próprio Luciano. Porque o São Paulo virou uma... assim, o São Paulo vem como uma bênção na vida do Luciano.
1: E os 3 títulos conquistados pelo São Paulo no período, o Luciano não foi protagonista em nenhum. Inclusive era banco em um, no outro não estava, no outro... Então, assim, ele não foi determinante em nenhum desses títulos que o São Paulo dos três, né? Paulista, Copa do Brasil e Supercopa Rei.
0: Porque ninguém acorda um dia falando, puta, cara, nós precisamos ter o Luciano em campo. Ninguém acorda pensando nisso. Nenhum torcedor na história lembrou e falou assim, meu, tem um cara que ia cair como uma luva, chama-se Luciano.
4: Mas no Paulista não foi ele que marcou um dos gols, o Ranieri? Eu lembro que foi um gol do Luan, o volante, e acho que o segundo foi dele.
1: É, o segundo foi dele. É, dá pra dizer que ele teve, assim, um peso, vai, no Paulista, pra não falar que foi zero.
4: Chupa a sombra.
0: Então, não, mas isso por não ele... muda a minha ideia. Isso não,
1: mas
0: não,
1: o gol
0: não,
1: do Luan foi mais importante.
0: O gol do Luan, com desvio na bunda do Felipe Melo, foi muito mais importante. Então, assim, você tá tanto tempo e o cara sempre jogando na meia. Quando você tem... O Luciano tá quanto tempo? Desde o Diniz. E eu não esqueço, o Luciano chegou no momento que o São Paulo também não tava bem no campeonato. O São Paulo precisava ganhar de qualquer jeito. Aquela partida era contra o Bahia em casa. E o Luciano acabou fazendo o gol. Né? Então, assim, o cara joga de meia, basicamente sempre joga de meia, consegue fazer os seus gols. Mas se desse tempo todo você não conseguiu trazer um meia realmente bom pro São Paulo, pro Luciano ser banco desse cara, você não conseguir trazer alguém melhor que o Luciano para ser meia do seu time, é lamentável. É lamentável. Por isso que eu falo, o Luciano há tanto tempo no São Paulo fala muito mais do São Paulo que do Luciano. O Luciano tá na dele. Tem alguém aí que quer ter ele no time, jogando década, 20 anos.
1: Renovar por 3 temporadas.
0: Três temporadas,
1: fez agora, né?
0: Etc e tal. Para ele tá tudo de boa. Para ele tá ótimo, né? Mas infelizmente o São Paulo vive uma mediocridade de gestões. É terrível, viu, Navarro? É terrível. Não,
2: mas olha, Sombra, uma boa notícia pra você, e o Marcão, a gente tá até observando, mas a gente vai falar. O seu sonho pode se tornar realidade, Sombra.
0: Qual?
2: E na segunda-feira que vai votar, né, a questão do novo estatuto, né, que vai ter aquele negócio, pode ter sabor SAF aí.
0: Não tem nada a ver, sabor SAF.
2: A galera tá falando aí.
0: Que galera que, tá falando?
2: Os torcedores São Paulinos mais otimistas, sabor SAF aí. Eles estão falando o seguinte, não, isso aí, ó.
4: Os caboclos.
2: Não, é só pra falar de transparência e modernidade, aquela coisa toda.
0: O São Paulo não precisa de torcedor otimista, o São Paulo precisa de torcedor realista.
2: Não é um sabor SAF aí não, Sombra? Não são os primeiros passos?
0: De jeito nenhum. É um conjunto de normas que prevêem serem aplicadas numa reforma administrativa, mas que deixa o comando na mão do conselho, o modelo associativo. Essa história de dizer lá, não, que vai ter um poder muito grande o conselho de administração, acima do conselho deliberativo, onde vai ter 9 integrantes. Dos 9, 5 serão independentes, etc. Serão independentes escolhidos por quem? Serão independentes mesmo? Então, quando você tem uma má vontade, quando você tem a má intenção, quando você quer se manter no poder, você joga de uma maneira que pareça uma coisa, você embala de um jeito que pareça importante, legal, positivo, mas, cara, a realidade... Navarro, não dá pra... Você assistiu aquele vídeo lá dos caras cantando o grito de guerra do São Paulo com o caboclo na mesa? Você assistiu isso?
2: Já assisti.
0: Você vai me dizer que aquela gente quer modernizar o São Paulo, que você acredita que aquela gente realmente quer dar o poder na mão de um conselho administrativo com 5 realmente independentes? Você acredita nisso?
2: O detalhe rico sobre
0: Record, é
2: isso daí, ó.
0: Eu não acredito.
2: Mas consta um dos itens desta reformulação de estatuto que o próximo presidente já vai ficar com uma bucha, inclusive, né? Vai ter que apresentar. Vai ter que apresentar a proposta, tem 9 meses para apresentar a proposta de separação do social, né? Ou seja, uma criação aí de 2 CNPJs, né? Do futebol pro social.
0: Mas proposta.
2: O presidente já vai ficar com essa bucha
0: então
2: aí.
0: Então vai ser o segundo ou terceiro presidente que vai encomendar estudo de proposta disso, daqui.
2: Já vai pegar essa bucha, velho.
0: Naval, me permita não acreditar. A realidade...
2: Em ninguém mesmo, Sombra.
0: A realidade do São Paulo... é que ele hoje é formado por pessoas medíocres, igual o Santos, igual o Corinthians. É só gente ruim. Deve ter meia dúzia lá, que talvez tenha um QI um pouco acima de 170. E olha lá, 170 é muito. 170 é muito, né? Mas pior do que questão QI, eu acho que é a questão realmente de gostar do São Paulo de verdade, sabe? Essas pessoas não gostam de São Paulo, elas gostam é delas. Elas querem ter o São Paulo para elas. O que é bom para eles é o São Paulo deles. Não é o São Paulo Futebol Clube. Se você é torcedor, você quer o melhor pro São Paulo, por que que você não vai realmente, de fato, procurar a modernidade? Você gosta do São Paulo? Então fica em casa, torce, vibre com vitórias, com grandes jogadores vestindo a camisa do São Paulo. Não, tem que ser com o dedo deles. Sob o domínio deles. Eu não consigo acreditar nisso, Navarro. Mas olha, puta, acho legal ter gente otimista. Acho muito bacana. O otimismo faz bem.
1: Você acha bonitinho isso, né,
0: Sombra? Acho muito bonitinho. O otimismo faz bem, muitas vezes, sabe? Eu acho lindo isso, lindo.
1: O Harry Macias é um, né? Que quando ele assumiu, ele falou, pô, eu nem queria estar aqui, né? Se eu pudesse, eu deixava pra outro no meu lugar aqui. Eu sou um cara meio low profile, eu não gosto de aparecer. E agora já... parece que foi picado ali, né?
0: É.
1: Já tá querendo ficar mais um tempinho, né, Sombra? Acho que gostou do negócio.
4: Não, mas na moral, Sombra, se o tio Paulo aí de novo for candidato a ser presidente, não pode ser uma presidência por 3 anos, não. Não dá pra fazer um prognóstico ali até um longo prazo.
1: Tem que ser por 3 meses.
4: Tá parecendo a escolha do papo. Os caras já vêem lá quem já tá
0: mas,
4: no
0: Marcão, bico. Você tem que pensar com a cabeça de político. Aí, a briga não é... A briga é pela vice-presidência. Nesse caso... Vai ter gente se engalfinhando pela vice-presidência. Pô, aliás, na política é normal. Muitas vezes você bota lá um trouxa, bota um fraco de presidente, já antecipando o futuro, e você já coloca a calça ali bem o vice. Às vezes, numa eleição, você pensa muito mais no vice do que no presidente, cara. Não é? É por aí. Vamos lá, mais cornetas.
6: Fala rapaziada do Energia em Campo, estamos aqui assistindo esse pós-jogo de vocês, um abraço aí para todos vocês. E aí Marcão, qual nota você dá hoje pro nosso Robert Arboleda, o lendário Arbolenda? Gustavo falando aqui de Brasília, tamo junto.
2: Ô Marcão, só antes de você falar com relação ao Arboleda, tá, mas na saída de campo, só o que ele falou aí, né, sei que a torcida tá brava comigo, chateada, peço mais uma vez desculpas, não estava pensando em nada, só em ficar com a minha família. Não pensei em nada, só em fugir. Era um problema pessoal, nada contra o treinador e nada contra os meus companheiros.
0: Então, ele podia ter falado, olha, é um problema pessoal, eu não quero sair do São Paulo, eu só preciso resolver.
4: Sim.
0: Mas ele falou que queria sair do São Paulo.
4: Exato.
1: Ele falou nada contra treinador, nem meus companheiros, mas não falou nada contra dirigentes. Porque a gente sabe que o problema dele era com uma pessoa específica.
4: Não, mas na moral, Ranieri, o Arboleda, ele já tinha perdido a posição. Quando o São Paulo jogava com 2 zagueiros e tinha Alan Franco e Sabino, eram os titulares da defesa do São Paulo. Ele tinha perdido a posição, não sei se por isso ele se sentia incomodado, etc. Mas assim, em relação ao que o ouvinte perguntou, a nota do Arboleda hoje, nota 8,5. Jogou demais, fez o gol do São Paulo, então ajudou... bastante ofensivamente e defensivamente para mim também hoje foi um monstro, conseguiu cortar várias bolas de cabeça. Em relação ao que ele falou, ai, desculpa, eu sei que a torcida tá brava comigo, ok, mas usar de novo o Arboleda, essa justificativa, essa muleta de que você tava com depressão, que você queria ficar com a sua família, é engraçado que a sua depressão ela acabou exatamente um dia antes do São Paulo poder acionar você de forma unilateral para rescindir seu contrato na justiça. Então a sua depressão, ela é seletiva, ela termina exatamente um dia antes de você poder ser executado, né? De você, de repente, poder ter seu contrato rescindido. Então é muito estranho usar essa justificativa. Eu particularmente, Sombra, me sinto ainda mais feito de idiota com essa declaração dele, porque a depressão é uma doença séria, né? Quem tem aí, conhece pessoas que passam por isso, sabe a dificuldade que é. Então ele usar essa muleta para poder se escorar e justificar essa cafajestagem que ele fez, como você bem disse aí, Sombra, falando inclusive que iria sair do São Paulo forçando uma saída, isso aí para mim não apaga em nada aí as coisas que ele fez. Então foi bom hoje o jogo. Nota 8,5 pro Arboleda, mas a crocodilagem que ele fez eu não esqueço, não.
0: Otimista Navarro, você acredita mais em quem? No Arboleda ou nos conselheiros do São Paulo?
2: Putz, Sombra, caramba. Aí eu vou ficar com o Arboleda, hein? Eu vou ficar com o Arboleda aí, meu.
0: Porque então você imagina os conselheiros. Se você acredita mais no Arboleda, então você imagina os conselheiros que você disse, pô, mas você acredita, mas não é bom o que vão fazer? Os caras vão fazer um negócio legal?
2: Saber,
0: se você acredita mais no Arboleda, como que você vai acreditar nesse plano dos caras?
2: Então, um grande detalhe é esse, o Sombrio, que a gente vinha falando antes, né? O problema é o modelo associativo ou quem faz parte do modelo associativo? O que não dá pra negar é que, vai, as intenções são boas. Eu sei, o inferno tá cheio de boas intenções e tal.
0: Eu não acredito que as intenções são boas, pronto.
2: Então,
0: então já mato por aí, eu não acredito em boa intenção.
2: Esperava-se pontos de mudança. Tá apresentado. Agora, os que vão executar é o problema. Esse é o problema. Os que vão executar é que é o problema aí, Wilson. Sinceramente.
0: Bom. Tá bom. Vamos lá. Corneta.
7: Boa noite, pessoal da Energia. Excelente resultado pro São Paulo hoje, hein? Gostei bastante das estreias. Domingos Duarte, Newton, próprio Iago foram bem. Acredito que aqui no Morumbi a gente consiga fazer 2-3-0 e garantir essa classificação. Valeu? Grande abraço aí, Matheus, aqui de Santa Mara.
0: O Newton foi bem ou foi pro forma?
4: Eu acho que, na minha opinião, Sobral, ele fez um jogo razoável, né? Fez um jogo sólido ali, ele cuidou das costas ali do Lucas Ramon, não deixando o Bolívar se atacar ali demais pelo lado direito da defesa de São Paulino. Então, pra mim, por ele estar jogando improvisado, pode se considerar que fez um bom jogo, mas fez uma partida razoável, vai, vamos dizer dessa forma.
1: E só aproveitar também, em cima disso, para elogiar o Dorival Júnior, porque ele surpreendeu muita gente, ele utiliza o Newton como um zagueiro pelo lado direito. E o Newton, ele não era só um zagueiro quando São Paulo tinha bola, ou seja, né, saindo ali pelo lado direito, com o Arboleda mais centralizado como um líbero, e o Domingos Duarte, que estreou como zagueiro pela esquerda, mas quando defendia também ele era um zagueiro, né? O São Paulo, ele fazia, em muitos momentos, linha de 5, quando o Lucas Ramon e o Iago, ele voltava pelo lado esquerdo, e muitas vezes o Lucas Ramon, ele voltava só até a metade, e aí o Newton fechava como um lateral. Então, para mim, foi uma estratégia muito inteligente do Dorival, por quê? Ele deu muita estatura pro São Paulo, e o São Paulo precisou, né? Com o Newton, o Domingos Duarte e o Arboleda, principalmente três jogadores muito altos, para tentar neutralizar essa jogada que é característica, é o Patito recebendo o lado esquerdo e cruzando, né, para os jogadores Calterucci, o Asprilha, para tentarem a jogada aérea.
0: Você falou de um aspecto que eu acho muito importante, que pode ser importante pro São Paulo no resto do ano. O São Paulo ganhou estatura. Sim. Porque o Newton é alto, o Domingos Duarte também é alto. E estatura, gente, pode ser que as pessoas não deem a devida importância. Pô, cara, você precisa ter time forte, time alto.
2: Faz diferença.
0: É a disputa de rebatida. Eu lembro no primeiro semestre, o São Paulo não ganhava uma disputa de meio de campo pelo alto. Só os Nanico, era Danielzinho, Marcos Antônio, né? Aí às vezes entrava o Luan... Não tem, é tudo jogador baixo, jogador baixo.
1: 1,91m, Domingos Duarte, 1,87m, Robert Arboleda e 1,88m, Newton, né? Então, esses três que jogaram na defesa, muito altos, e o Rafael goleiro, né? 1,92m.
2: Vocês falaram de estatura aí também, que pode ser importante, inclusive, no comando de ataque, né? Ali na frente, porque só o Caleri pra brigar pelo alto, agora tem uma outra coisa.
1: Tanto que o Arboleda marca, né?
2: Não, sim, e aí o Dorival coloca no segundo tempo o Ferreirinha com pretensões de velocidade e tudo mais, mas um cara que poderia agasalhar pra poder ficar um pouco mais com a bola na frente é o Vitor Sá. O que que tá acontecendo com o Vitor Sá? E o Dorival que pediu, não foi, René? A gente tava falando aqui.
1: Foi.
2: Cara,
1: foi
2: o cara Dorival não entra, velho. Não, porra, caramba, de novo, a gente não vê um pouco do Vitor Sá, velho.
0: Assim, olha, tem o Vitor Sá. Ah, legal.
1: Porque assim, o Dorival tinha pedido o Vitor Sá no Corinthians e pediu no São Paulo, beleza. Mas obviamente que se ele pudesse pedir, ele pediria, sei lá, o Haaland. Ele pediria, o Kvaratskhelia, né? Então ele pediu dentro do universo que ele tem de possibilidades. Mas assim, o Vitor Sá, convenhamos, né? É um jogador assim que não tem brilho nenhum. É um jogador para compor elenco e numa fase boa, de repente, fazer um golzinho ou outro.
0: Vamos pro telefone. Última participação hoje. Alô, boa noite.
8: Alô?
0: Oi, quem fala?
8: Antônio Marcos de Osasco.
0: Fala, Antônio. Tudo bem com você?
8: Tudo bem, graças a Deus.
0: Tudo bem. É isso aí. Cara, nós temos aí o Curitiba no sábado. Depois, na sequência, no meio de semana, o Bolívar. Você acha que se a gente ganhar esses dois jogos, o São Paulo dá uma embaladinha e elimina esse risco de rebaixamento?
8: Ah, com certeza, Sombra. Com certeza. Ganhar do Curitiba aí é excepcional, entendeu? Porque nós ganhamos lá no primeiro turno fora, né?
0: Sim.
8: Então é o seguinte,
0: quem era o treinador?
8: Acho que é o Crespo.
0: Era o Crespo.
4: E quem fez o gol da vitória lá? Quem fez o gol da vitória lá?
0: Quem fez lá? Vocês não lembram? Cauli.
4: De pênalti.
0: De pênalti, bateu mal.
4: Que nem o rabo
0: é horrível.
8: Esse Cauli não tem como, é por causa do São Paulo, pelo amor de Deus. Eu mandei uma corneta aí, eu tô achando que o empresário dele tá pagando pro Dorival pôr em campo. Não é possível. Não tem como, não.
0: É horrível, né, cara?
8: Tá horrível, não tem como esse Cauli, não. Esse Buta aqui entrou, pelo amor de Deus.
0: É que o Buta ainda vai ter as suas chances aí de tentar mostrar o futebol que talvez ele tenha, né? Ou talvez o futebol... Não, ele vai mostrar o futebol que ele tem. Isso ele tem.
1: Ele é conhecido como Jamal Lewis da lateral direita, exato.
0: Exatamente.
8: Meu Deus do céu. É aí verdade. Tem como não, né? E o Ferreirinha também, pelo amor de Deus, né? Tem os moleques da base, os moleques também não tem mais vontade pra correr, né? O Ferreirinha.
0: Mas quem são os moleques da base, hein?
8: Ah, tem o Rian Francisco e o
1: TT, que quase entrou. Ele foi chamado, depois o Dorival desistiu.
8: Então, põe pra correr ali também. Quem sabe uma bola longa, né? Tem força pelo menos pra correr.
0: Porque o Ferreirinha, pelo amor de Deus, hein, gente?
8: Ele não tem vontade, não sei o que acontece.
0: É uma nhaca danada, hein?
1: O Ferreirinha tem um momento bom por temporada, e aí quando ele tá nesse momento bom, ele se machuca. É sempre assim.
8: Exatamente.
0: É
8: quando
0: isso,
8: o cara firma... O cara se machuca.
0: Pra você, o Arboleda também foi o melhor em campo ou você tem outro voto?
8: Concordo com o Marcão, é 9. É 9, Arboleda hoje foi 9.
0: Olha aí o Marcão. Quem diria, hein, cara? Quem diria? Mas isso é legal, o Marcão não tem revanchismos. Isso
8: não, é bacana,
0: não vem com vingancinhas, né? Ele foi difícil, mas ele falou, não, eu tenho que concordar. O Arboleda foi o melhor em campo, esse traidor foi o melhor em campo.
1: O Marcão é aquele meme da máscara, que ele põe uma máscara sorrindo e por dentro ele tá com raiva chorando, sabe?
0: Exato.
8: É. O Marcão é o seguinte, é gêmeos com o Mano, então você vê as besteiras que o Mano fala, né? Hoje ele tá expulsando o Yuri Alberto, amanhã ele é o rei do Corinthians.
0: Posso falar, o Marcão é mais coerente, hein?
4: Não, o Mano é lunático.
0: O Mano é um lunático, fanfarrão.
4: Mano é Coronel Ferrarini Club.
8: Eu acho que o Mano é mais zoeiro, não é possível não, falar tanta besteira, né?
0: Olha, às vezes é zoeiro e às vezes não é. Essa é a questão. E o que nos preocupa muitas vezes é que às vezes não é zoeira. Ele acredita realmente no que ele fala. É verdade.
8: É
0: mesmo.
8: Vai ficar gente boa, os dois. O dia que eu fui, encontrei o Mano lá na rádio. É. Marcão não encontrei ainda não.
0: Mas não era o Marcão e...
8: Não, era o Mano.
0: E
8: o Marcão
0: se passou por Mano?
8: Não, não. O Mano é mais forte. Né? O Marcão é... Tá só a capa do baixo.
0: É mesmo, Marcão? Você tá meio...
4: Ah, tô voltando. Fiz um esquema pra recuperar as bolas. Agora tô metendo o marcha de novo. Recuperar as bolas. Quando você fica tomando testosterona de forma sintética, o seu organismo ele entende que ele não precisa mais produzir. Aí você fica com aquele saquinho de pulo castrado.
0: Ah, é? Murcha? É.
4: Dá aquela murchada.
0: Mesmo isso?
4: Precisa soprar o dedão, né?
1: Precisa soprar com força, né, Marcão?
4: Mas depois volta, né? Você fica um tempo sem tomar, faz um ATPC aí, que é a terapia pós-ciclo, aí volta, mas demora. Bochecha do Fofão não volta mais como era, né? Mas volta,
8: Marcão, mas tem que tomar cuidado aí pra não ficar igual o zagueiro do Santos, né? Como? Que perde as vistas, né?
4: Ah, o menino lá, né?
0: Não, mas já tá perdendo
4: noite.
0: Também. O Marcão, um olhinho dele já foi.
4: É, hoje podemos dizer que eu tenho dois olhos cegos, né, Laval?
0: Boa, Antônio, um abraço pra você, viu? Muito obrigado pela audiência.
8: Oi? Cadê o São Paulo nas alturas? Já foi, né, meu? Não dá, né?
0: Ah, já foi. Isso aí foi no estádio 97, né?
8: Não, tá certo, não consegui ligar de manhã mais cedo, não, no estádio, mas beleza.
0: Tá bom?
8: Tá bom, um abraço pra vocês aí, tudo de bom, que continua sucesso aí pra todos.
0: Valeu, cara, um abraço pra você, muito obrigado.
8: Alô, boa noite.
0: Valeu, boa noite. É isso aí, estamos encerrando mais uma transmissão. Alguém tem um destaque final aí?
1: Bom, o São Paulo agora volta as atenções para a próxima partida, né? Que é pelo Campeonato Brasileiro, São Paulo e Coritiba, 9 horas da noite, sábado, no Morumbis. Depois de um longo período, o São Paulo voltando a atuar no Morumbis. Rodada 23 do Brasileirão, tem que vencer,
9: haja,
1: viu?
9: Haja coração. Haja coração,
1: tá 4 pontos do penúltimo colocado do Brasileirão, que é o Remo, né? Então tá todo mundo vindo atrás, São Paulo tem que reagir. O jogo de volta diante do Bolívar, terça-feira, 9:30 da noite, também no Morumbis, na oitavas de final, jogo de volta. Lembrando que se o São Paulo avançar, ele vai ganhar algo na casa dos R$3.600.000 se chegar às quartas de final, e muito provavelmente terá pela frente aí o glorioso Boca Juniors, viu, Sombra? Não sei se dá pra colocar, eu peguei o meme do Marcão colocando o Arboleda como melhor em campo. Depois o Felipe Araújo, não sei se ele vai conseguir colocar, é esse aqui, ó. O Marcão.
0: Muito legal, muito legal.
1: Mas é isso, grande abraço a você, Sombra. Ali, ó.
0: Olha lá,
1: o Marcão tela, falando que o Arboleda foi o melhor.
0: Arboleda foi melhor em campo.
9: Nota 8 pro Arboleda.
1: Valeu, Marcão, Navarro, Sombra e todo mundo ligado aqui no Futebol Energia em Campo.
0: É isso aí, Marcão, Navarro, um abraço pra vocês, boa noite.
9: Valeu.
0: Marcão, vai pra casa que você tá só o pó da rabiola, hein?
9: Ah, vou voltar.
0: Tá morrendo aí,
9: vou voltar, cara, pra casa agora, vou gravar o vídeo pro tempo de jogo, depois eu vou meter marcha pra casa. Aliás, o São Paulo, ele volta pra casa também, né, já usou aí a Canabus aí pra poder sair de Santa Cruz. Santa Cruz de La Serra pra ir pra La Paz. Agora pra voltar também, vem por aéreo, né? Vem com a Escobar. Espero que não tenha nada dentro do... não tenha nada dentro do avião pra voltar pra cá.
0: Então tá bom. Bom, imagina a gente assistindo aeroporto, área restrita e os jogadores do São Paulo.
1: Mas assim, uma coisa é fato, né, Sombra? No aeroporto, área restrita, o São Paulo nunca seria pego com craque, né?
0: Pelo é verdade.
1: Menos, pelo menos essa é a boa notícia, né?
0: Imagina lá, passar. Os caras lá falando, chegando no maciço, o senhor tá trazendo alguma droga? Ele olha e fala assim, tem uns 20 e pouco aí atrás, ó. Ai, valeu, gente. Terminando a nossa transmissão, muito obrigado a todos. Amanhã tem o tempo de jogo ao meio-dia e o Estádio 97 às 5:30 da tarde. Um abraço, valeu, tchau, tchau.
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0: Reinaldo Malafaia deu parecer favorável à iniciativa, ressaltando a importância do reconhecimento para a identidade local. Ele aponta que a homenagem pode fortalecer o turismo de Macapá por valorizar atrações ligadas à linha do Equador, como o Parque Meio do Mundo.
1: Projeto de Márcio Neiser, do Solidariedade, transforma o festejo do Santuário Diocesano Nossa Senhora do Coco da Aparecida, em Loreto, no Maranhão, em manifestação da cultura nacional. A celebração é realizada anualmente entre os dias 6 e 15 de agosto.
0: De acordo com Márcio Neiser, o festejo reúne milhares de romeiros de diferentes regiões do país e representa uma tradição centenária da população maranhense. Na visão do deputado, a proposta valoriza o patrimônio cultural e incentiva o turismo e o desenvolvimento local.
1: Comissões. Rui Carneiro, do Podemos da Paraíba, apresentou projeto que institui a Política Nacional de Integridade Pública e Governança Preventiva. O deputado explica que a proposta fortalece os mecanismos de prevenção de irregularidades, transparência e eficiência na administração pública.
0: Entre as medidas previstas no projeto de Rui Carneiro estão a obrigatoriedade de programas de integridade nos órgãos públicos, com códigos de ética, canais de denúncia e capacitação de servidores. O texto também cria órgão destinado a produzir inteligência, identificar riscos e apoiar os órgãos de controle.
1: Justiça. Projeto de Beto Pereira, do Republicanos de Mato Grosso do Sul, define os critérios para caracterizar o notável saber jurídico exigido para a indicação de ministros dos tribunais superiores e desembargadores. Entre os parâmetros sugeridos estão atuação no magistério e produção científica.
0: Beto Pereira também defende que a titulação de doutor em direito e o recebimento de premiações na área jurídica sejam considerados para as nomeações. Na visão dele, a medida dá mais objetividade ao conceito previsto na Constituição e reduz interpretações subjetivas no processo de indicação.
1: Segurança Pública. Sancionadas pelo Poder Executivo, propostas discutidas na Câmara ampliam a proteção às mulheres.
0: Deputadas apontam avanços com as novas leis do Pix Pensão e de divulgação do Ligue 180, segundo ressalta o repórter José Carlos Oliveira.
2: Deputadas participaram da cerimônia de sanção das novas leis do Pix Pensão e de divulgação do Ligue 180 e apontaram avanços no Pacto Nacional dos Três Poderes contra o Feminicídio. A lei que obriga o poder público a divulgar o telefone exclusivo de denúncia de violência contra a mulher em locais públicos e privados de grande circulação surgiu de proposta da deputada Laura Carneiro, do PSD do Rio de Janeiro. Relatora do texto na Câmara, a deputada Camila Jara, do PT do Mato Grosso do Sul, destacou os esforços de fortalecimento do Ligue 180, criado em 2005.
3: O 180 tinha sofrido um completo desmonte. As mulheres ligavam e eram encaminhadas para qualquer lugar e eram muitas vezes revitimadas. Quando a deputada Laura faz esse projeto para que os estados divulguem o 180, é uma maneira da gente estar ampliando e garantindo que ele funcione.
2: Já a lei do chamado Pix Pensão altera o Código de Processo Civil para instituir a transferência automática de pensão alimentícia. O texto surgiu de proposta da deputada Tabata Amaral, do PSB de São Paulo, com a intenção de reverter o atual quadro de 650 mil processos judiciais por falta de pagamento de pensão alimentícia, muitos deles relativos a homens de classes média e alta.
4: São 11 milhões de mães solo no nosso Brasil. Quase 2 milhões de crianças que não têm o nome do pai na certidão de nascimento. E aquilo que a gente tem para a CLT, para o assalariado, que é o desconto da pensão, a gente vai ter para todo mundo com essa lei. Pode ser MEI, pode ser autônomo, pode trocar de emprego, pode ser empresário, pode estar na informalidade, deve uma pensão alimentícia, tem filho, vai ter que ter o depósito na conta da mãe todo mês certinho.
2: Da Rádio Câmara de Brasília, José Carlos Oliveira.
1: Projeto de Alexandre Guimarães, do MDB do Tocantins, cria a Política Nacional de Prevenção e Enfrentamento à Violência de Gênero no Ambiente Digital. Segundo o autor, o objetivo é estabelecer medidas que protejam as vítimas e responsabilizem os autores de crimes cometidos na internet.
0: Entre as medidas previstas no projeto de Alexandre Guimarães estão a criação de canais para denúncias e a remoção de conteúdos ilícitos. O texto também estabelece regras para provedores e prevê ações de educação digital e prevenção contra o uso ilegal da internet. inteligência artificial.
1: Termina agora o jornal Câmara dos Deputados, produzido pela Rádio Câmara, com trabalhos técnicos de Everson Urani e apresentação de Márcio Aquiles Sardi e José Carlos Andrade. Uma ótima noite para você.
0: Boa noite, a Voz do Brasil volta amanhã.
1: Você ouviu a Voz do Brasil. Boa noite.

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14: A BYD apresentou o Song Pro linha 2027, que agora é flex e chega ao mercado com visual renovado e mais equipado. O lançamento aconteceu em Sertãozinho, no interior de São Paulo, região conhecida como a capital do etanol. A principal novidade é o sistema híbrido plug-in DMI 5.0, que passou a funcionar com gasolina e etanol. O conjunto combina um motor 1.5 aspirado com motor elétrico e entrega até 219 cavalos de potência, um pouco menos que a linha anterior. O SUV teve mudanças visuais na frente e na traseira. O interior também foi renovado e a suspensão ficou mais firme, ajustada para as ruas brasileiras. O modelo também ganhou mais assistentes de condução e teto solar panorâmico na versão de topo. A autonomia no modo 100% elétrico chega a 72 km e a total é mais de 1.100. Ele é vendido em duas versões, GL por 176 mil e GS por 200 mil. Me segue no Instagram, @claucarsu.
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0: Muito bem, senhoras e senhores. Muito bem, respeitável público. Estamos começando a edição deste pequeníssimo programa, senhores. Bom dia.
1: Bom dia, muito bom dia.
2: Aê, Dudu, moleque programa doido e Rani, e ouvinte.
0: Programa cada vez menor, né?
1: É, tem nós três aqui, o palhaço já largou mão já.
0: Ah, já, faz tempo.
1: Tá ali no corredor,
2: aparentemente,
1: papeando.
2: Não tá muito interessado
0: não
2: no programa.
0: Posso falar? O palhaço não tá nem aí faz tempo,
1: viu? Faz tempo, aquelas piadinhas de 10 segundos.
0: Largou, já segundos. Largou o programa faz tempo.
2: A não ser que...
0: Joseph, de mau humor
2: Joseph aqui. Anthony Constantine esteja na mesa, aí...
0: Aí ele figura. Chega antes aqui, já tá aqui.
2: Conta piadas boas.
1: Não, aí ele se
0: todo
1: esforça. É, ele dá vida, né? Basicamente ele dá
0: vou
1: vida.
0: Vou dizer pra você, Ranieri, que o palhaço é um sujeito... É um sujeito...
1: Mas ele tá com a vida ganha? Ele tá com a vida ganha?
2: Eu falo, não, não vou falar. Põe pra fora, cara.
0: Não, não vou falar.
2: Guarda não.
0: Não.
2: Você ia falar idiota?
0: Não.
2: Trouxa.
0: Pior que isso. Não. Mas não, deixa pra lá.
2: Não.
0: Deixa pra lá.
2: O convidado de hoje é...
0: o convidado já tá lá.
2: É um convidado de nível, ele não pode ouvir essas coisas.
0: Nível.
1: Aliás, Dodô, eu vou aproveitar e convidar a galera, né, pra quem não sabe ainda, a audiência rotativa aqui do Mord, voltamos pro YouTube, olha que legal. Muita gente pediu... Né, foi uma comoção, eu diria que foi uma comoção.
0: Foi uma comoção.
1: Ruas, né, você acompanhava as
2: três
1: pessoas...
2: Três pessoas, eu contei.
1: As pessoas pedindo pra gente voltar pro YouTube e isso aconteceu. 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E também dê o like na nossa transmissão, tá? Do Morde e Assopra. Vai lá, aproveite, acompanhe com imagem. É um privilégio imenso, né? Sempre ver aqui toda a trupe... Toda a bancada do Morde e Assopra com imagem. É uma beleza única, eu diria, viu, Domênio?
2: E pra quem caiu aqui agora e da semana passada pra cá, não ouviu, não tá entendendo o que tá rolando. Você tava de férias, voltou hoje, ontem. O Morde e Assopra agora é das 11 ao meio-dia. A grade da programação da rádio mudou. Energia na Veia vai até as 11. A reprise do Morde e Assopra voltou das 6 às 7 da manhã. E meio-dia tem tempo de jogo até 1 da tarde no FM, depois até 1h30 no YouTube. É isso, Rani?
1: Exato, perfeito.
0: Boa. Tudo mudou, né?
2: Tudo mudou, mas nós somos os mesmos.
1: Exato.
0: O palhaço mudou, não é o mesmo.
1: Não, mas ele, eu te perguntei, acabou passando batido, ele tá com a vida ganha, assim?
0: O quê?
1: O palhaço?
0: Esse aí vive dos trambiques dele.
1: É.
0: Né? É, hoje.
1: Só truque,
0: né? Tem muito dinheiro, né? Parece que sempre teve muito dinheiro, né? Ele faz de conta que não tem, mas tem.
1: É,
0: ele tem muito dinheiro. Isso daí dá nó em pingo d'água. Bom, agora é o seguinte, nós vamos chamar aqui o nosso convidado de hoje, tá bom? O nosso convidado de hoje é o escritor, professor de escrita criativa e criador do maior canal de storytelling do Brasil, Jurandir Gouveia. Olá. Bom dia, Jurandir, tudo bem?
3: Bom dia, pessoal. Tudo bem? Tudo certo com vocês?
0: Tudo bom. Você viu que o comecinho no programa aqui, Jurandir tá meio, né?
2: Tem voz de professor, hein?
3: Já disseram que eu tenho voz de radialista.
0: Boa. Tem mesmo.
2: Tem voz boa. Verdade.
3: E tem uma cara de radialista também.
4: É boa igual a minha voz.
0: Puxa, palhaço. Hã? Sério?
1: Dá oi aí pro Jurandir.
0: Dá oi pro Jurandir.
2: Bom dia, professor.
0: Bom dia.
4: Jura que é o Jurandir?
0: Juro.
3: Olha, essa é nova. Essa não tinha ouvido ainda, não.
2: É daí pra pior,
3: surpreendendo.
4: Pô, que legal, Jurandir. Bom ter você aqui com a gente, velho.
0: Agora, ô, Jurandir, pra começar aqui o papo, né? Como começou essa história toda aí com esse canal que você tem de storytelling aí? Conta pra gente. E para as pessoas que não sabem o que é, conta.
4: Que nem nós.
3: Cara, storytelling é uma palavra chique para dizer que é contação de histórias, é a arte de contar histórias. Eu sempre fui apaixonado por histórias, sempre gostei de ler histórias, mas chegou um momento em que eu decidi que eu queria também escrever, criar histórias. Então eu comecei a escrever contos, a trabalhar também com literatura, aí abri um canal para falar sobre isso. E, de repente, eu fui, aos poucos, migrando para falar sobre cinema também e sobre a arte do roteiro e como que ele é composto, o que, que faz com que um filme atrai que a gente fique grudado e nunca esqueça de um filme, e o que faz com que outros sejam tão ruins também. Então, eu comecei a falar de filme também, cinema, no canal, e a coisa deu certo. Agora a gente já está com mais de 500 mil seguidores lá no canal falando sobre storytelling no cinema e na literatura.
1: Ô, Jurandir, a galera tem reclamado muito sobre a questão criativa ultimamente, principalmente de Hollywood, né? Querendo ou não, a gente consome muito conteúdo de Hollywood. E você concorda com isso? Há uma crise criativa ou não? Tem coisa boa, só que a galera não tá consumindo?
3: São os dois. Nunca são fáceis as respostas para esse tipo de pergunta, porque envolve uma complexidade de fatores que caminham juntos. Então, quando a gente vai olhar para um lado, existe um fator histórico de que a gente vive num momento de roteiristas, escritores e diretores que estão sem ideias novas, criativas. Eles estão gerando apenas a mesma coisa porque eles encontraram fórmulas que dão certo. Então a Netflix sabe exatamente o que vai conseguir atrair novos assinantes, e não é necessariamente uma coisa boa. Às vezes é simplesmente uma formulazinha que repete. A Marvel vive repetindo formulazinhas. Então existe esse esvaziamento de criatividade e de gerar novas ideias, de tentar algo novo, de arriscar. Eu cresci na década de 80 e 90 assistindo filmes mirabolantes, vendo histórias novas, criativas, e hoje eles só estão fazendo remakes dessas histórias e parece que não consegue fazer coisas novas. Por outro lado, existe muita coisa boa ainda sendo feita, mas essas coisas boas, elas estão escondidas. Quando você vê hoje nas salas de cinema, elas estão dominadas por dois filmes. Está a Odisseia do Nolan e está o Novo Homem-Aranha. Raramente você vai conseguir achar salas disponíveis para filmes menores, filmes que talvez sejam tão bons quanto, ou que tenham histórias ainda mais criativas, mas as grandes produções, onde o pessoal gasta 200 milhões para fazer um filme, dominam as salas. E isso acaba ofuscando as pequenas produções que normalmente são mais criativas e inovadoras.
1: Sobre a Odisseia, né? Aproveitar então esse gancho, foi um filme que dividiu opiniões. Teve gente que amou, falou que é o melhor filme do Nolan, e teve gente que detestou. Qual que foi a sua análise sobre Odisseia?
3: O problema que eu vejo, cara, é que assim, nos últimos 6, 7 anos, principalmente, a gente politizou demais a forma como a gente assiste filmes. Não que os filmes não fossem politizados na forma como eles são feitos, sempre foram. Hollywood sempre foi muito liberal. Os filmes que muitos de nós amamos lá da década de 80, 90, se você for pensar Alien é um filme que o próprio diretor, roteirista, tal, eles deixam declarado, é um filme feminista em sua essência, mas que a gente olha com outros olhos hoje, porque a gente não tinha esse filtro naquela época, a gente não olhava tudo através de guerra cultural. Hoje em dia, um filme como Alien, um filme como Exterminador do Futuro, com protagonistas femininas fortes, ou filmes que fazem essas mudanças raciais que sempre existiram no cinema, sempre existiram de personagens históricos brancos serem interpretados por pretos e pretos serem interpretados por brancos, sempre aconteceu, só que não tinha o Twitter na época, não tinha o peso político e as palavras que a gente dá para isso hoje, como woke, lacração e tal. Então, sempre Hollywood foi muito politizada, foi muito aberta a essa questão social e tratar os filmes dessa forma. Só que hoje a gente encara isso de uma forma mais negativa e começa a criticar. Para o Nolan, no caso da Odisseia, eu desde o começo estava muito ansioso por esse filme, porque eu gosto muito da filmografia do Nolan. Não acho que a Odisseia talvez seja o melhor de todos. Em alguns quesitos, sim, ele se superou muito. Mas eu sempre estava muito ansioso porque esse foi um desafio gigantesco que ele assumiu. E todo esse debate, Lupita Nyong'o, que é uma atriz negra, para interpretar Helena de Troia, que é uma atriz, que é uma personagem branca, está errado. Primeiro que ela aparece por 5 minutos no filme, nem importa para a Odisseia, ela importa para a Ilíada. Estou aqui para um material que eu estou fazendo para o canal, lendo a Ilíada de Homero. Na Ilíada ela é importante, para a Odisseia não. Para Odisseia é só um pinguim que aparece ali rapidinho. E aí as pessoas fizeram todo um tumulto em cima disso, como se fosse a coisa mais importante do filme. E isso já cria uma tendência. Aí algumas pessoas que já estavam com uma negatividade com relação ao filme já foram ver com esse óculos, essa visão embaçada por essa negatividade. Quando, na verdade, para mim, eu simplesmente fui para curtir uma obra bem feita, é o que a maioria está fazendo, por isso já passou de 1 bilhão de bilheteria, está sendo um grande sucesso, tem as suas falhas, como todo filme, mas é uma obra incrível, fantástica, para além dos debates políticos. Se a gente fosse ater apenas à questão técnica de execução, é uma obra incrível, sem dúvida.
4: Eu acho assim que, independente da quantidade de pessoas que vem dando pitaco nessas coisas, ainda é uma bolha muito pequena, porque a grande maioria vai mesmo para curtir a experiência do filme, né? Eu acho que é por aí. Hoje em dia todo mundo dá pitaco de tudo, enche o saco de tudo. eu jogo um videogame ali que chama Assassin's Creed. E aí o bendito do personagem lá, que é um samurai, ele é um samurai negro. Meu, e aí, bicho, putz, os japoneses brigaram. Deu, todo mundo brigou. E a menina, cara, que é o papel principal, é uma japonesa. E o contexto do jogo... Eles contam porque o cara não sabe morar.
2: Eles vão se surpreender quando
4: ele é um escravo, ele... e aí ele foi solto no Japão e ele virou um samurai. Tem uma história, cara.
1: Caramba, a história é interessante.
4: E é incrível a história do cara, mas mesmo assim viraram uma polêmica antes do filme lançar.
2: E deixa eles descobrirem. Antes do game lançar. Deixa eles descobrirem um goleiro do Japão.
3: Eu lembro quando esse jogo foi lançado também, teve mó polêmica, o pessoal criticando e tal. E assim, no caso, por exemplo, de Homero, quantas pessoas realmente leram a Ilíada e a Odisseia para realmente querer dar pitaco? O pessoal falou, não, porque a palavra que aparece no grego para descrever a cor da pele de fulano... Meu Deus do céu, o Nolan, mesmo sendo criticado, todo mundo tem que elogiar uma coisa. Ele fez com que todo mundo descobrisse o que é a Odisseia, fez com que um monte de gente fosse ler a Odisseia e começasse a falar até em grego, só para poder criticar o Nolan. Então, o benefício cultural que ele trouxe foi muito grande no final das contas.
2: Ô, professor, deixa eu aproveitar essa... Já que a gente tá passeando por essa seara aqui, vamos lá. Eu tenho uma teoria sobre novelas da Rede Globo. Eu não sei se você acompanha as novelas da Rede Globo. De um tempo para cá, mudou muito. Muitas coisas a gente pode atribuir às mudanças, mas tem um ponto que eu acho que realmente vem fazendo diferença, e talvez essa novela nova das nove tenha mudado, tenha mostrado isso: a falta de vilão que realmente é ruim. Acho que a preocupação com um mundo onde a gente não pode falar as coisas, onde a gente tem que tomar cuidado, e realmente é um mundo que vem mudando e a gente tem que discutir o que é certo, o que é errado, o que é bom. Isso são debates válidos em muitos casos, mas acho que a Globo chegou num momento que a Globo, com medo de um vilão realmente vilão, abriu mão disso e isso fez toda a diferença. Hoje, na novela das nove, tem uma vilã que realmente é vilã, que fala os absurdos, e a galera voltou a assistir, aparentemente. Tô errado no meu raciocínio?
3: Tá completamente certo. É muito louco, porque isso aconteceu não apenas com as novelas, isso daí foi um movimento que aconteceu em Hollywood também, porque a gente tinha um conceito moral, isso vai envolver sociedade, filosofia, psicologia, a gente tinha um conceito moral muito mais definido antigamente sobre o que é certo e errado, antes de todo o relativismo tomar conta, inclusive, da academia. As pessoas tinham um conceito muito certo de que essa pessoa é errada, essa pessoa é bandida, essa pessoa tem que ir presa, tem que sofrer e tudo mais. Com o passar do tempo, principalmente com o desenvolvimento da psicologia, que começou a tentar entender as razões por trás do comportamento humano, o cinema passou a tentar refletir isso também. A não apenas retratar o vilão como, olha que pessoa má que ela é, mas também a falar, vamos ver a origem desse vilão? Vamos ver como é que foi a infância dele. Ah, ele foi abusado. Ah, ele sofreu isso na infância, ele sofria bullying. Ah, então é por isso que ele é assim... E Hollywood fez isso com vários filmes, você vai ver a Malévola, fez um filme para tentar justificar o comportamento da Malévola, Coringa. Até a do Sete Dálmatas, Coringa, vários personagens foram feitos, uma tentativa de, vamos entender a psicologia desse pessoal. E o Brasil, ele sempre chega atrasado nas trends culturais, mas sempre empresta dos Estados Unidos, e essa foi uma trend cultural que emprestou dos Estados Unidos para colocar nas novelas. Só que principalmente o público de novela não está muito interessado nessa questão. As novelas, elas têm uma narrativa tradicionalmente muito mais simples. Não existe uma exigência de complexidade narrativa muito grande por parte das novelas, até por conta do público em geral que assiste as novelas. Então começou a tentar justificar o comportamento dos vilões. O brasileiro sempre amou odiar os vilões de novela. É Odete Reutemann, essa desgraçada. Sempre foi isso, sempre querendo odiar.
2: Nazaré.
3: Exato. Aí quando a Rede Globo tentou utilizar desse tipo de perspectiva, mas vamos tentar entender, vamos dar... Até porque, se você determina o que é errado, claramente, em uma produção, isso precisa, de certa forma, estar alinhado com o discurso geral. Mas o discurso geral hoje tem dificuldade de reconhecer o que é o erro, o que é realmente mal, quem é realmente é vilão. Porque hoje em dia... Parece que o problema é muito menos aquilo que se faz, mas quem faz. Dependendo do campo político, dependendo do posicionamento da pessoa, dependendo de quem ela é na sociedade, essa pessoa pode ser ou não desculpada por suas ações. Então o problema é muito menos aquilo que se faz, e sim quem realiza o ato que pode ou não ser considerado mal. Então foi uma tendência meio psicológica e social que a Globo pegou, mas percebeu que deu super errado, e é legal que está voltando atrás para fazer. E esse tipo de narrativa funciona há muito tempo, sempre funcionou e vai continuar funcionando. Vilão não precisa ficar sempre tendo justificativa. Às vezes a pessoa só é ruim porque é ruim mesmo e tem que se lascar no final.
2: A gente sabe o que precisa para ter uma boa novela, né, professor? É um trio, um trio amoroso, um grande vilão e um corno no meio. Temos uma boa novela.
3: Não pode esquecer do corno.
2: O corno é importante sempre, professor.
3: Sempre. O corno, ele dá um charme para a novela.
1: Ô Jurandir, mas ainda em cima disso, né, e até agora tirando tipo um pouquinho a questão ideológica, porque assim, mesmo antes da polarização que a gente vive hoje, né, que é uma polarização e tem muito disso, né, o filme nem lançou e já tem gente que detesta o filme.
3: Sem
1: nem
3: não vi, já odiei.
1: Já não vi e continua detestando mesmo depois que lançou e sem ter assistido, né. Mas eu vi até um post seu muito interessante, que você vai desenvolvendo ele e no final você acaba fazendo uma reflexão sobre por que que a gente, às vezes, se apega aos vilões e começa a torcer para os vilões, mesmo ele fazendo coisas erradas. E aí você usa o exemplo do Walter White em Breaking Bad, e aí você pega a Skyler, que era a pessoa correta na história, e todo mundo detesta a Skyler. E aí eu fiquei intrigado com aquilo. Eu falei, meu, por que que isso acontece? De fato, né? Em determinado momento você tá odiando a Skyler e você tá adorando o Walter White, só tá fazendo coisa errada, né?
3: E é muito louco que daí eu fiz um vídeo sobre isso, e o que tem de gente que apareceu no vídeo falando assim, isso é um absurdo defender essa mulher, ela traiu um marido. O cara, ela traiu um marido que era um traficante de drogas, ela já tinha se separado dele, pedido pra ele ir embora de casa, e foi a única forma que ela achou de fazer, quem sabe, o cara desaparecer da vida dela de vez e falar assim, ó, te traí, agora me deixa em paz. Mas o que acontece? Existem alguns motivos para a gente tomar o posicionamento do lado de um vilão numa história. Primeiro que quando a história é contada da perspectiva do vilão, ele é o protagonista. E a nossa tendência é sempre torcer por aquele através do qual vemos a história. Então se a gente está assistindo 11 Homens e um Segredo, é uma história sobre 11 homens roubando, cometendo ladrões, um assalto. Né? Ladrões. Bandidos.
4: Ai, mas aí a gente são tão lindos.
0: Tem um outro exemplo claro que é professor, La Casa de Papel.
1: É, a Casa,
3: La Casa de Papel.
0: Você torce pra todos os bandidos, porra.
4: Bela tchau,
3: bela né? Tchau, e assim, são bandidos que estavam por motivos diversos na casa. Foram presos, assim, e cada um deles com sua própria periculosidade. Só que quando é visto dessa perspectiva, existe um fenômeno psicológico que é a suspensão moral. A gente suspende temporariamente a nossa moralidade para a gente conseguir apreciar a obra, fazer aquilo que a gente chama de imersão narrativa, que é quando você está assistindo um filme, uma série, e você perde a noção do que está à sua volta. Parece que você está dentro daquela história, você sente o susto, você se comove, você mergulha na história. Para isso acontecer, existe esse mecanismo psicológico, que é a suspensão moral. Não quer dizer que você se torna uma pessoa má porque você está torcendo para o Coringa ou para um vilão. Não, você simplesmente suspendeu temporariamente para você conseguir apreciar e entender o ponto de vista daquele personagem. E como tudo é mostrado dessa perspectiva do personagem, você acaba comprando a ideia. Você, de repente, se vê torcendo para o cara que está roubando e quando aparece a polícia, você, lá vem o policial atrapalhar, tomara que consiga fugir. E daí quando acaba o filme, você percebe, você não vai ficar naquela para a vida toda, você percebe, torci pelo bandido. Mas essa é a beleza também da ficção, porque ela nos ajuda a enxergar o mundo por outros olhos sem deixarmos de sermos nós mesmos. Então a Skyler e os bonzinhos nessa história acabam sofrendo porque a gente tomou o partido do vilão na história. Por isso que narrativa é tão importante.
0: Ei, professor, antigamente não tinha esse negócio aí. Eu me lembro que de filmes lá para trás, né? Tirando aí essa fase mais de 5, 6 anos atrás, ou 10 anos atrás, não tinha esse negócio aí.
1: Você torcer o herói era muito. Ele era muito assim, era os filmes, né? Estrela, sempre.
0: Os filmes eram feitos em cima dos policiais, do bonzinho e bibibi.
3: Esse negócio isso começou uma tendência mais recente.
0: Eu não sei por quê. Por que que teve essa
3: tendência? Ele começa, assim, quando você vai ver historicamente, tinham casos excepcionais. Você vai ver O Poderoso Chefão, ok? Sim, é um caso excepcional que acontecia. Alguns filmes de Velho Oeste, às vezes, pegavam uma perspectiva de, não necessariamente um vilão, porque existe a diferença do vilão para o anti-herói. Então, normalmente o que a gente vê é a perspectiva, era a perspectiva do anti-herói. O anti-herói é aquele cara que ele não possui todos os atributos do herói, ele pode ser um cara que tem boas intenções, mas ele realiza essa boa intenção através de uma forma ruim. Então ele quer conseguir cuidar da família, mas para isso ele comete um crime. Ele é uma pessoa teoricamente boa, só que aquela famosa questão dos fins justificarem os meios. Então isso era trabalhado. Mais recentemente começou-se a trabalhar um passo adiante. Então, é uma evolução. Antigamente, a gente quer ver o mundo da perspectiva apenas dos heróis, dos exemplos para nós. Aí depois, não, mas o mundo contém pessoas que não são tão heróicas, que têm um lado bom e às vezes faz umas besteiras. Vamos ver também pelo lado deles. Aí daí avança para um passo a mais, que é o que a gente vê mais recentemente. E se a gente começar a ver pelo lado das pessoas ruins mesmo? E como que a gente faz uma pessoa torcer para alguém que é ruim? Por exemplo, no caso do Walter White. Ele começa com uma pessoa boa, coitadinho, tem câncer, professor do ensino médio, zoado pelos alunos, filho, todo mundo se filho identifica.
2: Filho deficiente.
3: Então coloca um monte de atributo para você sentir empatia pelo cara. E ele não comete, não é no primeiro episódio que ele já sai matando e fazendo um monte de coisa, não. Vai aos poucos, o primeiro assassinato que ele comete parece muito justificado do ponto de vista lógico. E aos poucos isso vai descendo e sem perceber aquela famosa história é o sapo na água que vai esquentando, né? Sim. Vai aos poucos esquentando a água e quando você percebe, você já cozinhou ali, tá torcendo pelo vilão. Porque não é fácil mudar essa chavinha na nossa cabeça.
1: Aí virou o Heisenberg, né? Que é bem na hora que você... O palhacinho, o Jurandir, ele tá perguntando se é normal se identificar com um corno nas novelas.
3: Corno? Isso. Então, né, isso daí é uma coisa importante de ser tratado na terapia. De levar pro seu terapeuta e discutir com o seu parceiro.
4: Olha quem perguntou aqui, o professor. Tô quieto aqui na minha.
2: Ô, professor, o Robin Hood é o primeiro anti-herói que a gente tem de fama, assim, que ganha o mundo?
3: Provavelmente, historicamente, seja o primeiro... O primeiro anti-herói dentro de literatura ou de contos, né? Porque era mais um conto, dentro de contos, assim, de histórias ficcionais. Dentro da mitologia, que daí não eram consideradas histórias ficcionais, mas eram, hoje a gente entende como sendo, continha a figura do anti-herói. Na Grécia existia muitos anti-heróis. Aqueles personagens, os próprios deuses, em vários momentos agem como anti-heróis. O próprio Odisseu, da Odisseia, ele é um cara anti-heróico. Porque, por um lado, ele é extremamente heróico de vencer batalhas, por outro, ele faz besteiras gigantescas de causar a morte de parceiros, de ficar lá talaricando uma mulher, né, durante um ano, Circe, lá na ilha, e quer voltar para Penélope, coitada lá, fiel, e ele lá talaricando a mulher lá durante um ano. Então, essa figura existia só que como sendo mitológica. Como sendo um aspecto da vida real, como eles enxergavam. Dentro da ficção, escrito com objetivos de ficção, talvez Robin Hood realmente seja o primeiro registro que a gente tenha dessa figura, mas sempre com essa desculpa. Ele está fazendo algo errado por um bom motivo, então sempre colocando um atributo moral maior do que o outro. Então existem o conflito de duas morais. A moral de não roubar, mas a moral de ajudar os mais fracos. Qual que é mais importante? Ajudar os mais fracos na percepção dele. Então eu vou roubar para fazer isso. Então provavelmente sim.
0: Olha, duas coisinhas, só um adendo fora um pouquinho aí, então. da entrevista.
2: O que, que foi?
0: Você pode mandar tua pergunta aí para o pro professor, tá bom? 966507997. 966507997. Tem muita gente no carro, né? E acabou de sair aqui. Eu parece que eu tava prevendo ontem aqui os confrontos da Copa do Brasil. E eu falei, só falta dar isso aqui, que realmente deu. Deu tudo que eu falei ontem.
2: Quais no Instagram 7.
0: Se eu for jogar, acho que na Mega Sena eu ganho.
2: Corinthians pega o Palmeiras. Ah, a gente perdeu, é verdade, desculpa.
0: Tô tentando achar aqui. Não, achei. Corinthians com controle remoto na mão. É esse o jogo.
2: Droga.
0: É Grêmio e Internacional.
1: Clássico.
0: Cruzeiro e Atlético Mineiro.
1: Clássico.
0: Vasco e Vitória. Palmeiras e Santos.
1: Caraca, três clássicos de quatro.
0: Três clássicos, hein? Que beleza, hein?
4: Que moleza, hein?
0: Ah, então só uma adendo aí, tá bom?
1: Um enredo tão maravilhoso.
4: Que sorriso aí, velho.
0: É clássico.
4: Puta, que sorrisinho de canto de boca é
0: isso? Não, é pai contra filho, amiguinho. Não, pai contra filho.
2: Sabe o Rico que ganhou na loteria? É o Palmeiras da Copa do Brasil.
0: Muito bem, continua, vai.
1: Esse enredo maravilhoso, nem o Jurandir, ele esperava, hein?
0: Eu falei, só falta dar os clássicos, falei, só falta dar clássico.
4: Desculpa, professor.
0: É, só adendo.
3: Tranquilo, eu como um flamenguista não praticante, eu não faço ideia de nada.
0: Ah, não, o Flamengo tá aqui também. Junto com o Corinthians, é Flamengo e controle remoto. Vai ficar lá com controlezinho ali.
2: Tá vacilo, meu.
0: Ai, ai, ai.
2: Era pra ser nós.
1: Ô, Jurandir. Eu queria falar agora sobre uma coisa que eu não consigo assistir. O Palhacinho ama, por exemplo. O Bernardo gosta muito também. Mas que é filme de herói. Pra mim, principalmente os da Marvel. Porque a DC, pra mim, tem acertado em alguns pontos. E eu até consigo assistir. O novo Batman, a série do Pinguim. Porque é uma coisa assim, que sai um pouco daquela fórmula básica de filme de herói. Você acha que tá saturado, principalmente os filmes da Marvel, assim, é sempre mais do mesmo? E por que você acha que mesmo saturado, continua lançando, a galera continua assistindo na mesma proporção, ô Jurandir?
3: Cara, isso é um fenômeno incrível, porque assim, são 30 e poucos filmes da Marvel já, é filme demais. Se você for pensar, não existe nenhum outro registro na história de um legado tão grande, de algo que gerasse um universo tão grande de ficção. E o que acontece é que quando saiu, isso era novidade. E muita coisa foi interessante, a forma como foi tratado, pegou os nerds, que era um grupo sempre mais... o pessoal do quadrinho não era valorizado, daí deu vida para isso daí atraiu muita gente, criou um universo. E no começo foi uma estratégia boa de interconectar cada filme. Então, para você assistir o Vingadores, você tem que ter assistido o Thor, tem que ter assistido isso, aquilo, Capitão América, para você entender todas as referências. Só que isso se espalhou tanto, é tanta coisa para você ver... Que quando você vai assistir agora, por exemplo, o novo Homem-Aranha, que sempre fica à margem, assim, é meio Marvel, meio Sony e tal, mas nesse novo Homem-Aranha você precisa ter assistido o Thunderbolts para pegar algumas referências. Thunderbolts que nem performou direito no cinema. Sim. E que eles quiseram colocar como os novos Vingadores, que ninguém tá nem aí para eles. O pessoal ainda tá com saudade do Robert Downey Jr. como o Homem de Ferro, do Capitão América, aqueles eram os Vingadores. Agora já quiseram colocar os novos. Porque cansa. O fato é que qualquer história reciclada muitas vezes vai cansar. E existe um limite para quantas vezes o planeta Terra vai ser quase totalmente destruído por uma força alienígena, que sempre eles falam, a gente nunca viu uma força como essa. Meu amigo, vocês estão há 15 anos falando essa mesma frase, sempre vem uma força que é como a que a gente nunca viu. Então é tanta referência que fica difícil de você acompanhar, e eu tô bem receoso com relação ao Doomsday, que vai sair, né, agora no final do ano, em dezembro, justamente porque eles querem enfiar um casting gigantesco, caríssimo, querem ressuscitar o Robert Downey Jr. na franquia, simplesmente porque eles perceberam que a bilheteria estava afundando, e mesmo você dizendo assim, mas a bilheteria ainda dá resultado. Pro tanto que eles investem, não dá. Porque quando a gente pensa assim, pensa no orçamento de um filme, pensa em pegar a Odisseia como exemplo. A Odisseia custou 250 milhões para ser feita. Aí você pensa, é só sair 250 milhões de bilheteria, o que vier é lucro. Não. 250 milhões para fazer, mais 150 milhões que foi ali, 150, 200 milhões só de anúncio. Sim. Que eles tiveram que gastar, só de marketing.
2: Caraca.
3: Então fecha aí 400 milhões de dólares que eles gastaram. Só que daí a bilheteria. Bilheteria tem que dividir em dois, porque metade fica com o cinema, outra metade vai para a produtora. Então eles precisavam fazer, a conta que eles tinham feito é que eles precisavam fazer 650 milhões de dólares em bilheteria para começar a ter lucro. Nossa. Então esses filmes da Marvel, que gastam 300 milhões, 200 milhões, bateu 1 bilhão de dólares. Para o que eles estavam esperando, assim, era só o necessário. Bateu 600 milhões, deu prejuízo. Então, muitos filmes, eles tiveram prejuízos astronômicos de perderem lá 400 milhões, 300 milhões, para daí um outro filme vir e dar uma equilibrada. No final das contas, a matemática não está fechando muito bem para eles. Porque uma coisa é você fazer 600 milhões em bilheteria, com um filme que você gastou 50 milhões para fazer. Sim. Maravilha, super lucro. Agora, se você gastou 200, então a tendência é isso ir diminuindo. As pessoas já cansarem da fórmula. E a DC realmente tenta, pelo menos, fazer coisas diferentes, porque renovou o mundo. Ainda está caminhando para tentar fazer algo realmente que cative o pessoal, mas pelo menos ela tenta sair um pouco da caixinha.
4: Eles, tanto que eles fizeram até aquela trilha sonora para tentar, aquela trilha sonora pra, de marketing, né? Nós vai descer.
0: Vai descer.
3: E deu super certo.
2: Quando você acha que acabaram os filmes da Marvel, vem a Mattel e faz um filme do He-Man que parece filme da Marvel.
3: Incrível, os filmes de herói, os filmes de ação, na verdade, hoje estão muito parecidos com os filmes da Marvel. O filme do He-Man, o filme do Mortal Kombat, os filmes estão tomando essa cara. O próprio Street Fighter que vai sair agora vai pegar um pouco essa cara de meio que Guardiões da Galáxia, uma coisa mais zoeira e tal. E o próprio DC também faz alguns filmes um pouco nessa pegada ultimamente.
0: Por que tem essa mudança, hein, professor?
3: Essa é uma mudança financeira, 100% financeira. Ah. Então imagina que você tem uma produtora. E antes você fazia 10 filmes, cada filme você colocava 20 milhões de dólares para fazer e no final você tinha ali um lucro de 50 milhões no total. Aí de repente, do nada, eles percebem, ao invés de fazer 10 filmes de 20, a gente pode fazer um filme de 200 milhões. E a gente vai potencializar esse lucro. Então eles perceberam que o risco era reduzido, porque já tinha uma base, aquilo que é chamado de IP, que é essa identidade proprietária que já existe. Todo mundo já conhece a Marvel, todo mundo conhece os personagens. Então, a chance de você chamar alguém para assistir um filme que todo mundo já sabe o que é muito maior do que um filme que ninguém nunca ouviu falar, personagens que ele nunca ouviu falar. As pessoas gostam daquilo que é recorrente, por incrível que pareça. Então, isso atrai muito as produtoras para fazer algo que, pelo menos, já vai dar um retorno garantido. Eles já encontraram meio que uma formulazinha de algoritmo. Coloca lá um roteiro para passar por vários testes e tal, até ficar o roteiro praticamente idêntico ao filme anterior. Só muda os personagens e muda um pouquinho ali de quem é o vilão. Mas a estrutura, quando você vai estudar o roteiro, vai estudar a estrutura narrativa, é idêntica desses filmes, com pouquíssimas variações, o que faz com que exista essa familiaridade por parte do público. Então, para a produtora, é lucro, é dinheiro certo. Só que agora que começou a dar errado e a falhar um pouco essa parte do lucro, eles estão colocando o pé atrás, estão vendo produções mais independentes, estão indo para os youtubers, pedindo para alguns youtubers fazerem filmes e tal.
4: Tem um filme incrível que eu vou indicar para você, professor. Agentes do Destino. Chama...
5: Não, é de novo isso aí. Demo. A toda hora você indica esse filme aqui.
4: É incrível.
5: Não aguento mais esse filme.
4: Incrível, incrível.
2: Mas você assistiu, Domênico?
5: Não, mas eu tanto ele falar, de tanto ele falar, eu não quero assistir. Domênico. Bernardo Veloso.
2: Assiste que você para com isso.
5: Eu ia assistir o filme, mas de tanto ele falar, eu tô com ódio do filme.
2: Mas de repente você assistir, para a indicação.
5: É bom o filme?
4: Você vai vir aqui e vai falar.
5: E por que você não assistiu?
2: Porque eu não aguento mais ele falando, cara.
5: É qual bom filme? Qual? Isso aí, Agentes do Destino?
1: Eu não assisti. Ele tá na minha lista, esse sorveteiro. Os dois eu tô assistindo.
5: Tá na minha lista, mas essa minha lista acho que vai ficar ali.
4: O dia que alguém assistir aqui vai vir chorando aqui, vai falar.
5: Chorando de quê?
4: O Marlos tinha razão. O filme é demais. Deixa
5: eu ver. O pessoal do chat que tá agora.
4: Aí eu quero ver.
5: Se alguém assistiu o filme, fala pra mim se é bom ou ruim. Vai, por favor.
4: Dá dica. Vale a pena. Fala sobre o que.
5: Vale a pena falar, não. Vale a pena, Dodô, você perdeu o seu tempo para ir lá ver o filme.
1: Aliás, lembrar o pessoal, né, quem estiver acompanhando pelo dial e gostava de acompanhar com imagem, tá, voltamos pro YouTube, youtube.com/energia97, aproveite e se inscreva lá, vai lá, deixa o seu like e mande sua pergunta também, de repente a gente faz. Aliás, tem pergunta aqui que chegou pelo chat, se você quiser, viu?
5: Olha, tô falando que vale a pena, hein?
1: Olha lá.
5: Tem três aqui que fala que vale.
4: Deixa eu ver. Chupa! É, mas é incrível!
1: Palhaço Fake 01, _ Palhaço Fake.
5: É, mas rapaz, filme é bom. Filme é bom.
4: Espetacular, rapaz.
5: Se fosse espetacular, não, Dodô, é
2: espetacular. Filme é bom, é diferente, é espetacular.
4: Vocês vão pagar um pau aí.
1: Uma pergunta, então, aproveitar pro professor Jurandir, né, que tá aqui conversando com a gente, falando muito sobre cinema. O Gabriel Prado, ele faz uma pergunta que é a seguinte: como você vê, Jurandir, o momento atual do audiovisual brasileiro, essa sequência de filmes que foram premiados, é um bom sinal pra gente? É uma coisa que vai ser duradoura ou é uma coisa mais momentânea, na sua opinião?
3: É um excelente sinal. O meu medo é sempre que o Brasil nunca aproveita as oportunidades que tem. Então, a gente aparecer duas vezes seguidas no Oscar, bom, a primeira vez é extremamente merecido, claro, o filme Ainda Estou Aqui mereceu ganhar o Oscar, um filme muito bom, muito bem feito, muito bem executado, inclusive. E ele, quando ele apareceu no Oscar, chamou muita gente, muito brasileiro festa o Oscar. E o Oscar tem assim, uma tendência de queda vertiginosa para perca de audiência. É assustador. Ninguém quase mais assiste o Oscar comparado com antigamente. Quando o Brasil concorreu ao Oscar, sim, a academia abriu o zoião e falou, poxa, quanta audiência a gente teve dessa vez, por causa do Brasil. É. Então, era óbvio que eles queriam indicar algum brasileiro para esse Oscar desse ano também. E aconteceu, Agente Secreto, não ganhamos, mas ainda assim teve uma visibilidade muito grande. A questão é, será que a gente vai aproveitar esse momento? Porque os olhos do mundo estão voltados para o Brasil. Porque, poxa, dois anos seguidos, o mesmo país concorrendo com indicação forte ao Oscar de filme estrangeiro, ator e tal, outras categorias, alguma coisa tem ali. Então, nos festivais internacionais, surgiu muito interesse pela produção nacional. Só que existem vários elementos que atrapalham o cinema brasileiro. O principal deles é a questão financeira. A gente não tem no Brasil, por exemplo, um estúdio. Não existe um estúdio, por exemplo, uma Paramount. A Paramount é um estúdio, quer dizer que ela mesma se financia, ela mesma tira do próprio bolso, tá? A gente vai financiar aqui esse filme de 10 milhões, 20 milhões, 100 milhões. Ela tira do próprio bolso. No Brasil, a gente não tem empresas produtoras com esse cacife para financiar o próprio filme. Sei que quando uma produtora vai fazer um filme, ela tem que se juntar com outra produtora, pegar fomento público da Ancine para conseguir juntar uns merréis que nunca dão um valor realmente significativo para fazer um filme de ponta, de qualidade, contratar os melhores atores, fazer a melhor história, ter tempo para desenvolver isso, fazer uma boa edição, equipamentos e tal. Então, como a gente ainda é meio capenga na parte financeira para desenvolver filmes, o meu temor é que olhem para cá e vejam essas duas exceções do ponto de vista de desempenho e achem que isso é o panorama geral, mas infelizmente no micro as produções que a gente tem não estão nesse mesmo nível na sua grande maioria, porque a gente ainda não tem grandes coisas sendo feitas do ponto de vista financeiro de incentivo, de empresas financiando. Existem movimentos nesse sentido, mas, enfim, fazer um filme é como você montar uma empresa. Você monta uma empresa para você ter durante dois anos com centenas de funcionários, gasta milhões de reais nessa empresa, fecha em dois anos essa empresa e torce para recuperar o dinheiro que você investiu. Então é um negócio arriscado e que poucos estão interessados em colocar dinheiro, mas quem faz e faz bem feito ganha muito também.
5: Ó, é uma pergunta que chegou aqui pelo WhatsApp, hein? Vamos ver a pergunta que chegou aqui do ouvinte.
6: Olá, galera do Morde a Sopra, quem fala é River. E eu gostaria de fazer uma pergunta ao senhor Jandir sobre a questão do filme Batman Cavaleiro das Trevas. Gostaria que o senhor fizesse uma análise sobre isso pra gente ver como entender a profundo, que pra mim é um dos filmes mais profundos, tem tudo a ver com o que o senhor tá falando. Um abraço a todos aí, bom dia.
3: Boa. Profundo. Também no Nolan. Filmaço do Nolan, talvez. Alguns colocam como sendo o melhor filme do Nolan, foi um dos que teve melhor bilheteria também. A trilogia que ele fez do Batman, é engraçado que quando ele fez, muita gente criticou pra caramba, porque ele fez muitas alterações no personagem do Batman, no elenco em geral, na forma como ele abordou a história, e as pessoas também odiaram. O Nolan sempre altera muita coisa nas histórias. Mas no caso do Batman, Cavaleiro das Trevas, a gente ficou com ele muito marcado na nossa memória por conta do Coringa. Aquele personagem fantástico feito pelo Heath Ledger, que ao contrário do Coringa do Joaquin Phoenix, que foi de dois filmes recentes, né, do Coringa, aquele Coringa do Heath Ledger, ele é o caos absoluto. Então, essa é uma história sobre caos versus ordem. Então, o Coringa representa o completo caos. É difícil você entender a motivação dele, porque a motivação dele é simplesmente mostrar para as pessoas que, dadas as devidas circunstâncias, todo mundo pode fazer algo horrível. Ele não está querendo roubar dinheiro, ele não se importa com dinheiro, ele coloca fogo numa pilha gigantesca de dinheiro. Ele não está querendo derrotar uma pessoa específica, ele não tem nada contra o Batman especificamente. O que ele tem contra é o que o Batman representa. O Batman representa nesse filme a ordem e a noção de que a sociedade pode ser civilizada. Enquanto que o Coringa, ele tenta mostrar de que a civilização é uma fraude, de que essa máscara polida que a gente usa na sociedade, evitando fazer coisas ruins, é só pelo medo das consequências. Não porque a gente realmente ache que roubar é ruim. A gente não rouba porque se a gente roubar a gente vai ser pego e a gente não quer ser pego. Mas se não fosse pego, a gente roubaria. Essa é meio que a ideia do Coringa e ele quer mostrar essa hipocrisia. Por isso que, não vou dar spoiler, por isso que aquele final do barco é muito importante para desmantelar a tese dele ou para fortalecer a tese do Coringa. Então, realmente, filmaço, filmaço, Batman, Cavaleiro das Trevas. Vou
0: perguntar para você, professor, você acha que o Coringa é o maior vilão da história do cinema?
3: Não sei se o maior, mas provavelmente o mais icônico, porque tem várias coisas associadas a ele. Tem a personalidade, o jeito dele se comportar, dele falar, a risada dele, esse jeito caótico. Tem a aparência dele, tem a história dele, que no caso do Batman, por exemplo, sempre muda. Claro que nos quadrinhos existe um canon mais definido, mas no Batman ele sempre muda a origem da cicatriz, sempre muda a origem da infância dele. Então essa figura é um tanto quanto mística e que atrai pessoas loucas, né, para esse séquito dele. Mas tem outros vilões que eu gosto muito. Por exemplo, Anton Chigurh, de Onde os Fracos Não Têm Vez, é um vilão...
0: É bom, hein?
3: É simplesmente incrível aquele filme e a forma como esse vilão representa, foi escrito pelo Cormac McCarthy, que foi um dos grandes escritores americanos, sulista. E esse é um cara que ele conseguiu criar um vilão que ele representa mais do que ele mesmo. Ele representa o próprio absurdo da morte. Ela é aleatória, ela é cruel, ela não está vinculada a uma lógica. Qualquer um pode se deparar com ela a qualquer momento. É um jogo de moeda. Você joga para cima, cara ou coroa, hoje deu cara, parabéns, você fica vivo. Amanhã pode dar coroa, você pode morrer. Então, normalmente os vilões bons são aqueles que representam mais do que aquilo que eles estão fazendo. Então, Hans Gruber, do Duro de Matar, é legal, só que ele só quer roubar mesmo, ele não representa algo maior. Mas vilões que marcam pra caramba são aqueles que representam um medo social muito antigo também.
2: Tipo o do Seven, os Sete Crimes Capitais?
3: Isso, é bom, excelente. O John Doe, né, do Seven, os Sete Crimes Capitais. Ele serial killer que vai matando seguindo a lógica dos sete pecados capitais, aí são sete crimes capitais que ele comete, e ele mesmo representa também ali uma forma de incorporar esses pecados, porque ele acredita que a sociedade também é uma farsa, de que a sociedade caiu sob a lascívia, sob o orgulho e é isso que está destruindo a sociedade, e ele acredita que ele pode restaurar a ordem da sociedade ou pelo menos mostrar a hipocrisia da sociedade através dos seus crimes. Então, bons criminosos são assim, bons vilões são assim, eles mostram algo a mais. Filmaço, filmaço.
0: Filmaço. Agora, deixa eu perguntar, professor, por que que no Oscar, voltando um pouco ao Oscar, né? Por que que sempre, na maioria das vezes, ganha um filme de drama? Você não vai ver ganhar um filme de terror, você não vai ver ganhar um filme de comédia.
2: Ação.
0: Ação às vezes pode até acontecer.
2: Aí, comédia difícil, esquece.
0: Mas comédia esquece e terror também. Eu não lembro também de filme de terror e impossível, de comédia ganhar.
2: Impossível.
0: Por quê? Por que isso?
3: Tem um fator muito interessante que contribui para isso. Além de um preconceito histórico que existe, principalmente com relação à comédia, assim, um preconceito muito bobo, até quando você vai ver as notas que filmes de comédia recebem dos críticos, é muito difícil um filme de comédia receber uma nota positiva. Por quê? Porque comédia é uma coisa meio subjetiva, e crítico não está interessado necessariamente no que é o mais importante numa comédia, que é fazer rir. As Branquelas fazia rir pra caramba. Eu tive videolocadora ali no meados da década de 2000, eu tive uma videolocadora. Cara, era o filme mais locado da minha videolocadora, As Branquelas. Os críticos acham horrível. O povo ama, porque é engraçado pra caramba. Só que tem um fator que é o de que os votantes do Oscar, em geral, a média hoje de idade deles é 63 anos, se não me engano, 62, 63 anos. Essa é uma galera mais
0: ranzinza.
3: Velha. Ranzinza. Que curte isso. Aquele, como diria o Hassum, curte aqueles filmes que é sobre a gota caindo lentamente na pubis da pessoa. Ele não está interessado se o filme é legal, se vai se divertir, se a história é bem contada, se os efeitos são bem desenvolvidos, se marcou, se fez o povo chorar, sorrir ou ter medo. Não, eles querem saber do tema. Ah, mas como que isso impacta ou reflete a sociedade? Não, porque hoje a gente está vivendo a sociedade que o problema é, sei lá, imigração, ou o problema é a extrema direita ou a extrema esquerda. Então, como que esse filme vai abordar as questões sociais que são tão caras para nós? Então, normalmente, filmes de drama estão mais interessados nessas questões. Enquanto filmes de terror, eles tratam sobre coisas mais primitivas, eles podem ser profundos. Os Exorcistas é um filme extremamente complexo, profundo, muito bom. Corra conseguiu ganhar o Oscar como filme de terror só porque ele abordou uma questão social. Eles valorizam, é terror, mas está abordando uma questão social? Pode concorrer. É comédia, abordou uma questão social? A gente pode dar uma chance. Então, a questão social está sempre acima para eles. E foi também o que o Brasil entendeu, por isso que a gente está fazendo um tipo de filme que tenta agradar também o Oscar para tentar conseguir lugar lá.
5: Os dois indicados foram de drama, né?
1: Exato.
3: Foram de drama, com questões sociais muito fortes, que é a questão da ditadura.
5: Da história, né?
1: Aproveitando então esse gancho, o Jurandir, por que que nós pagamos, gastamos dinheiro, e não é pouco, para ir num cinema passar medo? Porque filme de terror, tem gente que é fissurada. Eu vejo que você faz uma análise também muito psíquica da questão, né? Por que que a gente gosta de passar medo? Tem alguma explicação para isso, Jurandir?
3: Os filmes de terror, eles talvez sejam o tipo de história mais arquetípica que existem. Quando você pensa no desenvolvimento da ficção, em quando, quais são as primeiras histórias a serem contadas pelo ser humano? Normalmente era aquilo que se reunia ao redor da fogueira, para contar como que tinha sido o dia. Então o tio, o pai ia contar para a criança como que tinha sido. Ele não ia falar só, eu saí, cacei, peguei a carne e voltei. Ele ia colocar tensão, drama, medo, o medo da natureza, o medo das forças que existiam, o medo da tempestade, o medo do fogo, o medo do oceano. Esses medos naturais, que depois foram transformados em sobrenaturais pela perspectiva, não, o vento foi enviado por uma divindade e tal. Esses medos, eles já habitavam o coração do ser humano e faziam com que as histórias ficassem interessantes. Então, sempre existiu isso de o ser humano explorar os medos. Agora, o que faz com que a gente goste disso? Isso só explicou por que a gente conta, mas o que faz com que a gente goste desse tipo de história é porque quando a gente enfrenta, tem vários estudos psicológicos que falam disso, muito interessantes, quando a gente assiste a um filme de terror ou lê uma história de terror e se assusta, isso faz bem para nós fazermos a regulação do nosso medo, porque é um ambiente controlado. É igual andar de montanha-russa. Você tem uma garantia, espera-se, de que você não vai morrer andando de montanha-russa. De que você vai quase morrer de medo, você vai ficar desesperado, você vai gritar pra caramba, mas no final você vai estar seguro, porque o ambiente é seguro para fazer aquilo. O filme de terror é a mesma coisa, você se sente com medo, mas num ambiente seguro. Você acredita que dessa forma, de algum modo, você está conseguindo controlar seus próprios medos. É uma forma de regulação interna dos medos. Por um lado, a psicologia mostra que pode criar novos medos. Tem muita gente, meu irmão é um caso, que morre de medo de palhaço. Tá aí, um palhaço, ele morre de medo de palhaço, porque quando ele era pequeno ele assistiu It, do Stephen King, aquela versão antigona, e até hoje ele morre de medo de palhaço. E tem gente que tem medo de injeção, porque assistiu aquele Jogos... Qualquer?
1: Jogos Mortais,
3: que tem aquela cena das injeções. Por outro lado, tem gente que aprende a superar os seus medos através dos filmes de terror. Então existem motivos psicológicos e sociais e históricos pra gente curtir filmes de terror.
5: Que loucura, né? É muito louco.
1: Curioso isso. Curioso, né?
5: É bem
1: aquele dia que você tá assim, nossa, hoje eu tô afim de assistir um filme de terror, hoje eu tô com vontade de passar medo, né?
5: É muito louco.
3: E paga, né? E vai e assiste.
1: Então, ô Jurandir, assim, pra aproveitar também, qual, você fala muito sobre roteiro, storytelling, das produções mais recentes, então pra pegar, assim, o público hoje que tá ouvindo a rádio, vai ter pelo menos ouvido falar no filme. Pra você, um exemplo de roteiro... Um filme que tem um exemplo de roteiro sensacional, desses mais recentes, sei lá, 5 anos pra cá, e um filme que tem um roteiro trágico, assim, que acabou, que a galera esperava muito, mas o roteiro era tão mal feito que acabou com a possibilidade do filme ficar legal.
3: Tá, vamos lá. Vamos pegar um do positivo primeiro. Eu gosto muito de animação também. Tenho as crianças aqui em casa que gostam. Eu gosto de animações que transcendem a sua faixa etária. Que existem animações que são para crianças, existem animações que são para todo público. E tem uma que eu assisti.

0: e daí desenvolve esse relacionamento. Um filme muito bonito, muito íntimo, muito inteligente de abordar essa história. Tem outros filmes de live action que eu gostei bastante, Obsessão é um filme recente que eu gostei muito, pela uma abordagem inovadora de você trabalhar a questão do... uma questão antiga, né, do pedido, cuidado com aquilo que você pede.
1: Eu
0: então, um filme
1: também
0: muito inteligente.
1: É bem louco.
0: Gostei bastante.
1: Que é
0: um desse ano, né?
1: É.
0: Todo mundo tá assistindo, tá indo muito bem no cinema.
1: Muito bem.
0: Tá no cinema ainda.
1: Tá no
0: cinema. Eu acho que saiu do cinema.
1: Acho que já tá na Netflix, viu, se eu não me engano. Acho que é Netflix.
0: É capaz de estar. Muito bom.
2: Obsessão.
0: Agora, Obsessão. É de terror, só que muito engraçado, muito inteligente a abordagem, que eu saí do cinema falando, cara, que incrível. E esse ano também teve o drama. O drama é fantástico, com Robert Pattinson e a Zendaya, que é uma história que só eu não posso falar nada dela porque senão é um spoiler. Basicamente, o cara tá noivo da mulher e numa brincadeira com os padrinhos, ele descobre que quando ela era adolescente, ela fez algo horrível, ou quase fez algo tão horrível, que agora ele tem que reconsiderar se vale a pena ou não casar com ela. É muito bom, excelente.
3: Ô, professor, Obsessão tá disponível em vários aplicativos, mas todos pagando, viu?
1: Só pra alugar.
0: Ah, tá.
3: Tem que alugar.
0: Eles criaram essa janela agora pra gastar, pra conseguir pegar mais. Daqui a pouco eles ficam de graça.
3: Exato.
0: Em alguma aplicativo.
2: Olha.
0: Mas o drama, se não me engano, tá no Prime. Tá no Prime o drama. Agora, de ruim, tem uma coisa que eu me decepcionei pra caramba, foi recentemente Supergirl. Assim.
1: Putz, assisti.
0: Coisa chata ruim, pra caramba.
2: Ruim.
0: Nossa. Com um dos vilões mais sem graças da história. Como filme. Eu também não sou o maior fã de filmes de herói. Eu sou um pouco chato com filmes de herói. Eu gostei muito do Homem-Aranha que saiu agora, achei muito legal. Mas, nossa, Supergirl, que roteiro fraco, que história sem sentido. Porcaria total, um lixo total, né? À toa que ninguém tá vendo essa porcaria. Merece ir pro esquecimento.
2: Olha, acabou o programa. Agradecer hoje o nosso Jurandir Gouveia, escritor e professor que participou hoje do programa. Jurandir, muito obrigado, viu? E aliás, quem quiser seguir o Jurandir é @JurandirGouveia. É isso?
0: Isso mesmo, Jurandir Gouveia, tanto no YouTube como no Instagram, segue lá, vídeos toda semana analisando a complexidade, a segunda camada dos filmes e das séries também.
2: Obrigado, Jurandir.
3: Valeu, professor.
2: Bom, valeu, um abraço. É o seguinte, vamos fechar a enquete? Fecha a enquete pra mim aí, ô Johnny. O filme Agentes do Destino é excelente, bom ou ruim? Vamos lá. Fecha a enquete pra nós, pra gente ver o que aconteceu. Deixa eu ver o que aconteceu. Olha.
3: Vou não ser filme.
2: Ficou com... Olha, palhaço. Mas ficou mais ou menos. Olha, em último lugar ficou ruim, 26%. 26%.
4: Os últimos serão os primeiros, né?
2: 35%.
1: Arregacei.
2: E excelente, 39%.
4: Agora faz uma enquete.
1: Agora todo mundo vai querer assistir.
4: Agora respondeu que assistiu.
3: Vai dar um desespero. Três pessoas contaram.
1: Todo mundo querendo assistir.
2: Muito bem. Acabou o programa.
1: Agentes do Destino.
2: Vem aí o tempo de jogo. Uma hora só pra ficar por aqui. Voltando, evidentemente.
1: Vou soletrar. Agentes do Destino.
2: Difícil, viu?
3: É muito difícil.
2: Bem difícil. Bernardo Veloso, eu quero saber se vai ter show seu essa semana.
3: Sexta-feira é meu show de comédia stand-up. 10 da noite, tá? Sexta-feira lá no Acústico Comedy. Consolação, de frente pra Paulista. Para esse show de comédia stand-up, tenho 3 pares de ingressos VIP. Vai no meu Instagram e manda eu quero pro direct. Os 3 primeiros que mandarem lá no @OBernardoVeloso, @OBernardoVeloso no Instagram, @OBernardoVeloso, direct, eu quero. E aí os 3 ganham, os 3 primeiros.
2: Tá certo. Amanhã tá de volta, 10 da manhã. Desculpa, 11 da manhã, o horário é novo. 11 da manhã, um Morde e Assopra. Valeu, tchau.
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começando, senhoras e senhores, mais uma edição do Energia na Veia. Na energia, a energia que te move. Ah, tudo bacaninha com vocês?

0: É isso aí, ao vivo e a cores. Todo mundo ligando 3284-7097.
1: Bom dia, ao vivo e a cores.
0: É isso aí, velhota.
2: Silvio Ribeiro, ao vivo e a cores.
0: Ao vivo e a cores. É isso mesmo, meu. Todo mundo ligando 3284-7097. Também pelo nosso WhatsApp 966507997, porque hoje é delivery. Hoje é delivery, é aquele dia que você pode pedir sua música. E nós vamos atender na medida do possível. Certo? É isso mesmo. Manda mensagem aí, 966507997. Conta pra gente. Ah, eu quero saber essa semana. Por um instante eu gaguejei aqui. Eu quero saber essa semana a respeito do seu pai. O seu pai. Como é que era o seu pai? Pai legal? Pai nervoso? Pai bravo? Pai legal? Gente boa, sossegado? Tá bom? Valendo um par de ingressos para o cinema. Estamos no TikTok, estamos também no aplicativo da Energia 97, no Twitch, twitch.tv/energia97fm, no Instagram, @energianavera, no site 97fm.com.br. Bom dia, Johnny, bom dia, Vini. Vamos nessa então, né? É assim que começamos mais uma edição. 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
0: Essa música é demais. É demais essa música, MC Scat Cat. Scat Through. Aumenta o volume aí. Hoje é quarta-feira e nós não estamos nem aí.
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0: Delivery. 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
1: Oi, Silvio, bom dia. Aqui é a Elaine Fila Penteado, eu falo da cidade de Rio Claro. E hoje é quarta-feira e nós não estamos nem aí. E eu queria pedir a música do Squareheads, Happy. Um beijo. Uhul, muito bom.
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0: E nesse dia, Legião Urbana, Índios, né? Pode falar índios ainda na música ou indígena? Índios. Também teve Sunset, xalalalalalalalalalalalá. É, Squareheads, Happy, é o pedido do ouvinte. Simply Red, Come to My Aid. E MC, Scat Cat, Scat True. Você tá ouvindo Energia na Veia, na Energia. 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Vai ligando aí, hoje é delivery, é aquele dia que você pode pedir, né? Pede sua música, nós vamos atendendo na medida do possível. Valendo par de ingressos para o cinema, né? Quarta-feira passada, nós tivemos um pedido aqui de um ouvinte. O ouvinte pediu uma música. Todo mundo ficou naquela. Ai, é tal música. Ai, é tal música. Não, deve ser tal música. Que as pessoas tentam ajudar, obviamente. Né? O pessoal aí manda mensagem pro Vini pelo WhatsApp, né? Todo mundo fica tentando ajudar, os DJs. Eu vou colocar aqui para vocês verem o áudio aqui, ó. Olha lá.
1: Bom dia, seu Ribeiro. Vamos ver se consegue achar e decifrar essa musiquinha que eu gosto. It feels like it no hand. Get this? It no hand. It feels like it no hand. Vamos ver que tá difícil de achar essa musiquinha, viu? Um bom dia.
0: Aí! Muita gente mandou. Pô, eu tô achando que agora veio uma luz na minha mente. Você acredita nisso? Acabou de baixar aqui. Veio uma. Agora eu só não sei qual que é. Acho que é melhor eu ouvir fora do ar, senão eu vou ficar tentando que nem um louco aqui. Eu acho que é YouTube. Acho que é YouTube, não sei porquê. Mas eu vou ouvir aqui. Eu vou ouvir. Acho que agora veio, hein? Agora veio. Parece que baixou aqui, veio uma luz.
1: Bom dia, Silvio Ribeiro. Vamos ver se consegue achar e decifrar essa musiquinha que eu gosto. It feels like it no hand. Get this? It no hand. It feels like it no hand.
0: Pode ser.
1: Vamos ver, que tá difícil de achar essa musiquinha, viu?
0: Tá difícil mesmo. Bom dia. Estamos há uma semana procurando e agora veio, não sei. Será que é essa aqui, meu? Vamos ver. Vai adiantar. Será que é? Será que não é? Ó. Acho que é, hein? Acho que é, meu Deus. Tô emocionado. Ai!

0: 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É, não lembro a parte que ele fala isso, mas deve ser isso sim, meu. Acho que é, eu acho que é. Não sei se vocês acham que é, mas eu achando que é, eu acho que é. Ai, meu Deus do céu, viu? Ai, ai, ai, ai. Ó, continue participando todo mundo aí. Vamos nessa, vamos atender alguém aqui no telefone, vai. Ai, ai. Alô?
1: Tio, você é demais.
0: Bom dia.
1: Não, eu também acho que não é o tio, não, viu?
0: Ah, você não acha que não é?
1: Não, não acho que não é, não.
0: Qual que você acha que é, então?
1: Eu acho que aquela que faz. É que eu também não vou saber cantar, mas que a gente fala, tipo, Macarena lá que dançava, fazia com aquela mão assim. De. Ah, eu tava com a música agora na cabeça, porque você tava cantando e eu falei. E aí, viu? Eu falei, deve ser essa.
0: Viu como é difícil?
1: É, difícil.
0: A música vem na cabeça, ela some.
1: Some, desaparece assim, né?
0: A gente tá assim, ó. A gente tá assim, ó.
1: Remember!
0: A gente tá assim, não lembra mais de nada. Mas
1: tudo
0: e aí?
1: Bom, Silvio? Tudo bom? É a Cris aqui da Vila Andrade, a Cris Barbosa, Almeida.
0: Legal, Cris. Pede uma música aí.
1: Ah, vai uma nacional. Ó, querendo ou não querendo, é Índios ainda, viu?
0: É Índios.
1: É Índios, não vem com essa, não, é Índios. O Renato Russo ia falar que ele, sabe?
0: Que né? Música você quer ouvir aí?
1: Vem uma música brasileira aí pra nós, outra brasileira aí, qualquer versão aí.
0: Vamos lá, vou colocar aqui.
1: Olha uma aí. E... Maluco Beleza, pronto.
0: Maluco Beleza, pô, aí você foi bem. E aí, assim, meu...
1: Então, enquanto é índio, eu sou maluco, beleza.
0: E o seu pai? Vamos falar do seu pai.
1: Ah, eu falei dele já pra você, já. Ele foi lá nos... Quer 50, toma 40, 30 é demais.
0: Lembro dele.
1: Então, é esse cara enorme aí, que ele continua nos nossos corações.
0: Então tá bom, manda beijo.
1: Tá bom? É, beijo pra todo mundo que tá me ouvindo, pro Leandro da TI... Pra minhas irmãs, pra Malu, um beijo pra todo mundo. É que eu não resisti ligar e falar dessa música aí.
0: Obrigado, viu?
1: Tá bom, beijo.
0: Vamos nessa então com Raul Seixas, Maluco Beleza.

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Direto a Brasil. Cover Girls, Wishing on a Star. Também teve SOS, Bandit, Tell Me If You Still Care. E ainda Raul Seixas com um Maluco Beleza, pedido do ouvinte. Além de ingressos aí, né? Par de ingressos para o cinema. 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

0: Canela, avião. Vamos tentar aqui, ó. A gente tá aqui com o ouvinte tentando. Ele pediu uma música. Também cantou mal pra burro, né? E a gente não conseguiu entender. Que música que o ouvinte pediu. O Edson mandou esse áudio aqui, ó. Vamos pôr o áudio do Edson.
1: Peguei a achar e decifrar essa musiquinha que eu gosto. It feels like it on hand. Get this, it on hand. It feels like it on hand. Vamos ver que tá difícil de achar essa musiquinha, viu?
0: Tá bom difícil. Dia. Tá difícil e continua difícil, né? Aí os ouvintes tentam ajudar, claro, todo mundo tenta ajudar. Ó.
2: Bom dia, o Márcio de São Mateus. Essa música do rapaz eu acho sim que é do U2, mas é aquela. I still
0: wanna try. É essa.
2: Na, na, na, na, na. É que o nome da música é muito longo e meu inglês é péssimo. É. Mas é aquela I still e alguma coisa aí. Pode pegar aí que é essa daí. Valeu, um abraço.
3: Meu. E o I'm still haven't found what I'm looking for. Um negócio desse. Oh. Pode colocar aí que o tiozinho vai ficar todo feliz, hein?
4: Essa do KLF, pra mim é o começo dela lá.
5: Alô, Silvio Ribeiro, será que a música que o rapaz tá pedindo não pode ser Michael e The Mechanics? Rio da Machoudo, alguma coisa assim, não é? Pode ser, hein? Lembra um pouquinho também.
0: Tá vendo como confunde a cabeça da gente? E vocês não têm noção de como é que fica meu celular. Gente falando aqui, mandando WhatsApp, os DJs que acordam cedo, todo mundo, meu, mandando mensagem, e é uma loucura aqui, vira uma bagunça, o meu Instagram também, o pessoal vai lá no meu Instagram, e ó, tem mensagem aqui, ó, Vanessa, bom dia Silvio, eu acho que a música é Back to Life do Soul Soul. Olha lá, viu? Meu Deus do céu. Outro aqui, ó. Renato. Eu acho que a música é do Sidney Magal. Aí o cara tá zoando. O cara não pode ser. Vamos, eu fechei. Eu não sei se é. Edson, eu vou colocar aqui, ó, ele falando mais uma vez. Eu também acho. Eu lembrei que era o YouTube, não lembrava qual que era, vocês viram.
1: Bom,
0: né?
1: Dia, Silvio Ribeiro. Vamos ver se consegue achar e decifrar essa musiquinha que eu gosto. It feels like it on hand. Get this, it on hand. It feels like it on hand. Vamos ver que tá difícil de achar essa musiquinha, viu? Bom dia.
0: Eu fiquei com essa aqui também. I still haven't found what I'm looking for.

Se não for também, fica com essa, Edson. Fica com essa, Edson mesmo. Aí, ó. Come on.

0: Bill Medley, Jennifer Warnes, The Time of My Life, na energia. A energia que te move. Vamos pro intervalo e já voltamos com muito mais energia na veia.
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0: E não sai daí não, daqui a pouco tem o DJ Grandmaster Ney aqui ao vivo e a cores, tá bom?
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2: Estamos de volta com Energia na Véia, na Energia. Essa é a Rádio Energia 97, a energia que te move. E hoje, senhoras e senhores, quarta-feira. Nós não estamos nem aí. Vem chegando o DJ Grandmaster Ney. Fala, Ney.
4: Tá na hora de esquentar esse frio, né, velho? Pelo amor de Deus, hein? Brincadeira, eu sou muito patife pra frio.
2: É mesmo,
4: né? Ah, cara, odeio frio. Bom, na verdade, negão não gosta de frio, né, cara? Negão não gosta de frio. Tem umas coisas, eu tava falando isso com o Anderson Silva, cara. Tem umas coisas que negão não faz, meu. Negão não salta de paraquedas. Negão não vai ser... Já viu falar que negão vai esquiar da neve? Não vai, cara. Negão não gosta dessas paradas. Negão não gosta de frio. E, pô, queria dar um abraço aqui pro meu amigo Amir Lima, Preto Faria e o Lucas Truglio com o seu Virtus rebaixado. Oh? Esses caras são os guerreiros de sair cedo pra rua nesse frio intenso. Eu faço até ritual, Silvio. Eu tenho um ritual do banho, né, cara? Porque eu gosto de tomar banho de manhã, mas eu faço aquele ritual, né? Eu ligo o chuveiro, enquanto ele esquenta, eu fico rodando em volta. Faço uma dança africana. Aí coloco o pé pra pegar a temperatura, depois põe o braço. Até que entra o corpo inteiro, já dá 10 minutos em volta do chuveiro. Mas... Sigam-me para mais dicas de como
2: boa.
4: Superar o frio.
2: Procura o Ney aí nas mídias sociais, cara. Vamos nessa?
4: Vambora!
2: DJ Grandmaster Ney no Energia na Véia.

0: 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Foi o set aí do Grandmaster Ney, né? Bacana, hein, cara? Pô,
1: fechando aí com The Influence.
0: Cara, muito bom The Influence, cara.
1: Muito bom, eu gosto muito.
0: Tem o Rock With You com eles também. Tem várias musiquinhas que eles fazem, umas versões também incríveis, né?
1: Vários sucessos, tipo... E sempre com aquele tempero, né? E aquele molho do R&B. Até clássicos muito rápidos da nossa música negra, eles dão aquele tratamento e fica muito bom, né?
0: Fica muito
1: porque
0: bom.
1: Tem música que é difícil mexer, né, cara?
0: Verdade.
1: Olha só.
0: Mexer em música boa é mais difícil ainda,
1: exatamente,
0: né?
1: Exatamente.
0: Pra não passar vergonha.
1: Olha só. Meu parceiro João Gilberto tá ligado na gente aqui. A Ângela G tá curtindo a gente lá em Londres.
0: Obrigado, Ângela.
1: Obrigado aí pela audiência. Tão né, do outro lado do oceano, curtindo aqui o Energia na Veia. E também, por falar em oceano, a galera de João Pessoa tá aqui. A Renata Marantes, né, tá aqui curtindo o nosso Energia na Veia. E o Betinho, família toda curtindo aqui em São Paulo, passando os dias de férias e curtindo o nosso Energia na Veia.
0: Um abraço pra todo mundo. Ney, pessoal te achar nas mídias sociais, cara.
1: Arroba Grandmaster Ney no Instagram e também no Facebook.
0: Vai lá, segue o cara, contrate ele pro seu evento, pra sua festa, que, meu, pista garantida.
1: É isso aí.
0: Valeu, meu velho.
1: Obrigado, Silvio. Até a próxima, se Deus quiser.
0: Intervalo e já voltamos.
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0: Voltamos com Energia na Véia in Love.
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2: Bom dia, Silvio Ribeiro. Bom dia a todos da Energia na Veia. Silvio, gostaria de ouvir Colton Creel, acho que é isso que fala. I've been in love before. Essa música é linda. Luciana aqui do Ipiranga. Bom dia a todos.
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0: Whitney Houston, né? Step by Step. Também teve Dr. Robin, It's My Life, pedido do ouvinte também, né? Muito bacana com o Country Creel. Intervalo e já voltamos com muito mais. Não sai daí, não.
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0: Daqui a pouco muito mais Energia na Veia com um delivery. Você pode pedir sua música, fique à vontade, tá bom? 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
4: Esse é o Energia na Veia, na Energia. 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Continua a delivery aí. Vai pedindo sua música. Vamos atender o seu pedido. Concorre a um par de ingressos pro cinema. Ah, vamos com Paralamas do Sucesso. Alagados. Vamos nessa.
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0: direto do filme Rock Balboa, Burning Heart, Survivor. Essa aqui é a trilha que rola, né? Na hora que ele tá lá no meio da neve, com o tronco nas costas, é, se preparando fisicamente. Esse é o Energia na Veia, né? Energia também rolou para lá no sucesso, Alagado, certo? Tá ouvindo Energia na Veia? Aliás, obrigado todo mundo pela audiência. Nós vamos até às 11 horas da manhã agora, todos os dias. E sábado e domingo é das 7 ao meio-dia. Legal, né? Muito legal estar aqui com vocês aí. Mas agora, eu queria fazer um pedido no ar para quem pode me ajudar. Tem um senhor aqui no prédio, o seu Manuel. Ele teve um problema de saúde e ele teve que amputar a perna, né? E ele ficou apenas com a parte da coxa da perna, uma das pernas, né? Só uma perna. E aí eu me propus ajudar ele, né? Falei, eu vou tentar te ajudar, seu Manuel. E agora ele já tá em fase de recuperação, graças a Deus. Tá bem, né? A sua inflamação, tudo. Eu queria conseguir uma prótese pro seu Manuel. Então, eu vou convocar aí aos amigos, né, do Energia na Veia, o pessoal que tá ouvindo aí o Energia na Veia, que tenha uma empresa de prótese, certo? Pra gente conseguir uma prótese pro seu Manuel aqui do prédio da rádio, pra ele voltar a trabalhar. Ele tá precisando voltar a trabalhar, né? Então, eu queria convocar, se alguém trabalhar numa empresa de prótese e puder ajudar, a gente vai fazer, eu vou fazer vídeo, uma mídia, né? No meu Instagram, a rádio também tá aqui ajudando, né? Dando esse espaço para eu poder falar isso, agradecer a Rádio Energia, os Antônio, Sombra, né? E então, se você tem uma empresa de prótese e quer entrar junto com a gente nessa, por favor, me manda uma mensagem no meu Instagram, @ Silvio Ribeiro Locutor. Manda uma mensagem lá, que eu vou agradecer muito. E vamos postar a tua empresa e agradecer você aí, certo? Muito, tá? Muito obrigado aí pelo espaço, Rádio Energia 97. Obrigado mesmo. Vamos lá. Continue Energia na Veia, na Energia. Bom, você conhece alguma empresa também que trabalha com prótese? Avisa a gente aí, tá bom? Vai lá no meu Instagram, vou repetir, @ Silvio Ribeiro Locutor. Obrigado. Esse é o Energia na Veia, na Energia. Ó, um monte de gente também mandando mensagem falando dos pais, né, meu?
1: Bom dia, Silvio Ribeiro. Aqui é o Milton do Itaim Paulista. Meu pai, quando a gente era menino, era brabo, meu. Era muito brabo. Porque a gente somos em 5 irmãos, eu e meu irmão e 3 irmãs na sequência. Aí minha mãe pegava eu e meu irmão e quando meu pai chegava, ela caguetava a gente. Ele esperava ele tomar banho, jantar, assistir o jornal dele. Aí ela caguetava a gente. Meu Deus do céu. Era fogo. Mas ele sempre foi um cara muito grudado nos filhos, principalmente depois dos AVCs que ele teve. 2 no espaço de 1 mês. Hoje é aniversário dele, 80 anos, seu Antônio. Meus parabéns e que Deus dê muita saúde e abençoe sua vida. Seu Antônio, te amo de montão.
0: Boa, meu. Parabéns aí, hein, seu Antônio. Feliz aniversário pra você. Mais gente mandando mensagem por aqui, ó.
2: Bom dia, Silvio Ribeiro. Aqui é Márcio, motorista de aplicativo da cidade de São Bernardo do Campo. Tudo bem? Rapaz, meu pai, ele é e sempre foi, assim, muito rígido, né? Muito, assim, sincero, essas coisas, sério. Pode não ter sido um bom marido, assim, pra minha mãe, né? Porque eles acabaram se separando, assim, de algum tempo. Mas eu aprendi muita coisa. Ele nunca relou a mão em mim, mas só o olhar dele era fenomenal. E eu aprendi a sair com ele e passei pra minha filha também, né? Um abraço.
3: Oi, Silvio, bom dia a todos. Meu pai era uma pessoa muito quieta.
0: Opa, vamos lá, Claudinha, repete.
3: Oi, Silvio, bom dia a todos. Meu pai era uma pessoa muito quieta, né? Mas ele ensinou muita coisa pra mim. É, sou São Paulina hoje graças a ele, porque ele falava, ele contava que quando estavam construindo o Morumbi, ele era jardineiro, né? Ele acompanhou a construção do Morumbi, né? O pai me deixou, entre muitas, uma lição assim: nunca discuta sobre futebol, religião e política. É, no, quando a gente é novo, a gente não entende disso, mas no passar do tempo, a gente vai ficando mais velho, mais experiente, a gente entende por quê. Faz 23 anos. Partiu, mas a gente sente falta todo dia, né? Um excelente dia a todos e aqui é a Cláudia de Interlagos.
0: Obrigado, Cláudia. É isso aí, vamos lá, continua o delivery aqui na Energia 97.
4: Bom dia, Energia. Aqui é a Lucineide de Mauá. Eu gostaria muito de ouvir Human Nature do Michael Jackson. 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
1: Bom dia, Silvio Ribeiro, o Energia da Veia, Didi do Jabaquara. Vamos que vamos. Toca aí pra nós, Patrick Hernandes. Por favor, want to be alive.

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0: também rolou pra vocês MC Hammer, Heaven See Her. E ainda o pedido do ouvinte aí, né? Muito bacana. Aqui no Energia na Veia rolou Human Nature, Michael Jackson. Você tá ouvindo Energia na Veia, né? Continue ligando, participando, todo mundo mandando mensagens pra cá. 32847097 é o nosso telefone. Também temos o nosso WhatsApp. 966507997. Tá bom? Vamos nessa. Mas agora eu quero falar com você aí, amigão, que... 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Aquele momento bacana entre você e a sua esposa. Aquele momento incrível, íntimo, né? 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Vamos lá, continua a energia na veia, né? Energia, pessoal mandando mensagens por aqui, pra cá, falando do pai também, né?
1: Muito bom dia, Silvio Ribeiro, muito bom dia, Vini, bom dia, Johnny, bom dia, Amanda, bom dia a todos os ouvintes da Energia 97. Aqui quem vos fala é o Jefferson, polidor de automóveis de Ribeirão Pires. Silvião, sobre o tema da Semana dos Pais, eu fui criado com a minha avó, cara. E ela foi meu pai, minha mãe, ela foi meu porto seguro. E, meu, foi incrível os momentos que eu passei com ela. Então, cara, simplesmente hoje ela está no céu e eu quero agradecer muito por tudo que ela me fez, pelo caráter que ela formou de homem. Valeu, Silvião, tamo junto.
0: Valeu, Jefferson. Obrigado, cara.
2: Bom dia, pessoal da Energia na Veia. Aqui é a Kátia de São Caetano do Sul. Hoje eu vou pedir Pet Shop Boys. It's assim. Boa quarta-feira a todos. Fiquem com Deus. Um beijão.
0: Obrigado. Beijão pra você também. Continue pedindo aí sua música. Fique à vontade. Hoje é delivery. WhatsApp 966507997. Esse é o Energia na Veia, na Energia.
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Que legal! Aqui fala-se o velho do Poço Muzoca, né? Toca! Muito bem, pessoal! Bom dia e energia na veia! Que legal!

Tarala. Esse é o Energia na Veia, na Energia 97, a energia que te move. Continue ligando, participando, 32847097. Vocês estão sabendo, né? O Energia na Veia vai até

0: 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É verdade. Vai aí, temos vários caminhos. 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Aí de repente você manda mensagem aqui, pede uma música, que nem hoje, é delivery. Aí você tá, entra no trabalho, você fala, pô, não ouvi o meu pedido. Vai lá no aplicativo, tem o replay, você ouve depois. Você fala, caramba, olha lá que legal. O Ribeiro tocou, muito bacana. É isso aí, tem o replay, você pode ouvir o Energia na Veia qualquer dia, você pode ouvir a programação da Rádio Energia 97, o dia que você quiser, o pessoal do estádio. É. 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Aí, hoje é delivery aqui, né? O pessoal vai pedindo música, tá concorrendo aí a par de ingressos para o cinema, tá bom? Hoje valendo par de ingressos para o cinema, muito legal, pede sua música aí. 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Fechou? Então tá bom, meu. Continua Energia na Veia, na Energia.
1: Bom dia, seu Ribeiro. Bom dia a todos na Energia na Veia. Bom dia a todos os ouvintes. Devido a essa quarta-feira fria aqui em São Paulo, vamos esquentar um pouquinho então com CNC Music Factory. Gonna make you sweat. É isso aí, um abraço a todos. Valeu!

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2: Bom dia, Silvio Ribeiro. É Sérgio Marim Pituca de Santo André. Toca pra nós aí, Network.
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1: Aí, Silvio, bom dia, beleza? Sandro Rogério Berto de Osasco. Quarta-feira maravilhosa aí. Toca pra gente aí, 7, Wasting My Life. Abraço a todos, fica com Deus.
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1: Bom dia, Silvio, tudo bem? Aqui é a Carla do Ermelino Matarazzo. Adorei o novo horário da Energia na Veia. Toca pra gente, Information Society, What's on Your Mind? Beijo.
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1: Silvio Ribeiro, aqui é a Daiane de Santo André, e como hoje é delivery, eu não poderia não deixar de pedir Freddie Mercury, I'm Born to Love, pro meu eterno namorado Marcelo, que semana que vem tá fazendo mais um ano de vida, só que no dia do aniversário dele não é delivery, então eu queria estar pedindo hoje. Beijos!

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2: Fala, Silvio Ribeiro, tudo bem? Aqui é o Gilberto, motor de aplicativo. Eu queria que você tocasse aquela música, eu não sei o nome, que é tipo assim, ó. 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

Gilberto, motorista de aplicativo. Eu queria que você tocasse aquela música, eu não sei o nome, que é tipo assim, ó.

0: isso aí, meu. I don't wanna want it, I want it now. Gunther e Beats, Mr. Vain. Esse é o Energia na Veia. A energia hoje foi delivery, meu. Quando você não sabe, você pode cantar.
1: Fala,
0: assim, ó.
1: Fala, Ribeiro, tudo bem? Aqui é o Gilberto, motor de aplicativo. Eu queria que você tocasse aquela música, eu não sei o nome, que é tipo assim, ó.
2: 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Nice, vem.
0: É isso aí. Valeu, meu velho. Obrigado pelo seu pedido aí, tá bom? Vamos lá, então, meu. Tá terminando mais uma edição do Energia na Veia. Quem ganhou aqui um ingresso, um par de ingressos para ir pro cinema? Carla Queiroz dos Santos. Carla Queiroz dos Santos. 5 dias úteis para passar por aqui, Avenida Paulista, 1439, no andar, e retirar aí seu par de ingressos. Vambora? 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Tchau!
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0: Não sai daí, não. Essa é a Rádio Energia 97, a energia que te move. Vem chegando aí, morde e assopra.
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0: Muito bem, senhoras e senhores. Muito bem, respeitável público. Já estamos começando a edição deste pequeníssimo programa. Bom dia, bom dia, bom dia.
2: Bom dia.
0: Vocês estão bem todos?
2: Sim. Estamos bem, muito bem.
4: É pra mentir? Estamos bem, sim.
2: Como assim, Bernardo?
0: O que aconteceu, Bernardo?
3: O Zé reclamou.
0: Não pode, mas como reclama, cara?
3: Todo dia. Não,
0: Bernardo, nem tudo dá pra falar. Você reparou isso,
3: não? Todo dia é uma reclamação diferente.
4: Nem tudo dá pra falar.
0: Olha, eu agora eu vou falar uma coisa pra você.
4: Ah, fala o que você quiser.
0: Vou falar uma coisa pra você.
3: Tomar banho.
0: E pra você também, Ranieri, doutora,

0: entendo o palhaço. Entendo você. Entendi agora. Por que você chega? Por que você não vem toda hora? Começa com a gente no Branco. Porque ele fica reclamando, reclamando.
1: É uma energia ruim.
0: É reclama.
2: Negatividade.
0: Então, né? Ó, palhaço, parabéns, parabéns, parabéns.
3: Obrigado.
0: Porque assim, você tem que chegar sempre 5, 10 minutos depois, porque aí não ouve essas coisas todas.
1: Vou te falar,
0: você não fica com um astral pra baixo.
1: Eu vou fazer uma analogia.
0: É, doutora? Porque você vai ouvindo, vai ouvindo. Você também
4: contamina,
0: vai.
4: Contamina,
0: não é, doutora?
4: Exatamente.
1: Eu vou fazer uma analogia. Aí, ó, eu vou fazer uma analogia.
0: Presta atenção, doutora.
4: A pessoa que reclama o tempo inteiro, ela vai contaminando o ambiente.
0: Porra.
1: Eu vou fazer uma
0: analogia. O Daniel já tá de mau humor por causa de você.
2: Agora o cara... Cara, eu vou fazer uma pesquisa, porque eu acho que 5 minutos da abertura do Bernardo no Morde a Sopra equivale a 1 hora de ouvir música emo.
0: Tá vendo? Olha o que você tá fazendo.
4: Bernardo.
0: Ah, conta pra doutora o que você precisa.
4: Eu vou marcar uma hora. Você
1: quer que eu minta pro ouvinte?
0: Não, conta pra doutora.
1: Você quer que eu minta?
0: Você vai contar. Não, não quero que você minta.
1: Eu minto.
0: Conta, fala com a doutora, se abra com a doutora. Abra.
1: Deixa eu te falar um negócio.
0: Ai.
1: Sobre essa união que teve aqui agora, Domênico e Palhaço, eu vou te explicar com uma analogia curta. Em algum momento, união? Eu tenho certeza, essa união que você teve aqui agora, em algum momento eu tenho certeza, que quando união? Judas falou, vou entregar Jesus, algum apóstolo falou, vai lá, depois se arrependeu de ter se unido, e pulou fora. É aqui, ó, se uniu com Judas, vai lá, abraça aqui, ó, vai lá com os cariocas.
0: Agora chamou você de Judas.
1: Vai lá.
0: Doutora, mas que, ô doutora, por favor.
2: Hoje
0: doutora.
2: Eu sou um santo.
1: Sim, doutora. É, praticamente. Judas era um apóstolo.
4: Um pouco. É um anjo.
0: Doutora,
4: um
0: anjo a senhora tem que vir mais vezes aqui, viu, doutora? Tem que vir mais vezes aqui, doutora. Tem que vir mais vezes aqui.
4: Vou passar todo dia, eu venho aqui, a gente faz uma sessão em grupo. Só pro antes Bernardo, de começar não, o programa.
1: Em grupo não, nós não estamos precisando.
4: Não, é sessão em grupo.
1: Olha isso, olha isso.
0: Coloca a gente junto,
1: não. Eu não tô junto. Entendeu porque é Judas?
4: Vocês não estão, somos vocês um grupo. Vocês estão na resistência.
0: Coloca.
4: A gente vai trabalhar isso.
0: Olha o que você fez, tá vendo?
4: É.
1: Bernardo, uma nuvem preta. O Zé é nuvem preta aqui, todo velho, do programa. Todo dia ele pergunta, você tá bem? Nuvem eu falo, tô. Preta. Quando eu falo não tô, tem esse caos. Porque eu tenho que mentir e eu não sei mentir. É só isso, eu não sei. Ouvinte, desculpa, é pra você. Eu não sei mentir. Tá bem, tá bem. Não tá.
0: Deixa eu falar pra você.
1: Fala o que você quiser também. É por isso que vai diminuir. Já diminuíram o programa. Já passou mais 10 minutos. Nós
0: olha aqui, ó. Só do Bernardo. Eu aprendi uma coisa.
1: Era só ter seguido.
0: Eu aprendi uma coisa. Eu ouça a voz da experiência.
1: Diga.
0: Porque eu estou neste mundo.
1: Calma que ele tá queimando aí no ar. Calma aí.
0: Neste mundo do rádio. Eu estou neste mundo do rádio. Esse ano são 40 anos que eu tô fazendo rádio, tá?
4: Tá bom, parabéns.
1: Eu vou te ouvir, porque eu te
0: 40, ouço. Presta atenção.
1: Eu 40. Te ouvo muito, ops, eu vou te ouvir.
0: Quarentinha.
1: Certo.
0: Tá?
1: Certo.
0: Eu aprendi que teus problemas têm que ficar atrás do microfone.
1: Então por que você pergunta?
0: Abrir o microfone não tem que expor problema aqui, tá? Não tem que expor problema aqui. Olha o palhaço. O palhaço tem os problemas dele, vem aqui, abre o microfone, ele conta piada.
1: Alegria.
0: Tá? Ele conta piada. É uma alegria atrás da outra, tá? Então o senhor...
1: É uma felicidade.
0: Então o senhor...
2: Mas eu acho, doutora.
0: Não faz eu isso, não.
2: Ô, doutora, vê se tem, pode ter um lado psicológico por trás. Tem pessoas, já notou? Não tô falando do Bernardo, tá? Mas tem pessoas que você pergunta. Às vezes você só pergunta assim, porque é uma convenção social, né? Você fala, tudo bem. Aí automaticamente você fala, não, porque disso, isso. É. Aí você pensa, pô, eu só queria que você falasse tudo e com você tudo. Ah, valeu, tchau. E já sai andando, né?
4: Tem.
2: E aí tem aquelas pessoas que elas levam a sério essa pergunta.
4: Tem esse tipo de pessoa.
1: Isso
4: que só reclama. Mas geralmente é uma pessoa distímica, né?
1: Isso distingue, isso separa crianças de homens. Quando alguém pergunta pra outra pessoa, tá tudo bem? É porque você realmente quer saber. Se a pessoa falar que não tá... Você vai sentar junto, se der pra dar uma solução, você vai dar, se der pra ajudar, você vai ajudar, mas você vai estar do lado. É assim que funciona uma grande amizade, não que o Domênico fez comigo no ar agora e me jogou os leões.
2: Caramba,
1: só pra deixar continuar
4: o programa.
1: Segue aí. Quer ser amigo? Abraça!
4: Ele está de alvo,
2: não foi nem com luva de pelica, foi com uma luva de pedra, né?
1: Tá guardado aqui, muito rancor.
0: Vai lá. Vai procurar ele lá pra você ver.
1: Procure
0: esse aqui, ó. Você vê o que é bom. Aí você vai ver o que é inferno. Aí você vai ver, hein, Ranieri? Procure esse aqui. Sabe que é inferno.
2: Não, ele vai estar muito preocupado. Ele vai parar, vai sentar com você, vai querer saber exatamente o que está acontecendo.
0: Muito bem, mas vamos começar esse troço aqui. Senhor Bernardo Veloso, o senhor tá aqui para trabalhar. Então vamos lá, o que que temos de assunto do dia? Vambora.
1: Ah, temos sim um assunto do dia. Ó, doutora Rose Vilela, você acha que a rotina é uma inimiga da vida sexual? Pergunta para nossa doutora Rose Vilela, que é sexóloga e psicóloga.
4: Quer que eu fale ou falo no final? Essa é a enquete.
1: Ó, eu quero. É bom a senhora falar, porque a senhora já abre essa porta pro ouvinte também mandar a opinião dele.
4: Pode ser muito ruim, mas pode ser bom. Tem pessoas que se adaptam muito bem, desde que coloquem nessa rotina a relação como prioridade. Porque às vezes entra uma rotina, e aí é a rotina do trabalho, de acordar, de levar filho para casa, e a relação vai ficando de escanteio. Então, na rotina do dia a dia, é importante que entre a relação como um elemento.
1: Do nada você manda um nudes pra pessoa que você tá casada.
4: É isso. Durante do nada você manda, vai pá! Vai lá, já tira.
1: Uma desabanha do
4: né? E vai lá e põe a língua de fora, entendeu? É manda. Língua? É.
1: Tá bom.
4: Entendi. Abre a boca e põe a língua de fora. Manda a foto. E não precisa ser assim, né? Mas pode ser uma mensagem carinhosa. Um cuidado, né? Chega do trabalho, traz um chocolatinho, faz uma surpresinha. Então pode, no meio da rotina, incluir a relação.
1: Boa, doutora. Então, você, a gente quer saber de você.
2: Trazer uma pizza, né?
4: O fetiche.
1: Com um buraco na caixa?
2: Um buraco na caixa.
1: Pizza de calabresa? Entendeu. Você acha que a rotina é uma inimiga da vida sexual? Essa é a pergunta de hoje. Mande pelo nosso WhatsApp. O número é 96650-7997.
0: Repita.
1: 96650-7997. Hoje é quarta-feira. Hoje é dia de doutora Rose Vilela, nossa psicóloga barra sexóloga. Então você pode também usar o mesmo WhatsApp para mandar sua pergunta de até 30 segundos. Áudio, por favor. Ah, Bernardo, mas eu não quero me identificar. É sobre minha parte psíquica aqui, sobre sexualidade, eu não precisa se identificar, pede pro Vini alterar sua voz, o áudio vem de boa, tá? 96650-7997. E hoje tem prêmio bom, hein? 2 vouchers para o Motel Point, em São Bernardo. 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Nome completo no chat do YouTube, pois voltamos ao YouTube da Rádio Energia 97. Lá estamos, querido amigo ouvinte.
0: Muito bem. Parabéns, senhor Bernardo Veloso. Já voltou ao normal, tá vendo? Nada isso, como um papinho fora. No começo, colocou tudo pra fora.
2: Tirou do peito.
1: Né? Tô mentindo pro
0: ouvinte. Tirou do peito.
1: Aprendi com você.
0: Né? É isso aí. É. Mas agora você vai fazer as perguntas pra doutora Rose, que são todas elas que chegam durante toda a semana. Você vai lá, faz a colheita.
1: Eu não, né? O ouvinte faz. Eu sou interlocutor.
0: Isso aqui é farmaura?
1: Como é que é, Domênico?
2: Ai,
1: eu
2: tô
0: é a colheita, né? Você tá farmei aura.
1: Eu vou catar esse corte e fazer uma figurinha de WhatsApp.
0: Tá bom, depois você me passa. É, mas vamos lá, com as perguntas para a doutora Rose Vilela.
1: Como é que é?
0: Porque aqui, ó, imagina uma peneira aqui, ó, e as perguntas estão aqui. Aí você faz, ó.
4: Isso é farmaura.
2: É farmaura ao estilo garimpeiro, né, Dudu?
0: Você fica assim. Então, aí você... Entendeu?
3: Parei a aura. O Domênico tá escapando também.
1: Fala assim do Domênico. Precisa disso. Não tá indo tão bem.
0: Você nunca farmou aura?
2: Eu não. É que o palhaço ele prefere...
0: Ah, vá. Uma vez na sua vida, você nunca fez uma coisinha assim?
2: Nunca.
0: Ah, deve ter feito.
4: Ele fumou.
0: Se for buscar nessa sua... Ih, rapaz, vou falar com você.
3: Não vem ver.
0: Se for buscar a infância do palhaço, deve ter coisa lá.
3: Que é isso,
0: mano? É a peneira.
3: Vai, Bernardo. Vai, cá pra pergunta aí.
1: Parece que o palhaço mandou a primeira. Bom dia, galera do Morde, não me identifiquem. Doutora, broxar quando estou me masturbando é sinal de impotência? Nunca aconteceu quando estou com garotas, mas sozinho aconteceu 2 vezes já.
0: Que você tá rindo? Já aconteceu
3: com as garotas e sozinho o bigolino. Vai, doutora.
4: É engraçado, né? Porque normalmente o que acontece é o contrário. É a pessoa falhar com alguém e sozinho ter um bom desempenho. Não sei. Ele não fala a idade, né?
1: Não.
4: É, mas se tá funcionando, quando você vai pra relação, talvez o que você sinta na hora de estar sozinho é culpa. Então tem gente que sente muita culpa de praticar sozinho. Que é pecado, é errado, vai nascer pelo na mão, vai dar espinha no rosto, vai, enfim, um monte de coisa. E aí, às vezes, bate a culpa e a pessoa acaba perdendo no, no... Agora, fique preocupado se começar a falhar quando você estiver tendo relação também. Aí, o ideal é procurar um urologista para fazer uma avaliação. Ver se tá tudo ok, se tá tudo certinho da parte fisiológica.
1: Boa. Você vê como é que são as coisas, hein, Ranieri? Existe um sindicato que é muito unido, o dos narradores.
0: Opa.
1: Ivan Bruno da Band mandou aqui pra mim, ó. Grupo Bandeirantes, avisa aí que é. Avisa não, mandou aqui pra mim. Você está sendo deselegante com o Domênico, isso é errado.
0: Muito obrigado, muito obrigado.
1: Aliás, grande narrador e grande amigo. Bom dia, galera do Mord, não me identifiquem, por favor. Bom dia, doutora. Estou passando por uma situação e gostaria de uma ajuda da doutora. Há aproximadamente 2 meses me separei da minha esposa. Vínhamos tendo diversas discussões há um tempo. Já não tínhamos um relacionamento marido e mulher. Em nossa última discussão, as coisas passaram um pouco dos limites. Não houve nenhum tipo de agressão, mas as palavras passaram dos limites. Ela foi morar em outro lugar com os meus filhos. Amo muito ela e gostaria de restaurar meu casamento. Doutora, você acha que existe alguma possibilidade? Se sim, nesse momento, o que devo fazer? Ela se afastou e não temos nenhum contato desde o dia que ela saiu de casa.
4: As palavras machucam tanto quanto a agressão física, né? Então, tem agressões verbais que são absurdas. Eu não sei o que foi dito. Então, tem que ter muito cuidado, mesmo na hora da raiva, que você chegou ali no limite, o que você vai falar. Você tem que ter um filtro, gente. Não dá para sair falando, ofendendo, humilhando, dizendo o que pensa, o que quer. O que eu sugiro para você? Entrar em contato com ela e propor de vocês fazerem uma terapia de casal. Porque às vezes o casal não tem recursos, porque já tem tanta mágoa, já se machucaram tanto ao longo do processo, que não sobrou mais nada. Então, se você tem uma intenção e se da parte dela ainda existe uma intenção também de resgatar essa relação, valeria a pena propor a ela uma terapia de casal. Mas sem culpar, sei lá, porque a culpa foi sua, porque foi você que me fez sair de sei lá do quê. Então diga, olha, vamos tentar entender o que está acontecendo com a nossa relação. Sempre se coloque como também uma pessoa que quer solucionar e não quem quer acusar.
1: Eu não vou questionar nenhum dos lados aqui, doutora, mas me bateu uma dúvida enquanto você falava. Qual que é o momento certo que esse lado da relação tem que entender que realmente acabou, não tem mais o que fazer? Qual que é o momento certo que de quem tá lutando para salvar um relacionamento nessa situação, qual que é o momento certo de jogar a toalha? Acho que já deu.
4: É quando tentou de tudo e que a pessoa não teve uma reciprocidade. A pessoa fechou a porta totalmente. Então, se para outra pessoa não dá, mesmo que você ame muito, que você queira muito, esse é um momento também de você... Você vai ficar com alguém que não te quer?
1: Não.
4: Essa é a grande questão. Tem gente que fica, né? Tem gente que fica.
1: Não, na sociedade de hoje, inclusive, diminuiu-se muito isso, né? Antigamente era muito comum, mas ainda tem
4: gente que fica.
1: Principalmente
4: com alguém que não te quer.
1: Interesses financeiros, muitas vezes.
4: E às vezes é uma questão de conquista. Ah, eu consegui ficar, a pessoa ficou comigo, mas a pessoa não quer ficar com você.
1: E de longe.
4: Ela fica, às vezes, por causa dos filhos, por questões financeiras, por chantagem, por ameaça. Então, tem que pensar, vale a pena ficar com alguém que não te quer? A partir do momento que a pessoa fala, eu não quero mais, às vezes, no caso desse aí, parece que foi uma briga e que a coisa aconteceu e a pessoa saiu.
1: Foi escalonando, né?
4: Chegou num lugar que... Mas assim, às vezes a pessoa fala, olha, eu tô saindo, tô... Às vezes a pessoa já tá interessada em outra pessoa e não quer mais você. Então não fica ali se humilhando, insistindo, porque às vezes a pessoa volta, mas a relação já era.
1: Boa, doutor. Ó... Você também pode mandar a sua pergunta, viu, ouvinte, pelo nosso WhatsApp. Manda lá, prefixo 11-966-50-7997. 11-966-50-7997. Doutora Rosa Vilela, nossa psicóloga barra sexóloga, hoje no Morde a Sopra. Morde a Sopra também está ao vivo no YouTube. 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
0: E avisa quando a pessoa às vezes fala assim, ah, eu não quero me identificar, como é que faz?
1: Não quero me
0: identificar. No áudio.
1: Não quero me identificar no áudio, pede pra alterar a sua voz. Dá pra alterar, dá pra deixar mais fina, dá pra deixar mais grossa.
5: Fala assim, olha, eu não quero me identificar. Aí o Vini já toma as providências.
1: Ele já altera.
5: Manda aí.
1: Não, pede pra alterar a sua voz.
4: Mas fala no começo, né? Não quero me identificar logo no começo.
1: É, fala assim, não quero me identificar. Muda minha voz aí. E manda a sua pergunta. E aí,
0: já manda Vini, na sequência.
1: Vini faz a mágica. Ó, outra que chegou por escrito aqui. Doutora, falei com a minha esposa sobre a possibilidade de fazer alguma coisa diferente na cama. Trazer uma mulher ou até um homem. Pronto. Ai, ai, ai. Agora ela tá falando um pouco comigo, ficou chateada. Não sei o que fazer. Tive o maior cuidado do mundo pra falar. Imagina. O que faço, doutor?
0: É.
1: O cara tem cuidado, doutor.
4: Ai, armou e se deu mal, né?
5: Boa.
4: Gente, isso é uma coisa que tem que ser conversada. É, com delicadeza, você pode voltar para ela e falar, escuta, eu só expressei um desejo meu, você pode também falar dos seus desejos, não quer dizer que eu não gosto de você, que eu não queira estar com você, e se você tiver algum desejo, alguma fantasia, é importante que fale, então é um momento de abertura. Agora, se perceber que a pessoa não dá esse tipo de abertura, porque a pessoa já sinaliza, né? Ó, não quero, não gosto. Ou se critica alguém que fala, ah, eu queria abrir a relação. Você fala, Deus que me livre. Então, não vá propor isso. Se você né, mora com a pessoa, vive com a pessoa, você tem uma ideia do que a pessoa pensa sobre isso. Então, não vai propor, porque vai dar guerra.
2: Aliás, um abraço pro Ivan Bruno. Eu tava saindo quando você comentou, né? Que ele tá ouvindo o Morde, gente boníssima, baita narrador. É que bateu alergia lascada e quando bate alergia começa a espirrar. Aqui.
4: Ah, então,
1: é? Saiu pra espirrar lá fora, eu vi.
2: Saiu pra espirrar lá fora. Mas um abração aí pro grande Ivan Bruno.
1: Grande zagueiro, viu, Renato?
2: É mesmo?
1: É, grande zagueiro.
2: Estamos precisando de um pro nosso time, hein?
1: Próxima Copa CSP, vamos levar o Ivan pra... Vamos tomar o Ivan dos caras. Ó, chegou uma aqui que eu acho que não é uma boa ideia essa pergunta. Vou explicar porque vocês vão entender.
4: Não é uma boa ideia?
1: Veio pelo WhatsApp, veio pelo 966507997. Bom dia, doutora Rose. Serei papai. É, esse será meu primeiro filho. Qual a melhor forma de apoiar e lidar com a minha mulher durante a gravidez? Ponto. Até aqui ele foi bem. O complemento é, aceito dica dos papais da mesa também. Que eu acho que é um grande risco.
4: Por quê?
1: Que o palhaço é papai também. Eu não acho uma boa ideia, mas enfim.
4: Você não sabe, o palhaço é um bom pai.
5: Chupa, trouxa.
4: É.
1: De quem?
4: Ele não vê os 10 filhos já há uns 20 anos.
1: Não paga pensão?
4: Não paga pensão.
1: É um ótimo pai.
4: É que às vezes é bom esse tipo de pai ficar longe, né? Não perto.
1: É a melhor coisa que ele faz pelos filhos.
5: Entendi, a senhora também tá dando uma moral aí, doutor.
1: Entendi a lógica, doutora. Faz sentido.
2: E não sei se você sabe, doutor, o que acontece com palhaços que não pagam pensão. Eles ficam presos na gaiola do circo, junto com o leão desdentado.
4: É mesmo, é desdentado. Ai, não tem graça.
2: Arranca os, leão, os dentes, né? Não tem jeito.
5: Olha, o leão só desdentado faz umas coisas.
2: Às vezes o palhaço ele é preso de propósito, só pra ficar com o leão desdentado.
5: Leão desdentado é uma graça.
4: Ele pergunta o que que faz com...
1: Imaginei o leão desdentado comendo Maria Mole. O que foi, doutora? Ele perguntou qual que é a dica para quem vai ser papai pela primeira vez na questão do apoio com a esposa, né?
4: O ideal é... Tem coisas que o homem não vai poder fazer, né? Se ela for amamentar, conseguir amamentar, que seria muito bom pro bebê. Mas o que, que ele pode fazer? É pegar o bebê na madrugada para entregar para ela amamentar. Essa parte, né? Porque o bebê ele acorda de tempos em tempos para amamentar. Depois, às vezes... Tem bebê que tem cólica e aí a coisa se estende. Então dá esse tipo de assistência. Sabe assim, ah, tá à tarde, ele tá em casa. De ficar um tempo com o bebê, uma coisa legal também, ela vai amamentar. Depois de um tempinho, tirar o leite do peito e colocar na mamadeirinha pro pai dar, enquanto a mãe vai descansar. Então fazer coisas para poupar essa mãe. Ah, lavar a roupa, trocar a fralda do bebê, dar banho. Então, o que ele puder fazer para dar uma assistência, para estar junto. Porque tem coisa que é a mãe, né? Tem uma coisa que é fisiológica. A mãe fica muito num estado de alerta muito grande depois que o bebê nasce. O sono fica perturbado. Tem um cansaço muito grande. Estar de olho no humor dela se muda logo depois que o bebê nasce. E isso não é só logo depois, porque até... três meses. Tem estudos que relatam até depois de 2 anos essa mulher pode ter depressão pós-parto. Então, é sempre bom estar atento ao humor, como é que ela está, se ela está muito chorona, se ela está muito sensível, se ela está com dificuldade de ficar com esse bebê. Então, estar atento ao estado de humor dela e fazer o máximo que ele puder, que ele conseguir, porque às vezes, né, aí ele tem que voltar para o trabalho, porque não tem um tempo prolongado de licença para o pai. Então, muitas vezes, esse pai volta o tempo que tiver de poder realmente estar junto, fazendo essa parte.
1: E ele pediu conselhos para a mesa. Eu lembro que uma coisa que eu fiz que ajudava bastante, a mulher tem consciência que se trampa e ela está de licença. Mas na madrugada, quando ela acordar para amamentar, levanta, dá um migué, finge que tá acordado, briga com o sono, se mostra presente. Você sabe que você não vai conseguir, você vai capotar e tá tudo bem, mas se mostra interessado na história, isso faz diferença, não faz?
4: Se mostra, não. Seja de fato interessado na história.
2: Diz o filho... diz o cara, né, doutora, que falou que tem que ser transparente, que no bom dia ele não consegue.
4: Finge, né? Aí na hora, nessa hora, aí finge.
3: Se mostra.
4: Nessa hora, finge. Não.
3: Tá afim de porcaria,
4: seja,
3: mas se
4: interessado, mesmo cansado, porque a mulher também, gente, é uma exaustão.
1: O que eu tô tentando dizer pra vocês então, é que é um fato.
4: A maternidade, o bebê recebe.
3: Não, volta, né? Na mão do Bernardo.
4: É o bumerangue.
1: O que eu tô dizendo pra vocês é, mais uma vez, eu não tô mentindo. Porque o cara acorda na madrugada e isso realmente é algo que... Isso que eu tô falando, eu passei por isso.
4: Então, você falou assim, a mulher tá de licença. Só que não é licença nenhuma.
1: Sim, ela tá cuidando do filho, doutor.
2: É o trabalho mais difícil.
4: Nenhuma. É. Porque o cara, ele tem horário pra entrar e pra sair. Sim. A mulher que tá em casa e principalmente pós-parida... Ela não tem horário, cara. Tá, ela não tem horário.
2: Palmas pra doutora, Dudu. Palmas pra doutora. Depois
4: é, dessa. Gente. Não, ela não tem horário.
1: Doutora.
3: Você se mostra
1: isso, que você tá. Isso é muito verdade. Em nenhum momento a gente diz que não. O que eu digo é assim. Você acorda às 3 da madrugada quando ela estiver amamentando. Não tem o que você fazer. O que eu disse é, acorde. Esteja do lado. Não tem o que você fazer.
4: Tem o que fazer, sim. É óbvio que tem. Tem uma hora que o bebê vai ter que arrotar. Quem é que pode segurar esse bebê depois que ele mama? Sempre tem, Bernardo. Acordou de madrugada, levanta, vai pegar o bebê, dá pra mulher.
2: Mamou, isso que eu ia perguntar.
4: Pega o bebê, ó, põe aqui no ombrinho e deixa o bebê arrotar. Põe esse bebê. Claro, sempre tem, Bernardo.
2: É isso que eu ia perguntar, doutora. Que eu não sou pai.
1: Tá os dois criticando aqui, mas ninguém deu conselho de nada. Tá aqui os dois bonitão quietinho.
3: O
1: rapaz cagando
2: regra em pai. Não, eu tô perguntando. É que eu ia perguntar isso, doutora. Por exemplo,
0: eu tô quieto, hein?
2: A mulher tem que amamentar, certo? O pai, então ela tá lá na cama e o bebezinho, a bebezinha chorou. Aí ela levanta, vai lá e amamenta. Às vezes tá em outro quarto, às vezes não tá no mesmo quarto. O pai, por exemplo, não pode levantar, pegar o bebê, ela continua deitada, põe no colo, mama, depois põe pra rotar.
4: Exato.
2: E devolve. Exato. Então, pelo menos, ela só teve que abrir o olho, assim, deu aquela encaixadinha, amamentou e depois voltou a dormir, por exemplo.
1: Não é tão simples assim, não tem essa encaixadinha, vai levantar, vai ter que acordar. A mãe tem que acordar, não tem jeito.
2: É por isso que eu tô perguntando.
1: É, exato.
2: Mas a doutora falou exato.
1: Se mostre disponível, foi o que eu quis dizer, se mostre disponível.
2: Finja que você tá interessado, né?
1: No mínimo faz isso, entendeu? É isso que eu tô dizendo. Porque assim, eu fiz, tá ligado? Eu tô falando que eu fiz. É, tem gente aqui na mesa que tá quietinho, não tem nem conselho pra dar, então segue o jogo.
0: Tem pergunta pra você aqui, viu, doutora? Opa, no WhatsApp. Vambora? Perguntas.
6: Minha dúvida pra doutora é a seguinte: um casamento que terminou por causa de depressão. A esposa não sabia, foram 5 anos de namoro, 1 ano de casamento. O ano de casamento inteiro eu tava com depressão. A minha dúvida é a seguinte: depois de 6 meses de divórcio, eu falei pra ela que eu tava com depressão no casamento. Acha que tem chance de retorno ainda? Ou é impossível?
4: Tudo é possível. Nada é...
0: É pra sempre.
4: Permanente. Agora tem que ver se ela quer voltar. É possível? É possível, é, claro. Você tá se tratando? Porque é importante também saber o quão você está empenhado no seu tratamento, tomar medicação, fazer psicoterapia. A medicação, ela vai agir na parte química, no que está faltando aí na parte química do seu cérebro. A psicoterapia vai te ajudar a reconhecer, a ter mudanças de comportamento, a descobrir, né, o que que te levou a um quadro depressivo. Ah, não, é genético, é da família. Ok, talvez você tenha que tratar aí a vida inteira. É, mas é muito importante o seu tratamento. Então tem que ter mudanças. Quando acaba uma relação e a pessoa fala, ah, eu queria voltar, eu queria... Se não mudar, a relação permanece do mesmo jeito e ela vai acabar de novo. Então tem que ter uma mudança. Às vezes, quando eu falo de terapia de casal, é isso, porque às vezes o casal não tem recurso. Por quê? Porque tem disputa, porque tem competição, porque tem acusação, porque um não quer ver a parte, né, que lhe cabe dentro do processo, e a terapia vai ajudar nisso. Olha o que você faz, olha o que você faz, como é que vocês podem melhorar, né? Tem ali todo um direcionamento para poder melhorar essa relação. Uhum. Então, diga.
2: Ah, não, desculpa, doutora.
4: Pode falar.
2: Eu ia mandar só um abraço, mas pode complementar, que depois eu vou mandar um abraço para a galera que está participando aqui.
4: Tá. É, então, solução tem. Tem que ver se a outra pessoa tem interesse e de que vocês façam de uma forma diferente. E, às vezes, uma terapia de casal vai ajudar nessa reconciliação. Porque se não tiver mudança, não resolve nada.
2: E então, Dodô, só para lembrar, né, a gente também está no youtube.com/energia97. Voltamos para lá, né? Muita gente não sabe ainda. 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É. 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Então mandar um abraço aqui pro Renato Florencio, que tá por aqui. Marcelo Albuquerque, o Hamilton Santiago, Mendes Denise, o Anderson Primo também tá por aqui. Né? Muita gente participando, mandando mensagem. Se tiver pergunta para você, né, doutora? Pode mandar por aqui também que a gente vai ler.
0: Muito bem. Mais uma pergunta?
7: Bom dia a todos, tudo bem? Queria dizer que tenho um relacionamento conturbado de 20 anos. Fomos felizes muitos anos, mas assim, teve muitas discussões, brigas, términos, sem agressões, sem traições, só questões de diferença de idade. Ela é mais velha que eu, sou apaixonado por ela. Hoje moro sozinho, ela tá com a minha filha. A gente tem uma ligação muito boa na cama, mas no dia a dia é complicado. Doutora, uma terapia de casal teria resolvido nossas separações?
4: Poderia ter. Gente, a terapia de casal não é garantia de que a pessoa vai permanecer casada. Então, que isso fique bem claro. Às vezes a pessoa
3: não faz milagre, né, doutor?
4: Não faz milagre. Às vezes é uma relação que já acabou mesmo. Mas ainda assim, é bom para poder terminar de um jeito que fique confortável e menos sofrido. Porque toda separação é sofrida. Ou é sofrida por uma das partes, ou é sofrida para os filhos. Então, terminar de um jeito que fique confortável, menos, né? Porque não dá para garantir também que a pessoa não vai sofrer, mas menos sofrido, de entender, olha, acabou, encerrou, não tem mais como. Então, também é aconselhável. Agora, dizer, ah, será que teria? Poderia ser que sim, poderia ser que não.
0: Verdade.
3: Oita!
0: Tava aí, né?
3: Tô nessa aqui, ó, fazendo um joguinho aqui, ó.
0: Eu percebi.
4: Acordou. Então vem pro jogo.
0: Acordei.
1: Acordou o cara. É, vem que só tem um jogando e se ferrando.
3: Um casal. Ah, fiquei de contar essa piada semana passada, não contei.
0: E por que que eu não contei?
3: Porque não tava ainda o programa uma hora direto.
0: Ah, tá.
3: Aí, o
0: casal.
3: Não era casal, era é outra piada.
2: Ah, tá. Mudou.
0: Mudou.
3: A tartaruga.
0: Poxa, demorou.
4: O casal de tartaruga?
3: Caramba, não. Doutora, também? A senhora tá ansiosa.
0: Ansiedade. Né?
4: A tartaruga ansiedade, tava ansiedade.
3: A na verdade, era o bicho preguiça. Eu...
0: Porra, mas.
3: Você vai lembrar dessa.
0: Tá mudando toda hora.
3: É, que agora você vai entender.
4: Ele, o bicho... ele tá puxando no arquivo.
0: O bicho preguiça. Você, acho que você já contou, hein?
3: Não, eu parei no meio porque era longa e.
2: Ah, é verdade.
3: Lembra?
2: É verdade.
3: Tocava a música.
2: Outra parte.
4: É verdade. É,
3: parei.
4: Eu lembro. Tá, é verdade. Bem? Ele ia contar essa semana.
3: Aí eu falei, eu conto a semana que vem que vai estar direto.
0: Vai.
3: O bicho preguiça chegou na delegacia e aí ele falou. Para o recepcionista, que era o escrivão, né? O tartaruga.
0: Certo. Entendi.
3: Aí ele falou: oi,
8: Tudo bem?
9: O bicho feliz respondeu.
0: Não, a tartaruga.
8: Não. Não está tudo bem. Ele falou, o que que aconteceu?
0: Vamos ficar até amanhã aqui.
8: Não, hoje tem tempo.
0: Tem tempo não. Tem uma hora o programa.
2: Você tem 27 minutos, palhaço.
8: Eu fui... assaltado.
9: A tartaruga falou.
8: Nossa.
0: Puta que pariu.
8: O que que aconteceu?
9: Aí o bicho perdido.
8: Eu estava na rua quando vieram duas lesmas.
0: Lesmas? Putz. Porra, aí não é possível.
8: E me assaltaram.
0: Duas lesmas saltando?
9: A tartaruga falou.
8: Mas como que foi?
9: Aí o bicho perguntou.
8: Não sei, foi tudo tão rápido.
0: Olha, é boa. Cansativa, mas boa.
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2: A Corregedoria Geral de Justiça de Minas Gerais determinou o afastamento do juiz Milton Lívio Salles, flagrado bebendo vinho e fumando durante uma sessão virtual. Milton Lívio é juiz de direito auxiliar em uma unidade da segunda instância do TJ de Minas Gerais, voltada a processos na área do direito da família. Após a repercussão das imagens, Milton gravou um vídeo dizendo que está sendo vítima de difamação. Na gravação, o juiz fez ofensas ao Supremo Tribunal de Justiça, ao Supremo Tribunal Federal, ao ministro Alexandre de Moraes e também a desembargadores mineiros. O uso de esteroides anabolizantes pode aumentar em 3 vezes o risco de morte. A informação é do médico Cleiton Macedo, da Universidade Federal de São Paulo. Em entrevista ao Fantástico, o especialista afirmou que o risco de desenvolver miocardiopatia, uma doença que afeta o músculo do coração, fica 9 vezes maior. Além disso, o uso de anabolizantes também pode causar problemas no fígado, nos rins e no sistema hormonal. Entre as consequências apontadas pelo especialista estão também hepatite medicamentosa, tumores benignos e malignos no fígado e também infertilidade. Um tribunal da Síria condenou o ex-ditador deposto Bashar al-Assad e seu irmão mais novo à pena de morte por crimes contra a humanidade. Além disso, os dois também foram condenados, por crimes de guerra cometidos durante os 14 anos da guerra civil no país, que deixou cerca de 500 mil mortos. Bashar e Maher al-Assad não estavam presentes no julgamento em Damasco e ainda não se sabe se a pena de morte contra Assad e seus familiares será cumprida. O ex-ditador e seu irmão fugiram para a Rússia enquanto insurgentes entravam na capital Damasco em dezembro de 2024 na investida que derrubou o regime.
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0: Rapaz, hein?
2: Você viu, Dodô, esse... Bom, o glorioso juiz aqui, o Milton Lívio Salles? Coisa, a imagem, né? Chegou a ver a imagem?
0: Não vi.
2: Cara, foi surreal, assim, parece um episódio de The Office mesmo.
4: É mesmo.
2: Ele tava, era através do computador, né, remoto, ele simplesmente, não é que ele bebeu, ele pôs na taça de vinho, deu aquela chacoalhada na taça e deu um gole no vinho. Ele sacou a garrafa de vinho na mão... Virou, assim, no gargalo.
0: Caraca!
2: Que tava praticamente vazia, assim, até a última gota. E aí depois ele pegou o cigarro, o charuto, o cigarro, sei lá. E ele ficava tentando acender.
0: Aí, ó.
2: Né? Tem a imagem, olha ali, ó. Ali é o framezinho, né? Pra quem tá acompanhando pelo
5: YouTube. Ah, mas tá certo. Quer matar aquele gole final? Não vai sujar a taça. Vai sujar a taça pra matar
0: pra quê,
5: o
0: golinho. Né?
5: É, um pouquinho, já vira ali no
0: gargalo. Quem lava a louça do gargalo?
1: Quem lava a louça depois?
0: É, se meter na vai lavar cara, a louça? Todo mundo quer. É. Vai lavar uma taça?
5: O pessoal é. Também quer dar
0: pitaco. Um golinho de nada lá.
2: Pitaco em tudo. E sabe o que é mais, mais curioso? É que ele faz o vídeo, né? Que ele sai atacando geral... E ele tá claramente mamado, assim.
0: Tá mamadão?
2: Ele tá muito, ele tá com a voz muito mole, assim, falando.
1: Tinha uma placa de proibido fumar nesse ambiente?
2: Não tinha. Era a casa dele, né?
1: Exato.
2: O escritório,
1: sei lá. Tô condenando o cara à toa aqui.
0: Ora.
1: E sobre o uso de anabolizantes e esteroides, pô, também já ouvi isso há tanto tempo. Vai vir uma geração que vai ter problemas
0: futuros com isso. Tô preocupado com o Marcão.
1: E com o Mano, não.
0: Tá também.
1: Bom, então. Ah, então tá bom.
0: Também.
2: É. O Marcão, não. Inclusive, disse que tá tomando medicamento. Marcão, né? Pra quem não sabe, o Marcão, ele participa do Estádio 97 do Energia em Campo, né?
1: Precursor da frase arroz, feijão e injeção.
2: É, precursor da frase arroz, feijão e injeção. E ele tá passando por um momento, doutora, onde há uma tentativa, através de medicamentos, de recuperar o escroto. Porque perde, você sabe, né? Que acaba... Desaparece.
1: Ele perdeu o Vieira?
0: É? Ele perdeu?
1: Ele perdeu o Vieira?
2: É, não, desaparece. Ele falou que fica parecendo o poodle castrado.
0: O Marcão. Sumiu?
2: Falou
0: o pinguelo?
2: Não.
1: Não, o escroto.
2: O é. É
1: diferente.
5: A sacoleta.
0: A sacoleta. Não, mas,
5: né? A sacoleta murchou.
1: Ele sempre reclamou do saquinho de poodle que ele ficava nos ciclos.
2: Isso, exato.
1: E aí sumiu.
2: Sumiu, ele falou que não tem nada, tá tomando remédio. Ele sumiu. Falou que ele já tentou, sabe o quê? Colocar o dedão na boca, soprar bem forte pra ver se...
4: pra ver se...
1: Mas numa dessas se saiu.
4: Estufa.
1: Saiu.
2: Se estufa.
1: Pode sair uma outra coisa aí.
0: Sumiu, hein, doutora?
1: Pode, no mesmo... Gente, perto ali.
0: Não é brincadeira.
2: Tem e aí, doutora,
4: isso,
2: né? Fica...
4: Tem isso.
2: Tem brincar que fazer com o corpo, nesse momento.
5: Cara. É aquele filme, apertem os cintos, o saco sumiu.
0: É. Verdade, mano.
4: Quem sabe apertando, né? Dá uma espremidinha.
0: Ai, meu Deus do céu. Esse acho, olha,
4: tem que
0: por
4: ter
0: Deus.
4: Cuidado, né, gente? Tem que... Mas ele faz um acompanhamento com o médico, faz, né? Faz. Tem todo um cuidado. Mas ainda assim, você está injetando. Aí o seu organismo, ele entende o quê? Não vou mais produzir, porque está vindo de fora. Por que eu vou ficar trabalhando aqui à toa? E isso tem consequências, né? Porque a gente... O nosso corpinho, ele funciona como uma orquestra. Então, uma coisa sinaliza para o outro, para o cérebro, para produzir. Tem todo um
0: processo.
4: Um processo.
2: É diferente a reposição hormonal, reposição TRT, né? Que é a terapia de reposição de testosterona. E você colocar doses cavalares que o seu corpo vai falar,
4: gente,
2: assim.
4: É muito diferente.
2: Não preciso mais,
4: é
2: né?
4: É muito produzir. Diferente.
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0: Sexta agora?
1: No show de comédia stand-up.
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0: Agora o Ranieri vai trazer essa notinha aqui, né? Fit sexuais, que é um fenômeno que tem se popularizado nas academias, é isso?
2: Exatamente, Dodô. E só mandar um alô aqui pra galera do chat, né? O Fábio BM 2003, ele brinca aqui, fala, o Marcão também falou que tá com problema de visão. E é verdade, viu? Tá. Esteroides anabolizantes também podem afetar a visão, então você... Né, que pensa em fazer uso, né, do suco, do famoso suco, procure um especialista, tome muito cuidado, pense 100 vezes antes, né, porque como o Marcão, ele mesmo fala, que ele sabe as consequências. Então, ninguém, se acontecer qualquer coisa, ele não vai reclamar, falar assim, pô, ninguém me avisou. Então, ele sabe exatamente os riscos que ele está correndo.
1: Ele é consciente da inconsequência dele.
2: Exato. Então, você que pensa em fazer isso, pense mais de uma vez, procure especialistas e considere todas as possibilidades. Uma outra coisa, né, o pessoal ele segue participando aqui para concorrer pro voucher, né, do nosso hotel. 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
2: Do nosso motel, desculpa. E tem muita gente que está colocando 100 vezes. Pessoal, uma vez só já está mais que suficiente, você estará concorrendo, tá bom? Então não precisa colocar várias vezes. A Amanda ela já está considerando apenas uma vez, já vai estar participando aí do sorteio para os dois vouchers para o Motel Point em São Bernardo. Suíte com hidro mais espumante da casa, vai lá youtube.com/energia97 e entre, né, na nossa transmissão, a transmissão do Morde e Assopra. Sobre a nossa pauta, doutora, você já ouviu falar num negócio, a gente tá falando de anabolizante, mas tem uma coisa chamada fit sexual, né? O chamado, porque a gente sabe que tem essas nomenclaturas, mas agora o ambiente das academias deixou apenas de ser um local de treinamento, doutora, e também se tornou o epicentro de uma nova dinâmica afetiva. A gente tá falando dos chamados fit sexuais, é um fenômeno novo, e esse termo ele define indivíduos cujo desejo sexual é despertado prioritariamente pela estética e pela alta performance. Então, não necessariamente só a pessoa ter um corpo com uma baixa porcentagem de gordura definido, mas também, dentro de atividades físicas, ela conseguir desempenhar de uma forma bastante eficiente. Então, tudo isso está envolvido nesse mundo dos fit sexuais. Nesse fenômeno, a atração afetiva e sexual é direcionada essencialmente pelo estilo de vida fitness, pela disciplina corporal e por shapes definidos. O termo ele se popularizou no ambiente das academias para um comportamento em que a rotina de treinos, a dieta e a estética funcionam como o principal filtro para a paquera. Principais características dos fit sexuais. Corpo e estilo de vida como pré-requisito. A atração é ativada prioritariamente pelo corpo musculoso ou altamente definido, além da admiração pela disciplina. Então, o fato também da pessoa ser centrada e treinar 7 vezes na semana ou mais, às vezes, se alimentar com dietas restritivas, para essas pessoas, isso é um motivo de status dentro desse universo. Compatibilidade de rotina. Para quem se identifica com a tendência, a academia costuma ser o principal ambiente de sociabilidade e até o local do primeiro encontro, priorizando parceiros que compartilhem dos mesmos hábitos e horários. E a terceira característica, corpo como símbolo de valor. A aparência física é esculpida e enxergada não apenas como estética, mas como indicador de status, autocontrole e dedicação, já que para você ter um corpo desse, você precisa ter, como eu disse, dietas restritivas, etc. Então, é o chamado mindset de quem pratica atividades físicas. Porém, né, muitos especialistas vêm discutindo o grande problema desse fenômeno dos fit sexuais.
1: Que bom, achei que era só eu ouvindo tudo isso.
2: É, não, é, tem muitos problemas.
1: Que bom que tem, né, especialistas se expondo também.
2: E o palhaço, que é um fit sexual, ele também compartilha desses problemas.
1: Não, fat, não?
2: Não, é um fit sexual.
1: Tá bom.
2: Embora ter preferências estéticas ou afinidade por hábitos de vida parecidos seja algo comum, psicólogos e sexólogos como você, doutora, apontam alguns momentos de atenção sobre essa dinâmica. Primeiro, objetificação e superficialidade. Quando o biotipo vira um requisito inflexível, a conexão interpessoal pode ficar limitada apenas ao visual, descartando afinidade emocional e etc. Fora que todo mundo envelhece, então não quer dizer que a pessoa vai ficar daquele jeito para sempre.
4: Bom, não sei, porque tem uns pessoal velho aí
2: bem... que tá bem fit,
4: tá,
2: né?
4: Bem fit.
1: Schwarzenegger, Stallone.
2: Segundo problema, pressão e dismorfia corporal. A exigência de manter o shape impecável para se sentir desejado pode intensificar a ansiedade, a obsessão por validação e a insatisfação com a imagem corporal. Porque se você vê no outro o que você quer, você fala assim, eu tenho que ser assim também para o outro me desejar.
4: E às vezes, não só, né? A pessoa começa a achar... Porque assim, já tem tanta cobrança, né? Essa coisa da estética... É, falando das mulheres, mas isso, sim, também para os homens. Então já tem tanta cobrança. Agora, você imagina você ter que ter X de músculo, X de gordura, ter a disciplina de acordar, de comer. É muita cobrança. Então as pessoas vão comprometendo, né? Fora isso, os transtornos que você pode gerar, transtornos mentais mesmo.
2: É, porque assim, para chegar a uma porcentagem de gordura, sei lá, em 12%, 11%, 10%, que é o que essa galera busca, você vive para isso. Basicamente, você vive para isso. É muito difícil, então você muda, você molda a sua vida inteira em torno desse resultado que você quer obter. Uhum. E aí vai tudo, desde treino, alimentação, sono, né, e etc. E o terceiro ponto problemático, né, desse universo dos fit sexuais é o impacto no relacionamento a longo prazo. Como o corpo humano passa por mudanças naturais, envelhecimento, fases de descanso ou mesmo as lesões, que aí você não consegue nem treinar, condicionar a atração exclusivamente ao físico pode fragilizar a relação ao longo do tempo. É. Também pode ser um problema, né, doutora?
4: Aquilo que atrai pode ser o que repele. Então, se você se atraiu por um corpo, esse corpo ele vai mudar com o tempo. Claro que o seu corpo também vai mudar. Mas tem pessoas que, mesmo sabendo que o corpo muda, ela começa a exigir da outra pessoa, porque é isso que alimenta o tesão. É como qualquer fantasia sexual, né? Entra aí no campo das fantasias. Ah, é aquilo que me atrai, é aquilo que me deixa com tesão, é aquele corpo marombado. É, e isso com o tempo vai mudar. E aí a relação vai mudar, como é que fica? Se você ficar preso à estética e não ao conteúdo interno que aquela pessoa oferece, a conversa, porque às vezes você chega também, a pessoa é vazia, né? Não tem Sim. conversa, não tem...
2: Não desenvolve.
4: Não na academia, desenvolve. Impossível. Impossível. E isso também, será que sustenta a longo prazo? A não ser que a outra pessoa também seja, né, cabecinha de tico-tico.
2: Mas, por exemplo, então vamos imaginar um fit sexual. E aí, uma pessoa que racionalmente, ele vê que isso é errado, só que ele sente atração, e atração é uma coisa incontrolável, só por esse tipo, só nesse tipo de situação. Então, só para a pessoa que é rato de academia, ou rata de academia, que tem esse shape, né, que ele deseja, ele só sente atração por essa pessoa, mas ele entende que isso não é legal. O que, que essa pessoa pode fazer, de repente, para tentar mudar isso, doutor? É difícil, né?
4: Assim, o que, que ele está exigindo do outro é o que ele vê no outro aquilo que ou ele quer ser ou ele vai se cobrar a ser também. Então, isso vira um sofrimento para ele, para ela, né? Para a pessoa em questão. É, vai fazer terapia, né, gente? É. Para entender o porquê de ter que ter essa performance. Acho que é importante, né? Ter disciplina. Tem gente que... Atividade física é fundamental, mas ficar nessa cobrança, isso é muito sofrido, gente. A gente já se cobra de tanta Sim. coisa, mas isso ainda, para a pessoa se cobrar, ai, tem que performar o tempo inteiro. É aí, né? A gente tem um monte de psicólogo desembarcando no mercado, é material para o povo poder, né?
1: É cliente.
4: Barra cliente, paciente. Com certeza.
5: Tem um amigo meu que, quando ele tava transando, ele ficava olhando pra ele no espelho.
1: Você transou com
5: aí
1: ele,
5: eu palhaço? Falei... Isso! Aí eu falei...
0: Isso, palhaço!
5: Não, eu tive que falar. Eu tive que falar uma hora. Você quer parar e prestar atenção no que tá acontecendo?
2: Obrigado. Caramba,
5: destruiu altas... minha piada. Meu
2: altas revelações.
1: O setup da piada.
4: Mas você falou isso pra ele enquanto ele se olhava no
5: Lógico
4: espelho?
5: Lógico que falei, pô. Tem que prestar... Tem que focar no que tá fazendo, né, doutora?
4: Claro!
5: Às vezes assim? Esses caras ficam só se olhando no espelho. Ai, eu sou foda. Ai, eu fiz hoje. Pô, para! Presta atenção. Aqui também tem um coração.
2: Não sou só um pedaço de carne, né?
4: Não sou só.
5: Não sou
4: mas,
5: só.
4: Mas, gente, não vou ser usado. É que às vezes a pessoa usa o espelho. Tem gente que é, né? Que fica Fernando lá se exibindo, fazendo gente. Músculo, Espera, né?
1: Susto.
4: Mas tem gente que usa para se estimular. O espelho não é uma coisa ruim. É uma coisa que pode estimular. Um lugar que tá assistindo um filminho, tá se vendo ali transando com a outra pessoa. Agora, quando usa num lugar muito narcisista, de ficar lá, né?
2: Não, banheiro músculo, da academia. Fica um monte de gente na frente do espelho, assim.
5: Olha lá.
2: Não, mas é verdade. É uma coisa...
5: Eu criei uma piada. Eu tenho que vir a realidade ali, ó.
2: Gente, aí, é só cheio de espelho. Os caras ficam o tempo todo assim, é meio ridículo, né, doutora? Eu acho. Sei. Agora, o Lucas Carey, ele participa aqui pelo chat, ele diz o seguinte...
1: Ah, voltou?
2: Consigo, voltou. O Lucas Carey voltou.
1: Eu guiava a gente,
2: voltou. Antigo crush, né, da... Eu consigo manter meus 108 quilos com percentual de 8% de gordura fazendo e tomando meu chopinho, comendo pizza final de semana. Mas ele deve fazer uso de uma, pelo menos uma quantidade moderada de suco ali, viu, doutora?
1: Você acha?
2: Você
1: tá baseando...
2: 108 quilos, a não ser que ele tenha 2 metros e meio de altura. Tá
1: baseado nisso... Ou nas alterações hormonais dele, no chat, quando ele agride, a gente ama.
2: Não,
1: eu preciso entender se
4: a
1: alteração de humor também é um sinal.
2: 108 quilos com 8% de porcentagem de gordura é muito difícil. É muito
1: tá
2: difícil.
1: Trincado, hein,
2: ainda Lucas? Ainda mais comendo pizza, tomando chope. Tá certo que ele não deve chutar o balde, né, na hora de comer pizza e tomar chope. Mas talvez esteja usando o suco.
4: Pra compensar isso depois ao longo da semana...
1: Não tem um limite mínimo de percentual de gordura que você tem que ter, senão que é quando dá aquela treta lá que ferra tudo?
2: É, porque assim, na verdade a gordura do nosso corpo, eu posso estar falando besteira, então se você for nutricionista me corrige, eu sou mais um entusiasta, eu gosto um pouquinho do assunto. Ela está muito ligada também às suas questões hormonais, né? Então, quantidade de gordura muito baixa, você pode afetar sim as suas questões hormonais, desregular.
4: Já vi histórias sobre isso que eu perguntei. Tem anorexia, que não come, né, emagrece demais, começa a ter sérios comprometimentos na questão hormonal, para de menstruar, afeta mesmo.
1: É isso.
0: Muito bem, doutora, a senhora tem algum recado importante, doutora?
4: Me sigam nas redes sociais, Instagram, TikTok, sempre o mesmo arroba, Rose Vilela, com dois L's no Lé, psicóloga, tudo junto. Tem caixinha de pergunta lá também, para quem não conseguiu mandar mensagem aqui, manda por lá, que é uma continuidade.
0: Uma continuidade. Muito bem. E para finalizar o programa, nada melhor do que... Bombada.
1: Jura?
0: Do Veloz.
1: Bombada? Tá vindo embora já, nem tá parecendo.
0: Não. Olha, bombadas são aquelas notícias que não mudarão em nada na sua vida. São as bombadas do Veloso.
1: Selvagem! Grazi Massafera mostra a tatuagem escondida que fez próximo ao seio. Baba Baby, Kelly que impressionou exibir abdômen trincado durante ensaio de biquíni. Fim da amizade de Tia Milena e Ana Paula Renault agita a internet e divide fã. Cauê Campos fala sobre torcida por relacionamento com Clara Castanho e revela que vai, abre aspas, longe por amor. Futebol! Cauã Raymond revela falta de autoestima na infância. Abre aspas, fui me sentir um homem bonito com 35 anos.
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0: Era só minuto.
1: Era o quê?
0: Tem a ver aqui futebol?
1: Ele tá fazendo uma série agora no Globo sobre futebol. Não tá acompanhando?
2: Série de futebol?
1: A série é boa.
0: Não, não é possível.
1: Boa. É, sobre como é que é, um jogo alguma coisa. É muito boa a série. Você não tá acompanhando?
0: Possível. Eu não, vou acompanhar isso aí, não sei nem...
1: Cara, a série é boa mesmo.
0: É boa?
1: É boa pra caramba, ele é um ex-jogador empresário. Cara, os caras estão jogando um monte de coisa no ventilador que tá irritando alguns jogadores. Tem até caso famoso de jogador que passou pelo Corinthians sendo retratado na série. Mesmo? Lembra da história de um jogador num hotel, mulheres, lembra dessa história?
2: Ah, isso é o que mais tem.
1: Lembra dessa? Não, mas teve uma que é clássica. Tinha que rescindir o contrato do cara.
2: Ah, sim, é recente.
1: É. Muito bem. Tem uma história assim sendo retratada, bem legal.
0: Quero avisar que acabou o programa.
11: Ai, que
0: mas antes, precisamos saber quem é que leva os vouchers hoje para o Motel Point.
2: E aqui no chat, ó, o Lucas Harry diz que ele usa apenas um pouco de testo. Então, de fato, né, ele é difícil. Cento e tantos quilos com 8% de gordura. Uma vez, uma dose semanal é bem baixa, segundo ele aqui. E, obviamente, que ele não chuta o balde com bebida e também com pizza. Só um pedacinho, não tem problema. Vamos lá. Os vencedores do voucher para o Motel Point em São Bernardo do Campo. O primeiro voucher vai para o Bruno Luiz Pistone. Parabéns, Bruno Luiz Pistone. O segundo, Kleber Fly Gonçalves. Boa. Parabéns, Kleber Fly Gonçalves. Vocês têm 5 dias úteis para comparecer aqui na Avenida Paulista, 1439, nono andar, no horário comercial.
1: O nome da série é Jogada de Risco.
0: Muito bem, vamos embora, né? Amanhã tem mais, às 11 horas, o Morde Assopra com um novo horário, tá bom? Na sequência vem aí o tempo de jogo, depois do intervalo a gente volta amanhã.
1: Vale. Tá na reprise.
0: Reprise, então 6 da manhã. Certo? 6 da manhã com você aqui na reprise, aí até às 7. Vem aí o Energia na Veia.
1: Boa.
0: Tá bom?
1: Fechou.
0: Um abraço, tchau.
1: Abraço, tchau.
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1: 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A capacidade de reboque chega a quase 4.500 quilos. O visual traz grade ativa, faróis de LED e rodas de 20 polegadas. Na cabine tem espaço para 5 adultos, central multimídia com conexão sem fio e recursos de segurança, como frenagem automática de emergência e assistente de permanência em faixa. A caçamba oferece uma boa capacidade e tem tampa com abertura remota, acionada pela chave ou por um comando dentro da cabine. 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
11: Ah, muito bom dia, está, aliás, muito boa tarde, eu ainda vou me acostumar. Está começando mais uma edição do Tempo de Jogo. Hoje é quarta-feira, dia 12 de agosto de 2026. Seja bem-vindo, você que estava acompanhando o Morde a Sopra nas ondas do rádio em São Paulo e região, no 97.7, também no nosso app no Brasil e no mundo. Não tem ainda o nosso aplicativo? Baixa aí na tua loja digital o aplicativo do Fundo Azul e nos ouça em qualquer lugar do planeta. Seja bem-vindo, você que está chegando no youtube.com/energia97, já sabe, chegou na live, deixa o like, porque fortalece o programa e o nosso canal. Aliás, inscreva-se no nosso canal, faça como mais de 1 milhão de amigos já fazem, nos acompanhando no youtube.com/energia97. E claro, você vai participar conosco dessa edição de hoje do Tempo de Jogo pelos corneteiros. Anote o número, 11 96650 7997. 11 96650 7997. Mande aí o seu áudio ou o seu vídeo de 10, 15 segundos com o seu nome e nós colocaremos vocês aqui para participarem dessa edição do Tempo de Jogo que começa agora num oferecimento de YPF Lubrificantes. 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Comigo na bancada, Marcos Costa, André Ranieri, Rafael Sgrilles. Bom dia, galera.
12: Boa tarde, Marcelo Lima. Boa tarde, André Ranieri. Boa tarde, Sgrilles. Boa tarde, Quero Quero.
13: Good afternoon.
12: Good afternoon. Boa tarde para você que acompanha a gente. Boa tarde para você que acompanha a gente pelos 97,7 FM e também aqui.

0: pelo youtube.com/energia97. Vamos até a 1h no FM e até 1h30 aqui no YouTube, falando muito sobre futebol. São Paulo ontem na altitude, hein? São Paulo foi lá e fez o que tinha que fazer. Bom resultado pro São Paulo, vamos falar de Libertadores. Vamos junto, até a 1h. Boa tarde, Grilis. 5 dias já, hein?
1: Boa
0: Aliás,
1: tarde.
0: 4. É, sem atraso.
1: É isso aí, você viu? Estamos 4 dias sem atraso, rapaz.
2: É, mas o tempo tá diminuindo.
0: Nosso recorde é...
1: Ah, estamos aí 4 dias. 4 dias sem atraso, né? Graças aí à grande programação, que agora é nova pra você. Ó, meio-dia começa o tempo de jogo, então boa tarde pra você, grande Costinho. Boa tarde pro André Ranieri, boa tarde pro Marcelo Lima. Boa tarde, caro.
3: Boa tarde,
1: Brodinho. Isso aí, muitos assuntos. Corinthians pegando fogo, São Paulo foi em busca de La Paz.
3: E conseguiu...
1: É, rapaz, o busão tá no horário, né? Tá no veneno. Grande abraço a todos. Boa tarde, André Ranieri.
4: Fala, Esgrilis, Lima, Costa. Fala, quero.
3: Boa tarde.
4: Boa tarde, caramba. Foi do fundo do... Usou o diafragma completo agora.
5: Fala, Lima, tudo bem? Pô, eu vi uma notícia sua falando que o Harry Kane tava indo pro Barcelona. Você tem como me passar a data que ele se apresenta lá? Tô esperando, hein?
4: Ah, é verdade, né? Marcelo Lima, ele trouxe essa informação... É, apuração junto com o Gustavo Santos.
2: E eu não falei no ar isso aí. Pra você ver como você fala besteira.
3: Você falou que o Gabiru. Não, foi.
2: Meu Deus. Falei isso pro Gabiru fora do ar. E vocês querem jogar aqui dentro do ar uma palhaçada. Não, então segue o jogo. Vai, vamos lá.
3: Sabe de nada, hein?
2: Temos que agilizar essa bagaça. Vai.
4: Foi, mas não fui eu, não. Foi o Mano.
2: Não, foi você que acabou de falar.
4: Não, reclama com o Mano aí.
2: Reclamo com você que vem falar fake news de mim aqui.
4: Vamos lá, e muito bom dia a todo mundo ligado no 97.7, youtube.com/energia97, rapidamente, né? 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Vai lá no nosso YouTube, entre na nossa transmissão, no chat, nome completo, hashtag boné, tempo de jogo, automaticamente você estará concorrendo, mas deixe o seu like, a meta é de 500 likes, Marcelo.
2: Mete Lima. O dedo aí! É, rapaz, é isso aí. Bom, então vamos lá, antes das manchetes, deixa eu dar aquele recado importante para vocês da YPF. 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Vamos às manchetes do tempo de jogo.
4: São Paulo, com gol do zagueiro Arboleda, o tricolor conseguiu um empate importante por 1-1 na altitude de La Paz contra o Bolívar pela Copa Sul-Americana. O técnico Dorival Júnior valorizou o resultado diante das dificuldades encontradas na capital boliviana. Para a partida de volta, o São Paulo precisa de uma vitória simples para avançar às quartas de final da competição.
2: Palmeiras! Técnico Abel Ferreira pode ter voltas importantes no jogo desta noite contra o Cerro Porteño no Nubank Park pela Libertadores. Recuperado de lesão muscular, o capitão Gustavo Gomes deve retornar à linha de defesa. Flaco Lopes e Vitor Roque estão à disposição e devem ser titulares diante dos paraguaios.
4: Corinthians, o atacante Caio César não treinou na atividade de ontem por conta de um incômodo na coxa e é dúvida para a partida desta quinta-feira frente ao Rosário Central na Argentina. Fora de campo, Memphis Depay teve o contrato renovado. Não, aliás, não teve. Vamos aí. Memphis Depay...
0: Errei, tá?
4: Tá aqui, ó.
0: Manda
4: Memphis
0: lá.
4: Memphis Depay não teve, viu, pessoal? Não
0: Mas
4: teve.
0: Manda um errei, tá?
4: É, errei, tá? Quer Isso. dizer, erraram, tá? Não teve o contrato renovado. Em nota, o presidente Osmar Stable alegou que o clube não chegou a um acerto financeiro com o atleta. O jogador prometeu tomar providências depois do ocorrido.
2: Santos! Para o jogo desta quinta-feira contra o Macará do Equador pela Copa Sul-Americana, o zagueiro Lucas Veríssimo, com uma contusão na panturrilha direita, deve desfalcar o time. Já Igor Vinícius, que se recupera de uma lombalgia, é dúvida. O atacante Neymar é o grande reforço do técnico Cuca. O camisa 10 cumpriu suspensão no Campeonato Brasileiro e pode ser a arma do Santos diante dos equatorianos.
4: Torneios continentais. Fluminense e São Paulo representaram o futebol brasileiro em confrontos eliminatórios pela Libertadores e Sul-Americana, respectivamente. No Maracanã, o tricolor carioca...

0: Boca ficou no empate sem gols com Independiente Rivadavia da Argentina pela Libertadores. Já pela Sul-Americana, o tricolor empatou com o Bolívar na altitude.
1: Futebol internacional. A obsessão por Rodri fez o Barcelona subir a proposta para tirar o melhor jogador da Copa do Mundo de 26 do Manchester City. De acordo com o jornalista Fabrício Romano, os catalães ofereceram 60 milhões de euros, cerca de 357 milhões de reais, aos ingleses.
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1: Muito bem, já temos aquela enquete nossa de cada dia lá no YouTube para você participar. Claro, né? A enquete de hoje é sobre o Corinthians. Acertou ou não em não renovar com Memphis Depay, na sua opinião? Sim ou não? Vote aí, participe. Daqui a pouco nós vamos falar aqui no Tempo de Jogo bastante dessa novela que chegou ao final, né? Para muitos com final feliz, para outros com final absurdo, né? Mas já vamos falar aqui da novela do Corinthians daqui a pouco no Tempo de Jogo. Antes disso, antes da gente começar a falar do São Paulo, que ontem foi até o alto do morro e trouxe um bom empate para o jogo de volta no Morumbi pela Copa Sul-Americana, deixa eu dar boa tarde já ao nosso Danilo Soto, está lá na cabine do foguete do Silvio Santos, no Sim, Não! Tudo bem, seu Danilo?
3: Bom dia, Marcelo Lima, bom dia, meus amigos do Tempo de Jogo, bom dia, quero, quero!
4: Boa tarde!
3: Danilão,
4: você é o melhor, viu?
3: Danilão, você é o melhor, viu? Valeu, quero, quero. Tamo junto, quero, quero. Tô aqui, Lima. Daqui a pouco a gente fala também muitos assuntos. Só que eu tô, antes de a gente começar os assuntos, rapidinho, muito chateado, muito preocupado, porque com essa novela que aconteceu no Corinthians ontem, eu encontrei com um indigente que tá sofrendo aqui, e eu trouxe ele pra cá. Eu vou virar a câmera. Olha a situação do cara, olha a situação dele, ó.
1: Que isso?
3: Olha lá.
1: Olha isso.
3: Ele colocou o fone com a faixinha, como se fosse a faixinha do Memphis. Olha o De Paula. Acorda aí, ô vagabundo.
1: Olha.
3: Acorda, vagabundo.
1: O que ele tá fazendo do seu lado aí, seu Danilo Soto?
3: Pra você ver. Encosta. Calma, que isso? Não, De Paula, não. Meu Deus do céu, né?
5: O De Paula. Ele bebeu todas pra comemorar, é isso?
3: Bebeu, falou que é pra comemorar, pra esquecer, ele falou, quero esquecer.
1: Você sabe, ô Danilo, você sabe que esse cidadão do seu lado e aquilo do meu lado, eles foram os principais sabotadores, né, da não renovação do Memphis. Eles ficaram todos os dias lá nas Alamedas do Parque São Jorge com faixinha, não, assinatura não, Memphis não, até convencerem o Stabile, eles conseguiram, viu, Danilo?
3: Aí, ó, agora ele tava comemorando, passou a madrugada na balada, bebendo todas, e achei ele aqui na entrada do prédio aqui, e trouxe ele pra cima, pra dar um banho, pra dar um negócio pra ele tomar um café. Aí, ó, comemorou ainda. Olha
6: lá. Lima, abraço, Limão.
3: Calma.
1: Você tá querendo me enganar, quem? Você não toma nem suco de uva com álcool, rapaz? Você tá querendo me enganar, quem?
5: Olha o que sobra de testa ainda, o cara põe na testa, mesmo sobra, hein?
6: Esgrila!
5: Oh, meu brodinho! Olha, eu vou te falar, Danilo, você como ator, eu canastrão.
6: Eu não tava... É muita tristeza ele não renovar, eu chorei muito.
3: Eu vou te falar, viu, Lima? O cara tava... Olha lá, para com isso, rapaz. Nossa, meu Deus do céu. Nossa senhora, vou te falar, Marcelo Lima. Vamos falar do São Paulo. Joga pro São Paulo aí, Lima. Põe na hora do Corinthians, do Memphis, eu vou deixar ele aqui pra ele comentar isso também.
1: Tá bom, então vamos lá. Vamos começar com o São Paulo, que ontem foi até o alto do morro, lá em La Paz, e trouxe um bom resultado pro jogo de volta na próxima terça-feira no Morumbis pela Copa Sul-Americana. Hora do tricolor no tempo de jogo. 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
1: Ó, deu sorte, tá vendo esse grito de guerra do Danilo ontem? Deu sorte. São Paulo foi até o alto no morro, empatou com o Bolívar. O Arboleda fez o gol do São Paulo, seu primeiro depois da reintegração, né? Pra alegria de Danilo, de Marcos Borges. Marcão pulava aqui no estúdio quando Arboleda marcou o gol do São Paulo. E depois o Melgar empatou pro time boliviano. São Paulo conseguiu no segundo tempo segurar ali o resultado, a pressão, e consegue, por que não, trazer aqui um bom resultado para o jogo de volta na terça-feira, onde vai decidir sua vida nas oitavas de final da Copa Sul-Americana. O Dorival Júnior ontem mexeu na equipe, né? Algumas estreias, o Iago, né, o lateral esquerdo, entrou no lugar do Wendel. O Domingos Duarte entrou na zaga no lugar do Osório, também teve oportunidade. No meio-campo, o Bobadilha, né, jogou, e o Nilton também jogou, né, ele tirou um dos atacantes. Né, e daqui a pouco a gente pode até falar dessas estreias aí que aconteceram no durante o jogo, né? O Buta também entrou no segundo tempo, né? O Cauli entrou.
4: Perdão.
1: O Cauli vai ter que ser... O Dorival vai fazer o São Paulo contratar o Cauli, rapaz. Ele entrou de novo ontem. Entrou de novo ontem.
0: Mas nossa, ele tá entrando só no finzinho, aí ele não faz os 45 minutos ali, né? Então não vai entra no
1: saber,
0: cálculo, né?
1: Vai saber.
3: Tese, né? Não dá,
1: exato,
3: né?
1: Exato. Nossa. Mas, Danilo, então vou começar com você. O que, que você achou do jogo do São Paulo ontem, seu Danilo Souto?
3: Rapaz, uma vitória pro São Paulo, né? Trazer esse empate lá de La Paz, né? Gostei muito das estreias dos jogadores aí, principalmente o Nilton e o Domingos Duarte. O Nilton improvisado na zaga, né, Rani? Improvisou ali como um terceiro zagueiro, foi bem, gostei muito deles. O Iago também, ali na lateral esquerda. E como o Ranieri falou ontem ainda, o Rani falou, São Paulo podia colocar os jogadores para ganhar opções para esse elenco. E não deu outra, o Rani. O São Paulo ganhou opções no elenco. Tem alguns jogadores aí, deu para... Lógico, é muito cedo. É muito cedo. Foi a estreia desses jogadores? Com certeza. O Cedric Soares também, quando estreou, foi bem. Também falou, pô, esse cara aí parece que é bom. É muito no início ainda. Mas já ganha algumas opções para o São Paulo aí, para o Dorival poder rodar o elenco. E o Rafael, eu achei que naquele gol ali, ele podia ter defendido uma bola de fora da área. Foi um golaço, realmente. Mas o Caleri ficou devendo um pouquinho para mim. Marcos Antônio devendo um pouquinho também. O próprio Luciano. Então, São Paulo consegue trazer esse empate lá de La Paz. E dá para resolver a parada aqui no Morumbi. A vitória simples, São Paulo se classifica. Eu achei que foi um ótimo resultado. Acho que São Paulo pudesse até ganhar esse jogo, viu? Mas no segundo tempo, caiu de produção. O físico do São Paulo não está sendo bom, né? O De Paula falou isso agora há pouco tempo aqui para mim, que no Corinthians também o time do Dorival Júnior caía muito no segundo tempo, e está acontecendo com o São Paulo. Ontem teve o aspecto altitude, tudo certo, mas tem que rever essa questão física, porque no segundo tempo o São Paulo cai muito de produção. Ótimo resultado pro Tricolor resolver aqui no Morumbi.
1: Boa, Danilão. Vamos ouvir o Marcão também, nosso Marcos Borges, comentarista do São Paulo no Futebol Energia em Campo. Ele falou sobre esse empate que o São Paulo traz da Bolívia. Fala, Marcão!
9: Salve, salve, galera do Tempo de Jogo. Marcão na área, passando aqui para dar minha opinião a respeito desse empate do São Paulo, jogando fora de casa pela Copa Sul-Americana. Bolívar 1, São Paulo também 1, pessoal. Bom, galera, na minha opinião, o torcedor tricolor tem que estar satisfeito, né, com esse empate jogando lá em La Paz. Porque afinal de contas, aí, atuar numa altitude de quase 4 mil metros de altura realmente complica, galera. Infelizmente, para quem não está acostumado a atuar nessas condições, é algo que exige bastante. E trazer para cá um empate, né, para jogar na terça-feira que vem, o jogo da volta, tendo a possibilidade de, com uma vitória simples, avançar para a próxima fase, eu acho que é fundamental para as pretensões do tricolor na competição. Então, acho que a questão do resultado, a gente tem sim que exaltar. O que foi o jogo, pessoal? O São Paulo veio de uma forma mais conservadora, né? Eu acho que o Dorival, ele pensou nessa possibilidade de ver o Bolívar vir para cima do São Paulo, como foi para cima do Grêmio, lá acabaram eliminando o time gaúcho, né? E com isso, o Dorival pensou um São Paulo, na minha opinião, ali mais conservador, um pouco mais pegador na marcação. Meteu três zagueiros, tivemos algumas estreias, né? O Nilton e o Domingos Duarte, na minha opinião, foram muito bem, né? Afinal de contas, o Nilton, que é volante de origem, jogou improvisado, conseguiu fazer bem a retaguarda ali do Lucas Ramon, jogando pelo lado direito da defesa. O Domingos Duarte, na minha opinião, também foi bem, porque é um jogador europeu, está tendo que se adaptar ainda ao futebol brasileiro, e a própria questão da altitude pode ter sido um dificultador para ele, mas para mim também fez um jogo ok. E aí a estreia do lateral esquerdo, Iago Borducci. Esse sim, na minha opinião, foi o grande destaque dos jogadores que estrearam, né? O Iago, ele conseguiu ser coroado, inclusive, com assistência, né? Bateu escanteio muito bem batido, para a cabeçada do Arboleda no primeiro pau, para o São Paulo fazer esse 1-0. São Paulo conseguiu controlar bem a primeira etapa, né? Controlou bem a posse de bola, mas infelizmente no segundo tempo, né, o Bolívar veio para cima e fez o São Paulo correr atrás da bola. Aí não teve jeito, o São Paulo cansou demais e eu acho que não dá nem para colocar no mesmo balaio das últimas partidas, porque afinal de contas aí, como eu já disse, correr na subida, correr na altitude, realmente complica. Mas mesmo assim, conseguir esse empate aí foi fundamental para avançar para a próxima fase com uma vitória simples e aí quem sabe pegar o Boca Juniors na próxima fase. Briga de cachorro grande. Aliás, sabadão também, jogo importante pelo Campeonato Brasileiro, hein, galera? Jogo importantíssimo. Eu acho que o torcedor do São Paulo tem que comparecer em peso para vencer, se Deus quiser, acabar com esse jejum no Campeonato Brasileiro e se afastar de vez desse Z4 aí que tanto tá incomodando, né, galera? Bom, vou parando por aqui porque acabou até a voz também.
1: Grande Marcão, tá aí, né? Essa musiquinha de recepção de... Deixa pra lá, né? Muito bem. Grande Marcão. André Ranieri, você que também acompanhou esse jogo aí, a gente tava falando aqui, né, fora do ar, das estreias promovidas pelo Dorival. Alguns foram razoáveis, outros bem e outros mal. E aí?
0: É, assim, primeiro que só elogiar o técnico Dorival Júnior, né, quando tem que criticar, a gente critica, mas eu acho que ele foi muito bem na sacada, pelo menos funcionou, né, quando ele surpreende e coloca três zagueiros, porque o Newton, ele entra, e na entrevista coletiva ele havia falado que atuava também como um zagueiro, caso necessário, e ele faz a estreia no São Paulo como um zagueiro pela direita, com a Arboleda na sobra, e o Domingos Duarte estreando como um zagueiro pela esquerda. Uhum. E não é só, por exemplo, o que o Palmeiras faz, de ter três zagueiros na hora que ataca. Não, o São Paulo, ele defendia com uma linha de cinco, né? Então, os alas, eles voltavam e fechavam com cinco jogadores, né? Justamente essa estratégia pensada pelo Dorival deu muito certo, principalmente pensando na questão da estatura, né? O São Paulo, na bola aérea, O time do Bolívar, ele utiliza muito o Patito Rodrigues, ex-jogador do Santos, para cruzar na área e tentar ali Cauterúcio, tentar, né, o próprio Asprilha, que são jogadores que têm presença de área. Então o Dorival, se antecipando a isso, aumenta a estatura do São Paulo, principalmente com três zagueiros altos, uhum, e dá muito certo. Domingos Duarte estreou muito bem, só que uma coisa aqui chamou minha atenção, viu, Marcelo Lima? Até falei ontem, o Sabinão da Massa não era o zagueiro principal do São Paulo? O que aconteceu? Porque agora o zagueiro pela esquerda, o titular é o Osório. O Osório foi preservado. Aí entrou o Domingos Duarte e o Sabino ficou no banco. Não sei se ele ainda não está 100% fisicamente, vamos descobrir, né, nos próximos jogos. O fato é, o Sabino, de primeiro da fila, foi lá para 18º, né, na zaga. Não sei se rolou alguma coisa.
4: Às vezes pode ser algum teste referente à altitude também, não sei.
0: Pode ser, mas no jogo passado, por exemplo, o Osório já foi titular no lugar dele.
4: Então, né? Às vezes não está 100%, aí como vai ter na altitude, a partir do próximo jogo, talvez a gente tenha então, essa...
1: É que eu acho que isso vai muito de treinador. Arboleda era o terceiro reserva, virou titular absoluto e intocável com o Dorival agora.
0: E a gente viu o que viu com o Enzo, né, que sabia que ia perder espaço para o Wendel, já deve ir embora.
1: O Alan Franco.
0: E o Alan Franco também. É. Então vamos aguardar, né, para descobrir de fato o que está rolando com o Sabino, que era o zagueiro principal de São Paulo e hoje parece que tá lá atrás na fila, né? Vamos aguardar. Mas estreia muito boa do Domingos Duarte, estreia boa também do Newton, estreia muito boa do Iago Borducci. Essas três contratações, pelo menos por esse jogo, elas podem se tornar, em determinado momento, um reforço, né? Só o Aurélio Buta, obviamente que a gente viu muito pouco dele, né? Mas é uma dificuldade para marcar. Tremenda. É um jogador que... Não sei, né? Você comentou fora do ar aqui, eu comentei ontem na transmissão. De repente, pode ser o Jamal Lewis da lateral direita, né? Vamos dar um tempinho a mais pro glorioso Aurélio Buta, mas não deixou uma boa primeira impressão, Marcelo Lima.
1: Muito bem. Ó, só lembrando que o Dorival ontem fez o jogo número 100 pelo São Paulo nas suas três passagens, né? São 43 vitórias, 25 empates e 31 derrotas. E por falar nele, depois do jogo ele foi lá, deu a coletiva, né? Ele valorizou, obviamente, o resultado e citou as dificuldades de jogar lá na Bolívia, no alto do morro. Vamos ouvir o Dorival.
10: Nós jogamos uma partida em que, no primeiro tempo, nós cumprimos tudo aquilo que havíamos programado em termos de marcação, de eficiência, de gatilhos de pressão, nós conseguimos fazer isso. Segundo tempo já é um pouco diferente. A sensação, ela passa a ser dobrada e as dificuldades, elas aumentaram ainda mais. Mesmo assim, eu acho que a equipe teve tranquilidade, trabalhou bem a bola, tentou rodar de um lado para o outro, funcionamos sempre em bloco, isso vem acontecendo nos jogos anteriores, infelizmente os resultados não vêm aparecendo, mas Eu tenho certeza que nós estamos caminhando aí para que possamos conseguir um acerto, em cima do acerto, uma regularidade, se Deus quiser. Foi um jogo muito difícil, sempre é muito difícil se jogar aqui dentro. O jogo, em determinados momentos, fica até desleal, porque é uma equipe já adaptada contra uma equipe que praticamente vem conhecer essa nova situação dentro dos 90 minutos. Eu saí daqui satisfeito e esperançoso que possamos fazer na terça-feira lá um jogo já diferente daquilo que foi hoje, em condições de podermos buscar o nosso melhor resultado.
1: Tá aí então o Dorival Júnior. Quer falar alguma coisa, Costi?
4: Não, eu concordo com as estreias. Eu acho que é horroroso jogar na altitude, mas tem um lado positivo, principalmente para um time que não está numa boa fase. Porque você não pode criticar absolutamente nada, né? Tudo que acontece lá, e para um time que está ruim, então as críticas amenizam. Você pode mostrar coisas boas. E acho que o São Paulo mostrou, principalmente a atitude dentro de campo. Porque é muito complicado você jogar lá. Você não pode nunca imaginar ir para altitude para agredir o time adversário, que é tudo que eles querem. Porque cansa mais, a velocidade da bola é diferente, eles pegam no contra-ataque. Então o São Paulo saiu vencendo, segurou até onde pôde, tomou o gol e o empate acabou sendo muito bom para o São Paulo. Volta com plenas condições de inverter esse placar aqui em São Paulo, no Morumbi, passar para uma próxima fase. Agora, virar a chavinha, Campeonato Brasileiro, tem que pontuar aí no Brasileiro, sair dessa zona de desconforto aí, próximo ali do rebaixamento, ter mais tranquilidade, e aí o Dorival, quem sabe, poder fazer jus à fama de ser um treinador copeiro, né? Um treinador de Copas, que em mata-mata costuma ir muito bem. Ele está arrumando a cozinha ali, ele está arrumando a zaga, o sistema defensivo. Aí depois pensa para frente.
11: Estava até conversando com o Rani aqui em off, né? Lembrando muito que, como fez ontem com o Nilton, né? Com esse terceiro jogador, né? Na linha defensiva, ele tentou com o Ranieri no Corinthians, mas acabou não dando certo, né? Mas eu lembro ali, eu não sei se ele chegou a ter no plano de jogo, no início de partida, a leitura do Ranieri como um terceiro zagueiro, mas ele utilizou em boas fases, em boas partes, assim, estágio da partida, o Ranieri como um terceiro zagueiro, como foi o Nilton ontem. Foi uma boa partida até do Iago, acho que é uma boa opção para lateral esquerda, e alguns principais jogadores que estão em baixa tecnicamente. O Marcos Antônio, que é o cérebro desse time, fica muito abaixo, isso é um dano danado pro time do São Paulo, mas é claro, voltar da altitude de La Paz com 1-1 pro jogo de volta com o Morumbis lotado, aí o time vai ter que já pensar na fase quartas de final, porque o time já vai avançar.
0: E só um detalhe, né, o Arboleda, ele foi, acho que sem sombra de dúvidas, o melhor jogador do São Paulo, então é uma aposta que o Dorival bateu no peito e falou, eu quero o Arboleda depois de tudo que aconteceu. E ele, depois de ter feito uma partida trágica, tá, contra o Grêmio, pra mim ele tinha sido pior, mas agora ele foi o melhor em campo, ele ganhou todas pelo alto, absolutamente todas, ele fez o gol que garantiu a vitória, então mais um ponto aí.
4: Arbolenda,
0: né, pra muitos torcedores, mais um ponto aí pra quem defende o trabalho do técnico Dorival Júnior, porque querendo ou não, foi ele que bateu no peito e bancou o Arboleda. E sobre Rafael, eu não vou colocar como uma falha do Rafael, né? Até porque o chute do Melgar, ele foi muito bem executado. Mas ao mesmo tempo, vai se lascar, eu quero. Ao mesmo tempo, eu acho que ele poderia ter feito coisa melhor, tá? Eu acho que ele poderia ter feito coisa melhor. Ele chega até inteiro na bola, mas ele erra a altura da mão. Então a bola acaba batendo na parte de baixo da mão dele e entra. Foi um chute forte, é verdade, mas sinceramente acho que Rafael, pela qualidade que ele tem, ele poderia ter feito algo melhor aí no gol do Bolívar.
1: Muito bem, só para encerrar o São Paulo, um fato pitoresco, né? O São Paulo ficou em Santa Cruz de la Sierra e depois subiu lá para La Paz, né? Momentos antes do jogo, chegou lá 2 horas antes da partida. Claro, contratou uma empresa de ônibus, a Buses Cosmos.
11: Não era Marcon? Buses?
1: Buses Cosmos, para que ele se locomovesse lá em Santa Cruz de la Sierra. E quando o ônibus já estava adesivado lá, ia buscar o São Paulo, polícia parou para dar uma blitz, acharam só 86,5 kg de maconha dentro do busão. Acharam o ônibus, aí obviamente apreenderam o busão lá, né? E a empresa forneceu outro ônibus pro São Paulo se dirigir, se locomover lá em Santa Cruz de la Sierra, até o aeroporto e tal, hotel. É, foi um fato um tanto quanto pitoresco que aconteceu lá com o São Paulo em Santa Cruz de la Sierra.
12: Tem corneteiro?
1: Muito bem. Tem corneteiro? Vai.
12: com o André do Capão. Gostei muito dos que estrearam ontem, porém, o Rafael, ele faz umas defesas sensacionais, mas ele toma uns gols que eu não consigo entender. Ontem parece que ele recolheu a mão, ao invés de defender aquela bola. Mas, tecnicamente, o time boliviano é horroroso. Então, acredito aqui numa vitória bem tranquila do São Paulo, pelo menos uns 3-0 no Morumbi.
1: Valeu, André do Capão. Você queria falar alguma coisa, Danilo Soto?
3: Queria falar que procuraram, né, outras drogas e não encontraram nenhum crack dentro do busão. Nenhum crack eles encontraram dentro do ônibus do São Paulo. Só essa maconhinha aí, braba, rapaz. Que loucura isso aí. Só que São Paulo mesmo, hein, Ranieri? Vou te falar, meu.
0: Na verdade, assim...
3: Impressionante.
0: No ônibus do São Paulo encontraram muitas drogas, mas nenhum crack, né? O lance é
3: mas
0: isso.
3: Nenhum crack. Nenhum crack. Não tinha nenhum crack ali dentro.
1: Que beleza. Muito bem. Ô, Silvio Luiz, coloca a tabela aí da Sul-Americana e da Libertadores, por favor, no ar, né? Pra gente já tocar aqui o programa. Daqui a pouco a gente vai falar do Palmeiras, né? Que joga hoje. Às 19 horas do Nubank Park, um jogo que nunca aconteceu, inédito, né? Contra o Cerro Porteño.
11: Pela primeira vez na
1: vida, vai enfrentar o Cerro Porteño.
11: É a Lagoa Azul do...
0: É, falar isso, é a Lagoa Azul do
11: Cerro Porteño. Academia de Polícia, né?
1: Meu Deus do céu. Mas é o seguinte, ó, ontem pela Libertadores, o Fluminense empatou em 0-0 com o Rivadavia. A cabeça de Zubeldía está a prêmio, a torcida não aguenta mais Luiz Zubeldía. E ontem vaiou o Hulk, que saiu magoado com as vaias que sofreu dos torcedores do Fluminense. O Estudiantes empatou em 1-1 com a Universidade Católica do Chile. E o Tolima jogaria, né, com o Independiente del Valle, mas tivemos aquele problema na Colômbia, né, aquele terremoto, infelizmente, né? Então os jogos das equipes colombianas foram adiados por razões óbvias, né? Esse seria um, o Tolima contra o Del Valle foi adiado pela Comebol. Pela Sul-Americana, o Boca Juniors ganhou de 3-1 do Recoleta.
11: Pode ser o próximo adversário do São Paulo.
1: É isso que eu ia falar. Pode ser não. Será o próximo adversário ou do São Paulo ou do Bolívar, né? Boca Juniors ou Recoleta, provavelmente o Boca, né, vai encarar a Bolívar ou o São Paulo na próxima fase das quartas já, né, da Sul-Americana.
0: O Recoleta não tinha perdido até agora, né, porque ele tava no grupo do Santos, né? Empatou 5, aí no último jogo da fase de grupos ganhou umzinho, classificou para as oitavas de final e agora conhece a primeira derrota. Vai, eu quero, tentando pegar nós, o Marcelo.
1: Muito bem, deixa ele. Hoje tá o dopado aí, né? Vocês já perceberam.
0: É o dopado? Opa. Não, não é o dopado.
1: É o dopado de dopado.
11: É o drogado. Tá, ele tava no ônibus, é o que anda no ônibus do São Paulo. Isso.
1: É o dopado de efedrina, né? O Maradona. Nossa, que emprestou para ele.
0: É o doidão.
1: Quais os jogos de hoje, meu caro Silvio Luiz? Fica quieto aí, ô Penácio. É o seguinte... É o seguinte, hoje você cutuca, pronto, né? Ele não para mais, né? É como se o dedo desse cãibras na botoneira lá, né? Tum, tum, tum, tum, tum, não para mais de apertar. É um negócio impressionante. Agora você pode botar à vontade o seu dedinho. Olha lá, tô falando. Olha lá. 19 horas hoje pela Libertadores, Platense Coquimbo Unido do Chile. Também às 19, com transmissão do Futebol Energia em Campo, Palmeiras e Cerro Porteño. E às 9:30, Cruzeiro e Flamengo. Jogaço, hein? Clássico brasileiro na Libertadores. Pela Sul-Americana, às 19h, o Tigre da Argentina recebe o Montevideo City Torque do Uruguai. E também às 19, jogo brasileiro, confronto entre brasileiros. O Bragantino joga contra o Atlético Mineiro. Muito bem, então vamos falar agora do Palmeiras e seu confronto que nunca aconteceu na vida contra o Cerro Porteño do Paraguai. Hora do Verdão no tempo de jogo.
3: Meu você, Lima. Deus do céu, mas você não falou isso, Lima.
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1: Vamos falar do Palmeiras. Hoje joga, né, as oitavas de final da Libertadores contra o Cerro Porteño às 19 horas no Nubank Park, né? O Palmeiras que vai encarar o seu adversário, que também foi do Grupo F, né, na fase de grupos. E o Cerro Porteño passou invicto pelo Palmeiras nessa primeira fase, vocês se lembram. Ganhou do Palmeiras no então Allianz Parque e depois empatou no jogo de volta lá em Assunção, né? E o Cerro Porteño terminou como líder da chave com 13 pontos e o Palmeiras acabou na segunda colocação com 11 pontos. Por isso, o Palmeiras joga hoje em casa e depois vai decidir a vaga para as quartas lá no Paraguai, né? Para o jogo de hoje, o Palmeiras deve contar com o retorno do Gustavo Gomes na zaga, ele está recuperado de uma lesão na coxa direita, e a expectativa também é de que Flaco Lopes e Vitor Roque entrem como titulares. É isso mesmo, meu caro Marcos Costa?
4: É isso, Lima. Você sabe que fui buscar aqui, a gente está falando, está brincando aqui com esse confronto, né, que é repetido por diversas vezes, é o 19º encontro entre as duas equipes na Libertadores, Palmeiras e Cerro. Ou seja, iguala com River Independiente, e na próxima quarta já supera. Vai ser o quarto confronto com maior número de disputa entre as duas equipes, né? Vai ficar atrás de Peñarol e Nacional, Olímpia e Cerro, Boca e River na Libertadores, que são times nacionais. Então é o maior confronto entre times de duas nações diferentes, né? Palmeiras e Cerro Porteño. E aí o Palmeiras tem essas voltas importantes. Aliás, já teve, né, a volta importante do Flaco, a volta importante do Vitor Roque. E para mim a mais importante, que é a do Gustavo Gomes, que é o líder do Palmeiras, assim, de uma forma clara, né, e absoluta dentro de campo. O Palmeiras sente muita falta dele. Mesmo sendo um zagueiro, acaba interferindo em todo o sistema de jogo do Palmeiras. Então o Palmeiras hoje pode contar, talvez possa contar com os três principais zagueiros, aqueles que o Abel imagina como titulares para conseguir implementar esse sistema de 3-5-2. Eu tenho a minha dúvida se o Vitor Roque vem como titular de início, tá? O Flaco eu acho que vem no lugar do Maurício. Mas acredito que o Abel possa seguir aí com o Sosa ainda entre os titulares e o Vitor Roque para uma segunda etapa, para um segundo tempo. Vamos aguardar para ver. Mas o Palmeiras está quase na sua totalidade aí com seus jogadores e agora precisa mostrar. Acho que fazer o primeiro jogo nesse momento dentro do Nubank é melhor do que fazer o segundo, porque já tem uma pressão que o Palmeiras não está conseguindo desempenhar dentro de casa. Então faz o primeiro jogo e resolve fora. Se fizesse o primeiro fora, não consegue um bom resultado, para mudar esse placar depois ia ser um pouquinho mais difícil. Então agora é aguardar esse horário maledeto aí de 7 horas, né? Um horário ruim para todo mundo, para a imprensa, para o torcedor.
1: Quem trabalha para a imprensa eu acho ótimo. Você acha? Melhor que das 9h30, que você sai daqui de madrugada.
4: Ah não, 9h30 também é terrível, mas 7 horas, pensando no torcedor, é o pior.
1: Sim, o torcedor por causa do trânsito aqui em São Paulo, da logística da cidade, sem dúvida. Eu acho que teremos torcedores chegando com a bola rolando.
4: Certeza.
1: Já.
4: Certeza, mas deve ter estádio cheio, o Palmeiras deve vender todos os ingressos aí e tentar fazer um bom resultado para o jogo de volta, Lima.
0: Ô Lima, posso aproveitar rapidamente, né? O Costa, ele falou muito bem sobre esse confronto importante para o Palmeiras, Libertadores, né? O Abel, ele tem que, eu acho que pode ser um jogo decisivo para demonstrar se esse sistema que parecia estar dando certo vai dar certo, não vai, vai afundar, ele vai ter que mudar, né? Também para ver, eventualmente, se a dupla de ataque, que é a titular, ela vai voltar e vai voltar bem, se o Vitor Roque, de fato, vai ser titular, o Flaco, etc. Mas eu queria falar, a gente faz a transmissão aqui do Campeonato Paulista Sub-20, e ontem a gente fez a transmissão da partida entre Palmeiras e Ituano. Palmeiras venceu por 4-0. Outro dia eu tinha feito o jogo do São Paulo e eu até destaquei um jogador que chama Robert William, um camisa 10 clássico e 16 anos só, que já está no Sub-20, que marcou gol, inclusive, na transmissão que a gente teve aqui na Energia. E ontem tem um rapaz, você torcedor palmeirense, já fica a dica. Aliás, vai lá no @futebolenergia97 que tem os cortes, tá bom? Com imagens, para você ver os lances desse rapaz. Ele chama Vinícius. No outro jogo que eu havia trabalhado aqui do Palmeiras também, contra o Capivariano, ele já havia sido destaque. Ele utilizou a camisa 10 nas costas. O Vinícius, ele tem 18 anos, tá? Ele é um jogador. Ele faz a função de 8 e de 10. Ele jogou como 8. Ele jogou mais ou menos na função que o Andreas Pereira. Imagine o Andreas, o jeito de jogar do Andreas. E a gente leva isso para a base, né, para o Sub-20. Ele marcou 3 gols, mas não é que ele marcou só os 3 gols. Ele dominou, ele doutrinou no jogo, como diria o outro. Ele mostrou muitos atributos. Ele tem uma multa de 60 milhões de euros, 350 milhões de reais. Ele marcou o primeiro gol de perna direita pisando a área. Ele marcou o segundo gol, um golaço, também de perna direita, só que esse de fora da área. E ele marcou o terceiro gol, que ele recupera a bola, ele dribla e de perna esquerda ele marca um golaço. fora o ritmo que ele deu pro jogo, todas as bolas praticamente passaram no pé dele. Então, assim, o Abel, no elenco principal, não vou colocar uma pressão enorme no garoto, Vinícius, repito o nome para quem não conhece, mas, de repente, o Abel ele pode começar a observar o Vinícius, por quê? Porque ele não tem reserva para o Andreas Pereira no time principal. Não tem ninguém que, na ausência do Andreas, execute a função com características próximas. E esse rapaz, Vinícius, de 18 anos, da base do Sub-20, que já vem sendo destaque nos últimos jogos, de repente ele pode ser um jogador para, num futuro próximo, subir pro profissional. Muito bom jogador, então, de novo, entre lá, @futebolenergia97, veja os gols, né, de Palmeiras e Ituano e observe a qualidade que o Vinícius ele tem com a bola nos pés.
11: Mas, ô Costa, flopou ontem o protesto da torcida ontem?
4: Não, foi aquilo que nós adiantamos aqui, né?
11: Queria que você até falasse um pouco mais, porque teve ali na sede, né, da principal organizada lá, as faixas e tudo, né, a repercussão nas redes sociais, mas eu achei que ia ser um pouco mais intensificada, né, ia ser um pouco mais forte.
1: Você não entendeu o protesto, Grilis? Você não entendeu o protesto deles. Eles quiseram fazer, entre aspas, uma pegadinha com a imprensa, você entendeu? Não era fora Abel, a paciência acabou.
11: Eles quiseram
1: induzir.
11: Mas eu nem falei que era fora Abel.
1: Eles quiseram induzir a imprensa a criticar. Entendeu?
3: Clima.
1: Oi?
3: Deixa eu fazer uma pergunta pro Costa, só que eu não entendi. Eu entendi o protesto, né? Eu entendi o que aconteceu, mas o porquê que na arte estava escrito fora Abel ali? Só para eu entender.
4: Para induzir a imprensa.
3: Para induzir mesmo a isso. É. Entendi.
4: Era para induzir a imprensa.
3: Era para provocar.
4: Isso, a criticar e tal. Para depois fazer a revelação do que era. O protesto, que era contra a imprensa, e aí ter mais argumentos, porque ao longo do dia a imprensa iria criticar a torcida que estava protestando, para mostrar, olha, o sistema está contra, isso aqui que eles gostam, que a gente critique o Palmeiras. Essa foi a ideia do protesto.
0: Parabéns ao mentor intelectual aí, né, da ação, né? Teve uma ideia brilhante, brilhante, né? Nossa. Gostaria de, inclusive, conhecer quem foi a pessoa que teve a ideia por trás, de fato chamou, né, para essa problemática aí. Contra o sistema, viu, Marcelo?
1: Muito bem. Ó, o programa tá curto, mas vamos dar tempo da gente ouvir o John Arias, né? Ele falou, obviamente, da importância do Palmeiras já sair na frente hoje contra o Cerro Porteño. Vamos ouvir.
13: Bom, eu acho que a Libertadores é um dos nossos grandes objetivos da temporada. A gente tem essa possibilidade amanhã que, diante do nosso torcedor, começar esse mata-mata das oitavas. Claramente que o Cerro es un rival difícil, un rival que nós conhecemos, que enfrentamos na fase de grupo, mas eu acho que a gente chega preparado para conseguir tirar uma vantagem o dia da manhã, que claramente que é importante voltar a vencer aqui na nossa casa, em um lugar que somos muito fortes, e que claramente que eu não tenho dúvidas que amanhã o torcedor estará lá, estará fazendo a sua parte. Y claramente que yo acho que también es un pedido, un convite para que mañana estemos todos juntos no estadio. En pro do mismo objetivo, yo acho que todos queremos ver o Palmeiras vencer, o Palmeiras ser campeón, o Palmeiras estar no topo. Entonces mañana precisamos de todo el mundo que mande boas energías, que esté ya lá, que torça por nós, porque nós faremos de todo para conseguir esa victoria mañana.
1: Muito bem, tá aí o John Arias. Então fica o convite para vocês, hein? Futebol, Energia em Campo hoje, é 6h15, né? A gente abre a transmissão para Palmeiras e Cerro Porteño.
4: A melhor.
1: Tem, ó, tem de igual. Torcedor para torcedor, é só aqui na Energia que você encontra. Não adianta procurar em outro lugar. Quem tá no YouTube tá vendo, hoje nós temos um pilantra no ar ao lado do Danilo Soto, ali atrapalhando a imagem, né, limpa de Danilo Soto. Ele fica ali igual um papagaio de pirata depenado. É uma coisa impressionante.
11: É a testa da sorte, cara. De hora em hora aparece a testa da sorte.
1: Ele já vai participar. Ele já vai participar.
3: Antes de ter menos espera, olha lá.
1: Vai lá. Bota a corneteira aí.
14: Fala galera, tempo de jogo, aqui é o Banha-Porco falando, hoje tem Palmeiras, 3-0 Palmeiras, fora os ameaços, hein? Fui aí no estúdio, tirei foto com o pessoal do Estádio 97, muito bacana. Avante Palestra, segue o líder!
1: Valeu, Banha-Porco sempre na nossa audiência em todos os programas esportivos da Energia.
0: Ele tira a gordurinha, apesar do nome, viu, Marcelo?
1: É, óbvio, né? Ele não é bobo, né? Isso aí, ele não quer ter um infarto. Muito bem, é o seguinte, vamos falar do Corinthians agora? Rapaz do céu! Os sabotadores da imprensa marrom conseguiram que o contrato não fosse renovado. Rafael Esgrilis e De Paula. Tem nome isso aí. Hora do Corinthians no tempo de jogo.
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1: É, rapaz, a novela Memphis chegou ao final. Ontem o Corinthians soltou o Manoca. Tava demorando demais, né? Tava demorando demais. O Diniz estava torcendo para que o Memphis renovasse. Na última coletiva ele falou, não, está muito perto da renovação. Conto com o Memphis aqui comigo para treiná-lo. Ainda não tive esse prazer de treinar Memphis. Mas Fernando Diniz ficará chupando o dedo, porque ele não contará com o Memphis Depay. A novela tava na cara, né? Que tava sendo empurrado com a barriga e tal. E ontem o Corinthians, no começo da tarde, soltou a nota oficial, dando fim a essa negociação, dizendo que não renovaria com o jogador. E ele ficou bravo, hein? Memphis ficou bravo, já se manifestou lá nas mídias sociais, disse que terá terá consequências, né? Essa atitude do Corinthians, é isso, terá sanção, né, por parte dele, de seu staff, sobre o que aconteceu. Antes da gente falar aqui, o Maurício Borges, nosso mano, falou sobre essa questão aí do Memphis Depay. Fala, mano!
15: Bora lá, pessoal, falar a respeito da não renovação do contrato do Memphis Depay. Cara, o Memphis, quando estava no Corinthians, a gente falava, ele está focado na seleção, ele quer disputar a Copa do Mundo. Quando ele esteve na seleção, a gente falava, pô, ele não estava focado na seleção, ele não queria mais nada na carreira. Porque o Memphis, com os números que ele tem como jogador da seleção holandesa, ele tinha obrigação de ser titular, e não foi. O Memphis, num grande finale da carreira dele, ele jogava 10, 15 minutos por jogo, e olha lá quando entrava. A Holanda foi eliminada e ele nem pisou no campo. Então, nesse ponto, pessoal, a gente precisa avaliar o custo e o benefício. Valia a pena, de fato, o Corinthians fazer essa extravagância financeira para renovar com o Memphis? Na minha opinião, não. Por mais que ele tenha vencido 3 títulos com a nossa camisa, eu acho de verdade que não valia a pena. É um dinheiro que o Corinthians aí ia se endividar ainda mais com um cara que não ia entregar. O Memphis já é rico, é famoso, é renomado e tem números absurdos com a camisa da seleção. Qual que é a ambição do cara voltar pro Brasil e querer entregar tudo com a camisa do Corinthians? É zero. E empurrar com a barriga durante 2 anos vivendo embalada. Então, nesse ponto, não valia a pena. O que não poderia acontecer é o que a diretoria do Corinthians fez. A diretoria do Corinthians tratou o cara como um moleque. A diretoria do Corinthians, mais uma vez, mostra a falta de profissionalismo e a indecência por parte dos seus dirigentes. Já existia uma predisposição em não renovar com o cara e empurraram com a barriga, enrolando o cara até a última hora. Isso não se faz. Fizeram o cara voltar para o Brasil e o trataram como um moleque. Agora vão ter que aguardar o transfer ban que vai chegar. Mais um.
1: Gostei do final. Mais um. É o que vai acontecer, né, gente? Isso aí tá claro, né? Aliás, na hora que eles começaram a negociar, eu até falei aqui, né? Parece chantagem, né? Do Memphis e jogadores. Olha lá a cara do seu De Paula, safadinho. E aí, Ranieri?
0: O transferbão, Grilis, o Corinthians tem 3 transferbãs ativos.
11: Ativos, isso.
0: Somando a uns 20 milhões de reais, é isso?
11: Isso, um pouquinho menos.
0: Tá, o Corinthians ele não consegue pagar o transferbão de 20 milhões.
1: Esse é o ponto.
0: Daqui a pouco vai chegar uma trolha. Hoje tá em 74 milhões.
1: Vai chegar de 80, né?
0: Vai chegar de 80, de 100. Se o Corinthians não consegue pagar os transferbans que somados dão 20 milhões, eu quero só visualizar o que vai acontecer quando chegar o de 100 milhões de Memphis Depay, né? Tudo bem. Agora, se a diretoria tivesse feito isso com convicção, porque quer fazer uma administração responsável, pô, eu ia falar, bacana. Eu mesmo defendi aqui, eu falei, o Corinthians, do jeito que tá, não pode se dar o luxo de ter um jogador que ganha o que o Memphis ganha, etc. O problema, o grande problema, é que não foi por convicção. Não foi porque... Sabe por quê? Amanhã depois, o Corinthians vai começar a cair na tabela, vai começar a ser eliminado, porque não tem jogador, assim, de nível, de qualidade. Aí a diretoria vai sair desesperada e vai começar a contratar um monte de jogador, como fez na época que o Memphis chegou, e vai fazer mais loucuras financeiras ainda do que faria agora com o Memphis Depay. Então, o torcedor do Corinthians, ele teve, pra mim, uma notícia que foi duplamente ruim. Primeiro, perdeu um jogador que tecnicamente é acima dos que tem lá, né? É fato isso, gostando ou não do Memphis. Segundo, não foi uma convicção da diretoria, algo que mostre que vai mudar pra frente. Na verdade, foi uma jogada política pensando em poder. Ou seja, o Corinthians saiu perdendo 2 vezes e o torcedor saiu perdendo 2 vezes.
1: Ô, seu De Paula, o senhor que tá aí, né? Ficou esperando, é igual um papagaio no ombro do Danilo pra falar. Chegou a tua vez. Fale sobre sua sabotagem com esta não renovação do Memphis, seu De Paula. Fala.
6: Lima, um abraço a você, um abraço ao Coste, Sgrilis, Honey Boy, Gabiru, toda a nossa audiência, Danielão Souto, meu parceiro aqui. Bom, eu vou na linha do Mano, né? Assim, é raro eu concordar com o Mano, né? Mas eu vou na linha do Mano. Porque é o seguinte, ô Lima, o errado nessa história toda foi a condução do processo de renovação. Foi aí que o bicho pegou. Não renovar com ele, aí eu vou tirar a política de lado, eu vou falar de campo e bola. Não renovar com o Memphis, para mim, era a melhor coisa a ser feita realmente, por conta do péssimo ano que ele teve no Corinthians. Esse semestre aqui, ele praticamente não jogou, ele não se dedicou, ele ficou focado em disputar a Copa do Mundo. Na Copa do Mundo, em condições de jogo, ele não foi aproveitado pelo treinador dele, ele foi a terceira ou quarta opção no ataque da Holanda. Enfim, então quer dizer, ele não está vivendo um bom momento na carreira, em termos de futebol. Já não vinha vivendo. Talvez por conta da sequência de lesões também. Então, se você analisar o custo-benefício para manter um jogador do quilate do Memphis, do que ele poderia entregar em campo e o valor que ele custa, para mim realmente não tinha que renovar. Eu sempre defendi isso. Eu acho que ele é um jogador superestimado. Tanto é que as notícias que chegam é que quem tá de olho nele? Times do Catar, da Arábia Saudita e da Turquia. Enfim, porque o nível dele é esse daí mesmo. Ele é terceira, quarta prateleira do futebol na Europa lá, e não passa disso daí. Mas assim, eu entendo os torcedores do Corinthians que queriam que ele ficasse, etc e tal. Só que ele não estava entregando dentro de campo. E uma coisa é uma coisa, outra coisa é outra coisa. Não é porque eu não queria a renovação do Memphis que eu mereço Pedro Raul, que eu mereço Vitinho, que eu mereço ser Charles. Não, uma coisa não tem nada a ver com a outra. Eu não mereço esses aí, porque são ruins também, ganham muito.
1: Medroso, agora, eu covarde.
6: Eu não gostaria... Ô, Sombra, você não se mete, não, que o papo ainda não chegou em você,
1: puta,
6: tá?
1: De Paula,
6: você pode mandar
1: meu,
6: na
1: calado,
6: rádio,
1: você
6: mas
1: é
6: no
1: poeta,
6: programa aqui
1: bicho.
6: Você não manda em nada. Ah, fica quieto,
1: porra,
6: Sombra.
1: Porra, De Paula, você já tá irritando, cara.
6: Eu tô irritando você, o problema é seu. Então me demite, porra, você não é macho.
1: De Paula, porra, se liga, cara.
6: Eu não vou me ligar porra nenhuma, você fica me interrompendo. Agora é você que tá aqui agora, aqui? Pelo amor de Deus. Então, só, ô Sombra, fica na sua. Então é o seguinte, ô Lima. Eu, sinceramente falando, não renovaria. Agora, o processo que originou na não renovação foi um absurdo. Primeiro porque a nota do Corinthians disse que, em resumo, que foi questão financeira, a responsabilidade financeira que o Corinthians tem para não ficar com o Memphis. Isso é uma mentira. Porque se fosse responsabilidade financeira, já teria dito lá atrás que não ia renovar com ele. Não ficaria fazendo todo esse meio de campo, essa troca de ideias, troca... é minuta pra cá, é minuta pra lá. Se fosse só isso...
0: Exames só médicos, isso, né, De Paula? Também exato, fez o cara viajar pra fazer
11: exato. Isso foi a maior molecagem. Fez o cara vir pra cá pra fazer exame médico, sendo exato. Que contexto político foi mais que pesou do exato. Que econômico.
16: Pelo que sim, exato. Pelo que não.
6: Exato, então nessa linha eu vou lá no Rani, tipo, não foi nada de finança, não. Não foi controle financeiro nenhum, sabe? Foi uma questão política. Foi uma questão política, sabe? Enfim, então isso eu acho errado. A condução do processo. Agora, o resultado final em não renovar, eu acho positivo. Só que aí fica aquela questão. Se renovasse com o Memphis, algumas cláusulas diziam o seguinte: o Corinthians tem que pagar 4 parcelas semestrais de 10 milhões e meio de reais. 4 semestrais, estava assim. O Corinthians, se não pagasse, o Memphis poderia executar o Corinthians pelo valor com os juros, o que já chegaria nos 77 milhões. Esses 10 milhões e meio seriam os 42 aí parcelados que o Corinthians deve. O Corinthians pagaria a primeira semestral, a segunda já não pagaria, com certeza absoluta. Não tem dinheiro, o clube está no estado pré-falimentar, não tem esse dinheiro.
11: Eu tenho dúvida se ia pagar a primeira, né?
6: Não adianta. Eu não sei nem se a primeira ia ser paga. E agora, não, eu também acho errado um jogador, o staff dele, a equipe dele, apontar uma arma na cabeça do clube e falar assim: se não renovar comigo do jeito que eu quero, eu boto vocês no pau para ganhar o dinheiro. Espera um pouquinho, as coisas estão se invertendo. Quer dizer que o cara manda no clube? Quer dizer que ele é maior que o clube? Ele é maior que tudo? Ele pode exigir agora? Renove, senão eu executo.
11: Ué. Eu só discordo disso, tá, De Paula? Não acho que ele pode. Ele tem que exigir, porque é um direito dele.
4: tá? Sim, eu acho que aí você tá pondo uma visão mais de torcedor, e tá tudo certo, de que ele tá pondo uma arma. Não, ele tá exigindo o que de fato é dele. O problema é o contrato que foi feito com ele. Então ele só tá exigindo o que é dele. Isso é... O resto eu concordo com você.
6: O que eu tô dizendo é o seguinte: ele tenta a renovação, o staff dele. Aí ele diz o seguinte: se não renovar comigo, eu vou botar vocês no pau. Pô, tem que botar mesmo. O Corinthians, o contrato foi uma porcaria, foi um absurdo, o dinheiro é dele, tem que pagar. Eu sou a favor que pague. Tem que pagar e ele tem que exigir. Agora, ele não pode usar isso como estratégia para ter o contrato renovado. Aí eu acho errado. Apontar uma arma na cabeça do torcedor do Corinthians e falar: ah, vocês renovam comigo, senão eu vou botar vocês no pau. Ué, pera um pouquinho. Então coloca. E vai colocar, de um jeito ou de outro, ele ia colocar. No pau.
3: O Memphis comentou no X, né? Ele fez uma postagem no antigo Twitter falando exatamente sobre isso, que ele não entendeu a forma como foi negociado aí, ficou muito chateado e que vai buscar na justiça.
6: Tem que ir.
3: A sanção aí, né?
4: Só tem um ponto importante.
1: Peraí, gente, peraí. Deixa eu só o seguinte: a gente vai continuar falando do Memphis. Daqui a pouquinho vai continuar o programa até 1h30 no YouTube. Fica o convite pra você. Você que tá nos acompanhando no 97.7 no nosso aplicativo no Brasil e no mundo, vai lá pro youtube.com/energia97. Nós vamos continuar falando do Memphis, vamos falar do Santos, do São Paulo, do Palmeiras mais um pouco. Vai ter muito assunto bacana ainda na última meia hora do programa, que fica só no youtube.com/energia97. Mas antes, Rafael Guilherme, você tem um recado importante aí, né?
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4: A segunda parte ficou melhor, hein?
1: Muito bem, deixa eu aproveitar também para dar aquele recado importante para vocês. 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Muito bem, deixa eu aproveitar, André, já vamos dar o vencedor do boné do tempo de jogo desta edição de hoje. Vamos lá?
0: Vamos lá, tá ligado? Quero, quero.
4: Edmilson, tudo bem?
0: Tudo bem, Edmilson, tudo bem? Como que você tá? Vamos lá, o vencedor desse boné bacana, bonito aqui do tempo de jogo: Jorge Samuel Feck Fernandes.
16: Parabéns pelo prêmio!
0: Parabéns, Jorge Samuel Feck Fernandes. Você ganhou esse boné muito bacana do tempo de jogo. Agora tem 5 dias úteis para comparecer à Avenida Paulista, 1439, nono andar, no horário comercial.
16: Obrigado.
1: Muito bem, aproveitando, Esgris, que a gente ainda tem mais 3 minutinhos no FM, fale rapidamente da equipe que vai jogar amanhã pela Libertadores lá contra o Rosário Central na Argentina. Vamos lá, um pitaco da equipe.
4: Então, o time treina logo mais no CT do News Old Boys lá na Argentina, né? E muito provavelmente sem o Caio César, né? Que ontem não treinou, um problema na coxa direita, deve ficar fora dessa partida, com o Jesse Lingard iniciando a partida, né? Ao lado do Pedro Raul. E aí é um dos principais estilos, né? O estilo de jogo principal do técnico Fernando Diniz é essa jogada de enfrentamento um contra um do Caio César. Não vai ter esse jogador, então vai ter um excesso de chuveirinho na área para Pedro Raul, e o Jesse Lingard vai ser a outra novidade. Sem o André Luiz, esse não viajou com a delegação, né? Esse aí fica fora com uma lesão muscular, e com isso o Alan deve ser a opção no meio campo. Um provável Corinthians com o Hugo Souza no gol, com o Mateuzinho na direita e o Bidu na esquerda, no miolo de zaga com Gabriel Paulista e também o Gustavo Henrique, com o Ranieri
11: como primeiro volante, o Breno Bidon, o Alan e também o Rodrigo Garro, e muito provavelmente ainda é dúvida o Caio César, mas dificilmente deve jogar, Jesse Lingard e Pedro Raul para esse jogo no Gigante de Arruíto amanhã, 21h30, contra a equipe do Rosário Central.
1: Boa, e daqui a pouquinho aqui no YouTube a gente vai falar do Santos também, mas só um pitaco para você santista que nos acompanha também no 97.7 no nosso aplicativo, né? O Santos joga amanhã na Vila Belmiro contra o Macará do Equador, às 19 horas, né, pela Copa Sul-Americana, o confronto das oitavas de final. O zagueiro Lucas Veríssimo deve estar fora, continua se recuperando de uma lesão na panturrilha, não deve jogar. O Igor Vinícius é dúvida, né? Ele já está recuperado de uma lombalgia, mas ainda não treinou no gramado. Então, muito provavelmente, vai continuar de fora. Lembrando que o departamento médico do Santos tem o Moisés, numa recuperação de entorse do tornozelo esquerdo. O Gustavinho está se recuperando de uma lesão muscular no bíceps femoral da coxa direita. Além do

0: 40 milhões e você fala que é melhor pagar os 77 milhões, você tá de brincadeira, né? Você tem Charles, você tem Pedro Raul ganhando 800, 900 pau lá dentro, e o Memphis, pelo custo-benefício, você vai falar que é prejuízo? Pelo futebol, eu também não renovaria. Mas pelo pacote que o senhor Augusto Melo fez, o caminho mais fácil era renovar. Grande abraço.
1: Valeu. Então é o seguinte, né? Vamos colocando um ponto final no tempo de jogo no FM e no app. Fica o convite. Vai lá pro youtube.com/energia97. De Paula vai responder esta cornetada na testa que ele tomou.
2: Ele só quis
1: agora
2: humilhar ele. Nossa antes senhora. De encerrar o tempo de jogo.
1: Nossa senhora. No FM, sim. Ele ainda vai continuar sendo humilhado. Ele vai continuar sendo humilhado na meia hora só no YouTube a partir de agora. Então, esse foi o tempo de jogo no FM, num oferecimento de YPF Lubrificantes. 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Gente, muito obrigado a você que nos deu carona aí no 97.7 nas ondas do rádio em São Paulo e região. Você vai ficar com o Lunch Break DJ Ronaldinho, 5:30 PM, teu estádio 97, um pouquinho mais tarde, 6:15, abertura de transmissão para Palmeiras e Cerro Porteño, oitavas de final da Taça Libertadores. Vai lá pro youtube.com/energia97, a gente continua tocando a bola até 1:30 PM. Um abraço, tchau, tchau.

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19: Ótima tarde, Jimmy. Para você que acaba de chegar na Energia, sem muito blá blá blá, vamos direto ao assunto. Tem presentes rolando no WhatsApp. Camiseta mais copo personalizado 96650-7997. Vamos voltar aos anos 90. JK, You Make Me Feel Good. Começou o Lunch Break.

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1: Muito bom, fechamos a primeira parte do programa com Dua Lipa, Underdog Project, Undercover, Love Sick, Bruno Mars, Luni, I Don't Know Why, JK, You Make Me Feel Good. Jimmy, você tem um recado importante pra dar? É agora.
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1: Boa, Jimmy. Então é o seguinte, hora de falar do Auto Shopping Global. Na volta tem um remix do Pinal que é sensacional. Fica aí. 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
1: Now! Olha, eu falei pra você, remix do Pinal pra Don't Fly Away. Remix de Elvis Presley na programação Energia 97, as grandes músicas da hora do almoço. 966507997, continue metendo a mão aí. Coloque o seu nome completo, peça sua música. Copo personalizado e camiseta do programa, esperando por você. Boa sorte, participe!
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1: Em clima de festa com Don Jones, Sex Bomb, Talking Heads, New Order, Katy Perry, os grandes nomes da música passaram por aqui, hein? Junior Senior, Human League, Don't You Want Me, Elvis Presley, Don't Fly Away. Remix do Pinal, bem bacana. 966507997. Pra sua tarde ficar mais legal, um kit tava valendo. Será que foi você que ganhou? Quem ganhou, Jimmy?
0: Quem foi? Foi o Newton Santos de Lima.
1: Boa, Newton! 5 dias úteis, Avenida Paulista 1439, no andar. Só você chegar com seu documento e retirar o kit aqui na recepção da rádio. Já vai ficar bonitão, tá bom? Amanhã, a partir das 13 horas, mais uma edição durante o break. Amanhã é uma edição especial.
0: Amanhã?
1: Anos 80, anos Oi. 90. Você que gosta de músicas bacanas, músicas conhecidas, ligou na Energia, já baixou o aplicativo? Ainda não? Baixe já. Já programou Alexa? Todos os lugares você vai ouvir a gente, sempre separando músicas bacanas aqui na sua tarde, tá bom? Amanhã tem mais. Ótima tarde, Jimmy. Abração.
0: Valeu.
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0: Break. Ouviu que amanhã tem mais Lunch Break especial, hein? Ótima tarde de quarta-feira, tamo junto por aqui. Um break rápido, já volto na sequência com playlist aí no seu som.
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1: Returning you back to music. Vambora, vambora, ótima tarde. Tamo junto, eu sou o Jimmy Soler e essa é a rádio. Energia. A energia que te move.
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Sempre bom saber que seu som tá ligado aqui na Energia 97 FM, tarde de quarta-feira. Ótimo dia, ótima tarde, né? Coisas boas pra você a partir de agora, então. Por falar em coisas boas, tem coisa boa pra você. A partir de agora, WhatsApp liberado, 96650-7997. Hoje, tenho aqui uma caixinha de som Bluetooth da Energia 97 FM. Top, hein? Pra você concorrer a essa caixinha, você vai mandar o seu nome completo, porque aqui na Energia só os grandes tocam. E hoje eu quero saber, na sua opinião, qual dos dois sons aqui é o melhor do Coldplay? Primeira opção, a gente vem com Viva La Vida. Essa é a primeira opção.

0: opção para você escolher entre Viva La Vida, temos também Yellow. Agora você vai decidir qual que é melhor do Coldplay na sua opinião. Viva La Vida ou Yellow? Tá valendo essa caixinha exclusiva pra você, tá bom? 96650-7997, boa sorte aí.
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0: Seu som ligado aqui na Energia 97 FM, o playlist rolando pra você, 966507997, nosso WhatsApp liberado, tá bom? Na Energia só os gigantes tocam. E se liga, dois sons do Coldplay e você manda aí qual que você acha melhor. Primeira opção aqui no Coldplay, Viva La Vida. Você vai escolher entre essas duas músicas. Essa é a primeira opção do Coldplay, o Viva La Vida, e tem também essa do Coldplay, que é a Yellow. Agora é com você, para você concorrer a essa caixinha personalizada, exclusiva, a caixinha Bluetooth, Energia 97 FM. Escolhe entre as duas músicas, tá? Ou Viva La Vida ou Yellow. 966507997, seu nome completo e qual o melhor som na sua opinião. Entre as duas aí do Coldplay, escolhe a melhor. Fechou? Fazer um break rapidão, volto na sequência com mais playlists por aqui. 2:30.
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0: Bora. Ótima tarde. Vamos de sonzeira. 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

0: pelo amor de Deus, esse som, hein? Teu som aqui na Energia 97 FM, esse super clássico. Cara, o volume aqui no estúdio tava no talo. 1983 no teu som aí, ó, The Romantic. Bem legal, né? Nossa senhora, destravando memórias no seu som. Fechando com classe a edição aqui do playlist nessa tarde aqui de quarta-feira, meio de semana, mas calma aí que vai ter mais playlist. Ah, não é assim, né? Acabou, não. Ah, acabou essa, mas já vem outra. Enquanto isso, 96650-7997, nosso WhatsApp liberado pra você. Tenho aqui aquela caixinha Bluetooth exclusiva, personalizada, Energia 97, pode ser sua e vai. Com a sua participação aí no nosso WhatsApp, mensagem de texto. E você responde aí, ó, entre essas duas músicas do Coldplay, qual do Coldplay que você gosta mais? Essa é a Viva La Vida. Primeira opção, tá? Você vai escolher essa ou a segunda opção, Yellow. Agora tá na sua mão a sua participação para você concorrer a essa caixinha personalizada Bluetooth Energia 97, tá bom? 96650-7997, participa aí, bomba esse WhatsApp aí e boa sorte. Vambora, vambora pro break. Já tô separando para rolar aqui, ó, Katy Perry, Tears for Fears, Ted Swings, Aerosmith, fica aí.
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10: Opa, tamo de volta, tem mais playlist. Tamo junto por aqui, vambora. 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
1: Seu som aqui na Energia 97 FM, clássico dos anos 90, W. Got Love, bem legal, né? Eurodance é muito bom. Para ver o seguinte, ó, continua valendo pra você ainda aquela caixinha Bluetooth personalizada, bem legal, mas muito legal, pra você ouvir o nosso som, tá? Tá valendo essa caixinha, a sua participação, 966507997, para validar a sua participação, o seu nome completo, e você responde para mim, entre esses dois sons aqui do Coldplay, essa aqui é a primeira opção, Viva La Vida, tá? Qual você mais gosta aí do Coldplay? Qual aquela que tem aquele toque especial?

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12: O grupo chinês Chery possui várias marcas de carros voltados a diferentes segmentos e mercados globais, com linhas de luxo e elétricos. No Brasil, ela iniciou suas operações em parceria com o grupo Caoa, lançando toda a linha do Tiggo. Depois, trouxe por conta própria a Almoda e Jayco, sendo a Almoda focada em um público mais jovem e a Jayco com um perfil mais robusto e aventureiro. Na sequência, trouxe a Getour, focada em SUVs robustos e com propósito off-road, inclusive lançando recentemente um 4x4. E na semana passada, apresentou seu mais recente lançamento, a marca iCar, voltada exclusivamente para veículos elétricos. O primeiro modelo apresentado foi o V27, um SUV grande de visual quadrado, tipo a Land Rover Defender, com step na traseira e faróis circulares em LED. Vai estar por aqui em 2027. É movida pelo sistema REEV, aquele em que o motor a combustão serve para gerar energia para os motores elétricos. E segue no Instagram, @claucarsu.
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9: Vamos embora, já de volta aqui.

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0: Seu som ligado aqui na Energia 97 FM. No nosso playlist. E esse clássico aqui. Toma! Pedrada no seu som, Guns N' Roses. Which I Don't Mind. Fazendo parte aqui do nosso playlist. 4h48. Muito bom, né? E continua valendo. Aliás, é a última chamada para você se dar bem. Tá? Tem aquela caixinha Bluetooth personalizada, exclusiva, Energia 97, lindona, para você ouvir o nosso som. Para complementar ainda mais, ainda, essa caixinha vai ser sua. Participa aí, última chamada, bomba aí o WhatsApp, tá? 966507997. Quero saber, entre as duas músicas aqui do Coldplay, qual que é a sua preferida da banda, tá? Essa é a primeira opção, a Viva La Vida. E você escolhe a segunda opção do Coldplay também, que é a Yellow. São as duas aí, ó, do gigante Coldplay. Primeira opção, Viva La Vida, e a segunda opção, Yellow. Você decide qual que é melhor na sua opinião, qual que você gosta mais. A gente tem sempre aquele, vamos dizer, um carinho a mais por um som, né? Então vai, 966507997, com o seu nome completo. Vota aí na sua preferida, Viva La Vida ou Yellow. Volto na sequência com mais playlist. Antes do Estádio 97, rola esse sorteio. Essa caixinha Bluetooth personalizada exclusiva vai ser sua. 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
11: Opa, opa, opa, de volta. 4h54. 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

Seu som aqui na Energia 97 FM, esse é o playlist Michael Borges Stay. 5h24, agora o resultado aqui, né, do nosso sorteio, a caixinha exclusiva Bluetooth Energia 97 FM, personalizada, hein, é top demais, bem legal. E vai ser sua. Eram duas músicas aqui do Coldplay para você escolher qual é a melhor na sua opinião, fechou? Era o Viva La Vida e o Yellow. Então, Viva La Vida ganhou assim, disparadamente, sendo o Yellow não saiu nem na foto. Então, Viva La Vida disparou. E quem se deu bem com essa caixinha Bluetooth Energia 97 FM pode comemorar, é sua. Parabéns aí para Mariana Pedra Ferreira. Parabéns, Mariana, parabéns. E deu bem, caixinha sua, hein? Vai ouvir o nosso sonsaço aí, ó. Amanda vai te passar todas as informações. Aí você cola por aqui e retira o seu presentão. Então vamos com a música a preferida, né? Geral aí, Viva La Vida do Coldplay. Obrigado a todo mundo que participou e fiquem ligados por aqui. Sempre vai ter presentes. Na sequência, o Estádio 97.

0: Tá ligado que seu som tá aqui na Energia 97, né? 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

0: 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Muito obrigado pela audiência, você também nos acompanhando pelos assistentes de voz, tipo Alexa. Alexa, ouvir Energia 97, qualquer lugar do mundo você nos acompanhando, hein? 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Tá no ar o Estádio 97. E aí, gente, tudo bem?
1: E aí? Boa tarde. Salve, salve.
2: Povo, beleza?
1: Boa. Boa tarde.
2: Boa. Arboleda te mandou um abraço, hein,
1: Marquinhos? Nossa, mijou na tua cara. Pai, mais que obrigação esse traidor do cacete. Não, nunca vi um Golden Shower de Bambi.
2: Um abraço,
0: só isso. Ah, se lascar, rapaz. O Marcão ontem se sentiu até incomodado, né?
1: Torce contra, você acha?
3: Nem comemorou o gol, né, Marquinhos?
1: Você não viu minha cara de paisagem na hora do gol?
0: Mexeu
1: a cara de
0: paisagem.
2: Meteu um quintino? Meteu um quintino.
0: Vamos ver, daqui a pouquinho vai estar na tela. Vocês veem a cara de felicidade do Marcão, otário, no gol do Arboleda. Vocês vão ver. Motinha, rapidamente, assim, vamos lá. Manchetes do Peixe, o que que tem de... tem coisa bombástica ou não?
2: Teaser, é um teaser.
0: Teaserzinho.
2: Tem uma proposta para um jogador do Peixe, para Premier League.
0: Opa, não diga qual. Muito bem. E do Porco?
2: O Porco joga hoje. Só isso.
0: Só? Mas não tem asterisco, não tem fora nada hoje?
1: Hoje é sem cara, asterisco. Cara, vai levar uma lavada na internet, velho.
2: É. Os caras comendo o rabo dos caras, fizeram isso depois, os caras falando. Ai, velho, pior quem participou disso.
0: E do São Paulo? De São Paulo,
2: o que tem? Ah, Arboleda, vou reconquistar a torcida.
1: Chupa a marca.
2: Ele falou, chupa, Marco, no final.
3: A cara do
2: asterisco,
3: Marcão,
2: ele colocou.
3: Olha a cara do Marcão pra quem tá no YouTube. Inferno.
2: Ele colocou asterisco, otário, assim. Como aí tá aí embaixo, assim, chupa Marcão.
3: Aquele cara dia que meteu 500 gaia na mulher e depois vem com um buquê de flores.
1: Ele pode um dia reconquistar a torcida. Eu espero que o Sombra faça assim, nossa, o Arboleda tá parecendo o Dario Pereira. A hora que ele falar isso, eu acho que ele vai reconquistar. Vamos esperar.
3: Ô, Sombra, ele me lembrou um tio-avô.
0: É.
3: É. Teve filho fora do casamento, a mulher descobriu.
0: É.
1: Seu tio avô.
3: Ele falou assim pra mulher: amor, me ajuda, eu sou um doente.
2: Ah, tá. Aí é doente, né?
3: Ninguém ia sem vergonha mais. Depois que descobriram a doente.
2: Nossa. É igual no enterro do meu pai, apareceu a menina lá com o neném.
0: É mesmo.
1: Mas era mesmo o filho dele?
2: Era.
1: Mentira.
2: Porra, era a cara do meu pai, moleque, velho.
0: É a sua cara.
2: Não, a minha cara não, era a cara do meu pai, né?
1: Mas seu pai era feio assim?
2: Não, meu pai não era a minha cara, jumento. Ele não era meu pai de sangue, jumento.
3: Que cara de pau do mano.
2: Ele não era.
0: Você é neto do Juruna?
2: Não. Ele não era a minha cara, ele era outra cara.
0: Não lembra do cacique índio? Juruna?
2: Não. Cacique?
1: É novela?
2: Não, Juruna. Aquele que era do Congresso. Ele era deputado. Foi o primeiro
0: deputado federal.
2: Foi o primeiro índio deputado do Brasil.
3: Perfeito, Motinha.
2: Foi o primeiro índio deputado.
0: Década de 90, né?
2: É. Os dois ele foram... era assim com o cantor lá, com o Sting, 80, né?
1: Era aquele lá que tinha o beijo de prato?
2: Aquele é Raoni.
4: Eram os dois famosos.
0: Cacique e Juruna.
1: Porque esse daí eu lembro, tipo, que tinha o beijão de prato lá.
2: Ele é amigão do Sting.
0: Daqui a pouco a gente vai trazer. Atenção, daqui a pouquinho, todas as informações sobre o cacique Juruna. Já, no Estádio 97.
1: Cara, vou te falar, ó, esse cara.
3: Sombra, foi eleito em 82. De 82 a 85 ele foi deputado.
1: Ah, então, porra, tinha 3 anos, por isso que eu não sabia quem era. Mas, ó, por exemplo, o índio Sombra, ele é um patrimônio histórico do Brasil. Assim como é o aborígene na Austrália, enfim.
0: Sim.
1: É, o índio, ele tem o direito de andar com o seu arco e flecha. Por exemplo, imagina esse cara no Congresso, começa aquelas treta lá de que o cara meteu o dedo na cara um do outro, o cara saca o arco e mete uma flechada
2: e alguém tem. Mas tem, não sei se foi o Juruna, foi o Raoni, Eu lembro que teve uma reunião no Congresso que eles iam querer tomar terras dos índios e tal. E o Raoni, ou o Júlio, um dos dois, eu não lembro qual dos dois, ameaçou o deputado com facão. Batia com facão e falou que ia matar ele, se ele desaprovasse.
3: Olha lá, o Juruna. Pra quem tá no YouTube, o Juruna tá aí na foto no plenário.
5: A cara, olha, do Mota
3: mesmo. Congresso Nacional.
0: Não, mas tá mais pra Portuga de Chanelzinho. É, né? É uma mistura de Chanel com Chororô ali, meu.
2: É os povos originários, cara.
0: Então, mas você sabe a história? Eu tava vendo aí, a historinha bonitinha, né? Do Cristóvão Colombo. Por que da origem do nome índio? Você sabe por que da história?
2: Não.
0: Que eles chamaram de índios? Sim. Então, o Colombo, uma vez, saiu lá da Espanha, porque ele ia em direção às Índias, pra trazer lá as commodities das Índias, né?
3: Riquezas, especiarias.
0: Especiarias, tecidos e etc e tal. Isto. Beleza. Só que os caras pegavam o navio e ia. E onde parasse, eram as Índias. Só que eles pararam na América, no primeiro no Caribe, depois na América do Norte.
2: Sim.
0: Ah, olha aí. Então aí o pessoal das Índias, que são os índios, eles achavam, porque quem os recebeu no Caribe, na América do Norte? Índios. Sim. Os índios. Mas não tinha o termo índios. Eles passaram, se é o pessoal das Índias, então esses são os índios. Né? Por isso que surgiu a expressão índio. Deram esse nome, porque em tese, eles achavam que estavam chegando nas Índias. Mas não eram as Índias, era América do Norte. Naquela época, o planeta, eles não tinham ideia de que existia um lugar chamado América.
3: Não, né? E achava que tinha, que era um quadrado. Que
0: era um quadrado.
3: Que ia chegar no lugar e ia cair.
0: Sim. Exatamente.
3: Não, então, achavam que a terra era
5: plana, né? Eles
0: achavam. Chegamos aqui, isso. Tá? Aqui são as Índias. Não, era uma terra que eles não conheciam. E por isso, daí saiu o termo índio.
5: E é uma sacanagem que os caras fazem aí, porque tem várias áreas assim que são preservadas pra que os caras ainda continuem morando lá e habitando. É. Mas aí tem esses bagulho de garimpo ilegal, né, desmatamento ilegal. Boa, mano, acho que o exército brasileiro tinha que entrar mesmo nesses garimpos e sentar o aço em todo mundo, mano. Sabe, esses caras clandestinos aí, mano. Esses malucos que ficam desmatando terra de índio lá e tudo mais. Porque esses caras de barquinho, né, os caras metem o pé, vai embora. Às vezes o cara aprende, é uma burocracia. Depois aí os caras têm dinheiro porque os patrão lá são tudo bagaça, solta os caras. Mano, tinha que sentar o aço em todo mundo, velho.
2: Destrói as máquinas, mas
5: passa lá com aqueles drones lá que solta a bomba, mano. Joga a bomba em cima dos caras lá e pau, mano.
0: Muito bem.
5: Marcha.
0: Esse é o programa Os Pingos dos Is aqui na Energia 97.
5: Madeira então, neles, mano.
0: Vamos lá, continuando com o Estádio 97. E do Corinthians, teaserzinho.
2: Teaserzinho, olha, disse que um dos detalhes do contrato do Memphis, ele receberia de agosto...
0: Não, teaser, não é a manchete, é só um teaser,
2: você tava indo bem,
0: só a chamada, ajuda eu te ajudar.
2: Ó, você tava indo bem, pô.
5: Ó, o Bar mijou em você agora também.
2: Então daqui a pouco eu falo, o salário impressionante que o Memphis abriu mão pra receber de agosto agora a dezembro, hein? Impressionante que ele aceitou.
0: Verdadeira manchete. Memphis detonou a galinhada, essa é a realidade. Memphis detonou a galinhada.
2: Vai processar. Tem
0: bomba aí.
2: Processar.
0: Tudo isso e muito mais agora no Estádio 97, o Estádio 97, que tem oferecimento de CSN Cimentos, os portaços que constrói o Brasil. 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Santos, let's go! 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
2: Vamos lá, o Santos descartou a ideia de poupar jogadores para pegar o Vasco no final de semana, né, RG? Então, o que acontece? Vai pegar com força máxima o Macará, né? Vai pegar com força máxima, falou que não vai poupar ninguém.
0: É amanhã o jogo, né?
2: É. E quinta-feira. Neymar vai pro jogo, né? Igor Vinícius e Lucas Veríssimo estão fora. Os dois jogadores estão fora, não tem jeito, né?
3: Mas Motinha, o time treinou agora à tarde, e pelo que eu apurei, o William Arão e Luan Pérez foram testados na defesa. Ele não tá satisfeito, ele não ficou satisfeito com o menino Ananias e o calçadinhos molhado aí, o Adonis Frias. E o Rolês apareceu entre os titulares. Ele vai fazer ele vai colocar, ele vai dar uma mudada no time aí, porque ele tá perdendo os jogadores e o Santos não tem elenco para as três competições. Mas vai relacionar todo o que tem de melhor, ele vai, já relacionou, já tô até com os relacionados aqui. Mas deve fazer essas três alterações aí, tá?
1: O Quintino foi elegante, hein? O Quintino foi elegante, porque o Ananês perdeu a posição, porque, cara, já tá comprovado que o moleque não enxerga, não é um moleque, porra. Caramba,
3: não tem a visão, Marcão, tão apurada. Por que tu não vai comprar uma vitamina? Primeira coisa, vai comprar uma vitamina C que tu tá gripado, pra começar.
1: Mas ele também não enxerga, Quintino.
3: Não, isso aí não foi verdade. Isso aí foi...
1: O Marcão também não enxerga, ele é caolho. O Marcão também é caolho, os irmãos Borges, todos é caolho. Já se curaram, já se curou, mano. Porra, mano.
5: O Mota, tá meio bagunçado.
1: No último jogo do Santos, teve uma bola parada no escanteio, o Ananias estava marcando o Neymar, pra você ter uma ideia.
3: Ô Marcão, o São Paulo não ganha desde abril, tu tá preocupado com a visão do Ananias? Calma, a manchete é do mesmo? Santos,
1: não empate herói para o São Paulo ontem.
3: Foi herói. Aí o Bom Tempo, que é titular, deve ser preservado amanhã, deve entrar só no segundo tempo.
1: Então mudaram tudo, hein? Vamos lá. Olha, e a diretoria entendeu o desabafo do Cuca, né, que ele pediu, RG. Ele falou... Paguem o transfer ban e tragam jogadores. Precisamos de contratações. Palavras do Cuca, né? Sim. Ele deu entrevista. Eles entenderam e tudo, o apelo do Cuca, mas não vai atender o pedido do técnico. Não tem previsão a curto prazo de recursos. Não tem de onde tirar, não tem de onde adiantar. Então,
3: até
1: e a política até agora é arrumar a casa.
3: Até pro comentário do RG... é aquela bolacha que fazia o comercial assim. A bolacha vende mais porque é fresquinha ou é fresquinha porque tá vende mais? É. Vamos lá, RG, pro teu comentário. Eu, Ademir, sou o presidente. Eu vou lá e agrado o Cuca e a comissão técnica, pago o transfer ban e trago dois, três jogadores e não pago o elenco? Ou eu pago o elenco e desagrado a comissão técnica? Porque dinheiro para as três coisas não tem. Três coisas, o que é? Pagar o transfer ban, comprar jogador e pagar o elenco que já tá indo pro terceiro direito de imagem atrasado. O que que eu faço?
6: É lógico que você tem que pagar o elenco, pô.
3: Então é isso que vai acontecer. Não vai vir reforço.
6: Como é que você vai trazer reforço devendo pro elenco? Não existe isso. Imagina. Não tem cabimento. Mas, ô Quintino, o que me preocupa é essa onda, esse ensaio que toda vez que tem um problema com dentro de campo, a coisa do lado de fora surge o papo e a cortina de fumaça com relação a privatizar, a fazer a SAF do time, e aí ficou essa onda toda com a SAF, com não sei quem, blá blá blá, e aí de repente já tem um outro candidato a presidente. Como é que se explica isso? Como é que alguém tem condições e capacidade de se candidatar numa situação dessa do Santos a querer ser presidente, velho? Como é que pode um negócio desse?
3: Pasme, RG. Nós já temos 4 pré-candidatos.
6: Quanto?
3: 4! Sem ser o presidente atual.
1: Cacete, teve velho. Aquele, se apresentou aqui no... Foi apresentada a candidatura dele aqui em São Paulo, né, Quintino? Você não tava aqui? A gente
3: Maruca e Marino.
1: Isso. O Marino já tinha concorrido, não tinha?
3: Já, eu fui vice dele, inclusive, numa delas. É Maruca, o Marinho é vice do Maruca, é uma chapa. Tem a do José Renato Quaresma, que até outro dia era diretor de futebol da base e rachou com o presidente. E no final de semana foi uma lavação, foi um negócio desagradável. A esposa do atual presidente, o filho do atual presidente respondendo lá no vídeo do José Renato Quaresma e ele rebatendo os dois. Tá? Foi um negócio até desagradável, sabe? Duas, essa é a segunda candidatura. Tem o Ivan Ludovici, que é um promotor público de Minas Gerais, santista apaixonado, que é o que largou primeiro, e já disse que é pré-candidato. Três, e tem um empresário, que já e até pouco tempo cuidava da base da Portuguesa Santista, Vladimir Matos, que já foi candidato. Quatro, e eu não citei o atual presidente. Então, RG, provavelmente teremos 5 candidatos a presidente do Santos no final do ano.
6: Então não tá tão ruim assim, imagina, que crise financeira, né? Todo mundo querendo...
3: Ô RG, tu é do tempo que ninguém queria pegar o Santos, tu lembra quando o Santos foi atrás do Manuel das Tintas?
6: Sim, sim.
3: Que diziam que era corintiano porque ninguém queria pegar a presidência do Santos no meio dos anos 80?
6: Sim.
0: Como é, Manuel das Tintas? É,
6: tinha um tal do Manuel das Tintas.
3: O Manuel das Tintas porque ele era dono aqui da... Não vou fazer comercial pra tintaria dele aqui, mas vendia tinta aqui na Baixada. E diziam que ele era corintiano. Aí chamaram ele, você topa, porque ele é um cara abastado. Eu topo. E ele virou presidente do Santos.
0: Só ele era corintiano?
3: Dizem que era. Ele nunca admitiu, mas dizem que era.
6: Diziam, né? Mas não se provou isso, né?
7: É que nem humano.
3: Mas veja tu bem. Perguntar minha opinião, Sombra, eu acho que era.
0: É? Mas você tem alguma pista?
3: Tenho.
0: Ele ainda é vivo?
3: Não. Acho que não. Nunca mais o vi, não.
0: É por isso que você tá falando.
7: Mas que é que nem o Mano, era corintiano, mas o segundo time era o Santos.
3: O Mano era São Paulo e ainda virou corintiano, isso não. É normal.
5: Eu sempre fui corintiano e tenho o Santos como meu segundo time. Cara, eu gosto mais do Santos do que o Quintino, porque, por exemplo, eu tô nos momentos ruins aqui com o RG. Fala, RG, quando a gente tá aqui. A gente não meteu o pé pra Espanha, tomando champanhe na casa de jogador.
3: Mas, cara, chega aí. Já faz 3 anos que eu fiz essa viagem. Aliás, eu fui renovar meu passaporte hoje, que já tava
5: vencido. O Santos, ele tava num leito de morte e você correu pra tomar champanhe e viver de farra com o jogador.
0: O SG e o Mano rezando aqui.
3: Sim, feio. Mas peraí, como é que eu corri se na última rodada eu tava aqui e tu ligou?
0: No grito.
3: De forma calhorda, como grito. Um verdadeiro embuste. Você foi um embuste. Tu ligou pra mim e disse que tava indo pra Vila.
5: Eu acho que não deram
0: Não, mas eu ia mesmo aquele dia.
5: O ingresso, que ele falou que ia ver um jogo da Champions também.
0: Não, ele ia sair da Espanha e ir pra Alemanha.
3: Ia mesmo.
5: Tá vendo como eu não tô mentindo?
1: Eu quero ver, peraí, Motinho. Eu quero ver seu compromisso com o Santos, Quintino. Se o Santos cair esse ano, o senhor vai estar presente aqui em loco no velório do Peixe de novo? Eu quero o senhor aqui em loco com nós.
3: Quem manda é o Sombra. Eu sou empregado.
0: Se ele Santos botar cair, eu tem na que estar aqui no estúdio.
3: No estúdio. Se ele me botar na escala, eu vou.
5: Não, vai ter. Vai estar você, o Pedrinho, o RG.
0: E o Cadu.
5: E o Mano.
3: Eu sou empregado. Quem manda em mim nas funções trabalhistas. Sombra e o Zé Constantino, acabou.
5: Mas vamos lá, mais uma notícia aqui. Diz que o Santos recebeu uma proposta da Premier League, mas não falou qual time. Pelo Cabadeiro. 5 milhões Motinha. De euros.
3: Sem querer desmerecer a fonte, eu não sei nem quem falou isso.
5: Wagner Frederico.
3: Tu acredita nessa informação, com todo respeito?
5: Não,
3: eu não.
5: Pergunta pra mim.
0: Mas quem é Wagner Frederico?
3: Ele trabalhou aqui, não sei se foi no Estadão ou na Folha de São Paulo. Trabalhou sim.
5: É jornalista.
0: E você acha que ele não é um cara de boas fontes, é isso?
3: Não, eu só não acredito que essa informação seja verdadeira. O jornalista, ele passa a informação que alguém no clube deu pra ele. Alguém no clube deve ter dado a informação
5: pra plantando.
3: Ele. Eu não acredito.
0: O Ademir, o povo dentro do Santos ainda te liga, mandando recado, informação, com o intuito de chegar e falar, puta, vou passar isso pra ele que ele vai jogar no ar?
3: Já tentaram, mas viram que não funciona comigo, porque eu sou um cara muito... muito metódico. Eu recebo a informação, eu já não saio escrevendo ou falando. Eu vou checar. Então comigo não funciona.
5: Cheque pré-checa.
3: Já tentaram umas 2-3 vezes uma casca de banana pra cima de mim, não funcionou. Então não
5: funciona. Isso é cheque pré-checa.
3: Não adianta. O que às vezes tentam é colocar intermediário pedindo.
0: Por exemplo, aquela barrigada que o Domênico deu do Danilo Santos. Você não daria, é isso que você quer dizer?
3: Tu quer me jogar contra o Domênico?
0: Não. Fala aí, pô. Ué, responde. É só falar sim ou não. Ué.
5: Ele tinha comprado apartamento?
3: Não dava. Pronto, não dava.
0: Ó. O
5: cara chamando de Domenicola agora, só. Domenicola.
0: Que mais, Motinha?
5: Até a Lelê me chamou a atenção aqui. Tinha uma notícia que ela viu até que quantos o Santos perdeu de patrocínio esse ano.
0: A Lelê
5: chama
0: a atenção de todos, né?
5: A Lelê. A Lelê já tá de uvas penduradas na ouvida.
3: Ah, perdeu 5 patrocínios, inclusive
7: quase 20 milhões, hein?
5: De 60 milhões caiu pra 42 milhões o patrocínio total.
3: Eu podia até falar as empresas aqui. Mas se elas já saíram do Santos, não merece que seja citado aqui.
5: São 5 empresas que saíram, né?
3: Só vou falar do menino Ney, porque ele é figura pública aí. A do Neymar era uma bebida, né?
5: Deixa eu pegar o nome da bebida. Né?
0: Mas as pessoas bebem essa bebida?
3: Acho que sim.
0: Eu não sei.
3: É a Play
5: by Ney.
3: Ficava no meião e no número,
5: então ele deixou de patrocinar o Santos, é isso?
3: Ele deixou de patrocinar o Santos, não pagaram ele, cara.
7: Tem mais alguns que ele
0: não, porque assim, ele põe o dinheiro e ele não recebe.
3: Isso aí, Sombra. Ele botava o dinheiro lá e não recebia o salário. Aí acabou o contrato.
5: E outra, detalhe, essa bebida é o quê? Energético? O velho não bebe energético, os caras tomam soro.
3: Eu vou ser sincero, eu já bebi, mas não lembro o que era. Eu tenho que botar no Google.
5: Não é perigoso pra velho?
0: É, mas então, o que é velho pra você? Me diga o que é velho.
5: 60 mais, tipo, no Santos ali. 60 mais não pode ficar tomando energético todo dia.
3: Ô cabeça de Mickey, deixa eu te falar um negócio. Tem uma pesquisa aqui semana passada. Mais de 40% da torcida do Santos tem menos de 35 anos, só pra calar a tua boca. Mas
5: fizeram isso na porta de uma escola municipal, na hora do almoço.
0: Em Santos.
5: É, 40% tem essa idade, o resto morreu.
3: Tu não acha que o Neymar trouxe nenhum torcedor pro Santos?
0: Trouxe.
5: Vocês estão de brincadeira.
0: Trouxe. Não agora, não. Trouxe lá no começo.
3: Tudo hoje bem, mas não. Então tá com... eles tinham 20 lá, hoje tem 35. Menos de 35, tá valendo.
0: Mas ninguém se forma torcedor com 20. Com 20,
7: esquece.
5: Você acha que o cara com 20 anos, eu gostei do Neymar, vou virar santista.
0: É dos 4 aos 8 é que forma o torcedor.
3: O Pedrinho é um caso desses. Os pais queriam colocar ele... A mãe é palmeirense doente, vai até no estádio do Palmeiras. O pai, um corintiano, conto mais. Ele virou santista por causa do Neymar.
5: Não, mas o Pedrinho, ele tem quantos anos? 20, o Pedrinho?
0: É.
5: Essa galera dos 35, ô Quintino, vem da geração Robinho e Diego mesmo.
0: Então, mas você vai ver. Então, se ele tem 20, 2012, ele tinha 6, ele tinha o quê? 6?
6: 6 anos.
0: Tá vendo?
3: É nessa idade. Tá formando.
0: É nessa idade que forma, ou deforma.
5: Né? No caso do Mano,
0: deformou-se.
3: Então, o termo torcida jovem... Tem sim fundamento.
5: Tá? Tem ou se tem. Aqueles caras que eles já deixam a faixa, eles nem tiram da arquibancada, porque não aguenta mais dobrar. Sabe? Já fica lá pendurada, toma chuva, toma sol. Já deixa
0: tudo amarrado.
5: Tá parecendo aqueles pano de múmia.
3: E só pra responder aí, o que é o...
5: De sol, né?
3: O que é o play by name? Pior, né?
0: Nossa.
3: Foi tu que perguntou, né, mano?
5: É, isso.
3: Segundo aqui o IA, é uma linha de bebidas saudáveis voltada para o estilo de vida ativo. Criado em parceria com o atleta Neymar e uma empresa nacional. Mas
5: você já tomou o bagulho?
3: Já. É uma bebida mistura suco de frutas com água de coco, tendo foco em baixa caloria, zero adição de açúcar.
5: Acho que eu tomei isso aí no mercado. Se for uma embalagem branca, uma caixinha branca. Então,
3: tem várias cores.
5: Não, mas branca, a que eu tomei no mercado lá era abóbora. Com água de coco lá. E eu achei ruim, mano. É. Eu não sei, a mulher tava dando degustação no mercado lá.
0: Ruim
3: tu, tá, tu tá criticando a bebida do Neymar, cara?
5: Não, se for, é que eu falei, eu não sei se é essa, porque a mulher tava dando lá, era uma caixinha branca, ela falou, é uma composição de suco com água de coco, não
6: é
5: sei o quê.
6: Que é zero, é zero.
0: Baixa caloria. Não,
5: mas tem um monte de coisa que é zero que é boa,
0: É um jogador que é dono,
3: Ó, tem três sabores, ó, vê se foi um desses, ó. Trope samba, laranja com acerola, mango funk, mango com abacaxi, e green groove,
5: uva verde, qual que é a embalagem? É uma caixinha branca, o bagulho?
0: É, ele falou assim, por todas as cores.
5: Porque a que eu tomei lá era uma caixinha branca.
0: Tem toda a paleta de cores.
3: Eu lembro de abóbora e verde, que eu já tomei.
0: Vai pro cacete do suco agora. Tem que falar de suco agora.
3: Ele perguntou se era energético, o que era.
0: É isso aí. Então, olha, amanhã, jogo do Santos aqui na Energia.
3: 19 horas.
0: 19 horas, mas começa mais cedo, né? 18h15, a transmissão para Santos
5: e
3: Macará. Por favor, vou fazer aqui um desabafo. Por favor, só fala comigo quem tá em três competições. Quem não tiver em três competições, não fala comigo.
0: Quem é essa? O São Paulo tá no Sub-20 Paulista. Vai jogar domingo, agora, 15h. Transmissão da Energia no YouTube da Energia. São Paulo e Braxena.
3: RG, fala pra eles, RG. Só quem tá com
7: que três competições do profissional. Que não vai ganhar nenhuma. O que, que adianta?
0: É.
7: Já sabe que já vai sair logo. Tu
3: é a mãe de Ná?
7: Sou,
3: ué. Tu fez curso com o Roberto de Ogum?
7: Não precisa ser mãe de Ná pra saber disso.
0: Não precisa. É isso aí.
5: O Santos é aquele feio na P12, sabe? A P12 lá, tipo, que só ia as minas nave. Não vai achar nada lá.
0: P12 é Santa Catarina, não é isso?
7: É Jurerê Internacional.
5: Não fechou?
0: Não, você é louco?
7: Não, ainda tem.
5: Ali é uma baita do
3: Marcão. Não discute com o Marcão, Motinha. Isso aí com o Marcão sabe tudo.
5: Você fechando os beat clubes lá na praia? Lá.
0: Réveillon ali na P12
5: é espetáculo. Foi, Marcão?
0: Opa.
5: Pô, se fechar,
0: ele morre,
5: meu. Pelo amor de Deus.
7: Foi na época do Arung alguma vez lá?
5: Foi, só que aí o Arung é Camboriú.
1: O Arunga e a Grinvalha ali.
0: Itajaí. Pra quem tá sempre lá, né?
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0: 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Gente, não vai embora, já já o assunto bomba do dia. Memphis Depay detonou uma bomba aí, hein? Memphis Depay detonou uma bomba. Já já tudo aqui com comentário do Santista Mano e da corintiana Letícia Deppner. Tudo isso daqui a pouquinho, tá bom? Ai, boa! Muito bem, continuando com as manchetes do Estádio 97. What the fuck, não? Palmeiras! Notícias do porco. 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
5: Vamos lá, Palmeiras e Cerro Porteño pela Libertadores, né? 19 horas no Parque Nubank, né?
0: New Bank.
5: Pela Libertadores, dos ingressos
1: então esgotados. É Parque Nutem Mundial.
0: É.
5: Mano, para. Pelo Palmeiras. Vamos lá, tem a novidade, o Gustavo Gomes está de volta, mas não é titular.
0: Não?
5: Não, tá no banco, né? Quem tá no banco também, Sousa e Maurício. Então o Abel...
0: Mas o Maurício vinha bem.
5: Então.
1: É que o Abel não quer ter ninguém expulso, porque esse cara só joga com o cotovelo aberto. O Abel falou, se eu perder um jogador hoje, não dá.
5: Entendeu? Então aí, Flaco, Lopes e Vitor, né? Roque estão no time.
0: Porque, né? O Palmeiras joga a primeira hoje em Porto.
5: Sim. Sim.
0: É em Porto. Aqui.
5: Joga fora.
0: Joga fora. Na fase de grupos, o Palmeiras não ganhou de Cerro, né?
1: Ele empatou lá e perdeu aqui. Oi? Inclusive, naquele jogo que gerou polêmica, foi aquele que os caras encurtaram o campo no Paraguai, lembra? Aí os caras falaram, quero ver lá, quero ver jogar com o campo inteiro lá, viado.

0: Vamos lá, vamos lá.
1: Vamos lá, Carlos Deixa Miguel.
2: Deixa que você é o Mauro Betting ao lado. É. E você é a Nadine Bastos lá.
0: Nossa, lá. Nossa, Miguel. A Nadine morreu afogada, então.
1: Cala a boca, seu lixo.
0: O teu tamanho.
3: Nem eu aguento, mentira.
1: Eu não aguento esse moleque, velho. Vamos lá, Carlos Miguel.
0: É, de vez em quando dá umas entregadas de paçoca, mas pra mim é um dos melhores do Brasil. 8.
1: 8. Emiliano Martinez.
0: Gosto também, nota 7.
1: Murilo.
0: Já teve momentos melhores, nota 6.
1: Barbosa.
0: Bom no jogo aéreo. É, inclusive do lado do Gustavo Gomes é o melhor zagueiro que o Palmeiras tem hoje.
2: Nota é meio cavalo, o... né?
0: É meio cavalo, mas precisa ser, mano. Zagueiro não tem que ser bonzinho, nota 8.
1: É. E não Alan. Usa cueca.
2: Não, o De Paula falou que ele é um cavalo. É.
0: Ah, é, porque joga sem forte, ele gosta. Manjador.
4: É, o De Paula agora tá sendo chamado de o manjador.
1: É, o manja.
0: Vamos lá.
1: Seu manja. Alan.
0: Rabiscador, jogador do drible, chama a responsa. Pra mim, nota 8 também.
1: Andréas.
0: Andréas Pereira, o cara do meio campo lá também, o cara do passe, nota 8.
1: Marlon
0: Freitas. Marlon Freitas, 8,5. Pra mim ainda joga mais do que o Andréas Pereira.
1: Poxa,
0: joga
1: tá muito. Bem, tá gentil, mano, hein? Piqueires.
0: Na lateral esquerda ali, o ala, o cara também deita. Pra mim, um dos melhores do Brasil na posição, nota 8,5.
1: John Arias.
5: Tá devendo um tempo aí o Piqueires.
0: Não, mas ainda é um dos melhores do Brasil, mano. Ah,
1: porque não tem lateral também no Brasil.
5: O nível tá baixo, mas...
1: John Arias.
5: Já foi melhor.
0: Esse pra mim é o cara do Palmeiras, o melhor do time, 9,5.
1: 9,5?
0: O padrão brasileiro é.
1: Caraca.
0: Joga muito, pô.
1: Flaco Lopes.
0: Também é trombador, não é lá grande coisa, mas é um cara que faz gol, mano. Pra mim nota 8.
1: E ele, Vitor Roque.
0: Esse daí tá devendo, nota 6.
1: Foi a única nota baixa que você deu, hein, mano?
0: Não, o Vitor Roque, velho, depois que voltou...
2: Pro Murilo também.
1: Não, ele deu 7, não foi 7? Deu 7.
0: Murilo, acho que foi nota 7. Mas, por exemplo, o Vitor Roque...
1: Tá voltando, né?
0: Então, mas tá voltando mais naquela. Por exemplo, ele perdeu aquele gol no último jogo aí contra o Inter aí, cara a cara. E cara que tem faro do gol, o cara que foi contratado pra ser o cara, ele tem que representar. E independente de estar voltando de lesão, o gol que ele perdeu foi cara a cara e deu um traque na mão do goleiro. Então hoje, pelo futebol apresentado, tá bem abaixo, nota 6.
1: Professor Abel.
0: Sim, Thiago. É um cara que vira e mexe é criticado, quer dizer, a gente precisa entender se a crítica também é um negócio construído pela torcida. É aquele negócio maquiado. É. Ou porque eles viram e mexem, eles soltam umas notas. Ah, não, isso aqui foi combinado, é que vocês... Uhum. A gente queria ver a repercussão.
2: Esses ouvintes que ligam aqui falando mal, provavelmente são ouvintes manipulados.
0: O Abel, por exemplo, Sombra, é um cara que você tem que dividir o que é o Abel vitorioso, que já construiu a história no clube, e o Abel de hoje. O Abel de hoje é nota 7, velho. É nota 7. Porque o time que ele tem colocado em campo, RG, não é um time que tá produzindo o que precisa produzir. Eu sei que quando o palmeirense ouve isso, os caras começam a rasgar a roupa, mas tem um monte de palmeirense que tem um bom senso também e sabe disso. O Palmeiras aí perdeu em casa aí pro Atlético Mineiro. Chegou o assessor de imprensa. Ah. Chegou o assessor de imprensa aqui, ó. O Palmeiras hoje, perdeu o Atlético Mineiro.
1: Mas ele foi gentil com as notas.
0: Não, mas é que tá, o Abel Ferreira, se tomar uma tunda hoje, eu quero ver o que esse trouxa vai falar. Porque, o Atlético Mineiro veio aqui e fez bilu-bilu nos porcos, tá? O Inter veio aqui, que eles falam, pegou um time fraco na Copa do Brasil, perderam. Veio aqui e fez bilu-bilu nos porcos. É. E, cara, na boa, o Palmeiras, Sombra, tem levado mais sorte do que apresentado bom futebol. Aquele jogo com o Fortaleza, RG, até o Palmeiras abrir o placar, o Palmeiras tava com o Tchoba na mão, velho. Tava com o Tchoba na mão, Tava aqui,
4: Assim,
0: O Domênico agora.
4: Tchobinha.
2: Peraí. Como o Palmeiras incomoda, ele tá falando o quê?
0: Peraí. Eu fui convidado a dar as notas.
2: Cala a boca que eu cheguei agora. Então, assim, o senhor fica quietinho, cuida do teu time, não paga marmita, não paga.
0: O assessorzinho de imprensa aí.
2: E aliás, quero parabenizar a Manja. Mancha, que sensacional protesto!
0: Nossa, que
2: parabéns,
0: merda.
2: Mancha! Vergonha e chupa ali. Vocês todos, vergonha. Que daqui a pouquinho o Palmeiras ganha de 3-0.
0: Vai sim.
2: 3-0.
0: Igual ganhou no grupo.
2: Cobra aí!
0: Igual ganhou no grupo, otário.
2: Mas você reparou.
0: 3-0 no grupo, otário.
2: RG. Chupa aí todos. Você reparou,
0: Mané.
2: Abriu a porta.
0: O negócio é o seguinte, Os porcos, vocês viram que eles se uniram aqui, pra tentar fazer um pulzinho, pra tentar minimizar as pembas. Tomaram um couro do Cerro Porteño em casa, aqui na fase de grupos, e empataram lá. O Cerro Porteño pra esse confronto é favorito, porque o Cerro foi o primeiro do grupo.
2: E você viu, o Bento abriu a porta, falando, o que você tá falando aí? Falou,
0: Domênico, chamou o pai.
5: Ah, não.
0: Então, mas ó, a hora que começar, ó.
5: Aí o Domênico veio bravão igual ó, o pai. Você
2: é, que vocês saíram com a minha mulher.
0: Não, mas ó, vocês vão ver, o jogo de hoje vai provar o que eu tô falando. Porque na hora do intervalo, vai estar 0x0 ainda, se o Cerro já não estiver ganhando. E eu quero ver quando a torcida começar a protestar, que nem protestaram no intervalo contra o

0: Inter. O que, que eles vão falar?
1: Bruxa feia.
0: Aí os caras falando assim, porque tava protestando contra a arbitragem. Eu tava ouvindo a transmissão, mano. O cara falou, e tem vaias aqui no campo do Palmeiras. O cara da transmissão, o repórter Felipe falando. Não era o Felipe. Era um repórter de campo. Fala, ô Kiki.
2: O Motinha esqueceu de perguntar a nota do Abel Ferreira pra você.
1: Eu perguntei.
0: Ele foi aí que deu, foi aí que deu a zica.
1: Que na hora que entrou...
0: Eu falei que ele tá mais com o nome hoje, Kiki, do que pelo que ele tem conseguido produzir com o time. Eu falei nota 7 ainda, considerando a história. LG. E não tá mal nota 7, tá mal?
3: Não, tá ótimo.
0: E você me convidou pra dar as notas do
3: Porto? Eu convidei.
0: Aí deu a impressão que eu tava falando dos porcos do nada.
3: E não me surpreendeu a imparcialidade com a qual ele analisou.
1: Você viu? Foi bem.
0: Você foi imparcial ou não foi?
4: Foi generoso.
1: Foi generoso até de generoso.
0: Aonde você acha que eu fui generoso, Lele? Que não valia a nota,
4: por exemplo. Já faz um tempo que ele tá abaixo.
2: O Andréas Pereira também tu elevou. O momento dele não é bom.
4: Não é bom também o momento.
0: 9,5 foi o Arias, mano.
1: O Arias, 9,5.
4: O Arias também não tá bem. Tão bem.
0: O Arias é o Brasil, mano. Não, pro cenário nacional, pra mim o Arias, na posição que ele joga, não tem ninguém melhor
4: que ele. É que ele tá jogando meio que fora da função dele.
0: Ali, o Arias, ele pode jogar aberto, ele pode jogar por dentro.
5: Você só deu uma forçadinha no Andréas.
0: Não acho que eu forcei, não.
2: Concordo, RG, concordo.
0: Pra mim, o Andréas Pereira, RG, junto com o Marlon Freitas ali, é os caras que conseguem conduzir o meio campo do Palmeiras, velho.
5: Não, não tá.
0: Você pega
2: ele anda meio lento, viu?
5: Não tá com essa bola toda.
0: Mas o Andréas Pereira não precisa ser rápido. Quem corre é a bola, mano. O Andréas Pereira é o cara do passe, mano.
1: Olha, só a última notícia do Palmeiras aqui. O Palmeiras não está nesse momento porque a imprensa argentina noticiou que o Palmeiras estaria interessado no Gaston Martirena, do Racing. Gaston Martirena, lateral direito. Né? E aí a imprensa argentina estava noticiando isso, mas não vem nada do Palmeiras, não existe negociação, não existe interesse do Palmeiras nesse momento. O quê?
0: Cheirão de arroz queimado, velho. Tá com jeito, velho.
1: Em casa?
0: Tá com jeito,
1: aí, mano. Aí eu quero ver.
0: Não, mas já pensou? O Palmeiras cai pro seu Portenho, cai pro Santos da Copa do Brasil, velho.
1: Nossa. Aí mano, mas aí você tá querendo. Aí você tá querendo que o mundo, né, cabe, né, velho?
3: Ah, mas os santistas não acreditam, cara.
0: Não,
3: mas
0: nós de maneira. Ó, sem clubismo, de maneira imparcial. Vocês acham que o Palmeiras ganha hoje?
3: É jogo difícil, né?
0: Em casa, acho eu que não pode... acho que ganha, não.
3: Mas é jogo mesmo? Difícil.
0: Eu acho que deve empatar o jogo, numa dessa aí, tomar a bola aérea, perde. Opa.
3: Ah, eu acho que ganha. Ah, mas é um time milionário e tem o Abel, pô. Por que que não vai ganhar?
0: Então, em casa.
2: Ganha ainda. E ganha todos, bem.
1: É, eu também acho que ganha.
0: Igual ganha na fase de grupos, né? E lembrando, o Palmeiras nessa Libertadores.
2: Outro momento.
0: Não, outro momento nem não. O Palmeiras, ele se classificou na última rodada e fazendo conta. Vocês lembram
2: então,
0: disso?
2: Então vamos lá, mano.
3: Verdade.
2: O Santos empatou com o Palmeiras no Allianz. Isso quer dizer que vai empatar de novo na Copa do Brasil? Outro jogo,
0: cara. Mas aí não... que
3: pode.
0: Aí o Palmeiras fez uma caridade, né, Quintino? É igual aquele cara lá, tipo, vai jogar um gol a gol lá com um cara sem perna lá e deixa fazer um gol, sabe? Tipo.
1: É, tá, mas bom, na moral, hoje o Domênico senta no ferro portenho, viu,
3: Moto? Ferro portenho.
0: Não, porque eu só quero ver, velho.
1: Ah, lá vem.
0: Deus é bom o tempo todo, velho. Sabe por que Deus é bom o tempo todo? Porque os caras fizeram esse protesto aí. Mano, que eu não entendi nada. Os caras soltaram uma nota oficial. Os caras soltaram uma nota oficial. Aí falaram assim: vamos ver a reação da mídia. Porque a intenção deles foi essa: a mídia vai criar uma polêmica onde não tem. Na nota tá escrito lá, acabou a paciência e tem um trecho lá embaixo ali, fora Abel. E a mídia que tá criando coisa contra os caras. Mano, foi um protesto tão sem sentido, velho, que eu acho que o Tuti deve ter escrito isso daí. Porque, mano, em outros momentos, mano, na boa, mano, em outros momentos, mano, a gente via, por exemplo, a Mancha, mano. Vamos pegar quem? Vamos fazer emboscada, vamos matar. Hoje os caras fazem uma nota que não tem texto.
4: Uma nota com um asterisco.
0: Pra ver o que a mídia vai falar, mano.
1: Não, e o vídeo depois, o vídeo com a voz de IA...
0: Eu não entendi nada, mas vamos ver hoje, porque se perder do Cerro Portenho, é capaz de ter protesto e o cara vai falar, não, tá tudo combinado. É tudo combinado pra ver o que a mídia vai falar.
1: Bruxa feia,
0: quero ver.
1: Bruxa feia.
3: Muito bom, muito bom.
0: O Tuti que escreveu essa música também, é o Tuti que tá brifando a mancha?
1: É.
0: Bruxa feia,
3: é a nova geração. É a nova geração.
0: Nossa.
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3: 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Ó, já já tem São Paulo, já já tem Corinthians e a história do Memphis que tá dando o que falar. 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

0: Fala dele! Fala dele! Fala dele!
1: Que isso, cara? Tô jorrando na cara do Marcão!
0: Pô. Mas ele subiu! No terceiro andar, em grande cobrança de escanteio de Iago Morgucci. Levantamento feito na pequena área. Robert Arboleda se antecipa, a marcação sobe muito alto. Sobe muito alto. Testa firme, testa forte. Pro canto do goleiro do Bolívar, que não pôde fazer nada, ele só assistiu. 23 minutos e 30 jogados, o tricolor abre o placar em La Paz. Puxou pra linha de fundo, olhou pra área, preparou, levantou. De cabeça chega Domingos Duarte pra rechaçar, mas o corte é parcial, volta pro Bolívar. Pintou chuveirinho lá na boca do gol, Asprilha de cabeça, afasta a zaga do São Paulo. Rebote, voltou, Saavedra bateu, defendeu Rafael, bateu na trave, entrou, é gol do Bolívar.
2: Se ferrou. Houve um equívoco.
0: Melgar. Melgar, camisa 80 para a equipe do Bolívar. Meu Deus do céu, cara. Olha, é a postura do São Paulo no segundo tempo que tá chamando demais o adversário.
3: É, Marcão.
4: Foi heróico, foi heróico.
3: Dá uma toalha pro Marcão, que tá molhado até agora, hein?
4: Ah, se lascar, rapaz.
3: Então, o Navarro deu uma esquichada em você. Pô,
4: Fala dele.
5: Fala dele. Agora se renda aí o Arboleda, otário. Daqui a pouco o André do Capão vai ligar aí.
4: É, tem mais um.
3: Vai bater com o Binguela,
4: do Marcão aí. Vou falar sobre o que o Dorival falou, né? Citou na entrevista o seguinte: ele falou da altitude, né, Marcos? Ele falou assim que fica até desleal em alguns momentos, né? É difícil pro time. Caleri também falou muito da altitude. Inclusive, o Caleri teve uma discussão com jornalistas lá, né? Que compararam a altitude com que aqui no Brasil se joga com 30, 35 graus, né? Aí o Caleri falou, eu nunca joguei em São Paulo, no Brasil, com 35 graus. Não existe isso, né?
5: Não, mas dependendo do calor do Rio de Janeiro, você pega 35 fácil.
4: Mas num jogo é difícil, né, Marcos?
5: Não, assim, domingo, 4 horas da tarde,
4: no Rio? Ah, eu não lembro, assim, num jogo, assim.
5: Ô, malandro.
4: Opa. Né, mas ele falou que geralmente, não, né, eles quiseram, tipo, falar, ó, o tempo inteiro vocês jogam em altas temperaturas, vocês não reclamam, é a mesma coisa da temperatura. Foi isso que eles quiseram comparar e o Caleri não concordou, né? E o Dorival falou, saiu satisfeito e esperançoso, né? O foco de todas as entrevistas coletivas de ontem, de todos os jogadores que falaram, é sobre o jogo contra o Curitiba, né? Que é importante. O Caleri mesmo falou sobre isso, falou que eles estão devendo, né? Que é um jogo muito importante pro São Paulo, que eles estão devendo, que eles querem se recuperar, né? No fim de semana, e sabe que tá devendo muito pra torcida. Sobre o Arboleda falou o seguinte, desculpa, sei que a torcida tá com raiva de mim, tenho que reconquistar aos poucos o coração da torcida São Paulina. Será com o tempo e só com o trabalho mesmo que isso vai acontecer.
5: Bom, então começar aí de trás pra frente. Aí. Vamos lá, primeiro do que falou o Arboleda. Ele não falou só isso, ele citou de novo o fato dele ter saído do São Paulo, porque ele tá com depressão, baita de uma muleta, desculpa, esfarrapada.
4: Ele queria estar perto da família dele.
5: Tá, né? Sendo um covarde fazendo isso de novo, porque como a gente já citou naquele primeiro episódio, a depressão pra quem passa por isso é uma doença seríssima. Tem que ser tratada com medicamento, etc. Então, ele usar essa cafajestagem que ele fez aí, se escorando numa doença séria como a depressão, na minha opinião, só mostra um pouquinho do que é o Arboleda, para não falar outra coisa. Então, vamos lá. Uma coisa é uma coisa, outra coisa é outra coisa. Ele fez essa cafajestagem com o São Paulo? Fez. Tá querendo usar isso aí como desculpa, como muleta? Tá. Mas tá jogando um grande futebol, na minha opinião. Ontem, de novo, o Arboleda ele foi o melhor da defesa do São Paulo e o melhor do jogo. Ele ajudou o São Paulo ofensivamente, marcando esse gol de cabeça, e defensivamente, praticamente não falhou o jogo inteiro nas bolas que ele dividiu, principalmente pelo alto, ganhou praticamente todas. Então, o Arboleda, mais uma vez, fez um grande jogo. Aliás, desde que o São Paulo voltou da Copa do Mundo, ele tem feito boas partidas, a não ser o jogo contra o Grêmio na última rodada pelo Campeonato Brasileiro, que, na minha opinião, ele falhou e falhou feio. Mas, em relação a esse resultado, Motinha, acho que o torcedor do São Paulo está satisfeito, sim, porque uma vitória simples classifica o São Paulo para as quartas de final da Copa Sul-Americana e muito provavelmente...
4: Aqui é outro jogo, né,
5: Marcos? Pra enfrentar o Boca. Não, mas assim, eu acho que empatar lá em La Paz, cara, La Paz é 3.600 metros de altitude, né? Realmente é muito difícil.
3: Ah, é loucura aquilo ali, hein?
4: Não. E você vê no segundo tempo que os caras, né, então, deu uma decaída, assim, pelo amor de Deus.
5: Aí tem muito torcedor que já fala, mas tá vendo, São Paulo todo segundo tempo com rendimento.
4: Mas, não, mas lá era diferente.
5: Você entendeu? É outro contexto, é outro cenário. Então, eu acho que o São Paulo fez um bom primeiro tempo, conseguiu fazer esse 1x0, aliás... Vamos falar um pouquinho da estreia também de alguns jogadores lá. O Newton estreou, né? Ele que é volante de origem, atuou como um zagueiro mais pela direita, fazendo a cobertura ali do Lucas Ramon. Na minha opinião, foi bem. O próprio Domingos Duarte também, na minha opinião, fez um jogo ok.
4: Iago, e
5: pra mim,
4: né?
5: O principal pra mim foi a estreia do Iago Borducci, né? Ele se apresentou pra bater todos os escanteios. Na minha opinião, bateu bem. Inclusive, no gol do Arboleda ali, ele faz uma baita de uma cobrança. O Arboleda no primeiro pau faz esse 1-0 pro São Paulo, né? Conseguiu controlar a posse de bola, conseguiu dominar o jogo na primeira etapa, mas é fato que no segundo tempo o
3: Seco Bolívar... pra você, Marcão. Serginho, Júnior Penta ou Iago Borducci?
5: Cara, eu vou te falar, eu acho que o Iago Borducci, ele tá um pouquinho à frente do Júnior Penta. Tá atrás do Serginho, mas assim, por uma questão...
3: Cara, vou falar. Foi o melhor escanteio batido nos últimos dois anos.
4: Eu tô chocado que essa pergunta veio de você, cara.
3: Foi o melhor escanteio batido por um jogador de São Paulo nos últimos dois anos.
5: E eu não lembro se o Serginho, quando estreou tão bem assim quanto o Iago Borducci, ainda mais na altitude.
6: Tu tá de brincadeira, Marcão.
3: Não foi uma estreia marcante.
5: Foi meio discreta, senão a gente lembraria.
3: Meio desacreditado.
5: Porque assim, daqui 20 anos, todo mundo vai lembrar. Falou, Iago Borducci, quando estreou na altitude, dando assistência pra gol.
3: Nossa. É isso aí. Inclusive vai ser Iago Borduada, não vai ser Borducci.
5: Mas em relação ao segundo tempo, né, Motinha? Era natural que o Bolívar viesse pra cima. Né, tem que buscar o gol de empate, o São Paulo teve que correr atrás da bola, aí cansou mesmo, e aí graças a Deus ainda que empatou, porque o Bolívar aí teve outras situações,
4: massacrou,
5: além do gol, para poder virar o jogo. Então, trazer esse 1-1 de lá para poder, com a vitória simples, avançar para a próxima fase é fundamental, e como você bem disse, né, já mirando o jogo do Curitiba, eu acho que manter essa perspectiva positiva aí do torcedor já para comparecer num bom número no Morumbi, que volta agora, o São Paulo, graças a Deus, volta para o Morumbi no sábado à noite para enfrentar o Coxa. E quem sabe aí com um bom público, 3 pontos no Campeonato Brasileiro pra gente se afastar aí do Santos, né, Sombra? Quer dizer, do Z4.
6: Aproveita na Sul-Americana enquanto não pega o Santos, porque na hora que eu pegar vocês eu vou arrancar a cabeça.
5: Aliás, daqui a pouco tem São Paulo e Santos no Campeonato Brasileiro. Aí você pode fazer essa... Vamos fazer uma apostinha, Quintino? O que você acha?
4: De novo? Não, Quintino...
6: Eu quero saber em que rodada vai ser... Quantos suspensos eu tenho? Quero saber meu time. Na época a gente volta a falar, pode deixar.
4: Como é que vai estar a situação, né, Quintino?
6: Mas eu não pipoco pra esse cozido aí, não. Tá apostado desde já.
4: Olha, Quintino, olha, lembra da linguiça, ficou, hein?
6: Tá apostado desde já. Pode escolher aí qual que é a punição pra quem perder.
3: Olha, a gente vai escolher no momento devido.
5: Não, eu vou pegar leve, vou deixar o Mano escolher dessa vez o que vai acontecer.
4: Nossa,
5: vou escolher uma boa, então, mano.
4: Cuidado, mano.
5: Escolher uma boa.
4: Para, Quintino,
5: sai dessa. Vocês deram uma sorte da porra, porque ontem era pra ter até perdido o Rafael, apesar de ter tomado um gol lá do meio da rua. Mas ele...
4: entrar da área, pô.
5: É, então, mas no meio da rua.
3: Ah, mas você achou falha?
5: Não achei, mas é uma bola que dá pra pegar. É uma bola que dá pra pegar.
4: Muita gente achou
5: falha. Falha é um negócio muito, muito grave pra você falar de um goleiro. Falou, falhou, tomou um frango.
4: Mas é diferente.
5: Mas é uma paulada, né? Foi uma paulada.
6: Mano, você permite?
3: Na altitude a bola vai mais rápido.
4: Efeito.
6: E ela foi saindo. Você permite eu colocar meu molho aí? Eu vou dar uma de Emerson Leão. Emerson Leão, quando algum goleiro dele falhava, ele falava assim, não foi falha. Ele teve participação de culpa.
5: Então, mas por exemplo, o Rafael, ele tinha feito já uma defesa ali, que a bola tava passando por ele já de cobertura, que ele mandou pro escanteio.
4: O cara que fez o gol, o Melgar chuta pra cacete
5: esse maluco. E no final ainda ele deu uma sorte também, porque a bola pegou na trave.
4: Foi esse Melgar que chutou de novo.
5: É que a gente sabe também que esses times aí, eles são perigosos jogando lá. Mas, por exemplo, pra vocês, o São Paulo corre risco no jogo de volta aqui? É um time que demonstrou pra vocês alguma qualidade que possa falar, tem que tomar cuidado porque aqui pode complicar. Zero.
4: Eu acho que pintar um leãozão, mas não é nada disso.
6: O grande São Paulo vai classificar.
3: Acho que o grande leão desses caras é a altitude, gente.
7: Tanto é que eles nunca tinham conseguido eliminar um brasileiro com jogo aqui no Brasil. O Grêmio foi o primeiro da história, porque eles sempre venciam lá e chegavam
4: aqui e tomavam 3 gols no Grêmio, né?
6: Sombra! Eu acho que foi 2000 e... Eu não vou lembrar o ano. Eu fui fazer o jogo lá na Bolívia, o Santos perdeu por 2-1. 2010 ou 11, agora não lembro exatamente. Na volta o Santos enfiou 8 nesse mesmo time, hein?
3: Eu tava hoje com um companheiro
6: nosso. Na baixitude eles entregam.
3: Eu tava com um companheiro nosso aí, e esteve lá na altitude. Há tempos, né, o Genésio, torcedor do Fluminense. Falou, puta, eu fui pra lá. Ele falou assim, cara, já no avião, os caras já vai dando chá de coca pra você. Já no avião, já vai dando. E já chega e já avisa, ó. Quando descer do avião, vai maneirinho. Vai na manhã.
4: Não fica acelerado.
3: É, eu falei, ah, não, desci do avião, papapá, não sei o que lá, dá 10, 20 passos, não sei o que lá, vai levantar uma mala, tal, lá, pum, mundo rodou. É, cai. Ficou o dia inteiro deitado numa cama com o mundo rodando. Não,
4: nossa. Meu.
3: Agora, cê, imagina esses caras, esses jogadores, eles ainda têm que correr 90 minutos. Ontem, no fim do jogo, já no segundo tempo, dava pra ver que o São Paulo...
4: arriado.
3: Tava arriado. No fim do jogo, tinha bolas, assim, a bola tava mais perto do jogador de São Paulo do que do jogador do Bolívar. O do Bolívar, parece que ele voava em cima. O do São Paulo, parece que ele queria chegar, não chegava.
4: Mas geralmente aí esses clubes aí bolivianos, ou clubes que jogam na altitude, eles são mais perigosos aí no final de cada tempo do que realmente no começo.
3: Sim.
4: Porque no começo você ainda tá inteiro.
3: É.
4: Aí no final que você tá meio com a língua de fora, né? É, tem que trocar todo mundo.
8: Né? Usar foi criado toda essa atmosfera aí pelo momento atual do São Paulo, né? Então, nossa, o time lá é um leão, vai sofrer, vai... Porra, não é nada disso, não. Ah.
3: Agora, eu vou falar, eu sei que isso já é papo batido, tudo. Mas não dá pra comparar você jogar sentindo falta de ar com um calor de 35 graus. Não dá.
8: É. Ah, isso é bobagem.
3: Acho que isso é incomparável. Se esse colega nosso hoje tá falando, meu, ele puxava e não vem. Você tenta respirar e não vem. É como se você tivesse... realmente.
4: Asfixia, né?
3: É. Como se fosse uma asfixia, você não sente o ar, cara.
8: Você vê que tem
3: não
8: gente vem. Que tem que ter o tanque ali na beira de oxigênio. Ali
4: cilindro
8: na beira
4: de oxigênio.
8: O cilindro ali, velho, na
3: o beira Lima do também campo. Foi lá uma vez. Tudo bem que o Lima...
4: Não, o Lima
3: também,
4: não é parâmetro, né?
3: Ele tem o pulmão de 35 maços por dia, né? Aí é outra história. Mas ele passou mal também, quando foi pra lá.
4: Mas o Lima é a contracapa do cigarro,
6: Sombra!
4: Né?
6: Eu também já vivi algumas dessas experiências.
3: É a própria
6: já
3: tive capa hoje, né?
6: Olha. Já tive em Quito, tive em La Paz, tive na Cidade do México. A La Paz é a maior. O que eu senti, cara, foi falta de ar, mas na subida da escada lá do estádio do The Strongest, quando eu cheguei lá em cima, eu senti que eu tava muito cansado pro número de degraus que eu subi, mas não senti nada assim, assombroso.
3: Mas isso varia de pessoa para pessoa.
6: É, exato. E eu também não corri igual o atleta, né?
3: É,
8: eu não preciso estar lá. Eu subi a escadaria do Pico do Jaraguá, quase que eu morro.
4: Mas é que o atleta, eu acho que nesse sentido, ele tem um preparo físico melhor já.
3: Claro.
4: Então, é natural que o atleta ele sinta cansaço, tem os que vão menos, sentir, né? Mais do que outros, enfim. Mas eu não acho que esse lance aí, os caras falam, é desumano. Um cara que talvez seja, sabe, sedentário, vai pra um lugar desse e faz um esforço, é nítido que ele vai sentir muito mais.
6: Ah, mano, agora, não é legal, mano. Não, mano.
4: Não, a questão não é ser legal, mas, ô Quintino, é o que o Sombra falou agora de temperatura. Cara, pra um cara que não tá acostumado a jogar numa temperatura de 35, ter que jogar numa temperatura dessa, com uma umidade alta.
6: Também gente, é desumano.
4: É desumano também. E eu acho que os clubes bolivianos, eles não podem ser privados de jogar na casa deles. Se os caras fazem parte de uma competição, lógico, eu acho que tem que ser respeitado.
6: Lógico, mas lá, eles fazem sacanagem. RG... Brasil e Bolívia na eliminatória, eles mandaram pra Potosí, que é 4 mil metros. Já fazem de sacanagem.
8: Mas
6: eles mandam pro lugar mais alto.
8: É o recurso que eles têm, né?
4: Exato. Mas você pode mandar pro lugar mais quente, vai pegar aí...
6: Acho que ganharam do Brasil 1-0, gol de pênalti do Miguelito, eu acho até.
4: Manda jogar e agradecer também, né, Motinha?
8: Manda jogar em Bangu.
4: Agradecer também a empresa aí, a Canabas, que deu pro São Paulo aí a condição de sair de Santa Cruz de La Serra e lá pra La Paz.
8: Porra, todo mundo achando que você era Marcão, motorista
6: Marcão,
8: do
6: ônibus.
8: Tava aparecendo, todo mundo preocupado. Aí,
6: 86 quilos de maconha, rapaz? Que negócio é esse aí?
4: Mas os caras foram ligeiros, viu, Quintino? Porque os caras sabem que São Paulinho tá acostumado a levar fumo. Falou, vou pôr já no ônibus dos caras. Já vai ter os caras batedor da polícia. Ninguém vai desconfiar, mano.
5: E pra voltar, o São Paulo usou a empresa de avião, sabe qual que era, Matinha? A Escobar.
4: Olha, vou falar mais uma notícia, chefinho. A agência de Fair Play...
3: Mas isso não acabou ainda?
4: Não. A agência de Fair Play da CBF determinou nesta quarta-feira que o tricolor vai sofrer um transfer ban se não quitar em 45 dias uma dívida com o Novo Horizontino de R$1 milhão, né? Mais 100 mil de multa e correção monetária.
8: Ora, 45 dias?
6: É, qual 45... jogador? Por quê? Qual jogador?
4: Pelo Jordan Ferreira, o de Jordan lá.
3: Jordan.
4: É de Jordan, eu nunca falei
6: no nome. Nem lembro desse no São
4: Jordan. Eu não sei, eu não lembro o que falar, não sei falar o nome desse cara. De Jordan.
3: DJ. É da base,
4: é,
3: já
4: Ferreira.
3: Jogou no titular.
4: Ele é do Novo Horizontino, né? Então, e aí o São Paulo toma nota dizendo que tá conversando com o clube, já tá negociando, né? Que vai pagar ele.
8: Uma
4: tá
8: milha?
4: Uma milha.
8: Ô, Marcão.
3: Ah, mas pô, é óbvio.
8: Resolve pagar, aí, pô.
3: 45 não, olha, eu vou pagar você. É óbvio, você
5: não vai pega, tomar pressão. É, mano. Tem que pegar a renda. Pega a renda do jogo do Curitiba sábado e manda essa micharia pro Novo Horizontino. É assim que funciona,
4: irmão. Mas
5: é,
4: vai ser parcelado, viu, Marco?
6: Ai, falou, Ricão.
4: Falou. Eu acho que vai ser parcelado, viu,
5: mano? Vale a pena, porque esse moleque, ele sobe lá no terceiro andar, né? À toa que chamam ele de Michael Jordan, né?
4: Não. Não. Meu Deus, acabou, vai. Agora acabou, pelo amor de Deus. Depois dessa, velho.
6: Ah, a família Borges é criativa segura, demais, cara.
4: Segura nós.
6: Pelo amor de Deus.
3: Onde vê essa criatividade? Já tudo a questão do Memphis, hein? Corintiano muito interessado em saber tudo o que pode acontecer na questão do Memphis, que vai pra cima do Corinthians. 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
3: 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Prosseguindo agora. Scream for me, Corinthians! As notícias do Memphis. A jorrada. Ai. 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
4: Vamos lá. Memphis decide ir à justiça contra o Corinthians, né? E pode cobrar cerca de 180 milhões de reais. É mais ou menos 20 milhões de dólares.
7: Na verdade, Alex, seria esse novo contrato integral.
4: Sim. Tá? O entendimento é de quem trabalha com holandês é o seguinte, que há elementos para pedir nos tribunais o valor total do contrato que não foi assinado, além da dívida integral do vínculo anterior. Né? Então seria no total 180 milhões que ele ia na justiça pedir. Né? E aí começou a aparecer alguns detalhes, já começaram, né? Todos os detalhes do contrato, é muito número, gente.
7: Só
4: não dá pra
7: explicar,
4: falar.
3: Pra você é um pouco mais complexo.
4: Não, gente. Não, porque, olha, não dá, é muita coisa.
7: Por que estão falando, né, que ele teria direito a pedir esse contrato? Porque ele já tinha enviado pra ele o contrato, ele já tinha assinado e tinha
4: ele,
7: devolvido
4: a parte dele,
7: pro Parque São Jorge. Só que o Stable não tinha assinado ainda. Então faltava só a assinatura do Stable, que foi justamente quando ele se recusou a assinar e interrompeu a negociação.
4: Inclusive, estava no sistema, né, do Corinthians.
7: Já estava no sistema do Corinthians e tal, mas não tinha assinatura do presidente.
3: Tinha mais pessoas do Corinthians que assinariam o contrato?
7: Acho que sim.
4: Jurídico, né? A parte de jurídico.
3: Chegaram a assinar ou não?
7: Aí já não sei. Eu sei que estava no sistema do Corinthians. Bom, falaram que só faltava a assinatura do Estado.
4: Então, tinha o do jurídico e do financeiro.
5: Não, mas com relação ao contrato, gente...
7: Aí vai ter que ver para a justiça isso aí.
5: Cara, é mais ou menos a questão do Milan. Ai, porque o Milan vai entrar na FIFA e vai exigir do Corinthians que pague 5 milhões porque o contrato está assinado. Gente, se não houver uma assinatura mútua de contrato, o staff do Mendes pode alegar o que eles quiserem. Eles vão alegar. Mas sempre quando você vai defender alguém, RG, dentro de uma questão, é nítido que quando você vai falar do seu cliente ou da pessoa que é interessada no seu serviço, você vai explorar sempre o máximo que você puder arrancar dentro de uma causa. Se você é o advogado do Memphis, se você é o procurador do Memphis, e eu acho que eles têm razão.
4: Eles vão reivindicar o que eles quiserem.
7: E agora vai pra justiça, mano, aí vão definir quem tem razão, quem não tem nisso. Só que na época mesmo do André, o Mano citou um exemplo perfeito, que aconteceu a mesma coisa no caso do André, porque só o presidente não tinha assinado, né? Eu vi alguns advogados, né, falando sobre o assunto e falando que sim, que existiam, tipo, algumas brechas, né, jurídicas, algumas coisas que o Milan poderia se apegar para dizer que o contrato estava ali, enfim, uhum. que pode ser o mesmo caso do Memphis. Mas a gente não entende sobre isso, sobre contrato e tal. Na minha concepção, a assinatura mais importante é a do presidente. Se não tem a do presidente, se o contrato não está finalizado...
4: Ele que valida, afinal.
7: É, eu não veria como você validar um contrato que não estava concluído 100% com a assinatura do presidente. Mas eu vi alguns advogados na época do Milan falando que existiriam ali...
4: Então, mas o Lelê, o advogado do Milan ele pode alegar o que ele quiser, mas é a mesma coisa. Por exemplo, eu tenho, sei lá, a intenção de comprar um apartamento.
7: Como do Memphis agora também.
4: Eu chego lá e falo para a construtora, ó, muda isso aqui, uma cláusula aqui. Ah, eles mudam e mandam o contrato de novo. É, ó, quero mudar isso aqui, a forma de pagamento. Mudam e mandam de novo o contrato. Chega na última hora, RG, mesmo que eu já tenha discutido muito a respeito do tema e me comprometido, se eu falar não, no final... é a opção de desistência que eu tenho.
7: Aliás, eu não acho justo também. Não,
4: nesse caso, olha, Lê, tem o que é intenção,
10: né,
4: amor?
10: No contrato de apartamento, às vezes você tem intenção, você tem que dar uma entrada, né? Dar uma parcelinha ali, dar um dinheiro, uma porcentagem. Aí depois, se você não finalizar o contrato... Não. Né?
3: Tem uma comprado. Informação que inclusive foi publicada pelo UOL, tá? É o seguinte, o ponto jurídico mais importante no caso é que numa eventual disputa perante a FIFA, a ausência da assinatura física do presidente não necessariamente impede a existência de um contrato.
7: Aí, ó. Isso aí.
3: Segundo especialistas ouvidos pelo UOL, a FIFA pode aplicar princípios do Código de Obrigações Suíço e reconhecer um acordo quando as provas demonstrarem consentimento das partes sobre os elementos essenciais, objeto, duração, remuneração. E aí entra algum detalhe que eu botei aqui, né? Se o contrato definitivo já foi redigido, se o Memphis aceitou as condições, se a duração de 2 anos estava definida, se a remuneração estava definida... se a dívida anterior e a forma de pagamento estavam definidas, né? Então, assim, isso é diferente de simplesmente existir uma proposta ou uma negociação avançada. Há, inclusive, evidências públicas anteriores de que as condições fundamentais estavam acertadas, né? Por exemplo, no 27 de julho, o GE informou que Corinthians e Memphis haviam encaminhado um acordo de 2 anos e que a dívida de aproximadamente 42 milhões seria parcelada durante o novo vínculo, né? A defesa do Corinthians, no entanto, tem um argumento importante. Os diretores jurídico e financeiro possuíam poderes para vincular... Então, porém tem um argumento importante. A pergunta, se os diretores jurídico e financeiro possuíam poderes para vincular juridicamente o clube a um contrato dessa magnitude. Se o estatuto, procurações ou regras internas determinarem que somente o presidente pode celebrar o contrato... O Corinthians alegará que as assinaturas dos diretores eram meramente preparatórias. Mas o Memphis vai poder responder. O próprio clube, por meio de seus órgãos competentes, criou legítima expectativa de que o acordo estava concluído, faltando apenas uma formalidade. Ou seja, isso pode parar na FIFA e segundo... Ó, isso aqui não sou eu que estou criando, tá? Isso
4: Sim,
3: aqui...
4: você está lendo aí uma matéria que está embasada.
7: Mas... que eles perguntaram a advogada, né? Sim. Que é por isso que eu tô falando aqui. Às vezes a gente acha uma coisa, né? Porque nem a minha opinião é essa. Se não tem
3: E o Mano, é advogado.
4: Não, ele não sabe
7: disso. Se não, não tem assinatura do presidente...
4: Eu tô me calçando no lance do André.
7: É,
4: então... O Milan alegava que também o Corinthians ia ter que pagar aí 5 milhões e blá, blá, blá. Cadê a ação do Milan na FIFA exigindo aí os 5 milhões? Mas às
7: vezes... É que o Milan não foi realmente, eu acho, pra justiça. Agora, se for pra justiça, vai entrar nesse juridiquês aí de tudo de questão de avaliar realmente o contrato e tal, e aí vai entrar em tudo isso que o Sombra leu aí.
8: O Memphis, ele deve estar, os advogados do Memphis, eles estão munidos, claro, de todas as provas. O cara viajou, o cara fez exame, o cara mantinha contato com os diretores e presidente do Corinthians. Quer dizer, e em termos de justiça, de briga de advogado,
4: Lado, nesse cara. Caso, eu acho que é um mau caratismo da diretoria do Corinthians, porque o negócio é o seguinte, eu acho que cada um tem uma opinião, é muito particular, se você entende ou não que ele deveria renovar.
10: É, como eu disse anteriormente, aí tem um monte de corintiano, você tá louco, é bom custo-benefício, é o Pedro Raul. Essa é uma discussão tão burra, que eu acho que não faz nem sentido, porque uma coisa, o Pedro Raul que já tem contrato e tá lá, não tem o que fazer, e você tem que pagar ele, tem que pagar Charles, esse monte de cara que tá lá, e outra coisa é uma renovação com o Memphis. E pra mim é um cara que ia voltar da Copa, RG, ia empurrar com a barriga durante 2 anos. Tem muito corintiano que se prende em números, ele ter sido decisivo durante 3 títulos aí que ele participou, e ele foi bem. Eu acho que ele foi bem. Foi uma extravagância que o Corinthians fez durante esse período? Claro que foi. Tanto que a conta tá aí pra ser paga. Mas analisando o Memphis dentro de campo, quando ele quis jogar, porque não foi a totalidade dos jogos que ele esteve em campo, e quando ele realmente quis fazer alguma coisa, ele fez. Porque qualidade ele tem pra isso. É um cara muito técnico, é o mais técnico do elenco. Mas essa discussão está em segundo plano. O que a gente tem que discutir aqui é a picaretagem e a safadeza que a diretoria do Corinthians fez com o cara. Porque se você não queria renovar e estava na cara que a diretoria do Corinthians aí estava louca para não renovar, você alimentou uma situação para todo mundo, RG, não só para o atleta. Você alimentou uma situação.
8: Ele abriu mão de todas as condições impostas agora, pelo mano, Corinthians.
10: Não, mas foi alimentada, Sombra, uma situação para ele, para a torcida que queria e para a própria comissão técnica. Porque o Fernando Diniz falava do Memphis a todo jogo. Todo jogo, a comissão técnica do Corinthians, quando era perguntada, através do Fernando Diniz, ele fala, não, já conto com ele, ele tá aqui, tá treinando lá, fez os exames, blá, blá, blá, enfim. Então, tudo que foi construído nessa narrativa, RG, era de permanência do atleta. E a diretoria do Corinthians, ela foi muito mal, mas muito mal. Foi picareta, essa é uma verdade. E o Memphis, ele tem toda a razão de mover um processo contra o Corinthians e pedir as calças do clube. Tem razão nesse sentido, mas tem muita gente que também fala, Sombra, a respeito de uma renovação e parcelamento. Por exemplo, o Memphis, ele receberia aí, ele, na última pedida, parece que o staff dele teria pedido aí 3 milhões ao invés de 2, que era o que estava acordado inicialmente, eles estavam conversando. Mas enfim, analisando, se for para... Vai, vamos colocar assim, na média...
11: Que é os valores?
10: Diga aí, o que estava previsto, Motinha, na última...
11: Não, então, o de salários, ele receber que tem prazos. Então, por exemplo, de agosto a dezembro de 2026... ele receberia R$ 632 mil de salário. E de imagem também, R$ 660 mil por mês.
7: Daria 1 milhão de salário dividido entre carteira e direito de imagem, sim, né?
11: De isso janeiro de 2027 a julho de 2028, ele receberia 1 milhão e 100 também, né? De salário e de direito de imagem receberia 984 mil, mais um
7: daria 2 milhões.
11: 2 milhões, mais ou menos, daria. O valor total do contrato, resumindo tudo, mano, que ficaria os valores, o cara fez o cálculo aqui, tudo certinho, vamos lá. Somado salário, direito de imagem, ajuda de custo, que o Corinthians ia pagar 250 mil para ele.
10: Tudo que ele receberia.
11: Casa, transporte, tudo, né? O resumo dos valores, então vamos lá. Seria 58,3 milhões no novo contrato de 2 anos. 58.
10: Daria 25 por ano, então uns 2 e pouco.
3: 229 por mês.
10: Não, 2,5 por ano, Sombra.
11: Certo. Isso aí sem a dívida. Além disso, havia 15,4 milhões garantidos em oportunidades comerciais. O que seriam isso? Por exemplo, usar a imagem do Memphis, ele teria direito a 80% dos valores se usasse a imagem dele para produtos, licenciamento e tudo, e mais negócios na arena do Corinthians. Fora isso, tem os 42 milhões de dívidas anterior, né? Sem falar os juros, tô falando só...
7: Porque era 42 porque ele ia tirar os juros.
11: É, exatamente.
7: Se ele assinasse esse contrato, ia ter
3: 15 milhões juros garantido, já dá no mínimo 3 milhões por mês.
11: Mas aí seria, se prolongaria até 2030, mas, por exemplo, que eles pagariam.
10: Quem defende, Sombra, essa renovação do Memphis, fala, agora você falou que era contra, agora vai ter que pagar aí 70 e poucos milhões aí, se ele for cobrar os juros aí de maneira talvez à vista. Vamos lá. O Corinthians, Mota, ele tinha se comprometido a pagar semestralmente pro Memphis aí a parcela de 10 milhões e pouco, 10 e meio. Fora o salário que tem que pagar, tá? Qual que é a chance do Corinthians não atrasar essa parcela? Era zero. E o Memphis, ele tinha prerrogativa, Lelê, de que caso houvesse esse atraso, de que ele poderia executar o contrato, como o Rojas fez. E aí, quando a gente fala de executar contrato, a gente tá falando do que já tá pra trás e o que tá pra frente. O que tá pra frente, como o Rojas também fez. Então, nessa questão, Motinha, o Corinthians, ele pode tomar uma naba, por exemplo, de 70 milhões, se ele for computar os juros e a FIFA entender que ele merece receber esses juros, eu acho que até merece, porque ele não tem obrigação nenhuma de cobrar essa dívida sem juros. É 70 que o Corinthians vai ter que pagar em algum momento. Sim. E eu não acho que vai ser em 6 meses, tá?
5: não acho que vai ser em 6 meses. Eu acho que em termos aí de jogar na FIFA, depois recorrer no CAS, eu acho que é um prazo maior que isso. O Corinthians, Mota, se ele chega lá no Memphis e não paga na data exata e o Memphis tá puto com alguma coisa lá dentro, ele poderia executar o que ele tem pra trás, que seria esses 70 milhões pra receber, e o que tem pra frente. Seria muito mais arriscado. Eu sei que tem muito corintiano que tá, você tá passando pano pra diretoria. Não tô, porque eu já falava que eu era contra a renovação do Memphis.
4: Ele ia ferrar de qualquer jeito, é isso que você tá querendo dizer.
5: Ele ia ferrar o Corinthians de qualquer jeito. Eu não acho, seria uma incógnita, Marcão. Eu não posso deduzir o que ele faria.
4: Não, mas assim,
5: mas ó, corria-se não o risco. Mas olha, corria-se o risco.
4: Ele tem essa possibilidade. Ele tem essa possibilidade de executar o contrato, como o Mano falou. Mas imagina no cenário onde ele tá de bem com a torcida, o Corinthians tá bem nos campeonatos.
5: Ele não ia fazer, mano.
4: E o Corinthians ia ter
5: mas tempo sei, Marcão, pra poder negociar. Não sei, o Rojas num dia tava tudo bem. No outro, atrasaram o salário dele, ele pegou um empresário pela mão lá e ele não deu nem tchau. Ele já meteu numa FIFA, colocando o bagulho na...
4: Mas você concorda que o Rojas não tem a mesma identificação que o Memphis criou com a torcida do Corinthians? Eu acho que ele tinha um carinho pelo Corinthians e isso, de repente, poderia ser algo, né, um diferencial pra ele não executar. Eu acho que vocês perderam uma grande oportunidade de não ter que dar essa tacada de cara.
5: Então, mas é esse o argumento, Marcão, que muitos corintianos que são a favor da renovação ou eram a favor da renovação usam. Mas é o que eu tô te falando. Se amanhã acontece esse atraso, Lelê, e ele tá louco pra meter marcha, e eu não sei o que passa na cabeça do cara, eu não vou falar, o Memphis é gente boa, porque ele bate no peito e fala que é Corinthians. Eu não sei, irmão. Amanhã acontece dele pegar o contrato de 2 anos em um mês, não, assim, que ele pode.
11: Ó, no total, Lelê, só uma coisa. No total, se fosse com o acordo que tava no contrato, porque ele não ia cobrar juros, então, por exemplo, seria 58 milhões por 2 anos, mais 15 milhões das oportunidades, negócio, e mais o 42 milhões. Mas esses
7: 15 não contam com o que o Corinthians tem que pagar pra ele, tá?
11: Não, mas aí o Corinthians teria, eu acho que tinha um mínimo lá, Lelê, no contrato. Que acho que, se eu não me engano, era 8 milhões. Se eu não me engano, é muito número aqui. E aí, no total, seria mais ou menos 115 milhões que ia custar o Memphis ao Corinthians. Imagina se ele faz o Corinthians pagar dos tudo uma vez, como o Mano tá falando.
7: Mas 115 milhões por quê?
11: Porque 58 milhões de 2 anos de contrato. Tô falando essa possibilidade que o Mano tá falando.
4: De execução de contrato, se atrasasse essa parte.
11: 58 parcela. Milhões por 2 anos.
7: Ah, tá, você já tá somando
11: E os 42 milhões da multa.
7: Não, o que pra mim tinha que ser colocado na ponta do lápis pra saber se valeria a pena a renovação ou não, como o Marcão tá falando aqui, é o quanto o Corinthians conseguiria economizar ou diluir essa dívida que já tem com o Memphis. Por exemplo, ele poderia ter pegado essa dívida com 0 juros, porque o Memphis ia tirar para esse novo contrato, 42 milhões, e o Corinthians pagaria aos poucos. E aí
11: 4 parcelas de 10 milhões.
7: Aí você difere, 12, né, desse contrato dos 70 e poucos milhões que vai virar agora e que você vai ter que pagar. Vale a pena essa diferença? O contrato
11: 30
7: que ele
11: milhões.
7: Isso. O contrato que ele assinaria agora, né? Qual seria a diferença para essa... Diferença de 30 juros. Milhões com juros.
11: 35 milhões.
7: Então era esse o cálculo que o Corinthians tem que fazer.
11: 42 mais 35.
7: Com o fato de que você teria o jogador disponível sem ter que buscar outro cara no mercado, né? Enfim, é um alto valor? De qualquer forma, 2 milhões por mês, tudo que você teria que pagar pro Memphis, era sim um alto investimento para a situação financeira que o Corinthians vive hoje. Mas com essa possibilidade aí de conseguir renegociar essa dívida sem os juros... Aí tinha que colocar na ponta do lápis. Só que essa cláusula aí, que tava cláusula Rojas, que estavam chamando, era muito arriscada, porque a gente sabe que o Corinthians atrasa tudo.
11: Sim.
7: Né? Então,
11: difícil. Inclusive, o Memphis ontem se manifestou, né? E aí fica muito claro que muita gente tá questionando assim, se ele foi comunicado ou ele ficou sabendo pela imprensa. Ele ficou sabendo pela imprensa.
7: O Memphis?
11: Porque ele escreve ali, ó, muito decepcionado em ler que o Corinthians decidiu não honrar o nosso acordo em vigor para estender meu contrato por mais 2 anos. Então ele fala claramente ali que, por exemplo, estavam falando que o presidente ia falar para ele que ele não ia assinar o contrato. Ia explicar que a condição do Corinthians é financeira.
7: Eu vi alguns perfis que falando que
11: o presidente ia falar com ele, inclusive teria pedido para ele não
7: sabe por quê?
11: Não cobrar juros.
7: Isso, é por isso mesmo. Alguns portais divulgaram que, além do Stabile ter falado pra ele, Memphis, não vamos renovar o seu contrato, não vai dar, tal, por questões financeiras, depois de tudo que fizeram, o cara vir pra cá, fazer exame, trocar as minutas do contrato, não assinar, ainda tentaram convencer ele, pela identificação que ele tem do Corinthians, de não cobrar os juros da multa, mesmo sem o contrato assinado.
5: Oi, na moral, Motinha, coitado, cara. Enquanto ele não acertar com o novo clube, ele tá morando aí no Ibis agora.
7: É, coitado. Nossa.
11: Olha, diz que tem quatro clubes interessados nele.
7: Ele vai pegar um Airbnb aqui em São Paulo.
11: Quatro clubes interessados nele.
5: Não, mas o Flamengo
11: ele estaria disposto a ficar no Brasil.
7: Não, eu vi Fluminense, eu Vasco vi e clubes. Cruzeiro.
11: Eu não vi os clubes.
7: Estão pintando aí, tá? Não é nada certo. Os
11: ele pode jogar Brasileirão ainda para outro clube, será?
3: Palmeiras não?
5: Olha, cara, o Memphis ou
11: ele pode jogar pelo outro clube, Brasileirão?
7: Acho que sim, ele fez ele poucos
5: não
7: fez, jogos.
5: Não, ele nem voltou depois da Copa.
8: Não, acho que ele não fez. Acho que ele nem...
7: Não tem 13 jogos, não, nem.
5: Mas o Memphis, cara, dentro do cenário nacional, Motinha, se ele ajustar o contrato mesmo para os clubes pagarem o cara, mano, é cara que joga em qualquer lugar, mano. Qualidade para isso ele tem, mano. O grande problema é ele querer. Tipo, agora você vai entrar na mente do jogador pra saber se ele quer? Eu acho que é difícil, porque é o que eu falei anteriormente. E eu não tô nem falando da renovação do Memphis agora. Porque tem gente que acha que eu sou... Ah, eu tô pagando pau pra diretoria porque a diretoria não renovou agora. Eu já venho batendo nessa tecla há quanto tempo? Eu falo que eu não renovaria. E é uma opinião minha. Eu sei que tem um monte de corintiano. Mas você defende o Pedro Raul. Que porra defender Pedro Raul, mano? Uns bagulho idiota, Pedro tá ligado?
8: Fernando Rio de Janeiro, hein?
5: Não, porque o Memphis, o RG, se ele quisesse jogar... Ele poderia, mas, ô Lelê, de verdade, o Memphis, até antes mesmo da Copa, a gente via que ele escolhia jogo pra estar em campo. E, mano, o cara correndo, trotando. Eu sei que tem um monte de corintiano emocionado, porque ele foi o herói na Copa do Brasil. Ok, obrigado. E não fez filantropia, não. Ganhou pra isso também. E tem pra receber? Ainda tem pra receber, né?
7: Absurdo,
5: ainda tem pra receber. Mas eu acho que nesse ponto, cara, a diretoria do Corinthians, ela tem que ter responsabilidade financeira sim, mas eu não acho também, RG, e nesse ponto eu concordo com quem também discorda, só da parte financeira, porque essa diretoria do Corinthians, muitas vezes aí fazendo um monte de picaretagem lá dentro com relação a valores, não dá pra falar que é só parte financeira que comprometeu o Memphis. A declaração que ele deu publicamente, criticando o presidente, criticando estrutura, criticando o conselho, Armando Mendonça,
11: que está lá no, na Argentina.
5: E é um cara que ele nunca gostou, e esse cara vive pra cima e pra baixo, inclusive, ele sendo investigado dentro do negócio lá do almoxerifado, é um cara que não deveria estar junto com o time. Porque o cara tá sendo investigado.
11: O elenco não gosta dele.
5: Eu não tô culpando ninguém pra não falar, ah, o mano tá acusando. Não é questão de acusar. Ele era o responsável pelo almoxerifado do clube e sumiram ali quase 7 milhões de reais do bagulho. Ele tá sendo investigado. Enquanto ele estiver sendo investigado e pode se defender, porque todo mundo tem direito à ampla defesa, eu acho que ele não tem que estar participando de nada do clube. Nada. Não
11: é chama Casares? Sei que você tá falando.
5: Não.
11: Não, inclusive disse o seguinte, Armando, que dentro do elenco ficou ruim, né?
7: Não, é que
11: criou um clima...
7: Inclusive eu falei aqui ontem e repito hoje, tá? Tem toda essa não renovação com o Memphis, a parte financeira, a responsabilidade financeira e tudo mais.
11: Olha o videozinho que colocaram com o cartão
3: recusado. Esse videozinho, quem fez isso aí?
11: É, Iarta.
3: Só que esse vídeo é maravilhoso. Recusado. É um vídeo de IA que mostra o presidente do Corinthians ao lado do Memphis, numa sala de imprensa. Fascinado. E aí ele vai passando o cartão. E nenhum cartão é aceito. Passa, ué. Cartão negado. Aí o Memphis levanta e vai embora.
11: Presta o seu, mano. Seu cartão. Seu black.
7: Não, o pior é que ele tava aceitando
3: o cheque. O Mano pagou o time.
7: Ele tava aceitando o cheque, ele tava aceitando vale alimentação. O Osmar não tinha nada mais.
11: Só mais uma notícia. Mas
7: peraí, deixa eu só falar.
11: Acabou?
7: Beleza. Eu não acho, Sombra, que de uma hora pra outra, o Osmar Stabile tenha simplesmente, por conta da responsabilidade financeira, eu não vou assinar. Sendo que eles estavam enviando a proposta de 2 milhões pro Memphis o tempo todo. Então, pra mim,
11: já fala lá atrás,
7: a não renovação é muito mais política, porque o Armando Mendonça e Cia não gostam do Memphis, tem um desafeto com o Memphis há muito tempo, inclusive foi barrado da festa de aniversário do Memphis, todo mundo sabe. Então é muito mais...
5: Eu não sabia, conta essa fofoca pra nós.
7: Não sabia porque, dessa, mano? O Memphis acusa o Armando Mendonça de ter vazado o contrato dele. Na época que vazou, lá que todo mundo ficou sabendo, que falava dos 6 milhões e tal, o Memphis fala publicamente, inclusive que sabe quem é, e aponta que é o Armando Mendonça. E o Armando Mendonça agora voltou ali com o Osmar Stabile e pra mim, esse é o principal motivo.
3: Só mais o De Paula, que tem um certo conhecimento jurídico e jurássico, ele diz aqui, em resumo, tá? Vou resumir, porque ele escreveu um puta de um texto, etc e tal,
11: associado.
3: Se a gente tivesse tempo pra ler esse texto inteiro, blá blá.
5: Porra, muito Paula, serviço, quer mostrar conteúdo.
3: Vou resumir, tá? Sim. Ferrou, meu time fez merda, vamos ter que pagar tudo.
11: Resumindo.
12: É isso.
5: Vai ter que dar essa trucada de uma vez só. Por isso que eu falei, se renova, você consegue empurrar com a barriga.
8: O resumo. Ô, Marcão, telefone vermelho tocou, hein?
5: Ah, aqui, ó. É. Mano, já saiu aqui. Nossa. Quando ele tá com essa parte do pescoço vermelho... É.
11: Telefone começa a ver, né? Pular, né? A ver.
5: Deu M, deu M.
12: Ó, só ou mais é a mulher, ou é boleto chegando.
5: É, boleto eu quero, tem, né? Quero ver ele explicar, não tá mais morando comigo, quero ver ele explicar como é que tem marca de batom na cueca agora.
11: Olha, só sobre o time, né?
12: Que a Charlotte.
11: Lembrando que o Corinthians ainda joga, né? Amanhã joga contra o Rosário, né, Lelê? O Sim. Caio César, que estava com dores, incômodo, né? Muscular, nas coxas, né? Ele poderia desfalcar o Corinthians, mas ele treinou hoje, viu?
7: Boa!
11: Então, um alívio pra torcida, porque pelo menos ia ficar com Pedro Raul e Guinegão, né?
7: Já tá desfalcado demais.
11: Já não tem o Yuri Alberto, então ia ficar com o Guinegão e o Pedro Raul lá na frente, porque não tem quem pôr. Então, o Caio César vai jogar.
7: Mas hoje o Caio César é um dos melhorzinhos que a gente tem, até pra fazer alguma coisa diferente ali, então ia fazer muita falta.
11: É isso, acabou tudo.
12: Não sei porquê, mas tá um clima tão ruim, mas tão...
11: pesado.
12: Um contorno tão pesado.
11: Aura.
12: E amanhã eu acho que vai ter uma goleada, sacolada.
11: Vai.
12: Acho que amanhã... Né, Lelê? Você não tá sentindo?
11: Até o Diniz vai estar assim...
7: Hã? O De Paulo acabou de me mandar um textão aqui e escreveu embaixo. O Sombra é safado. Foi isso que eu mandei.
12: O lance é o seguinte, ele não tem OAB. Essa aí é a questão.
11: Mas ele não é da fracasso. OAB
12: no respeito.
11: Não é da fracasso associados?
12: Ele não tem OAB, não passou no exame.
11: É. Advogado
5: fracasso. E carteirinha de direito de faculdade eu também tenho.
12: É.
5: Enquanto eu não tiver com diploma lá, é a prova, pá.
11: O do Marco é diploma.
5: É louco.
12: As carteirinhas OAB, que ele pegou lá dos Noia, na Serra.
11: Pra comprar, pra pegar a carteirinha e pagar 50%, né,
7: Marco? Resumindo, o De Paula falou que é muito difícil, pelo menos no direito brasileiro, essa questão de alegar que o contrato estava...
11: Vai ser aqui, né? Vai
12: porque
11: ser
12: vale lá, o direito da FIFA.
11: Vai ser lá, né? Na Suíça, né?
5: Já não pensou ter que pagar esses 80 milhões de uma vez só? Pagar essa taxa?
12: O Corinthians mandou lá o DocuSign pro cara assinar. Tem que pagar isso aí.
8: Tiro no pé, velho.
12: Ó, no mínimo eles vão ter que negociar, ó, nem pra mim, nem pra você, paga metade.
7: Eu não vou colocar minha mão no fogo, porque eu já sei que são especialistas em fazer M.
8: Foi tiro no pé.
12: Ó, eu lembro do mano dizendo, o negócio lá do...
11: Do Japão, né?
12: O Jô saiu brigado no Japão. O Corinthians não tem nada a ver com isso, vou falando pra vocês.
11: Pagou.
12: Fica tranquilo, o Corinthians tá tranquilo.
11: Pagou.
12: Deu um ano, pimba, paga.
5: É solidário. É solidário na causa.
12: É solidário na causa.
8: Gente, foi tiro no pé, não adianta.
5: O Santos com o Cueva.
12: O direito tem nuances que os especialistas...
8: Lógico, pô.
12: Enxergam da maneira que nós, aqui, simples mortais, não enxergamos.
8: E outra, brechas, nessas paradas, Marcão, não é advogado porta de cadeia. Os caras são... Cara, o mínimo.
7: Você tá chamando o De Paula de advogado porta de cadeia?
11: Não sei. Se fosse, ele ia ganhar bem, velho.
8: O mínimo que tiver de frestinho, os caras entram. Não tem jeito, não tem
12: e
8: jeito.
12: E aí vai aquela coisa, a interpretação de quem lê.
8: É.
12: Às vezes você pode pegar. Vai.
7: Quem julga.
12: Você pega 5 juízes. Cara, e não haver consenso. Mas é 3-2.
11: É.
12: Não tem consenso.
11: E é lá fora, não tem influência aqui no Brasil não, hein? Vai ser lá fora os caras. Sim,
7: negócio veremos.
11: Corte lá da Suíça.
12: 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Vamos pro telefone? 3284-7097. Ah, tem vaga. Olha aí. Atenção.
3: tem vaga para São Paulo e Bolívar.
10: Ó. Oh.
3: Jogo da próxima terça-feira, às 21h30, no Morumbis.
10: Show, hein?
3: Alô, torcedor tricolor. Torcedor tricolor que ligar aqui, entrar no ar ao vivo com a gente dizendo... O Arboleda deu uma urinada no Marcão.
10: Joga
3: o Arboleda no Marcão. Nossa,
10: lascaça.
3: Que lado você tá? Joga o Arboleda no Marcão.
10: Nossa, Marcão.
3: Ih, Marcão, ó.
10: Essa é só o Marcão. Pelo amor de Deus, o cara tomou 2 litros de cerveja, velho.
3: Essa... Aí tá daquele jeito.
10: É com espuminha, tá daquele... hein?
3: Essa é com espuminha. Então, atenção. O Arboleda deu...
10: Ah, lá pro inferno, vai subir.
3: Deu um jato no Marcão.
10: Aí, é o que vocês arrumam aí, ó.
3: Vai assistir esse jogo de camarote, camarote dos ídolos.
10: Fala dele, fala dele.
3: Fala dele.
10: Ai, fala dele. Mas foi tão espontâneo que ele não fez maldade, né, o Navarro, na hora.
3: Ele fez... O Navarro, ele tem cara de bonzinho.
10: Você acha que ele...
3: Mas eu acho que ele se faz de bonzinho.
10: É nada.
3: Não é?
10: Ele faz na emoção. Fala dele. Você não lembra aquela vez que o São Paulo tava ganhando o Corinthians, abriu 2 gols de vantagem? Eu tô guloso. Ele solta, né?
3: Logo com o De Paula do lado. Então vamos pro telefone. 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Vamos ver quem tá. Ah, agora são 19 horas. 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Alô?
13: Alô,
3: Sombra. Oi, eu.
13: É Rodrigo Terezo.
3: Rodrigo Terezo, tudo isso, bem?
13: Tudo jóia.
3: Beleza?
13: Tudo jóia. Difícil pra ligar aí, hein?
3: Ainda bem, né? Ainda bem. Qual é o teu nome completo?
13: É Rodrigo Ferreira Terezo.
3: Boa, quantos anos você tem?
13: Eu tenho 50.
10: Novo, hein?
3: Ah... E onde você mora?
13: Eu moro em Osasco.
10: Em Os.
3: É, vizinho do péssimo De Paulo. É,
10: nosso advogado.
3: É verdade.
10: De Paulo é monstro. Advogado.
3: 50 anos, velhinho.
8: Ah, Sombra, vou ser sincero pra você. Eu me interesso em saber essa situação.
10: Ah! Pai, aí.
6: Muito bom. Muito bom, muito bom.
3: Muito bom, muito bom. E o seu time, Terezo?
13: Opa!
7: Time?
3: É,
10: isso. Bora!
13: Time, Corinthians!
10: Ah, Coringão!
7: Amanhã é nóis!
10: Pô, tem 10 reais aí, Terezo, pra ajudar a inteirar a multa que tem pagado o Memphis.
3: Nova vaquinha vai ter. Vocês
7: poderiam fazer uma vaquinha, né?
10: Ô, Terezo, a Lele falou que não precisamos do Memphis porque temos o Pedro Raul.
3: A Lele falou isso?
10: Não, mas vou te falar, mano.
7: É sempre
10: mano.
7: Eu, né? Meu igual Deus. O Dentinho, seu safado. Você é safado, rapaz. Você é safado, rapaz.
10: O Dentinho foi embaçado. Muita gente também te questionou. Falando, pô, você pediu o Dentinho?
7: Não, não fala eu direto. Não falei nada.
10: Mas falava direto quando você não tava aqui. Falava, a Lele pediu o Dentinho. Mas, ô Terezo, o Corinthians optou por não renovar com o Memphis. Alegaram a situação financeira do clube. Você acha que foi só a parte financeira ou você acha que ficaram mordidinho com ele pelas críticas que ele fez aí à diretoria, ao conselho, aquele monte de aspone que tá lá dentro também?
13: Ah, eu acho assim, que tem os dois lados, né? Tem um lado financeiro que não paga ninguém, né? A verdade é essa, que não tem grana pra pagar.

0: E assim, na minha opinião...
1: O quê?
0: Fica do mesmo jeito. Vai ter que pagar do mesmo jeito, cara, meu. Não vai ter jeito de pagar ele.
2: A questão é, independente da galera que tava a favor ou não da renovação, mas a forma com que a diretoria do Corinthians fez isso aí, é, todo esse... Essa pataquada, né, que fizeram com o Memphis aí, de fazer com que ele viesse, fizesse exames e tal, pra falar depois que não iam assinar, que não iam renovar, foi muito ridículo, gente. Foi vergonhoso, sinceramente, assim... Cara, até a pessoa que não... Até o De Paula, que não gosta do Memphis. Todo mundo que não gosta do Memphis, eu acho que tem que admitir que realmente ficou feio, né? Então...
0: Ah, mas esperar o quê de uma diretoria que se esconde no momento desse, né? É, pra você ter uma ideia, ontem eu tenho duas lavanderias de autoatendimento, né? E ontem, o meu cliente é o Ale...
1: Peraí, falhou.
2: Tá falhando um pouquinho.
1: Sim, tá sumindo só, mas...
0: tudo, né?
1: Falhou, e... amigo. Repete, você tem duas lavanderias e seu cliente é quem?
0: É o Alê da Gaviões, né? Ontem, ele tava se preparando pra ir pra Argentina e tudo mais, e ele não comentou, né, sobre o assunto, ele só balançava a cabeça, né? Então, o que esperar de uma diretoria dessa, uma merda de uma diretoria dessa?
2: A gente não espera mais nada.
0: Não espera, porque o que a gente vai agora... Amanhã, igual o Sombra falou, vai ser uma sacola, cara. Infelizmente sou corintiano, mas a gente vai tomar sacola. Porque os jogadores que são todos aliados, né, do Memphis, né, que você vê que eles são aliados do Memphis, não vão jogar nada, cara. Não vão jogar nada.
3: Mas não, vocês acham que os jogadores poderiam...
1: Não faz sentido.
2: Fazer corpo mole. Eu acho que eles vão se fechar ali com o Diniz.
0: Olha só, vão fazer corpo mole amanhã. Olha o que eu tô te falando, vai fazer corpo mole. Porque eles... Não aceita. Você vai ver a cara do Diniz amanhã no banco.
2: Eu acho que...
1: Não, mas o Diniz sempre tem aquela cara de louco e feio, sabe? Também não
2: eu
1: tem...
2: Eu acho que eles sabem separar as coisas, assim. Eu
0: acho que não. A nossa questão psicológica do jogador... Primeiro que a gente não tem, né? O time não tem um senso psicológico adequado. Então, vai abalar mesmo. Vai abalar os jogadores. Os jogadores vão chegar tudo cabisbaixo lá. E não vão jogar, não vão entregar o que é pra ser entregue. Olha o que eu tô te falando, se for dois vai ser bom. Não querendo ser pessimista, mas já sendo pessimista.
1: Parabéns pela coerência, Terezo. Meus parabéns.
2: Eu acho que até pode perder, mas não por isso. Não, acho que se perder é por conta da parte em campo mesmo, técnica, mas não por conta do Memphis. Há uns bastidores
1: falando que o elenco sentiu e não gostou e tá meio puto com o presidente, até por causa da grana, né?
2: Mas todo mundo tá puto, isso é óbvio, Motinho. Acho que assim, até mesmo os jogadores, eles se espelham no que aconteceu com o Memphis, porque eles sabem que poderiam ser eles também, que poderia ser com eles, porque o Memphis é um atleta.
0: Próximo capítulo da novela vai ser eles, vai ser um deles, né? Sim, agora, exatamente. o Pedro Raul faz dois gols, a gente não precisa mais de nada.
2: Mas
0: Pedro
2: assim, Raul é o rei agora. Os jogadores, assim como o Diniz, a comissão técnica, eles já estão acostumados a se blindarem, né, dentro de campo, a assuntos alheios aí ao que é da parte deles. Por exemplo, assim, o Corinthians vem tomando bomba atrás de bomba por conta da parte diretiva, em páginas policiais e tudo mais, há muitos anos. Tanto é que ano passado eles conseguiram se blindar, foram campeões da Copa do Brasil, apesar de tudo que estava acontecendo, né? Conseguiram se livrar do rebaixamento em 2024, apesar de tudo que estava acontecendo. Augusto Melo, impeachment, contrato do Memphis vazado lá naquela época, muita gente conta. Então, assim, esses caras, querendo ou não, eles já estão acostumados a se blindar desse tipo de situação. É o seguinte, a gente é fechado aqui, né, com o Diniz, com o grupo, e a gente não tem nada a ver com o que está acontecendo lá. Óbvio que eles vão ficar chateados, óbvio que eles acham uma irresponsabilidade, eles acham feio, né, o que o cara fez. Mas eu acho, tá, essa é minha opinião, tá? É claro que nosso ouvinte pode discordar aí, mas eu acho que não afeta dentro de campo, não, mano.
1: Não, eu acho que numa dessa afetar, até pode afetar, porque eu não sei qual que era...
2: Indiretamente, né?
1: Sabe, eu não sei qual que era o grau do Memphis ali em termos de ser querido dentro do elenco. Porque eu já ouvi também que tinha gente que não gostava do Memphis lá dentro, entendeu? Tipo, cada um vai soltar uma informação. Eu acho que o Memphis, ele nunca teve essa proximidade, assim, dentro do elenco do Corinthians, até pelas ausências dele. Vira e mexe machucado, vira e mexe em seleção... não acho que ele tinha esse dia a dia com esses caras. Elenco, com ele. Não acho nem que era treta, Motinha. Não acho nem que era treta, mas não acho que isso fosse aquele bagulho tão É, o

0: lance da proximidade, ainda mais pelo idioma. O Memphis é um cara carismático, ele fazia festa, ele chamava os caras e tudo mais. Mas não era aquele bagulho de tipo...
1: aproximação,
0: sabe? Né? Tipo, o Memphis é o queridão brother, do grupo. Né? Brother, não né? acho. Não, pelo menos nunca senti essa... Não, não vivia no dia a dia ali, mas a percepção era essa. E do mesmo jeito que o ouvinte falou que ele era querido, já ouvi também de pessoas falando que o Memphis não era lá essas coisas, porque tinha gente que se incomodava até com os privilégios que ele teve. Inclusive o próprio Garro, que teve a camisa retirada pra dar pro Memphis. Entendeu? E isso foi público, o Garro falou disso. É, então, ô amigão, com relação aí ao Corinthians numa dessa jogar mal, é praxe do Corinthians fora de casa. Por mais que no último jogo tenha vencido, fora de casa aí também pelo Campeonato Brasileiro, mas o Corinthians jogando mal fora de casa é meio que praxe. O aproveitamento do Corinthians, né, aí é não muito ruim. Não
1: dá pra falar, né,
0: mano? Não, e outra, Mota, vai pegar um time qualificado do outro lado, e eu não acho que de maneira intencional os jogadores possam fazer um corpo mole, porque eles sabem que o deles tá na reta. Lógico. Se amanhã a torcida tiver aqui na porta de alguém, não é do Osmar Stabile, sabe? O Osmar Stabile nem sei onde ele mora, mas a torcida tiver aqui na porta cobrar jogador, vai cobrar jogador lá na porta do CT do clube. Então, o jogador fazer corpo mole de propósito porque não renovaram com o Memphis, eu não acredito. Pode jogar mal porque o Corinthians vinha jogando mal.
2: É, eu acho que pode perder de 2-0, mas não.
0: Mas não vai, isso. Não vai.
1: É porque entendeu? O time abla, né?
0: O Corinthians
1: abla,
0: o Corinthians amanhã já ganha lá dentro, mano.
1: Quando o time abre, o Corinthians
0: vai dizer.
1: Se borra.
0: Ó, o empate pro Corinthians é ruim, mano. O empate pro Corinthians é ruim. Eu já tô pensando na vitória.
1: Eu
3: tava escutando agora o Narigudo, né? O Benji, ele tava com um advogado que fez o contrato do Memphis. Né? E ele falando de todas as diretrizes do contrato, que foi viável e tudo mais, né? E aí o Benja falou até... Falou assim, o presidente do Corinthians vai arregar porque os torcedores já pegaram o endereço dele e o telefone estão bombardeando, que é errado, né, fazer isso.
4: Ah, mas isso é um absurdo.
3: Que ele já estava supondo, já estava pensando em voltar atrás e assinar o contrato do Memphis. É.
4: Eu não duvido, hein?
0: Eu também não.
2: Eu também não duvido.
0: Mas o exemplo lá que eu falo do copo d'água, Sombra, quando eu falo o negócio do copo d'água do Osmar Stabile, que ele tá com sede, ele vai ligar pra 30 pessoas pra perguntar se ele toma gelado ou sem gelo, cara, não é brincadeira. Lado,
1: né?
0: O Osmar Stabile é o cara mais sem personalidade que já passou pela história do Corinthians. Tem um monte de picareta que já passou por lá, já fez um monte de cagada, mas fazia cagada com a convicção. Mesmo que na maldade, fazia com convicção. Falava, caguei e eu assumo que eu caguei e
2: fiz porque eu gosto atrás, né?
0: Eu fiz porque eu tenho culhão, assinei com uma empresa no terreno baldio porque eu tenho culhão. Mostra que é picareta, mas com convicção. Agora os Osmar Stabile não, velho.
1: Que ódio. Até véio. Pra fazer que mesmo ódio, tem que ter mas... convicção, né?
4: Terezo, chegou a tua hora. Sabe cantar o jingle?
3: Se ele assinar um contrato aí, voltar e assinar, né? Eu fiquei 20 anos, né, Sombra, pra ligar, né, porra? Espera um pouquinho, né, porque eu tô...
1: Você vai ficar até amanhã. O programa inteiro. Ah, Terezo. Qual é a música com Terezo?
4: Mas você não ligou antes.
3: Mas se ele assinar... O contrato, ele voltar atrás, a primeira coisa que ele tem que fazer é ir no RH lá e falar, olha, toma aqui, eu não vou mais participar disso.
0: Não,
3: é
0: depende. Não, peraí.
4: Ele vai assinar e renunciar?
0: Não, peraí.
2: Poderia.
0: Aí, Terezo, eu vou discordar de você.
3: Assim,
0: não, mas aí, peraí, só um minutinho, Terezo.
3: Ele perde toda a credibilidade.
0: Mas ele já perdeu. Não, mas peraí, não vai perder. Basta ele chegar na mídia, ele convoca uma reunião e pega e fala, gente, vocês não entenderam que era piada, que era brincadeira?
1: Asterisco.
0: Ué, era um asterisco. Só tem um asterisco ali, põe um asterisco e fala que era brincadeira. Para só pra ver a repercussão da mídia.
4: Sensacional.
0: Ué, eu faria isso, porque tem gente que faz.
1: Vai dar ibope.
0: Tem gente que faz e a torcida não compra a ideia. Não, parabéns. Nossa, a mídia caiu como patinho. Que desgraçado, velho. É pênalti, não. Pera lá, vai rever no VAR e vai pro seu goleiro.
4: O jogador do Cerro perdeu um gol incrível.
2: Nossa,
4: agora, hein, cara. Será?
0: Não, é pênalti, hein? Pênalti.
1: Eu achei que foi pênalti.
4: É, tem que ver de novo. Ô, Terezo.
0: Que maldito, velho.
4: Você ganhou, por ter ficado 20 anos sem ligar no programa, você ganhou o bônus do 1 minuto.
0: Mas obrigado, viu, Terezo? Valeu.
3: Obrigado por vocês estarem fazendo parte aí das nossas vidas aí, né? Que a gente já acompanha, minha família inteira já acompanha há bastante tempo vocês. Meu irmão, o Cláudio Terezo, São Paulino, acho que você deve conhecer.
4: Sombra. Conheço.
3: Ele é meu irmão curte bastante. Então eu fui fazendo Terezo. Tudo. Eu peguei justamente a rádio, justamente pra. para escutar mediante a ele, né? Que ele sempre fala, ó, tem uma rádio aqui que é bacana e tudo mais,
4: tal,
3: né?
4: De energia.
3: Então, quero só agradecer vocês aí mesmo, fazendo parte desses momentos quando a gente pega o trânsito e vem embora aí.
4: Olá, boa! Boa. Então tá bom, amigo. Um abraço pra você. Ah, você tem que cantar o jingle da Della Via.
3: Tem que cantar o jingle. Eu até sei, mas eu não vou cantar porque eu não vou conseguir buscar nada, cara. A verdade é essa. Mas deixa uma oportunidade para um próximo aí que vai ter, vai ganhar e vai buscar.
4: Então tá bom.
1: Ele pisou no goleiro. Tá
4: bom? Valeu, cara. Abraço.
3: Falou.
0: Valeu. Abraço. Valeu, abração.
4: Jogador cego muito burro. Tocou a bola de lado, ele pisou na perna do Carlos Miguel.
2: Que ele esperou o contato em vez de chutar e finalizar antes. Parece que ele esperou o pênalti.
4: Mas esse time do Paraguai é português.
1: Vai aprender muito com o Arrascaeta, esse juvenil aí.
4: É, juvenil. 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Oba, pede lá pro rapazinho lá das mensagens, mandar mensagens para cá porque não chegou nenhuma. ou seja, elas estão lá, não foram enviadas para cá, tá bom? 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
0: Ah, Juca.
1: Juca. Juca. Juquinha. Aí, Marcão.
0: Manda, a braba.
1: Cara, amigo do Gaudêncio chega e fala pra ele, pô, tá triste, chateado, por quê? O que aconteceu? Aí o Gaudêncio pega e fala, ah, tia Ana, pedindo o divórcio, quer separar. Aí o amigo fala, mas como? Por quê? Qual o motivo? O que você fez? Ah, eu não fiz nada. Eu cheguei para ela e falei, Ana, essa semana dá para tu preparar uma lasanha para nós, eu compro as coisas. Aí ela falou assim, Bátia, essa semana não vai dar. Dá para outra. Eu falei, mas Bátia, a outra só sabe fazer arroz mexido.
0: Aí já tava esperando alguma coisa assim mais, tipo, explícita, sabe? Tipo aquele bagulho pé no peito, mano.
1: Não, hoje sutis. É quarta-feira, hoje.
0: Piada sutis de RG número 2. Ó, mas os porcos estão com o tioba na mão, hein?
2: Nossa, tô em choque, hein?
4: Tô em choque,
2: né? Tô em choque.
4: É mesmo, é?
0: Tô falando que esse catado não joga nada? Os caras ficam passando pano?
2: Se toma esse gol ali, ia ser engraçado demais.
4: Nossa. 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Vamos ver se tem cornetas aqui chegando.
0: Cornetas.
4: Vamos ver se tem cornetas aqui. Vamos abrir aqui as cornetas, vamos lá.
1: Cornetas. Ó.

0: Abraço, rapaziada. O LT Sabora, de Barueri.
1: Arrebentou. Mas tá vendo como é bom a crítica? Porque, ó, o Escabora sempre fez umas músicas aí que eram um chá de merda, velho. Mas essa daí melhorou um pouco. Melhorou um pouco.
2: Ficou boa.
1: Então, tá melhorando.
3: É igual o Ademir. Tava dançando ali, todo alegrinho, aquele jeito que ele faz assim.
2: É. O Ademir?
3: É, tava dançando assim. Só que essa música cabe melhor pro Teu Santos, viu, Kiki? Ó, daqui a 4 meses rebaixado.
4: O momento é meu. O momento é meu.
1: Teu aonde? Tá no Z4. O teu aonde?
4: Mas, eu tô em 3 competições. Eu tô em 3.
1: Ah, tá, Deus. Tá em 3 e não vai levar nada. Pronto. Só fumo.
2: Ô, Ademir, que história é essa? Patrocinadores pulando fora. Nem o Neymar quer gastar mais com a camisa do Santos, Neymar. Ô, Ademir.
4: 4 encerraram o contrato e não quiseram renovar. E um dos 5... fez um distrato amigável.
1: Uhum. Ah, mas cara, patrocinador no Santos hoje, Quintino, vamos falar sério, mano. É marca de adoçante em camisa de gordo, mano. Porque, tipo, é um bagulho que não vai ter retorno. É verdade, não vai ter retorno. Ô, Quintino, você colocaria a tua empresa pra estampar a camisa do Santos hoje? Fala sério. Se você tivesse um marketing hoje lá, uma verba hoje de marketing.
4: Hoje não, porque a situação então, tá periclitante, cara.
2: Não, então, outra. É difícil, cara. Eu não sei se... Eu não tô querendo zoar, não é isso. Mas vai que imagina. Cai a imagem da queda associada à marca que tá lá estampada.
4: Exatamente, aí. Mas é isso aí.
1: Vocês acham que o Neymar jogaria o último jogo, Quintino? Numa dessa, o Santos pra cair e precisando fazer conta de outros adversários ganharem pro Santos permanecer na Série A. Vocês acham que o Neymar entra em campo?
3: Não.
4: É complicado. Vai ter que jogar.
1: Não, mas vocês acham que ele jogaria?
4: Eu acho que sim.
5: Mas ainda em relação a patrocinador, mano, pode ser uma oportunidade de mercado também. Você imagina a camisa do Santos ano que vem, mano? Sei lá, Metiolate, Band-Aid, tipo, ó, caiu.
6: Isso. agora, sem brincadeira.
1: Eu, não, mais operativo.
6: Sem brincadeira.
1: Caiu, passa gelou.
6: Ô, Quintino, é sério que estão fazendo outra reforma lá na Vila?
4: Parece que sim, RG. Agora na parte interna ali, onde fica o...
6: parte interna, porra.
4: É, onde fica o Boteco Santista aí, que inclusive...
6: E onde arruma dinheiro pra tanta reforma, cacete?
2: É o Neymar, né?
6: Porra.
4: Uma boa pergunta. Transparência não é muito forte aqui, não.
6: Pô, aí fica difícil, hein?
2: Ô, Mano.
1: Oi.
2: Vamos trazer o recado da KTO na sequência. Tem mais um ouvinte ao vivo aqui. No Estádio 97, na Energia 97.
1: Opa, bora lá, Sombra. 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
6: É isso aí.
2: Boa! 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Alô?
7: Alô?
2: Oi, quem fala?
7: Ô, Sombra, aqui quem fala é Antônio Donizete.
2: É só isso, Antônio?
7: Antônio Donizete dos Santos, 13 sem juros.
2: Boa. Quantos anos você tem?
7: 5.2.
2: Maravilha. Onde você mora?
7: Eu moro ali perto do Jardim Marajoara, próximo a Interlagos.
2: Perto do cemitério.
7: Isso, exatamente. Conhece bem ali, hein, Sombra?
1: Boa, meu. Mas morar perto do cemitério é meio beozão, não é?
2: É meio estranho, não é?
1: Uma energia assim,
2: tipo... Você abre a janela com vista pro cemitério ou não?
7: Ah, não, eu tenho a vista um pouquinho mais privilegiada. Minha vista dali pro São Paulo Golf Club, ali já é padrão humano, sabe?
2: É, filho. Mas você não acha que o bairro fica assombrado?
7: É, não, tô um pouco distante ali, mas passo em frente. Agora tô indo do caminho pra casa aqui, vou passar em frente lá.
1: Então, porque quem mora assim de frente pra cemitério, muitas vezes vê, RG, aquele fogo fato, sabe?
2: É, você sabe que é fogo fato, né, Zé?
1: Sabe o que é, o RG?
2: O RG.
6: Sim.
2: Então explica.
1: Explica aí, que os gases...
6: Ali é o futuro de todos nós.
1: Não, mas não é isso.
2: Fogo fato.
1: Fogo fato, RG, é como se fosse uma aurora boreal dos mortos. sobe aquele gás, assim, e dá aquela impressão, assim, que tá tudo colorido, mano. É o gás que sai de dentro dos cadáveres.
5: Ah, o meu, quando eu for de arrasta lá, vai ser essa parada.
3: Nossa,
5: também.
3: Nossa, vai ser tóxico.
5: Nossa, vai ser um incêndio. Pô, na moral, velho, vocês vão ver de... Vulcão, né, Marcos? Lá da Paulista, vocês vão ver onde eu vou estar enterrado.
3: Vamos ter que te cremar, Marcos.
1: É um vulcão ali, né? Pô, mas é embaçado esses bagulho, né, RG? Você tem essas paradas de, tipo, ter uma sensação quando você passa, assim, num lugar que... Não? Zero, você moraria assim de frente para um cemitério?
6: Eu moro próximo ao cemitério.
1: O próximo é diferente.
5: Quantos anos nós trabalhamos na Doutor Arnaldo, que era cercado por três? Vocês são muito bunda mole, isso que são.
1: Não, você não ia nem no bagulho lá pegar coisa no andar escuro lá, o seu trouxa.
6: Lembra quando caiu o muro lá?
5: Pelo amor de Deus.
1: Pô, sai até crânio lá rolando pela rua.
2: A rádio, a sede, pra quem não sabe, a antiga sede da rádio era cercada por três cemitérios.
3: É, então. Três? Era um só.
2: Era o cemitério ali do Redentor, o Araçá e mais um.
1: Sim. O Araçá era de frente. E tinha um outro lá em São Paulo.
2: Não, o Araçá não é o de frente. Não.
1: Era o Araçá da Ponta lá.
2: É o da Ponta.
1: Aquele lá era o São Paulo, não é? O Araçá e o São Paulo, não é?
2: Não, o São
1: Paulo era da esquina.
2: São Paulo é outro. O cemitério São Paulo é lá na Giovanni Grosso. Na Giovanni, não, na Henrique
1: Chalma. Mas qual era o nome daquele outro cemitério lá?
2: Não sei, mas. Redentor, mano, alguma coisa. Não tinha uma grife assim, né? Um nome conhecidão assim. Não era um.
6: É que ele fica de esquina, né?
2: É.
1: E então, desce lá na Teodoro Sampaio ali.
2: É, que ele fazia divisa com o Araçá.
6: Na descida.
2: Isso. Ele fazia ali, tem um muro com o Araçá.
1: Eu lembro o Domênico, ele pegou lá um dia e falou, vamos jogar taco, porque pegou um fêmur, tá ligado? Tipo, que rolou, quebrou o muro do cemitério, ele começou a sair
2: esse bagulho. Ele nunca teve respeito pelos mortos.
1: É, então.
2: Nunca, o Domênico é um cara que nunca teve respeito.
6: Foi uma chuva ali, a chuva derrubou
1: o muro. Mano. E aí começou a descer um monte de coisa ali, tipo... crânio, essas coisas. O Domênico pegou um fêmur lá e falou, vamos jogar taco.
6: Não, o Domênico é meio pesado, cara. Uma vez eu tava com ele de carona, a gente ia jogar bola lá no Society lá, lembra? Na Playball. Pô, o carro da funerária na nossa frente abriu a porta, o caixão caindo, porra. Falei, sai.
2: Mas isso é sério, né?
6: Sim, foi
2: sério. É sério isso.
6: É, ué.
2: Não era pegadinha do Ivo Holanda, não.
6: Não, era sério mesmo.
2: O Ivo Holanda tem um salário eterno no SBT, não é?
1: Não sei, cara. Não sei.
2: Acho que merece, tem um salário vitalício.
1: Eu vou perguntar pro Galácio. O Galácio deve saber.
6: Mas merece.
2: Eu acho que tem sim.
6: Se tem, merece.
1: É mesmo? E merece, porque...
2: Você tá nesse caminho, Maurício.
1: Não tô, não, velho. O Galácio quer me mandar embora.
2: Não, é mesmo? Sério?
1: Não me falou nada ainda.
2: Quem é esse cara aí?
1: Não, o Galácio é parceiro. Diretor, gente, né? gente fina.
6: O Marquito já voltou ou não?
1: Mas sempre que eu não vejo o Marquito lá, cara.
6: Ele tava hospitalizado, pô. Ele sofreu um acidente de moto.
1: Mas tava dirigindo ou ele tava de carona? Não, ele
6: tava pilotando.
1: É mesmo?
6: Quase morreu, cara.
1: Porra, cara, que pena. Eu não sabia não também.
6: Nossa, ó.
2: Ô, Donizete, e seu time? Tá virando fogo fato ou não?
7: Ah, velho, nem fala. Tá pior que isso, Sombra. Mas assim, só uma parte, um passo antes aí. Vocês estavam falando aí do padrão de cemitério aí da região de vocês. Eu vou te falar, tem um city tour aqui no cemitério Jardim São Luís, que tudo isso que vocês estão falando aí é verídico, acontece, viu? É um cemitério que ele fica meio num morro. Quando dá aquelas chuvas lá...
2: Tem declive aí, né?
7: Tudo isso aí. Oi?
2: Tem declive aí o cemitério de São Luís,
7: exatamente.
2: Não é?
7: Exatamente. Eu já fui enterro lá, que você passando assim, você vê exatamente isso aí. A chuva abrindo cova, você vendo o corpo exposto, pedaço de fêmur, igual o mano falou aí. Isso aí não é lenda urbana, não, é verdade.
2: Porque o RG diz que cemitério tem que ter mausoléu. Se não tem mausoléu, não é cemitério.
1: E cara, vou te falar, no cemitério São Luís a rotatividade é alta, mano. É igual táxi em aeroporto, sabe? Tipo.
2: É verdade.
7: Ah, mas lá desocupa rápido. Quando vem a chuva, leva um monte, aí abre espaço de novo.
2: Não, e o pior é que é verdade. É verdade, lá a terra leva.
5: Exumação da natureza. A natureza mesmo faz exumação.
2: Ó, o Ademir, tá curtindo o assunto ali, ó.
4: Demais.
7: Mas falando de morto, meu time é o time que tá na mídia no momento aí, por causa desse vexame.
5: Curica, Sombra.
3: Ah.
1: Aí, ó. Mas o Donizete, se você fosse, por exemplo, o presidente do Corinthians, você teria renovado ou não o contrato do Memphis?
7: Ah, mano, vamos lá, vai, ó. Eu tenho 5.2, eu vou falar pra vocês, eu tenho 5.2, eu me lembro de ver futebol e torcer pro Corinthians, sei lá, desde os meus 5 anos. Pra mim, obviamente respeito a opinião de todo mundo, pra mim foi a maior vergonha que eu, como corintiano, já passei nesse episódio do Omar Stabile. Pra mim... Ele superou, sei lá, você pode pegar e pôr do Willian, o André, você pode pôr o que esses caras fizeram de porcaria daqui pra trás. eu acho que essa do Omar Stabile pra mim foi assim, ao concurso. Foi PhD com méritos, como maior vergonha da história do clube. Assim, nem quando caiu pra Série B, cara, que acho que foi até então uma das maiores vergonhas. Porque, cara, assim, de novo, eu vi você já falando há vários dias aí, pô, não quer renovar, não tem obrigação de renovar. Uhum. Declina com o cara antes da Copa, fala, ó, não dá, obrigado ó, pelo serviço prestado, pô, você foi importante, você entrou pra história, você ajudou a ganhar título, mas, irmão, não dá, não tem como te pagar, vamos fazer um parceladinho aqui, a perder de vista, pô, você vai ser sempre bem recebido aqui, vida que segue, acabou, acabava ali, foi vida que segue. Agora, pô, faz contrato, briga pra redução, o cara reduz, tira os regalias, o cara tirou, pede exame médico que virou o cara do avesso, o cara fez, pô, dá tudo como certo pra assinar. E aí arquiteta todo um esquema pra esperar a principal torcida sair de São Paulo, pra fazer todo um mise-en-scène pra declinar com o cara, sabe? Desculpa, pra mim isso, já falei, pra mim foi uma das maiores vergonhas que eu como corintiano passei perante aí as torcidas rivais.
2: Mas não, né, tem impressão que os nossos times, né, Corinthians, São Paulo e Santos, a maior vergonha está sempre acontecendo.
4: Sempre a próxima. Sempre a gente
3: podia fazer, inclusive, um campeonato de quem tem mais vergonha, não, né? De quem é o mais vergonhoso,
7: principal. É o que eu falei, a minha principal vergonha até então, né? Amanhã é um novo dia, né? Amanhã, como, mano, vocês brincaram aí, amanhã o cara volta atrás e fala, ah, não, era brincadeira, não, vamos renovar. Sei lá, pode ser a próxima, entendeu?
1: Mas, ô, Donizete, eu discordo que seja maior, porque eu acho que o maior é o rebaixamento, não tem jeito. Mas tá entre elas também, aí nesse ponto concordo com você. E vou te falar, cara, apesar de eu entender que não merecia a renovação, mas o RG, a diretoria do Corinthians deveria ter renovado por tudo que aconteceu. Moralmente, a diretoria do Corinthians tinha que ter renovado, cara, porque é um absurdo. Tudo o que ele falou, ele tem 100% de razão, o Donizete. Fizeram o cara voltar pro Brasil, o cara passou por uma bateria de exames, deram pra ele, no jogo contra o Inter, um camarote, RG. Que é o que acontece com jogadores. Ah, o Yuri Alberto não pôde jogar. Sim. Tá lá no camarote com a família, tá, sim, com os amigos, sim, enfim. Então, criou-se toda essa narrativa, inclusive pra dentro do clube também. Pra jogadores, pra torcida, pra comissão técnica. Porque o Fernando Diniz contava com ele.
6: Mas não seria pior agora?
1: Não. Não, maior, o que eu digo, RG. Não, agora, todo vexame é pouco. Todo vexame é pouco. Mas eu acho que a diretoria, diante de tudo que ela construiu, essa narrativa, RG, ela deveria ter renovado com o cara.
6: Ah, não, sim.
1: Entendeu? Ela deveria, claro, moralmente ter renovado com o cara. Porque, mano, enrolaram o cara, deram um contrato pro cara e falou, já te devolvo assinado aqui. E o cara tava esperando.
6: Não, absurdo. O cara viajou, velho. Pô.
1: Mas é isso que eu até vou perguntar pra Lele e pro Donizete. Se voltassem atrás, o que vocês acham da atitude do presidente? Seria um ato correto ou não?
3: Mano.
7: Não, assim. Pode falar primeiro, Lelê.
3: Não, pode ir, Não,
6: assim, é que é até inusitado
3: isso. Não, é que correto, não dá pra, acho que não dá pra chamar de correto.
1: Não, né? Seria uma reparação de um erro.
6: Eu acho que seria pior.
1: Vocês acham? O que vocês acham?
3: Gente, eu acho que seria um vexame, mas vexame assim... pelo menos você
2: sugeriu?
3: Pro torcedor.
1: Se voltassem atrás e assinassem agora com o Memphis, falar, não, Memphis, ó, vamos assinar essa porra.
2: Nossa, errei, tá? Se eu sou Memphis, aí eu vou... Eu não vou amanhã na FIFA, eu vou agora.
6: E se eles mandam um errei, tá? Vexame ao quadrado.
2: Que é isso, gente? Meu Nossa, Deus do céu.
7: Eu acho que ele não toparia, assim, e de novo, assim, respondendo a sua primeira pergunta, mano, assim, eu posso estar enganado, obviamente eu não estou por dentro aí de tudo que acontece nos bastidores do futebol, acompanho muita mídia, muita rede social, muito desses jornalistas, Bessone, enfim, todos esses caras que são formadores de opinião. E pelo que eu ouvi, pelo que eu li, pelo que eu escutei aí, assim, ele abriu, desde o início das negociações, ele sempre abriu precedentes, reduções, abriu mão de regalias, redução de salário, premiações, aqueles gatilhos absurdos. Uhum. A todo momento ele se mostrou interessado em renovar. Porra, dois pau, é muita grana? É muita grana. Eu não sou nenhum alienado de não ter ciência disso, mas vamos dar um passo antes. O quanto esse cara ajudou a trazer de receita pro Corinthians, quando ele foi peça importante na Copa do Brasil, que o Corinthians levantou 97 milhões, o quão importante ele foi na conquista do Paulista, nas duas classificações da Libertadores. Eu vi hoje um post de algum desses influenciadores aí que dava algo na casa de 120, 130 milhões, que se eu não estiver enganado...
1: Opa!
7: parte desse dinheiro foi o que pagou o transferban do Félix Torres e do Rojas. Então, assim, de novo, o cara é caro? O cara é caro. Mas ele trouxe recurso. Diferente de você investir em outros jogadores que têm salários tão altos, que às vezes não dão o retorno financeiro, o midiático, seja qual for, que ele deu. Óbvio, não jogou sozinho. Mas ele veio com uma leva de jogadores que ajudou a trazer recursos para o clube. Então, assim, por que não ele não poderia ajudar agora, avançando numa Libertadores? Talvez tivesse jogado uma Copa do Brasil, se o Corinthians não teria sido desclassificado tão precocemente contra o Inter. Enfim, a gente a partir de agora vai falar do se não entra em campo. Mas, assim, por tudo que ele mostrou, pela redução importante, e não sei se vocês ouviram, tá? Eu escutei hoje de um desses influenciadores que, quando o Osmar Stavili estava indo para o Parque São Jorge lá para tomar a decisão, ele recebeu uma ligação do pessoal do marketing dizendo: olha, se o problema era a questão aí de patrocínio para ajudar a pagar o cara, nós conseguimos. Ah, mas agora que vocês falam, tipo, algo desse tipo, acho que eu escutei, se não me engano, vou dar os créditos aqui para na TMC lá, que era a antiga Transamérica. Eu não sei se é verdade. Mas, assim, eu, por tudo que ele demonstrou, pela redução que ele trouxe de salário, enfim, de benefícios no geral, eu teria renovado. Eu acho que ele agregaria tecnicamente, mesmo sem muitos objetivos a cumprir, como o Mano falou, mas eu acho que ele traria recursos, traria patrocínio, talvez ajudasse a gente a buscar recursos aí dos torneios que o Corinthians está disputando.
1: É que eu acho que com relação a essa parte de patrocínios, eu não acho que algum patrocínio tenha entrado na camisa do Corinthians por causa do Memphis. Entrou pelo fato de ser o Corinthians, é diferente da situação do Ronaldo. E o Ronaldo trouxe um case de patrocinadores e falou: tô, estão aqui, é desses caras que eu vou ganhar 90% do meu salário. A situação é totalmente diferente.
2: O Ronaldo carrega patrocinadores. Sim. O Memphis não.
1: Exato. E o Memphis, Sombra, ele foi muito mal explorado até em termos de marketing dentro do Corinthians. Me fala uma campanha de marketing que vocês viram do Memphis. Um outdoor estampado na cidade. Entendeu? O marketing do Memphis era dentro da Neoquímica Arena, tá ligado, Donizete? Então, pra mim, a imagem dele foi muito mal explorada. Eu não sei até que ponto que também não foi mal explorada por todos os gatilhos que tinha no contrato, porque, por exemplo, se o Corinthians quisesse emitir uma nota, Lelê, do Memphis, não podia. Tinha que passar primeiro pela assessoria do cara. Se quisesse postar alguma informação do Memphis, uma foto dele no bagulho do Corinthians, lá na página do Corinthians, não podia. Tinha que passar pela assessoria do Memphis pedindo autorização.
6: Passeios, né, que ele fazia.
1: Então, não faz sentido, cara. Mas, enfim, são opiniões. Mas obrigado pela participação aí, tá, Donizete? E manda teu placar, quinta-feira tem Corinthians e Rosário lá na Argentina.
2: Amanhã, hein?
1: Isso.
7: Cara, eu vou torcer, como todo corintiano aí, eu vou torcer aí pra, meu, se me desse um empate pra assinar agora aqui, eu assinava de olho fechado.
1: Eu não sei, porque acho que dá pra ganhar lá.
7: Eu concordo aí com o que o ouvinte anterior falou aí, que os caras vão entrar de corpo mole, eu não quero acreditar nisso, os caras são profissionais.
1: Sim.
7: Mas também não dá pra gente deixar de lado que os caras lá, principalmente os garros da vida ali, os caras que dão um pouquinho mais, vão estar com a orelha bem em pé do que vai usar isso como jurisprudência do que aconteceu com o Mendes. Então, a negada vai estar mais esperta. Mas eu acho que um empate amanhã é factível, viu?
1: Tá bom, vamos resolver na Neoquímica.
8: Aquele amigo dele que ele trouxe lá, que ele indicou pro Corinthians, ele...
1: Tá machucado, mano?
8: Labiar. Ele não vai jogar?
9: Não, ele rompeu o ligamento.
1: Ele perdeu a temporada. Tem o Lingard ainda. O Lingard também é amigo dele.
8: Então vai ver, ficar
1: maculado. Tá como opção.
7: Mas também tá jogando nada também. Tem um gol do Pedro Raul, hein?
1: Pedro Raul. Boa. É a maior volta por cima da história do futebol, como diria o Quintino. Se o Pedro Raul marcar amanhã e depois se tornar campeão da Libertadores, mano.
4: Tu acha que ia falar um asnice dessa aí, cara?
1: Asnice não existe.
2: Donizete, sabe cantar o jingle da Della Via?
7: Opa, vamos lá.
2: Vamos lá.
7: Della Via, Della Via, pro meu carro, só Della Via, pneus.
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7: Infinity Pay.
2: Aê, maravilha, ganhou um squeeze da Infinity Pay. Os prêmios você retira aqui no prazo de 5 dias úteis, tá bom?
7: Beleza, Sombra, quero agradecer vocês aí. Enfim, eu sei que já choveu uma olhada, mas vocês alegram o nosso final de tarde. Eu trabalhei atrás do prédio de vocês, aí na Alameda Santos, aí. Eu pego duas horinhas para chegar aqui no condado de Interlagos, então vocês
1: que vêm
7: aqui me distraindo durante todo esse trecho da 23 de maio, Aston Luiz aqui. Parabéns mais uma vez aí pelo programa, valeu, e que perpetue.
2: Boa! Então obrigado, tá bom.
4: Sombra.
2: Valeu. Abraço.
7: Valeu.
2: Diga, Ademir.
4: Deixa eu dar uma aula de língua portuguesa pra esse bobão.
5: Ai.
4: Asnice.
5: Ai.
4: Ação ou dito desprovido de sentido. Bobagem. Sandice. Ação ou comportamento que demonstre ignorância. Ingênuo. Como é que não existe, asnice?
1: Pra você ver como você é pouco convincente, você riu na hora achando que falou merda.
9: Teve que pesquisar.
1: Foi pesquisar.
9: Deixa eu ver se existe
1: então
9: mesmo.
1: Então sua credibilidade é zero. Você não sabia.
4: Chupa!
1: Aquele negócio acertou sem querer.
9: É que a gente fala mais asneira, né?
2: Certeza, o Ademir é o Osmar Stabile.
5: Sim.
2: Da comunicação.
1: Seu... Ó, esse é o acerto culposo, viu, ô Sombra? Esse é o acerto culposo. Ele acertou sem intenção nenhuma de acertar.
5: Eu não queria.
1: Acerto culposo.
5: Mesmo porque se quisesse perguntar se é asnice ou asneira, tem que perguntar pro Mota, né? Especialista.
6: Ô, gente, vocês estão brincando, mas ô, Cuca! Ô, Cuca, eu acho que dá, hein, Cuca? Eu tava achando que não, mas eu acho que dá,
9: hein? Dá, hein?
4: Tá jogando
9: mal o porco,
4: tá sofrendo. Ô, RG, eu gravei um vídeo aí pra nossa... pro arroba futeenergia97 no Instagram, tá bombando esse vídeo aí. Rapaz, o que entrou de gente me malhando, nem o Ademir acredita nisso. Eu falei o seguinte, apesar de clássico, o Palmeiras é favoritaço. Mas se o Santos fizer um jogo assertivo, sem erros individuais, o problema é esse. Que trouxer um resultado digno do Palestra Itália e decidir na Vila, por que que não dá?
2: Por que não?
4: Opa, 80-20, mas eu tenho 20% de chance.
9: A gente já viu acontecer na Copa do Brasil várias vezes.
5: É que lá no Porco o Neymar não joga, né?
6: É futebol, cara.
4: E outra.
2: Talvez isso seja bom.
4: O palmeirense esquece que foi eliminado pelo CRB o ano passado da Copa do Brasil? Esqueceram?
9: Não foi
4: ganharam
9: ano
4: lá e apanharam aqui.
9: Foi 2020, eu acho.
2: Não, faz tempo, não faz foi tempo. Ano passado.
5: Não era esse
4: vou
5: tempo.
4: Vou puxar
5: não.
4: Aqui, não faz muito acho tempo, foi não.
9: 2020.
4: Vou
9: puxar.
5: Não, mas imagina esse cenário, na moral. O Palmeiras cai pro Cerro Porteño na Libertadores, numa dessa o Santos elimina na Copa do Brasil.
1: E
5: não, pai, pera um pouco. O Flamengo dá uma encurtada de 3 pontos no Campeonato Brasileiro. Eu quero ver a lanterna na cara desses dois.
4: Ó, mas vocês estão vendo o jogo. 2021, tem razão aqui, eu acabei de puxar aqui.
1: Ó, mas vocês estão vendo o jogo. É, quando eu falei aqui do Pardal aí português, o Pardal bigodudo.
4: Não.
1: Ué, mas, ô Quintino, não sei se você tá chegando a ver o jogo do porco aí, mas, mano, os caras não estão jogando nada. É, cria um lance ou outro aí, de maneira pontual. Tão teve batendo. O primeiro lance do jogo, que o jogador do Palmeiras chutou e o cara tirou ali em cima da linha. É, depois teve aí um contra-ataque lá do Cerro, lá também, que o cara também saiu cara, Carlos Miguel, e perdeu o gol. E agora teve um outro lance do Palmeiras ali, que foi um bate-rebate dentro da área, o Palmeiras quase fez. Mas, cara, não tá jogando com convicção, Quintino.
9: Você trocaria as suas notas agora, mano, depois desse primeiro tempo? Vamos dar nota de novo, então, vai.
1: Não. Eu ainda acho que o time do Palmeiras tem um potencial. Esses caras que eu dei a nota, eu acho que eles têm essa nota mesmo. Mas quem não tá conseguindo extrair essas notas dos caras aí é o Pardal.
6: Mas, ô, Lele,
4: você deu 7 pro Pardal?
6: É aquela
4: que a história...
1: incoerente é tu.
5: Então, é pela história dele.
6: Nossa. É aquela queda
5: técnica. Eu acho que ele também tem potencial.
6: É a queda que todo time tem, entendeu?
1: Mas não é.
6: Queda,
1: sabe o que é, o RG? O Palmeiras...
9: Já tem alguns jogos que tá jogando mal no Bank Park.
6: É a queda
1: técnica. Mas o Palmeiras, mano, é como se fosse lá o... Como é que chama aquele moleque da Malhação? Aquele alemãozinho?
9: Lembra? Cabeção.
1: O Cabeção. O Cabeção, quando ele vira o ator principal da novela das nove, ele não tava esperando. E ele se tornou. Ele começou a pegar Paulo Oliveira. E ele não ficou pronto pra aquele momento.
2: Não.
1: O Palmeiras é aquele coadjuvante, que o Palmeiras é o cabeção da Malhação. Sabe, tipo, virou protagonista sem ter punch.
5: Olha, Malhação. Essa cabeça é doente,
1: mas
5: cara.
1: Sabe,
5: quando ele morrer, tem que ir pra UPA pra saber
1: Motinha,
5: como é que funcionava.
9: Mas vocês sabem que ele...
4: O cabeção é tu, mano.
1: Não, mas agora você acha que o Palmeiras é protagonista? Que não é.
2: Agora rolou uma falta aí, que isso é pra expulsão.
1: Não, elas de amarelo, gente. Não, ele disputa a bola, que ele pega sem querer a perna do porco.
5: É, Libertadores, filhão, Libertadores.
6: Liberta o Abel ficou
5: puto. Isso aí é arbitragem de Copa, irmão. Não é qualquer coisa.
4: Eu não vejo a hora de chegar o dia 26 de agosto.
5: Calma, que tá se empolgando.
4: Eu não vejo a hora.
2: Vamos trazer os corneteiros, tem mais corneteiros. 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
10: O idolatrismo e fanatismo cega as pessoas, né? É até constrangedor ouvir do Quintino que o Neymar é que pode salvar o Santos e que a torcida do Santos agora, esses dois últimos anos, cresceu por causa do Neymar. Pô, não tem condições, né? Um abraço aí, Anderson.
5: Anderson. Agora, tá. Aquela urinada.
4: Ele trouxe algum dado aqui pra provar que eu tava errado? Porque se ele não trouxer nenhum dado, aí eu trago um dado contra ele.
5: Não, mas aí também você não tem uma pesquisa concreta falando, não, eu virei santista por causa do Neymar. Você tem que pegar essa base aí.
4: Não, mas ele falou que o Santos não depende do Neymar, né? Eu vou trazer um dado aqui das 5 vitórias do Santos no Campeonato Brasileiro. 4 delas foram com o Neymar em campo. O Santos só ganhou 5 vezes.
5: E quantos jogos o Neymar fez?
4: Eu tenho aqui, ó, com o Neymar, 4 vitórias, 3 derrotas, 2 empates. Aproveitamento pouco mais de 50%.
2: Então, mas sem Neymar. Mas só em casa, né, os jogos do Neymar, né?
4: Só Neymar, 1 vitória, 5 empates, 5 derrotas. O aproveitamento cai para 20%. Eu, com dados, estou provando que o Santos depende do Neymar.
9: Mas eu falei isso ontem. Vamos lá. Quando você vai analisar isso aí, esse aproveitamento, você não pode colocar na conta só que o Neymar estava em campo ou não. Você tem que analisar quem eram os adversários, onde eram os jogos, até porque o Neymar não fez um jogo fora de casa pelo Brasileirão. Tipo assim, aí por que eu tô falando isso? Porque se você pegar o histórico do Santos nos últimos campeonatos, inclusive quando foi rebaixado, o aproveitamento dele já era maior na Vila Belmiro. Que é onde o Neymar jogou. Isso não significa que o Neymar não seja importante, tá? Eu acho que o Neymar ainda é importante pro Santos, tudo tal. Só que se você jogar esses números simplesmente assim, o aproveitamento com o Neymar é isso.
5: Não dá. Nossa, olha a alta de honra. Você rebateu essa asnice que ele falou.
9: Porque se pegar os mesmos números quando o Neymar não tava no Santos, do aproveitamento do Santos na Vila e fora da Vila, vai dar também maior.
5: Pepecada na cara do Quintino agora.
4: Peraí, eu tenho direito à réplica. Tenho direito à réplica, não tenho?
9: Tem, por favor.
4: Ah, então tá bom. O Santos, nas duas classificações da Copa do Brasil, classificou-se fora de casa. E com o Neymar. Tanto em Curitiba contra contra o Remo.
9: Sim, mas é que os números eram do Brasileirão, esses do aproveitamento.
4: O que eu tô querendo dizer com isso? O Santos aqui na Vila Belmiro, tá todo mundo mijando de porta aberta. Isso aqui foi o tempo que foi o caldeirão. O Santos tem conquistado os resultados fora de casa. Os poucos resultados agradáveis. Fora de casa, na Vila Belmiro, o Santos não tem feito mal pra ninguém.
9: Não, eu não acho não. Na Copa do Brasil, sim. Agora, esses números de aproveitamento que levantaram do Campeonato Brasileiro... A maioria na Vila, como todos os anos passados. E aí você vai pegar os jogos que o Neymar jogou, Quintino, vamos lá. Contra o Remo, contra a Chapecoense, contra o Coritiba. Ou seja, também jogos que, teoricamente, são aqueles jogos...
5: Fáceis.
9: Mas prováveis, não fáceis. Porque o Santos realmente está numa fase complicada. Mas mais provável...
5: Você mija com esse barulho também? Faz esse barulho.
4: Vamos lá. O debate é saudável, pô. O debate é saudável. Contra o Flamengo ano passado, Neymar jogou as duas. E foi decisivo aqui na Vila. Então, ele jogou lá.
9: Tô levantando desse Santos ano os dados.
4: O Santos perdeu 3-2 e jogou aqui esse ano.
9: Tem 22 jogos do Copa, Brasileirão até
5: Quintino
9: agora.
5: Quintino indo buscar número do Neymar lá no Barcelona. Daqui a pouco.
4: Não, a última Barcelona. Vez que eu discuti com o Quintino, Santos e Flamengo é Barcelona.
5: Ele dá esse boi e fala até mole.
2: Vamos lá que tem mais corneteiros. Mais corneteiros no Estádio 97 aqui na Energia.
11: Salve, galera do Estádio 97. Mano, como seria o Quintino São Paulino? Ô, Marcão, seu embuste, até quando você vai defender a véia do pão de queijo? Seu Dorivete, ele, desde que chegou no São Paulo, teve rosca de vitória. Eu vou infartar. Pastor Laerte São Paulino do Capão.
2: Boa, pastor!
4: Pastor, mandou bem. Pegou três chavões, meu aí. Mandou bem.
5: O cara mandou bem.
8: Ô, Marcão, hoje um ouvinte me abordou na padaria e fez uma pergunta pra mim que eu fiquei na dúvida.
5: Você vende arroz?
8: Você? Não, não vendo. É só cedo.
4: Não, Motinha, não.
8: Empresto.
5: Parecia aquelas latas de Neston que soltaram o morteiro já, né?
8: Não, cala a boca, seu lixo.
5: Nossa, zoado mesmo.
8: Nossa, que nojo. Marcão, se não fosse o Dorival, já teria caído?
5: Não, acho que o Dorival tá tendo um desempenho ridículo até agora.
8: Não, mas se
2: não fosse o Dorival, abriu. É o pior resultado, tá sendo com o Dorival.
5: Ele não ganhou uma no brasileiro, você falou uma baita merda agora.
8: Não, se não fosse o Dorival, se fosse outro técnico, já teria caído.
2: Mas aproveitamento dele é baixado. Não tem cabimento essa pergunta.
8: Lógico que tem.
5: Eu acho
8: que
5: nenhum.
8: Pelo peso do Dorival. Ele tá falando pelo peso do Dorival que ele continua.
2: Não, o peso do Dorival não tá dando peso nenhum. O São Paulo não ganha jogo.
8: O aproveitamento do Dorival, gente, ele já teria mandado embora.
4: Ele já teria sido mandado embora. Ô, Matinha, se você me permite.
2: É mais simples assim. Se o Dorival, se não fosse o Dorival, o técnico já teria sido mandado embora?
1: Outra pergunta. Você viu que você falou
4: mesmo. Essa aí.
2: A pergunta era essa. A pergunta era essa.
1: O Quintino vai consertar.
2: Era aquela simples, eu pensei que ia entender. Se não fosse o Dorival, você teria mandado ele embora?
4: O Sombra já consertou.
6: A pergunta era essa.
1: Eu deposito ainda muita confiança na língua portuguesa. Eu ainda deposito a confiança danada que o Dorival vai acertar esse time. Ontem, por exemplo, já mudou o esquema.
8: Não, mas você não tá respondendo.
1: Eu acho que ele, o desempenho até agora, o retrospecto do Dorival é ridículo, mas ele tem tudo pra poder acertar. Eu acho agora, é que você não viu ontem lá a estreia do Newton, do Iago Borducci.
8: Mas, Max, não é tudo também.
1: Você tá de brincadeira, filho. Você viu o escanteio do cara? Jogou muito.
8: Parecia. Mas esse maluco que meteu o escanteio lá, ele bateu assim por causa da altitude, porque também pesa. Os caras batem igual o Marcelinho Carioca.
2: Foi diferente, cara. Você vê que o cara, ele calculou.
8: Tô vendo o Morumbi, velho.
2: Ele calculou a parábola que a bola fez, perfeita.
1: Você viu que ele colocava o pino de encher a bola perto onde ele vai ele bater, que nem o Marcelinho? Ele ficava assim, ó.
8: Cuidado na Bolívia, você falava, vê onde colocou o pino.
2: Você quer saber onde ele aprendeu? Quem treinava ele antes?
8: O movimento da banana, era o movimento da banana.
2: O movimento da banana do Pedrinho.
8: O movimento da banana.
4: Era Nani. Foi melhor que o Maílson, Sombra? Foi melhor que o Maílson?
2: Maílton,
4: que veio da Chapecoense, é?
2: O Maílton cobrava o escanteio assassino.
6: Acabou o primeiro tempo, 0-0.
1: Dá pra ligar o áudio ambiente lá das vaias? Dá pra ligar o áudio ambiente das vaias lá do
2: Chiqueiro? Vamos ouvir, então deixa eu ver, vamos colocar lá pra ouvir o Domênico.
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2: Ó, tem uma corneta aqui. Vou colocar ela daqui a pouquinho. 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
13: Salve, salve, tropa do estádio. Eles postaram o De Paula falando sobre o Memphis no Instagram. Aí um cara foi lá e comentou que o De Paula não sabe nada de bola e não sabe nem narrar. Vai lá ver o xilique que o De Paula deu. Mentira. Ai, eu tô cansado desses haters. Olha meu currículo. Eu não aguento mais. De Paula falou, falou. Agora tem que aumentar a pressão. E ela tá brava com ele. Marcos, corintiano de São Bernardo.
1: Meteu um estrelismo, hein?
8: Olha. Meteu um beta.
1: Mas, cara, tem muita gente também me chamando e falando, são vendidos da diretoria, porque você falou que a diretoria acertou em não renovar com o Memphis. Mas a gente sabe que é, né? Não é também. Não. Mas, ô Sombra, tem muita
14: sempre
1: gente dentro da...
14: Sempre tem alguém pra criticar quando você fala qualquer coisa.
1: Não, mas tem muita gente dentro da torcida, Lelê, que queria a renovação do Memphis. E eu até acho que depois do que a diretoria do Corinthians fez, trazendo o cara pra cá, fazendo exame, mandando o contrato pro cara, ele devolvendo com algumas ressalvas, a diretoria falou que já mandava assinada pra ele, e não mandaram... eles tinham obrigação moral de renovar o contrato com o cara. Obrigação moral. Eu não renovaria por N motivos que eu já citei aqui. Mas diante do que foi construído, Quintino, cara, é um absurdo não renovarem o contrato do cara. Mano, ou a CD deram o Marcão.
5: deram contrato pro cara. Deram camarote pro cara na partida com o Inter, mano.
15: Nossa, velho. Eu fiquei chateado agora com o mano, velho.
5: Soltou mano. Deram camarote pro cara, mano. O camarote do jogo do Inter, RG.
15: Pô, que absurdo, moral, mano. Sombra, eu nem ia, mas não agora eu vou entrar na rede social pra ajudar o De Paula a xingar os caras que estão xingando ele lá.
5: Entra lá, mancado.
15: O De Paula é meu brother. Aliás, definição
5: aonde
15: do...
5: Onde ele tá? Onde foi isso aí?
15: Lá no Instagram. Mas, na moral, a Letícia Paulo, tem a definição perfeita do De Paula. Não confunda a testa oleosa com mente brilhante.
16: Ó, mais uma corneta.
17: Boa noite aí, rapaziada do estádio. Aqui é o Eric, corintiano do Grajaú. Então, lembra, mano, quando você falou em 2023 que o Duílio tinha que dar os pulos dele, porque sairia bem mais caro jogar na Série B do que endividar o clube naquele momento pra evitar rebaixamento? Foi exatamente isso que o Augusto Melo fez e ele confirmou em 2025. Ele confirmou que endividou o clube para evitar rebaixamento. Esse tanto de transfer ban que tá acontecendo agora é culpa dessa linha de pensamento. Você pensou exatamente o que o Augusto Melo pensou e executou em 2024, quando ele contratou esse monte de jogador aí e que gerou esse tanto de transfer ban para poder evitar rebaixamento. Estão colhendo o que plantaram.
5: Nossa. Novamente aí, mostra o desconhecimento. Por exemplo, de urina aí, por em 2024, não lembro se ele se recorda. O Corinthians ele só não caiu, Lelê. Não foi por causa de Augusto Melo e o seu braço direito que ele colocou no começo da administração, chamado Rubão. O Corinthians ele só não caiu porque chegou o Fabinho Soldado. O Fabinho Soldado que contratou naquela oportunidade ali o Carrídio, o Félix Torres e veio o Memphis e tudo mais. Se viesse, por exemplo, o tal do Rubão e deixasse tudo na mão dele, ali que era o BO feito, ó, cidadão. Então, quando você tem, por exemplo, a possibilidade de não cair, e o Corinthians fez de maneira correta contratações na segunda janela para não cair, ali sim valeu a pena. O que não valeu a pena foi o planejamento do primeiro semestre.
15: Não, mas não teve ninguém do transfer ban nessa segunda janela, e é isso que ele tá querendo dizer.
5: O quê? Mas, do transfer ban?
4: Como o assim? Mano tá concordando em parte com o ouvinte. Então o ouvinte falou que gastou muito para salvar. E você tá falando elencando
5: não, mas o Quintino, quando contratou na primeira janela, contrataram os absurdos ali, gastando aí o Pedro Raul 5 milhões de dólares e um cara que praticamente não jogou. Pega as contratações do Rubão, não vou lembrar agora de cabeça quais foram, mas então, o Corinthians não caiu pelo segundo semestre. Mas precisa
15: pegar essa segunda janela que você falou e ver se não teve nenhum transfer ban a respeito dessa segunda janela, é isso que eu tô querendo dizer.
5: Gente, eu acho que o De Paula pagou,
16: viu? Estamos chegando perto do final. Eu queria destacar aqui que a Lara Inês, outro dia ela já escreveu falando do Marcão, a Lara Inês mandou aqui um superchat. Boa tarde a todos. Lelê, mano, o seu presidente alegou que não teria dinheiro para pagar o contrato porque não avisou que ele não iria renovar. Pronto, seria mais fácil. Marcão, o pedido continua de pé. Abraços, vai Corinthians, intervenção já. Que pedido? E eu escrevi aqui pra ela.
5: Quer comer meu irmão?
16: O Marcão tem interesse.
15: Toda hora tá mandando superchat a Lara aí, querida.
16: É, corintiano, verdade.
15: Um beijo pra você, Larinha.
5: E o mas pessoal tá
15: coisa melhor na sua vida.
5: O De Paula apagou, viu, as postagens dele.
15: Não vi, de verdade não vi.
5: Apagou.
15: Não,
5: é respondendo os caras. Não tem nenhuma dele respondendo ninguém.
4: Pior do que escrever, apagar.
9: De Paula.
5: Ele falou que era mas o De
9: Paula. Não, é o Instagram da energia.
5: Mas o lance do transfer ban ainda sobra. As pessoas ainda ficam falando, por que você não fala agora de novo disso daí? Eu sou 100% favorável, cara. O primeiro transfer ban, você perdeu a oportunidade de contratar. O segundo não tem mais ter massagem. Duas janelas sem contratar. Porra nenhuma, tem que começar a perder ponto. Mas só os assim moraliza. Ouvintes
16: também têm observações sobre estética. O José Márcio, já tá acabando o programa, mas tem que trazer isso aí. Diga. José Márcio, a Letícia é gata, só precisa diminuir o batom.
9: Não! Minha marca registrada é o batom e eu me acho feia assim, então.
5: Ah, olha
9: isso. Por que
5: você quer mudar a mulher, velho? Deixa ela, velho.
15: Tá bonita, velho. Fica legal essa bocona de tomar sorvete,
5: velho. Que isso, Marcos!
16: Sorte do estádio!
5: Faz uma boca de morder a casquinha aí, Mota, pra galera. Faz aquela boca de morder a casquinha.
16: boca de morder a casquinha. Faz aí, Mota.
5: Que nojo, velho.
15: Que nojo. A cara do Quintino com vontade.
5: Babou lá, o Quintino babou.
15: Saudade, né, Quintino, dessas coisas.
16: Ele se sentiu o Ademir Casquinha agora. O Ademir Casquinha.
5: Ele falou ele quase ficar bom pra você.
16: Não. E esse acabou. 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Estamos chegando ao final, atenção. Ao final, vem aí o segundo tempo do Porco, aqui na Energia 97, os 97,7, fechando o programa. 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Já já tem aqui Libertadores da América, o segundo tempo de Porco 0, Cerro 0. Are you ready?

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8: Na frente, Barbosa escora, afasta, sobrou pra eles ainda, dominou o Domingues. Nossa, um segurou o outro ali, mas aí o árbitro marcou a falta de ataque do Domingues em cima do Barbosa. Já estamos também nos 97.7 MHz neste momento. Aliás, muito obrigado a você que está no seu carro ouvindo a transmissão. Por enquanto, 0-0. Então teve falta pro Palmeiras aí, né, Felipe? Nada de mudanças também, né?
9: Nada, sem mudanças, falta marcada em cima do Barbosa no campo de defesa para o Palmeiras. E nem Palmeiras e nem Cerro Porteño fizeram alterações nessa volta de segundo tempo.
8: Sai jogando o time do Palmeiras no setor de retaguarda. Trabalha a bola com o Murilo. Chama ali na marcação Marlon Freitas, como se fosse um último zagueiro, com Flaco. Flaco agora faz ali a inversão, chegou com o Piquerez, domina, coloca no terreno, bate em cima do Fabrício Domingues, briga pela bola, os dois ali, bate em cima do Piquerez, Piquerez vai ganhar, foi empurrado ali, hein? Ele não marcou nada, disse que um empurrou outra parte, só marcou lá uma falta do Piquerez em cima do Fabrício Domingues. Que coisa louca que aconteceu agora, hein, Felipe?
9: É, o Piquerez se enrolou com o Fabrício Domingues, eu até achei que os dois se empurraram ali, mas no final das contas ele marcou ali arremesso lateral, hein?
8: Marcou arremesso lateral. Eu não vi a bola nem isso. Não, marcou a falta mesmo, hein? Colocou a bola na falta, né? Tá marcada a falta ali no setor de retaguarda. Bola jogada lá pra cima. Vamos ver quem sobe. Sobe aqui também o Marlon Freitas. Afasta a defesa. Ih, vai sobrar pro Vitor Roque por baixo. Chega o Morel pra tirar. Vitor Roque briga pela bola. Ih, esqueceu. Ganhou. Agora ganha o Alan. Chega travando na hora exata ali o Chaparro. Bola chega viva no alto. Domina. Toca ali. Sai jogando com o Piquerez. Chama Marlon Freitas que faz o domínio. Recolhe. Vai pra cima da marcação ali no grande círculo. Ele faz a abertura um pouquinho mais na lateral aqui. Direita para Murilo. Agora abre totalmente na direita M. Martins. Chama Andrés Pereira. Vem trazendo por trás de novo, para dentro. Aí chega Murilo. Bola aberta com condições para cruzar agora. Andrés Pereira cruzou. Rasteiro mais fácil demais para a defesa. Voltou reboteada para Murilo. Abriu para Andrés Pereira para cruzar agora. Cruzamento. Afasta a defesa. Vai brigar. Vai ganhar o Marlon Freitas. Aí o Palmeiras ganha com o Piquerez. Dominou. Por baixo o Fabrício Domingues. Está levando a melhor em todas com o Piquerez ali, hein? Tá complicado pro Piquerez aí ganhar alguma coisa aí, viu, meu caro Felipe Melo?
9: E ele tá amarelado, né, o Fabrício Domingues. Então qualquer vacilo dele, por enquanto, tá indo limpo nesse segundo tempo. Qualquer vacilo ele vai pro chuveiro mais cedo.
8: Fabrício Domingues tentou uma finta, chega por trás ali pra tirar. Carlos Miguel rasga pra tirar. A bola ficou viva, hein? Já ganha aqui o Morel. Aí ganha, faz abertura de bola com muito perigo, vem forte demais. Achei que saiu ali. Fabrício Domingues, cruzamento lá na grande área. Sobe pra tirar, Imi Martínez. Sobra de bola com o Flaco Lopes, foi empurrado. Não deu nada o juiz. Vitor Roque tentou brigar. Recua totalmente no setor de ataque pro goleiro aqui, o Rofo. Tá na intermediária de defesa. Pé da direita, despacha pra frente. Escora de cabeça Murilo. De cabeça também o Marlon. Domina Flaco, já coloca na frente, fintou o primeiro, fintou o segundo, derrubado! Aí vem amarelo agora, hein, Felipe?
9: E é pro Chaparro, camisa número 35. Ele acaba derrubando o jogador do Palmeiras, indo pro ataque o Flaco Lopes. E é uma falta perigosa, pode pintar um cruzamento. É ali mais pelo lado direito de campo, na intermediária, mas... Amarelado agora o camisa número 35, Chaparro. Verdão vem com a bola parada.
8: Bola parada para o time do Palmeiras. Dois amarelados no jogo, os dois do time do Cerro Porteño. Fabrício Domingues e Chaparro. O número 2 e o número 35. Volante e o ala. Pode pintar um bom lance do time do Palmeiras. Comecinho do jogo, 4 minutos, quase 4 minutos e 30. Placar não é bom para o time do Palmeiras. 0-0. Tem jogo de volta, é a primeira perna da Libertadores na fase de oitavas. Capricha aí, vamos lá, Verdão. Toque para trás do Emílio.

0: Mariano. Para Andréas Pereira, caprichou. Mas que é isso, Andréas? Quando o Emiliano deixa, ele caminha um pouco para frente. Vou arriscar. Bateu na minha, nossa senhora, hein? Mas jogou lá na arquibancada, hein, o Felipe?
1: É, e na arquibancada superior, né? Chute muito mal do Andréas Pereira pelo lado direito. Finalização errada, apenas tiro de meta pro Cerro.
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0: Piqueires recebeu, bateu para fora! Boa jogada, chamou o Vitor Roque faz o passe na risca da grande área, na bica, a bola passa à esquerda, longe do gol, linha de fundo, hein, Felipe?
1: É a famosa tabela que deu muito certo a tabela, mas a finalização do Piqueires, ele estava de frente pro gol com o pé esquerdo, era para estufar a rede, pega mal nela, manda para fora, boa trama do Palmeiras, péssima finalização do Piqueires.
0: O Verrete ali recebe uma falta do M. Martínez, né? Eu, na minha opinião, ele se jogou ali, fez um teatro, aquela coisa, mas ele marcou. O juiz foi na dele e marcou a falta, falta bem pertinho da linha divisória. Agora o time do Cerro também não tem a menor pressa para a cobrança da falta. Vem com muita lentidão, com 6 minutos passados ali o Lucas Quintana. Aí, não tem pressa, mas não tem os segundos lá que tem que bater logo? Eu vou falar uma coisa para você, viu? Bola levantada ali perto da grande área, rasga para tirar do Marlon Freitas. Flaco Lopes, caiu, pediu falta, a bola fica viva, Marlon ganha, faz a abertura, vai chegar no Alan, Alan consegue fazer o domínio, vem trazendo para trás ainda, tá no campo de defesa, a abertura é boa, hein? Vai chegar agora no círculo central para Marlon Freitas, dá um tapa na bola para encontrar Alexander Barbosa, esticada de bola, chega no Alan, que corte do Alan, fim todo um lado, fim todo girou, de os dois lados, ah, faz a abertura, agora chega no John Arias, Arias para cima da marcação do Fabrício Domingues, ele marca a posição de impedimento do Arias de novo ali. Meu caro Felipe.
1: E tá inconformado o Arias, dizendo que não estava em condição irregular. E vem aí a primeira mudança no Cerro Portenho.
0: Vamos lá.
1: Saindo camisa 10, Cecílio Domingues, para a entrada do 27, Jonathan Torres. Então a primeira mudança é do time paraguaio.
0: Jonathan Torres, muito bem. Substituição, e tava bem o 10 deles, hein? Tava bem o tal do Domingues, já tava... ciscando pra tudo quanto é lado, né?
3: Foi ele que perdeu o gol?
0: É, não sei. Foi ele que perdeu? Eu não me lembro mais agora.
1: Foi.
0: Foi, né?
3: Foi, né?
0: O Domingues, né? Enfim, primeira substituição já assinalada. Olha o Arias. Por elevação, passe pra Vitor Roque de cabeça. Faz o passe também pra Arias. Arias dominou, escapuliu, saiu com bola e tudo. O Arias também não tá conseguindo um domínio ali, hein? Olha o jogo, mas hoje tá difícil a coisa, hein? Tá difícil. O Palmeiras tá aparecendo, tá tendo um dia aí de Santos, viu? É isso mesmo. Tá tendo um dia aqui de São Paulo, de Santos, de Corinthians, isso aí, tá feio o jogo. Bola de um arremesso manual, aí chega Andréas Pereira, dá uma pica na bola, bola que sobe, bola que desce, briga pela bola, bate em cima ali do Gustavo Velasquez, ele acaba ganhando, hein? Ele faz a abertura, será que vai chegar aqui o Canhete? Vai dominar, Canhete? Tive a impressão que saiu a bola, mas o juiz não entendeu que saiu, mas agora sim. Ela vai lentamente saindo na lateral. M. Martínez já faz a reposição para Murilo. Dentro da grande área, gira o corpo, fica de frente, vai indo lentamente o Murilo. Faz o passe lateralmente, mas pelo miolo da zaga, Marlon Freitas. Chama de novo Murilo, recebe Murilo. Linha de três na frente, marcando ali a saída de bola. Flaco faz o giro, faz a finta, vai levando, foi seguro, falta. Flaco já cobra rapidinho, pelo menos tem pressa. M. Martínez volta ali porque o goleiro, o juiz falou... cobraram com a bola rolando. É impressionante, árbitro. Bola tocada lá pra trás. Como é que eu dei nota alta pra esse cara, cara? Eu sou um maluco mesmo, viu? Olha o levantamento lá perto da grande área. Afasta a defesa. Sobra pra John Arias. Dominou, bateu! Na trave! Bate na trave, vai pra fora! Que pena, que lance do John Arias agora, Felipe!
1: E o goleirão só torceu, porque não dava pra ele, não. Na entrada da área, John Arias... tenta a trave, ou melhor, o ângulo e pega na trave. O Palmeiras, por muito pouco, não abre o placar.
0: Você é muito largo esse goleiro,
3: já,
0: hein?
3: Já duas chances aí com o Felipe, com o Piqueires, aquela, né, que eu acho mais clara. Essa daí é um arremate, porra, lá na gaveta, caprichosamente bate na trave e sai, cara. Vamos lá.
0: Alan faz a proteção, último toque do jogador do time do Cerro Porteño. Tá reclamando lá, bastante ali. Nossa, que finta! A bola tocada no Flaco, mas chega antes ali. Tava na rebarba ali o jogador, né? O Gamarra, pra jogar pra fora. Lateral pro Palmeiras já cobrado. Vitor Roque vai pra cima, tenta ganhar lá na linha de fundo. Tocou pra trás, Flaco na grande área, fintou, levou. Vai cruzar, cruzamento rasteiro, passa! Sobrou Andreas Manoel Freitas, mas não é possível! Mas que finalização horrorosa, Felipe!
1: E aí é fundamento técnico, né? Os jogadores aí não é culpa do técnico Abel Ferreira. É a falta de qualidade e concentração de alguns jogadores do Palmeiras. Não dá pro Marlon Freitas na entrada da área finalizar dessa forma, mandar pra fora um balão. Não foi uma finalização.
0: Ô, seu Bento, pelo amor de Deus, seu Bento. Que é
3: tava
0: isso,
3: todo
0: cara?
3: Torto. Ou deixasse pra quem tava lá atrás, lá, acho que era o John Arias, né? Porra, tá louco, cara. Que coisa feia, de canela, mandou por cima do gol.
0: Ricardo Piqueires recua de cabeça lá para trás. 10 minutos passados, meu amigo, placar de 0-0, Palmeiras e Cerro Porteño aqui no estádio Nubank Park. Essa é a oitavas de final, jogo de ida, é a perna, né? Primeira perna, por enquanto empatado o jogo, Palmeiras vai decidir fora de casa com o Cerro do Porteño, com o Cerro Porteño, aliás. A bola vai jogada ali, ele vai dar impedimento se pegar, hein? Não, a bola saiu. Saiu fora, lateral ali pro time do Cerro Porteño, do lado esquerdo ali, defensivo. Solta a corneta aí, meu caro Gabiru. Vamos ouvir os caras aí, vai.
4: Fala aí, seu Bento, Domênico. Pô, é impossível. Esse time não mereceu uma vaia. A torcida tá merecendo o time que tem. Um time mal treinado. Time que não consegue criar chance sem ser na bafa, tocar a bola. É uma vergonha esse time do Palmeiras. Não tem como esse Abel Ferreira continuar. Ele tem que ser demitido o mais rápido possível.
0: Tira. Fala, chega. Não consigo ouvir isso. Parece que ele não ouve a torcida, né? Ele não. Vai brigar lá com a mancha, cara. Você não vai brigar com os caras lá. Briga com os caras lá. Vai lá brigar com os caras. Arias, fintou, levou, clareou, vai embora. O Arias, último toque quando ele foi fazer o passe. Mas aí o árbitro tá marcando alguma coisa. Deu um amarelo, hein? Tem cartão amarelo de novo pra eles aí. Parece que é o jogador de número 20. Canhete, hein? Eu vi o Canhete agora fazendo uma falta ali, hein? Segurou, é verdade. Canhete, hein, meu caro Felipe?
1: Acabou segurando o jogador do Palmeiras, o camisa 24, Alexis Canhete. Toma mais um amarelo, então. Três jogadores amarelados.
0: Alan já vem pra cima da marcação, tocou pra trás. Olha o Murilo chegando, cruzamento na grande área. Afasta de novo a defesa. Sobra de bola, bola batida! Pra fora! Que pancada ali do Alexander Barbosa! Ela passa à esquerda, mas essa passou mais perto, né, Felipe?
1: Passou muito próximo. Agora foi do meio da rua com o pé canhoto, hein? Pegou muito bem o Barbosa, manda no canto do goleiro, que se jogou nela, não chegou. Que lance do argentino!
0: Olha o tiro de meta já batido ali, escora lá para trás, Murilo dá uma bica. A bola que sobe, a bola que desce, Flaco tentou, não consegue. Mas a bola fica viva aqui atrás. Faz o tapa na bola, M. Martínez. Sobra de bola para Alan, tem que ir para cima, Alan. Isso, vai para cima, Alan. Cruzamento, Castelo Arias! Perde o gol incrível! Praticamente sem goleiro, ele perde o gol, Felipe!
1: Aí não dá, né? Tem o torcedor reclamando do Abel aí e tal. A jogada foi construída. Do lado direito, a bola passa, rolando na zaga. Ninguém tira e vai do outro lado pro John Arias, de frente pro gol, pra estufar a rede, quase na pequena área. E ele isola, manda pra fora, perde um gol incrível e tava sem marcação, Dodô.
0: Ah, que coisa, o seu Bento. Hein? Não é possível perder um gol desse.
3: Não dá pra reclamar, já é o terceiro, aquele do Piquerez, né? Agora esse aqui, olha lá, o goleiro agora tá fazendo cera, né? Pra variar, né? Caiu ali, vamos ver o que ele vai fazer, mas que gol, cara. Que gol perdeu o John Arias agora no cruzamento redondo do Alan. Porra, velho, aí não dá pra reclamar, né? Não tem como ficar reclamando do resultado. Isso aí é gol perdido, cara. Gol perdido.
0: Perdeu muito o gol. E vem o 40 e o 13 já aí no time dos caras, hein? 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
0: 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Não, tá mostrando de novo, não. Olha, eu tô tentando entender como é que o Arias perdeu. E o Arias tem qualidade, hein? Como é que ele perdeu esse gol, cara. É uma coisa impressionante, inacreditável, cara. Bom, não houve as mudanças ainda. 40 e o 13 estão ali aguardando. Daqui a pouco vem aí duas alterações de novo no time do Cerro Porteño. Quase 15 minutos, 0 a 0 para cá. Pica na bola do Manuel Rufo. Sobe Murilo, escora. Vitor Rogue foi empurrado, hein, o Vitor Rogue. Não marcou nada o árbitro. Dá sequência na jogada. Domina aqui atrás, o Chaparro volta. Aí é o Gamarra. Retorna no setor de zaga para trabalhar. Aí quem abre é o Velasquez. Fabrício Domingues domina. Piqueires para cima dele. Agora o Piqueires vai ganhar. Acaba ganhando ali, mas a bola rechachada para trás. E a sobra do Murilo. Volta aqui a jogar com o jogador Emiliano Martínez, com o Murilo. Domina Murilo. Agora esticada no Alexander Barbosa, mais aberto ali. Do lado esquerdo. Volta, retorna no Murilo. Murilo chama Marlon Freitas. Domina Marlon Freitas. 15 passados. 15, quase 16. É, o relógio é contra o time do Palmeiras, porque o Palmeiras precisa fazer gol, gente. Precisa levar uma vantagem mínima, né? Quanto mais gols, melhor. Flaco, por enquanto, 0-0. Gira o corpo, segurou. Segurou, falta de novo, hein? Falta de novo ali do tal do Quintana pra cima do Palmeiras. Alan dominou, vai pra cima da marcação, Alan. Vai tentar alguma coisa nesse setor de direita. Trabalha a bola, já chega a marcação pesada pra cima aqui do Alan. Faz o domínio ali e rasga pra tirar. E a bola acaba saindo para fora, né? Vai dar somente o tiro de meta. Tiro de meta e vem dois. Vamos lá. Alteração, Felipe. Não, ainda não.
1: Isso, Dodô. Saindo o 35, Marcelo Chaparro. E entrando o 13, Benítez. E sai também o 18, Gamarra. E entra o 40, Klimowicz.
0: 40, Klimowicz. Klimowicz, muito bem. Já entra também as alterações sendo neste momento realizadas e tem escanteio para o time do Palmeiras, hein? Escanteio para o time do Palmeiras aqui do lado direito. Quem sabe o Palmeiras na bola parada não consegue chegar no gol, tá difícil a coisa, tá complicado para furar a retranca do Cerro. Andrés Pereira vem para a bola, o cruzamento vem alta, afasta a defesa, tira. Mas veio longe da área. O Arias teve que voltar, retornar para pegar essa bola. Vai embora, para cima da marcação. Fatiou, vem no segundo pau. Barbosa, de peito, domina, coloca no terreno. Faz abertura. Andrés Pereira para Andrés Barbosa. Aí, Alexander Barbosa, aliás. Aí a bola jogada no Emiliano. Mas que bola horrorosa do Emiliano. Piqueires, não vai perder a corrida, né, Piqueires? Pelo amor de Deus. Ele consegue retornar lá atrás. Você percebe aí, ó. 11 faltas cometidas no Cerro, só 7 do Palmeiras, né? E amarelos, 3 deles, nenhum do Palmeiras. Daqui a pouco o seu Bento vai comentar sobre isso também, hein? Daqui a pouquinho. E vem de novo o time do Palmeiras trabalhando com o Emiliano Martínez. Vem com o Andrés Pereira, volta no Emiliano Martínez. Tá acuado aqui, hein? Aí não tem jeito, na volta, retorna totalmente a bola no setor ali de defesa do goleiro Carlos Miguel. Carlos Miguel, vamos lá, tem que ter pressa, velho. Nossa, demora demais, o Palmeiras tá demorando demais, cara. Murilo, recebe o Murilo. Vai penteando a bola. Bola tocada ali. Arias perde. O Arias tá mole hoje, hein? O Arias não tá legal. Bola tocada. Arias vem pra tentar dominar. Não consegue domínio. Bola recuada pra trás pra defesa. Faz o domínio ali o tal do Velasquez. Faz a abertura do Fabrício Domingues. Empurra na frente essa bola, mas não vai chegar pra ninguém ali. Quem chega é Alexander Barbosa. Dominou o Verrete pra cima dele. Nossa, fez a finta lá atrás no setor de mar. Não pode perder essa bola, né, Barbosa? Ele domina, agora ele despacha pra frente. Vamos ver se o Flaco protege. Flaco protegeu, sobra pra Alan. Vem pro domínio, fez a finta o Alan. Vai pra cima, Alan, vai pra cima. Vai embora, Alan dominou, invadiu a área. Cortou, fintou, derrubado. Ele não vai dar nunca um pênalti aqui desse aqui, nunca. E aí já faz o domínio, faz a abertura. Toma carteiro Palmeiras com o Piqueires. Marlon Freitas de novo. Alexander Barbosa, recebeu Barbosa. Vai pra cima, por elevação, passe vai chegar no Andrés Pereira, um pouco mais posicionado do lado direito. Retorna pro centro de novo. Faz domínio, M. Martínez. Andrés Pereira, ala aberto, se quiser. Ele vem por dentro agora, não viu. Ele toca no círculo central pra Murilo, recebe Murilo. Na paralela, chama Alexander Barbosa. De novo aqui pro Murilo, recebe Murilo. Vai tocando passe aqui, mas não acontece nada, hein. Bola tocada, Flaco. Fez a parede, girou, ficou de frente pro gol. Bateu em cima da marcação. Vai brigando, vai brigando. E a falta está marcada em cima do Velasquez. É isso, Felipe?
1: É, a falta marcada no jogador paraguaio. Muita reclamação do Palmeiras naquele lance do Alan. Juiz mandou seguir, não marcou o pênalti.
0: Você teve a impressão... Bom, estamos vendo agora, né, no replay. E aí, seu Bento? Não, né?
3: Acho que não. Acho que não.
0: Quando ele corta aqui, ó.
3: Não. Ele que encontra com o cara ali, ó. Tá vendo? Vamos ver o replay agora. Ele passa. Acho que não.
0: Ah, é verdade, o Alan acaba empurrando até.
3: Não foi nada. Segue o baile.
0: Segue o baile, né? Segue o baile. Foi porra nenhuma ali, né? Uma tocada pra fora, arremesso manual. Em cima do Benítez ali, né? Tava tentando alguma coisa ali, o Alan em cima do Benítez.
1: Dodô.
0: Diga.
1: Daqui a pouco, Arthur no Palmeiras.
0: 0-0 placar, hein? 0-0 placar. E vem de novo o torneio do Palmeiras com 20 minutos passados. Vai embora pra cima com Flaco. Flaco domina. Vem de frente pro gol. Tenta o tapa na bola. Bate em cima da marcação. Perde de novo o Flaco. Vem contra-ataque. Ih, rapaz, errou ali o passe. Mas acaba acertando do mesmo jeito. Ih, tomou a carteira. Falta marcada. 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
0: Quase 21 da etapa final de jogo. Oitavas de final, jogo de ida. Palmeiras e Cerro Porteño 0-0. 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
0: Agora parada para hidratação. Então é a hora do seu Bento comentar. De novo do jogo, vamos pro último quarto do jogo, chama de 0-0, hein? Bento!
3: Tá ficando estranho o jogo, hein? Muitas chances perdidas, aquele chute do Piquerez, essa do... agora que teve do John Arias. O Palmeiras passa aí, coleciona finalizações, mas sem colocar a bola pra dentro, cara. O Palmeiras precisa fazer o placar aqui, né? O time do Cerro não é aquele time, aquele Cerro dos outros anos, é um time... bem montado aí pelo treinador, né, os caras sabem amarrar o jogo, então o Palmeiras tem que ter uma tranquilidade para pôr a bola para dentro, né? Eu acho que agora vai entrar o Arthur, acho que no lugar do Piquerez, talvez.
0: Por que vai tirar o Piquerez? Não entendi.
3: Eu não sei se o Piquerez também, eu acho que sentiu...
1: M. Martínez.
3: Ah, então ele vai...
0: Fazer a dobradinha.
3: Ele vai colocar
0: O M tá do lado direito, né?
3: Não, ele vai puxar, acho que pra cá ele vai meter invertido. Ele vai pôr ou o Piquerez ou o Arthur de lateral. É isso que ele vai fazer. Vai ter que abrir mão um pouco desse sistema de três zagueiros, né? Não tem jeito. Vai ter que fazer isso agora. O time jogando há 22 minutos na parada. Ele vai abrir pra alargar um pouco mais o campo. É isso que ele vai fazer. Emiliano, ele é um jogador que tá jogando pelo terceiro lado, né? Terceiro zagueiro pelo lado direito. Muitas vezes ele tenta apoiar, mas não é a dele. Então vai pôr um lateral mesmo, fica a perna invertida aí. Vai entrar o Arthur agora. Vamos ver como ele vai entrar dentro do campo.
0: Tá certo. Então entra agora Arthur. No lugar do M. Martínez. 56 no Arthur. Muito bem, vamos ver se acontece alguma coisa. Tá difícil hoje aqui, hein? Olha, eu pensei que não fosse tão complicado esse jogo. A gente já tinha visto os dois jogos contra o Cerro complicados, mas eu não imaginava que seria assim, nessa complicação toda, hein? E olha o domínio na frente da área, bola batida, espalma, Carlos Miguel! O Klimovic recebeu na entrada, deu uma bica na bola, o Carlos Miguel teve que se esticar todo aí, hein, Felipe?
1: É a primeira grande defesa do Carlos Miguel no jogo, né? Klimovic acabou de entrar, recebe uma bola de frente pro gol, e vai no cantinho, Carlos Miguel conferir, arremesso lateral pro time do Cerro.
0: Tenta sair pro jogo de novo, bola alçada na frente. A bola bate ali, né? E agora sim, o arremesso manual. De novo lá pro time do Cerro Porteño, 23 minutos passados, por enquanto, placar de 0-0, placar não é bom não, hein? Bola fica viva, tenta o tapa na frente. Vitor Roque escorou para Flaco, domina Flaco. Vamos, Flaco, tem que imprimir velocidade, gente. Tem que tentar pegar a defesa aberta. Bola esticada do Murilo aqui no Alan. Alan domina, vai para cima, garoto. Isso, lado direito, domina, perto da... Nossa, que passe equivocado. Mas como erra passe o time do Palmeiras? Tá errando muitos passes, cara. Ah, não dá assim, ô seu Bento, mas como tá errando o passe hoje, cara? Olha, o número de passes errados hoje foi talvez um dos piores que eu vi em toda a minha vida, hein?
3: Principalmente ali na frente, né?
0: E olha aí, olha, aberto, minha nossa senhora. Dominou, cruzou, rasteirinho na grande área. dominou, fintou, vai levando, perdeu o jeito, bateu, explode, vai sobrar aqui atrás, dominou, fintou, clareou, bateu, e o gol.
6: Se ferrou.
7: Houve um equívoco.
0: Benítez. Mas como bate cabeça a defesa do Palmeiras, gente. É uma coisa de maluco isso que está acontecendo aqui. É uma coisa de maluco. Não é possível o que a gente está prevendo aqui, está vendo o que está acontecendo aqui. A coisa está feia demais. A bola jogada no setor aqui da esquerda, né? O jogador do Cerro Porteño cruza, fica viva. O jogador escorrega, sobra para o Benítez de novo. Na grande área ele corta. Finta, e aí clareia todo o jogo, invade a área, né, no setor de esquerda aqui, e aí mete de perna direita lá no cantinho do goleiro Carlos Miguel. 1-0 pros caras, hein, meu caro Felipe.
1: É, descida rápida agora do Cerro Porteño, um corte seco do Benítez no Murilo, que vai e fica na saudade, aí de frente pro Carlos Miguel, que tenta abafar e dá no cantinho esquerdo do Carlos Miguel para abrir o placar. Cerro Porteño 1-0. Agora os jogadores do Palmeiras pressionam pedindo um impedimento e o VAR vai checar ali se realmente o jogador paraguaio estava em condição irregular ou não, mas que vacilo do Palmeiras. Benítez abre o placar.
0: Tô checando o gol lá, o seu Bento.
3: Mas eu vou falar pra você, eu sei, também não, nem vi nada, mas eu vi que tomou um rolinho ali o Murilo, cara, que feio. O Murilo toma um rolinho, cara. Ah, olha, impedido.
0: Lá. Opa.
3: É, tá na banheira.
0: Ah, tá impedido, hein? Opa, tá mostrando o monitor, mas tá completamente impedido na banheira aqui, o tal do Benítez. Vai dar sorte o time do Palmeiras aí
3: vai
0: nessa checada aí.
3: Vai dar sorte.
0: Tá totalmente impedido, viu?
3: Vai dar sorte porque ele toma ali um...
0: Olha lá. Mas tão traçando linha pra quê aqui?
3: Ah, é de praxe, né? Só pra mostrar, mas é...
0: Cara, o pé do cara
3: foi
0: aqui tá
3: salvo pelo
0: totalmente
3: gol, hein?
0: Impedido, hein?
3: Salvo pelo impedimento ali, o... Nesse lance, vou te falar um negócio, hein?
0: Silveiro, mas o time não tá bem, não. Silveiro, vamos ser claro aqui, hein?
3: É, então. Foi salvo ali. O
1: impedido.
3: Lance. É, impedido. Foi, aqui tá muito na frente. Tá um corpo na frente, né? Tá um corpo na frente, mas pô.
0: Vamos ver se esse gol aí. Vamos ver se esse gol aí, pelo menos, né? Se o Palmeiras acorda pro jogo. Tá feia a coisa. 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
0: E agora um bololô ali, o que, que aconteceu aí? Que eu não consegui realmente ver, eu tava marcando aqui o meu caderno, quando eu olhei, tá todo mundo indo para cima do árbitro, hein? Felipe Melo, o que você viu aí, Felipe?
3: Não sei não.
1: A confusão, Andreas Pereira acaba expulso o jogador paraguaio e vai expulso. Cartão vermelho para o Andreas Pereira. Camisa número 8. Olha o Vitor Roque na confusão também, do empurra. Vixe, complicou, hein?
0: Foi o Andreas Pereira? Foi o Andreas Pereira que foi expulso?
1: Acho que sim. Ele subiu o cartão no meio da muvuca aqui. E agora a gente está aguardando a confirmação. Eu vi para o Andreas Pereira, mas bosta, vou aguardar a confirmação.
3: Mas pra que fazer isso aí, cara? O que foi isso aí?
0: Andreas Pereira está expulso.
3: Andreas Pereira, pelo que está mostrando aqui. Eu não vi o lance.
0: Eu também não
3: aqui.
0: Vi, eles não mostram.
3: Ele está fazendo o gesto ali, que ele subiu
0: deixa
3: e deu
0: ver.
3: Uma...
0: Vamos ver agora.
3: Vamos ver.
0: É aqui, ó. Aqui. O jogo está acontecendo aqui, ó.
3: Ah, não, mas peraí, gente. Não foi nada lá, isso aí. Mano. Nem pegou no cara.
0: Ele tá tirando a mão do cara, hein, gente?
3: Não foi.
0: Pera lá, mas não é pra ser expulso, hein?
3: Não
0: se
3: é.
0: O VAR tem que chamar, pô. Isso não é pra ser expulso, é pra tomar no máximo amarelo ali.
3: Não, ele nem pegou no cara. Tá de brincadeira.
0: Pelo amor de Deus, hein? Cadê o VAR, hein? Agora não sei. O Andreas Pereira tá desesperado porque ele falou que não pegou. E o cara tá fazendo um teatro porque sabe que pode ser expulso mesmo, o jogador do Palmeiras, né?
3: Exato.
0: Cara, que absurdo isso aqui, hein?
3: Ele não fez nada, dá
0: ele
3: pra
0: falou,
3: ver no
0: não
3: lance,
0: fiz
3: ele
0: nada.
3: Tá falando, nem relou no
0: ele
3: cara.
0: Ele tá tirando a mão do cara, seu Bento, ali, ó. Ele tá tirando a mão do rapaz, olha lá. Ele tá tirando a mão do rapaz, esse lance aqui não dá pra ver. O outro deu pra ver por cima ali. E aí?
3: Não, eu também, eu não sei se ele vai chamar, pelo jeito não vai chamar o VAR não, cara. Pelo jeito tá na rua o Andreas Pereira, ele tá falando lá, parece que o VAR tá chamando, sei lá. Vamos aguardar.
1: Foi pros vestiários o Andreas Pereira, já tá expulso. Então já era, tá expulso. Não vai provar, não.
3: Foi na frente dele ali, foi na frente do árbitro, o árbitro falou, mas, cara, assim, pelo lance que mostrou aqui, não... Que isso, cara? Não foi, velho. O Palmeiras complicando hoje, hein?
0: Nossa, o Palmeiras já tá foi se complicando,
3: salvo,
0: cara.
3: Já foi salvo pelo impedimento aí. E agora, cara, que lance besta ali. No replay que a gente viu aqui, não foi pra isso não, cara. Pô, que tragédia, hein?
1: Vermelho para o Vitor Castanheira.
0: Meu Deus do céu, os caras estão perdendo a cabeça, velho. Estão perdendo a cabeça, não é possível. É muito falatório, pouco jogo de futebol. O negócio do antes cedo, não vi nada até agora. Não vi essa regra nova aí em momento algum. E o VAR agora não chamou. Tá dormindo ali, não viu. A gente aqui olhando, seu Bento, ele tira a mão do jogador que tá segurando ele.
3: Ele faz assim, né? Tipo, o cara tá puxando
0: ele. Tira a mão daí, velho.
3: É,
0: não é possível, cara.
3: O árbitro, ele faz o gesto que ele fez um... Como se fosse uma cotovelada, né?
0: Vai expulsar mais um. Expulsou. Expulsou mais um, Felipe.
1: Castanheira.
0: Foi antes. Foi antes. Essa que foi antes.
1: Isso.
0: Tá certo.
1: É.
0: Então, poxa. Que tragédia, hein, seu Bento? Olha, só não vai ser... uma tragédia mais se o Palmeiras perder, porque se perder vai ser uma tragédia completa, hein? E agora o Cerro vai se abrir, né? Vai se aventurar, porque sabe que pode, inclusive, fazer o gol aí, né? Com um jogador a mais nesse momento. O Palmeiras perde o jogador de meio de campo e agora sai pro jogo de novo o time do Cerro Porteño. Faz o toque na bola, Quintana. Agora eles vão cair em toda jogada. Uma tocada lá na frente, vamos ver. Aí o Velasquez retorna no goleiro ali, Rofo. Dá uma pica na bola, despachando lá pra
1: Dodô.
0: Frente. Passa por todo mundo, fica com o Carlos Miguel, diga.
1: Daqui a pouco, Lucas Evangelista e Ramon Sosa.
0: Ele vai tentar ajeitar a coisa ali, porque ficou feia a coisa ali, né, seu Bento?
3: Ele vai tentar, o que ele vai fazer? Ele vai colocar mais um jogador no meio campo e pôr velocidade, que o Palmeiras tá sem no ataque. Ele deve tirar ou o Flaco ou o Vitor Roque, né?
0: Alan, recebeu Alan, vai pra cima da marcação, cortou, vai levando por dentro o Alan, tocou no Flaco Lopes, canetinha, fintou, e aí juizão, o Palmeiras faz a cobrança rápida, com Arias, dominou, ele vai girando, mas vem trazendo muito pra trás Arias, aí faz o passe, chegou no Marlon Freitas que estica de novo, a bola chega aqui com o Murilo, balança o corpo, faz o passe, Alan recebeu, minha nossa Alan, a canelada na bola, a bola sai pra fora. É só lateral pro time do Cerro Porteño. Vem substituição agora, hein? Vamos ver.
1: Felipe Anderson também vem aí, já. Então, Lucas Evangelista, Ramon Sosa e Felipe Anderson. Três de uma vez.
0: A Palmeiras já fez uma alteração, né? E vai fazer três agora, vai ficar quatro alterações. Olha o Palmeiras ganhando. Murilo ganhou. Bola tocada, chega no Vitor. Oh, que rasga pra tirar. Mas o Palmeiras ainda é valente, vai para cima da marcação. Quem domina ali é o Arthur. Arthur toca para trás. Sai jogando de novo o time do Palmeiras no setor de retaguarda. Alexander Barbosa domina. Faz o tapa, chegou no Flaco. Por baixo no carrinho ganha. E vem contra-ataque pro time dos caras. Se joga na bola para tentar ganhar, não consegue ali. A bola ficou viva. Vem embora de novo os caras com muito perigo. Bola tocada. Vem na linha ali, lateralmente. Chega travando ali o Murilão para ganhar. Vem com Arias. Arias dominou. Estica no Alan. Esticou. Vamos, Alan. Vai para cima, Alan. Vamos, garoto. Eu tô acreditando em você, Alan. Alan domina. Totalmente aberto. Vai pro bico da área. Ameaçou, cortou. Mas já não tem mais aquele fôlego. Vai tentar ganhar ainda. Vai ganhar. Ele vai brigar. Brigou. Ganhou. Acaba ganhando. Foi empurrado. Faz o passe. Chegou. Arias domina. Para Alan. Nas costas do Alan. E agora ele vai ter que retornar para pegar essa bola perto da linha de fundo. Dominou, tocou para trás agora. Marlon Freitas cruzou na grandeira. Vitor Roque. Para fora. É aquele lance para se consagrar. Mas aí, meu amigo, vamos lá, alterações, vamos lá.
1: Vamos lá, então, saindo o Alan, 40, para a entrada do 7, Felipe Anderson. Sai o John Arias, 11, e entra o 19, Ramon Sosa. E sai o 9, Vitor Roque, para a entrada do 30, Lucas Evangelista.
3: É, muito abaixo, né, o John Arias e o... Mudou o ataque inteiro, né, só ficou o... Só ficou o Flaco Lopes, que é o que tá tentando alguma coisa.
0: Desculpa, o Felipe Anderson também entrou, né?
3: Entrou, Felipe Anderson.
1: No lugar de quem? Entrou.
3: Saiu
1: no lugar do Alan.
3: Saiu o Alan.
0: Ah, o Alan.
3: Alan Vitor Roque.
1: Saíram, é, isso, a Alan, Vitor Roque e Arias saíram.
0: É, e aí, senhor Bento, comenta.
3: Ah, mal, né? O Arias, depois daquele gol ali, pelo amor de Deus. Vitor Roque ainda fora de ritmo, essa cabeçada também, uma que ele costumava não perder, né? Acaba pegando ali por fora. Vamos ver, quem sabe, né? Com um a menos. Agora, Domênico, eu tô vendo aqui o replay do lance.
0: Ah, é?
3: Né,
0: você
3: cara?
0: Viu aí? Ah, não foi, né?
3: Foi nada, nem pegou
0: e
3: no cara.
0: E o pior,
3: seu
0: Bento, que ele fica fora do jogo da volta, né?
3: Nem pegou no cara, cara. Que coisa lamentável, cara. Fala, elogiando aqui a cera nova que tem, essas coisas aí, meu cara expulsa o cara de forma. Não teve nada no lance.
0: 35 no relógio, Murilo ganha, ele tenta levantar ali, mas não dá, o Murilo não é o articulador, gente. Vamos, Marlon, Marlon, acaba ganhando, 0-0, energia em campo, futebol de torcedor para torcedor.
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0: Felipe Anderson vem pro arremesso manual aqui do lado direito. Ele faz a cobrança ali no Sousa. Escorou para trás, Felipe Anderson. Dominou, esticou perto da entrada da área, hein? Olha o Evangelista, tocou. Felipe Anderson. Tá cochilando, tenta ganhar ali. Chega tirando, mas não deu, hein? O Klimovitz saiu com bola e tudo. Arremesso manual pro time do Palmeiras. Agora, Felipe.
1: Pelo lado direito vem ele, Ramon Sousa, para cobrar. O Palmeiras pressiona em busca do primeiro.
0: Já escorou, Ramon Sousa. Dominou, fintou, Murilo, cruzamento. Afastou, sobrou, bateu, gol! Flagou!
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0: Almeida! Murilo invadiu a área no setor de direita! Como se fosse um ala, cruzamento, afasta a defesa, sobra para Marlon Freitas de cabeça, posicionou! Lá do lado esquerdo da área, o Flaco, e de primeira ele bate forte para afundar as redes pela primeira vez, para colocar vantagem, vantagem das oitavas de final, no meio das canetinhas, no meio das canetinhas do Rofo, que nada pode fazer, estufou as redes, Flaco Lopes, ele é o amigo do gol, um para o time do Palmeiras, zero para o time do Cerro Porteño. Agora o detalhe do gol na energia.
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2: E é um gol com a cara do Palmeiras, um gol na pressão, na raça, na vontade. O Murilo recebe dentro da área de cabeça, manda no canto, do lado esquerdo, pro Flaco Lopes, dentro da pequena área, com o pé esquerdo, estufar as redes. O amigo do gol, 17º gol dele na temporada, o maior artilheiro do Verdão da temporada, abre o placar num jogo difícil no Nubank Park.
3: Ele é o amigo.
0: Seu Bento, que jogo é esse, seu Bento?
4: Ah, é uma jogadaça aqui do lado direito, o Murilo se aventurou no ataque junto com o Sousa, ali a dobradinha, cruzou, vai pro Marlon de cabeça. E aí ele acaba finalizando o Flaco, né? A primeira que chegou redonda pra ele, ele mais dentro da área aí. Porra, falar pra você, o Palmeiras não pode perder esse jogo aqui nem empatar em casa, velho. Não pode, tem que levar essa vantagem aí com um a menos. E vamos lá. Nubank Park agora inflamou, hein?
0: Inflamou. 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
0: Quase 39 passados, Palmeiras 1, Flaco Lopes marcou 0 pro Cerro. 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
0: E vem de novo o time do Cerro Porteño, a bola tocada, vai chegando de carrinho, afasta, mas sobrou ainda na grande área, tira dali, o Murilo rasga dali, olha o Flaco, tentou dominar, escapuliu dele. E aí o time do Cerro Porteño vai abrindo de novo, no outro lado Fabrício Domingues, o cruzamento, tira Felipe Anderson, afasta o perigo de qualquer maneira, afasta dali, sobra de bola para Benítez de novo, ele vem para cima do Felipe Anderson, olha o cruzamento lá na área, afasta de novo para tirar de qualquer maneira, sobra de bola para a bola batida, bate em cima do Evangelista, caiu falta, estão pedindo ali um toque de mão do Evangelista, mas para mim bateu na barriga dele, ih rapaz, estão empurrando todo mundo, agora não tem vermelho ali não, hein, ó, meu caro Felipe Melo.
2: É, um empurra-empurra agora, o Jorge Morel acaba empurrando o Murilo, também tem um empurrão ali no Barbosa, confusão armada e vai pintar cartão. Cartão pro camisa número 5, Morel. Jorge Morel, amarelado, mais um do Cerro Porteño.
0: É, mas nesse momento ele, o Canete e o Fabrício Domingues tem amarelo, né? Cartão amarelo. Muito bem. 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
0: A Palmeiras pode trocar mais um ainda, viu, seu Bento? Foram 4 trocas, né?
4: Pode, né? Não fez aquela ainda em cima, tem mais uma a fazer. Não sei quem ele poderia pôr, talvez o Maurício, mas agora também o Flaco tá bem. Olha isso, cara. São 20 finalizações, 7 no gol, cara.
0: Então, e cinco deles
4: com um chute só. O Palmeiras chegou muito, criou muito. Só fez um gol engraçado, cara. Depois, quando tava com um a menos. O que é que tá acontecendo?
0: Eu não sei. O juiz conversa demais e depois ele não dá o acréscimo necessário, hein? Alguém tá chamando ele. O Marlon Freitas vai lá cozinhar. E depois da nova regra, não era.
4: O
0: Felipe,
4: aí,
0: a nova regra não é só o capitão que pode falar com os caras?
2: Os jogadores pressionam ali pedindo um VAR naquele lance com o Lucas Evangelista e tal, mas o árbitro manda seguir, autoriza a cobrança de falta do Carlos Miguel.
0: Levantamento lá próximo da grande área, Evangelista escorou, fica viva, rasga! Ele ficou procurando a bola, o Flaco ali, né? Não consegue. Bola chega no Murilo,
2: vai mudar.
0: Dá uma bica o Murilo, vamos lá, mudanças.
2: Saindo no Palmeiras, Flaco Lopes, 42. E olha quem vai entrar, o xerifão Gustavo Gomes, camisa número 15.
4: Isso vai fechar, né? Vai fazer uma linha de três, vai colocar o Piquerez e o Arthur ali, volta, né, com uma linha de três, vai avançar o Arthur do lado, o Piquerez na ala, e vai...
3: Fica o Gomes, Murilo e Barbosa.
4: Isso, é isso aí. Aí tem o Arthur com o Piquerez.
3: Aí vai fazer a dobradinha.
4: É, meio campo ali com o Marlon Evangelista, Felipe Anderson, Sousa e Vitor Roque, que já saiu, né? Tem isso?
3: Não, já foi.
4: Já foi.
3: Sousa, é o Sousa.
4: É o Sousa, exatamente.
3: Chega tirando de novo ali, hein? Afasta o Murilo. Lateral pro time do Cerro Porteño. O jogo não é fácil. É Libertadores de América, meu amigo. Não tem jogo fácil na Libertadores,
7: haja
3: não.
7: Haja coração!
3: Haja demais, Benítez. Olha o levantamento no lateral. Latereio. Tira dali o Barbosa de pontinha de chuteira. Levantamento do Fabrício Domingues na grande área. Barbosa afasta de cabeça. Vai sobrar aqui de novo. A bola batida pra fora! Arriscou o Gustavo Velasquez. Vem aqui, né? Na frente. Tal do Gustavo Velasquez que vem lá de trás, deu uma bica na bola, a bola subiu, foi para fora. Aliás, não era o Gustavo Velasquez, não, era o tal do Benítez que entrou 13, né? Era ele que chutou ali, viu, Felipe?
2: É, ele jogou para fora, um chute que a bola passa por todo mundo e vai morrer ali onde fica o palco que não está montado hoje. Temos público e renda, Dodô, 39.260 torcedores para uma renda de 2.921.000 reais. E mudança, mais uma no Cerro Porteño, sai o 2, Fabrício Domingues, e entra o 31, Aliceda.
3: Aliceda vem pro jogo. Aliceda também vem pro time do Cerro Porteño. E o Cerro Porteño vai trabalhando a bola de novo ali no setor de ataque. Bola esticada, será que chega o Piquerez? Piquerez, tomou um corte agora. Vai pra cima o Aliceda, que acabou de entrar. Levantamento, Carlos Miguel. Fica com ela. Vai lá e fica, segura firme o goleiro do Palmeiras aí, Felipe.
2: E agora não tem pressa nenhuma. O Carlos Miguel vai administrando a vantagem. O Palmeiras, a posse de bola é do Verdão.
3: Bola jogada lá na frente, vamos ver. Mata no peito, que matada, hein? Que matada ali, hein? Boa matada ali do nosso Piquerez. Marlon Freitas, volta para trás. Aliás, era o Sousa que estava na frente. Agora o Piquerez esticou. Quem chega? Não chega ninguém. Fica a bola viva de novo com o time do Cerro Porteño. Vai trabalhando a bola naquele setor ali, hein? Chaparro. Esticou lá na direita. Vem descendo. Ameaçou cruzar. Tá fechando as portas por aquele setor também ali. O nosso Evangelho. Voltou para trás. O time do Cerro Porteño trabalhando a bola ali no setor. De direita, levantamento na grande área. Murilo afasta de cabeça para escanteio. Escanteio para o time dos caras aí, Felipe.
2: Escanteio para o Cerro Porteño pelo lado esquerdo. Vai pintar a bola na área e vamos até 52. 7 minutos de acréscimos.
3: 7 de acréscimos. 7. Vem bola na área do time do Palmeiras, hein? Vem bola na Aliceda. Aliceda, escanteio lado esquerdo. Tem que fechar tudo aí, Palmeiras. Sai daí. Levantamento. Passa. Pelo jogador do Cerro Porteño. Tava lá o tal do Canete, né? Canete tava lá subindo, mas passou por ele. Se ele tem uns 2 metros, ele pegava, mas não tem, né, Felipe?
2: Ah, passou por todo mundo, foi morrer sabe aonde? Lá do outro lado, lateral direito pro Palmeiras.
3: O Palmeiras podia fazer mais um golzinho, hein, rapaz? Ia ficar lindo o negócio, hein? Vamos lá, ainda tem jogo, hein? Tem jogo. Temos 7 de acréscimo. Já passamos de 45, 1-0 pro time do Palmeiras. E eles vêm pra cima, hein? Palmeiras se fecha. Olha o levantamento perigoso! Tira dali, afasta o nosso Murilo. E Felipe Anderson tenta ligar o ataque ali. Vai brigar pela bola o Sousa, vai brigar pela bola. Chega a marcação pra tirar de novo. E pinta de novo o ataque pros caras. Olha a bola levantada lá na frente. Bate em cima da marcação. Levantamento do Quintana. Benítez briga. Felipe Anderson acaba ganhando aqui atrás. Vai se esticar Benítez de carrinho. Felipe Anderson faz a finta pra cima. Dá uma bica pra tirar dali, afastar. Mas afastou errado. Deu de graça. Bobadilha. Esticada de bola. Vem do lado direito. Dominou. Olha o levantamento perigoso. Afasta a defesa. Sobra de bola com Klimovic. Agora, bola do Benítez na grande área. Desvio de cabeça pra fora. Morel livre! Livre na grande área, minha nossa senhora! Ele fez de tudo para fazer o gol. O Carlos Miguel tirou com os olhos, porque a bola ia lá no cantinho direito dele, hein, Felipe?
2: impressionante, subiu mais alto que todo mundo, com espaço, e cabeceia, ela passa a trave, raspando, e o Carlos Miguel só olha, ela não entra, tiro de meta pro Palmeiras.
3: Seu Bento, esse time dos caras é muito chato, esse incomoda, hein, esse Cerro Porteño, não é aquele Cerro Porteño de outrora, hein?
4: Não. Tinha nossa, mostrado, né? Isso aí já na fase de classificação, né?
3: Olha, o Arthur ganhou, foi derrubado, falta! Falta pro time do Palmeiras lá na frente, Felipe!
2: É, tava no campo de ataque o Arthur pelo lado esquerdo, se encaminhando em direção ao gol, e aí o Arthur consegue a falta para a equipe do Palmeiras do campo de ataque.
3: É, porque chegou ali fazendo a falta o tal do Canhete, e vem de novo o time do Palmeiras, cortou por dentro, vai embora, despachou para Evangelho, mas foi fazer um dois, que é isso, Evangelho? Meu Deus, tentou tomar a carteira ali, o manual é do time do Palmeiras, hein? Porque ele está desesperado, mas era do Palmeiras o lateral, ele errou lá o Bandeira. Por último tinha batido no pé do jogador dos caras, Morel, a bola esticada, vem agora nesse setor Quintana, hein? Lucas Quintana rompe a linha que divide o gramado, põe o pé para cima da bola. Chama ali o jogador, no miolo, vem dominando ali, de novo, a bola do Jonathan Torres, levanta, neto, Carlos Miguel falhou, e o gol.
7: Sim, deu ruim.
3: Que grotesco! Não é possível, Carlos Miguel! Não é possível você errar! Não pode errar no finalzinho do jogo, Miguel! Rasteirinha, a bola na grande, a Benítez foi lá, nem tocou! Não chegou a tocar na bola! A bola passou debaixo do Carlos Miguel! Aí não dá, hein, Felipe? Aí é pra largar tudo, hein?
2: É, mais uma falha do Carlos Miguel nessa temporada, impressionante. Nem foi um chute forte, foi um chute lateral na área. E ali o Carlos Miguel ficou esperando o desvio do atacante e a bola passou no meio das pernas dele, bate nele e entra no gol. Que vacilo do Carlos Miguel, tá tudo igual a um.
3: Ah, mas não pode errar, seu Beto, tá tão difícil o troço do jogo. Aí o cara vai me errar sim, Carlos Miguel. Pelo amor de Deus, a torcida vai pegar no teu pé, cara. Opa.
4: Ah, foi nada.
3: Não, não foi nada. É não, só pela checagem ali, não foi nada.
4: Né? Não, nem porque ele. Nem se ele estivesse na frente ali, mas não tem nada, não. Tá louco, que falha, hein, velho. Puta, a bola é só encaixar a bola, não sei o que ele quis fazer, cara.
3: Pô, se joga rasteirinha e fica ali.
4: Tá louco.
3: O Jonathan Torres é que fez o gol no cruzamento, né? Não foi o desvio do Verrete.
4: Mó trampo pra fazer um gol, com um a menos, consegue ir lá. Eu falar pra você, hein. Que falha, velho. Meu pai do céu.
3: É complicado. Coloca em risco definitivamente a classificação do time do Palmeiras. Agora o hero of the match, né? O herói do jogo para Flaco Lopes, né? Mas, honestamente, não pode falhar desse jeito, Carlos Miguel. Um goleiro do nível dele, que a gente acha, né? Vai ser um grande goleiro, né? Não pode falhar de novo. Ele já falhou outra vez aqui no nosso estádio e agora falha de novo. E o Palmeiras toma na carteira ali, hein? Nossa, que falta feia, hein? Falta feia. Vem cartão aí pros caras, hein, ô Felipe?
2: Cartão pro Bobadilha. Camisa número 32.
3: Bobadilha toma o cartão amarelo na entrada. Nossa, entrada feia ali no Evangelho, hein? E o Palmeiras tem agora uma cobrança. Quem sabe o Palmeiras não consegue alçar lá pra tentar fazer o gol, né? Pra sair com a vitória. Levantamento, vem alto, segundo pau, desvio por dentro, Gomes pra fora! Tá pedindo lá um escanteio o Gomes, hein? Eu acho que teve desvio, porque o Gomes quando cabeceia, pega na cabeça do jogador também. E é escanteio de novo, Felipe.
2: É, do lado esquerdo do campo, escanteio pro Palmeiras, se bem que agora os jogadores estão pressionando o árbitro, dizendo que foi invertido o lance, pedindo tiro de meta, o árbitro mantém primeiro a decisão de escanteio.
3: Vai, Piquerez, cruza direitinho, Piquerez. Não deu. Aí o VAR chama, né? Porque é aquela regra nova, né? Diz que não foi escanteio, tiro de meta marcado. Felipe, você tem razão, aí a regra nova, né?
2: Exatamente, então corrige um erro do árbitro.
3: Seu Bento, que noite trágica, hein, seu Bento? Essa é a verdade, porque, olha...
4: Aconteceu de tudo, né?
3: Aconteceu de tudo e não aconteceu nada, né?
4: Pois é. Vai ser pedreiro, hein? Vamos lá.
3: Acabou, não vai ser fácil, o jogo lá vai ser uma guerra, hein? Escuta o que eu tô falando, vai ser uma guerra lá o negócio, hein? O time dos caras não é ruim, não é fraco, do jeito que a gente até achava. E vai ser bem complicado. Felipe Anderson fez a finta, tocou para receber de volta. Vamos, Evangelista, toca de novo, isso. Agora recebe, vai embora, Felipe Anderson. Recebeu, cruzamento rasteiro, não tinha ninguém na área. Tira a defesa, afasta o perigo. Já faz o domínio ali, o Aliceda, por elevação, passe, vamos ver se chega. Tenta o domínio, Bobadilha, briga Gomes. Gomes ganha. Ele jogou lá na frente e rasga para tirar. Bate na cabeça aqui do Arthur, sobra de bola, Alexandre Barbosa, dá uma pica lá pra frente, talvez o último momento do jogo ali, vai ficar com o goleiro, fica com o goleiro com 51 minutos, quase 52, 1 para o Palmeiras, 1 para o Cerro Porteño, tudo aberto no jogo de volta, só que agora ergue o braço, termina o jogo, 1 para o Palmeiras, 1 para o Cerro Porteño, é meu amigo, tá tudo aberto no jogo de volta, hein, tudo aberto, escancarado no jogo de volta, na próxima quarta-feira. Vem aí, vestiários do Energia em Campo. Vem você, Marcelo Lima.
8: Fim de jogo. É, ninguém vem reclamar, não. Sem chororô. E tchau que eu vou pra casa. Eu...
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3: É, a bola parou no Nubank Park. Tudo indefinido no primeiro jogo das oitavas de final da Taça Libertadores para Palmeiras e Cerro Porteño. 1-1. Palmeiras e Cerro. Flaco Lopes abriu o placar. É, jogo duro, truncado. Parecia que o Palmeiras ia encaminhando uma vitória importantíssima, mesmo que magra, né? Mas no finalzinho, em uma falha feia de Carlos Miguel, um cruzamento, ele foi dividir com o jogador do Cerro, que nem encostou na bola, né? A bola acabou passando por debaixo do Carlos Miguel e foi pro fundo do gol. E o Cerro Porteño consegue um resultado importantíssimo para levar, né, a decisão da vaga para as quartas de final para casa na semana que vem, na quarta-feira que vem. Tá tudo aberto nesta disputa entre Palmeiras e Cerro Porteño. Vamos falar muito agora do que aconteceu nesta primeira partida das oitavas de final da Libertadores entre Palmeiras e Cerro Porteño nos vestiários da Energia. Daqui a pouco eu vou chamar já o Danilo Soto, né, que tá lá do lado externo, para ouvir o torcedor do Palmeiras sobre esse empate do Verdão, tanto quanto decepcionante. Mas antes, vamos falar de KTO?
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3: Muito bem, Danilo Soto, torcedor sai cabreiro aí do Nubank Park, Danilão.
18: Ah, rosto com cara fechada por aqui, né, Marcelo Lima, torcedor palmeirense que imaginava que teria uma vitória tranquila hoje, um 3-0, um 3-1, 2-0, saindo com empate com essa falha do Carlos Miguel. Anderson, faz uma avaliação do Palmeiras hoje e desse gol aí que o Carlos Miguel tomou, não podia ter tomado.
19: Não podia ter tomado, hoje foi uma noite para esquecer. A gente teve um jogador expulso que não teve motivo, não foi agressão, Não foi nada. Os nossos atacantes também não conseguiram finalizar. E o Carlos Miguel, o que eu vou falar do cara? Eu falei com você contra o Internacional, que reclamei dele. Hoje, olha a falha que ele faz. Pra você ver que goleiro grande não quer dizer nada. Ele toma gol de bola rasteira, não consegue sair direito no gol. Aí a gente agora complicou pro jogo da volta.
18: A confiança no Carlos Miguel tá cada vez menor pro torcedor palmeirense?
19: Cada vez menor. Pra mim, desde o começo, já. Eu nunca gostei muito dele. Como goleiro assim, eu nunca achei. Porque o Everton, poxa, olha quantos jogos a gente ganhava com o Everton fazendo o lançamento. Então, por uma falha que ele faz, aí vão procurar outro goleiro. Ele tinha mais uns 3, 4 anos ainda pra jogar no Palmeiras.
18: E lá na frente, o que faltou pro Verdão marcar, rapaz?
19: Faltou o ataque fazer finalizar. Você vê o lance do Vitor Roque, não conseguiu também finalizar. Também que ele tá voltando aos poucos, né? Mas tem que ver agora o que vai fazer pro jogo de volta, porque o Andrés não vai jogar. O Carlos Miguel eu não sei como vai ser, porque isso aí fica pesado no goleiro, ele vai ficar pesado nisso daí. E vamos ver o que vai acontecer.
18: Obrigado, Anderson.
19: Falou, boa noite aí pra você.
18: Valeu, tá? Boa noite. Vamos falar com mais torcedores por aqui, saindo com o rosto fechado, irritado. Deixa eu falar com você, meu amigo. Vem cá. E aí, mano, o que faltou pro Verdão, rapaz? O que aconteceu?
10: Ah, faltou nada. Nós vamos ganhar lá de 3-0 e vamos classificar.
18: Tá suave, então.
10: Tá suave, pode ficar tranquilo.
18: Boa, garoto.
10: E aí, palmeirense, pode ficar tranquilo. Lá, 3-0, nós vamos classificar.
18: Boa,
10: tudo e contra todos, estamos juntos.
18: Contra tudo e contra todos, eu tô suave, Marcelo Lima. Vamos ver o que vão falar aqui os outros torcedores. Deixa eu falar com você, meu amigo. Vem cá. Carlos Miguel falhou no finalzinho, rapaz.
12: Tá osso, hein, velho. Goleirão tá complicado, nem todo jogo falha, velho. Tá osso.
18: Tá osso.
12: E lá no Paraguai vai ter que correr em dobro lá pra classificar.
18: Vai ter que correr em dobro, não vai ser fácil o jogo de volta lá no Paraguai. A gente viu que o Cerro Porteño é um time encardido. Deixa eu falar com você, meu amigo. Deixa eu perguntar pra você, vem cá. Jogo difícil do Palmeiras hoje, hein, rapaz?
20: É, na hora que a gente consegue lá no low goal, você expulsou logo na sequência, deu uma quebrada, mas tá bom. Vamos ganhar lá.
18: Boa, garoto, valeu demais, mano. Vai ter que ganhar lá. É a esperança do palmeirense saindo com o rosto fechado. Não, vem cá, deixa eu falar com você.
20: Pois não.
18: Tá insatisfeito com o goleiro do Palmeiras, é isso?
21: Mente, ele é muito ruim, ele é ruim embaixo, ele é ruim em cima, ele é horrível. Ele parece o Bruno que jogou aqui no Palmeiras. É igualzinho, ruim. Põe o Lomba pra jogar, pelo amor de Deus. Cara, o Miguel não dá, cara. Ele ficou um ano lá fora, um ano no banco. Ele nunca foi titular até 25 anos de idade em lugar nenhum. Jogou aqueles jogos no Corinthians... Aí foi pra Inglaterra, ficou um ano sem jogar. Vem aqui, é o goleiro Nescau. Bateu, tomou. É horrível.
18: É, não precisava. Mais gente xingando aqui. Como é que o senhor chama, meu amigo?
22: Zé Nilson, meu amigo, eu não sei o que está acontecendo com o Palmeiras. Na realidade, tudo bem, foi falta do goleiro, mas o Palmeiras não está jogando bem, não. Perdemos já dois jogos aqui, dois empates aqui, que era pro Palmeiras tá aí na frente, cara. Pelo amor de Deus. Agora, infelizmente, aí tem um que já foi expulso, né? Aí aquela bola no final, que eu não sei como é que ele não pegou a bola.